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Receba o poder de Deus aí. Receba o poder de Deus aí. Receba o céu de Deus aí. Receba fogo de Deus aí. Receba o Espírito Santo aí. Isso, receba. Isso, receba de Deus aí. Isso, receba. Dá lugar para Jesus aí. Dá liberdade para o Espírito Santo aí.

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0: 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E receba de Deus poder na sua vida, irmão, irmã, igreja. Deus, Deus, Deus, Deus, Deus, Deus, manda fogo. Renova-me, Senhor. Cante. Levanta a mão da sua irmã. 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
1: Senhor, abençoa, liberta e transforma a vida dela, dando vida e saúde em nome de Jesus.
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mudar, porque tudo que há dentro do necessita de novo, renova. Levanta sua voz e cante. Ele vai te renovar aqui hoje.

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pois Espírito as minhas isso adore, receba de Deus. 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

0: glória, pode voltar lá, renovado, fortalecido, cheio do Espírito Santo. 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Alguém pergunta, que povo é esse? 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
1: Do jeito de Deus. Não existe crente do jeito dele.

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1: Nós vamos ter uma campanha aqui em Curitiba. Uma campanha que eu vejo Deus operar. Essa campanha eu faço ela há muitos anos, mas muitos anos mesmo. Essa campanha foi uma revelação que Deus me deu. Então, meus irmãos, eu tenho visto Deus pegar o homem, a mulher, da estaca zero, aquela pessoa que está falida, doente, aquela pessoa que está devendo que não pode pagar, aquela pessoa que carrega uma maldição, com dívidas. Tem gente que tem uma maldição com dívidas, que ela a vida toda foi pagar conta atrasada. Por que será? Há um demônio, há um espírito mau na vida dela, que não deixa ela ficar sem dever. Ela tem um vício de comprar fiado, comprar sem necessidade, só para ficar devendo, só para sujar o nome dela, tirar a paz da vida dela. Ela tem assim uma fraqueza, ela tem uma fraqueza, qualquer coisa que ela vê, ela quer comprar. Que aparecer pela frente, alguém ofereceu para ela, ela compra. Vai lá e vende a fulano de tal, vende a fulano, ele compra tudo, tudo que chegar lá ele compra. Nem que ele não vende, nem que ele não usa. Eu conheci um homem, não sei se ainda é vivo. Chegava na casa dele, no quintal dele, não tinha onde a gente pisar. Tinha um carreirinho assim, um caminhãozinho apertado, porque ele tinha tanta coisa velha, tanto troço velho, enferrujado, que ele ia comprando e colocando ali. A casa dele era um ferro velho, de coisa velha, mas ele não vendia, porque aquilo que ele comprava, ele não sabia vender. Ele amontoa lá, ia enferrujando, ia molhando, e o ferrugem ia comendo. Mas ele vivia numa situaçãozinha que só o sangue de Cristo, aquela catinga de coisa velha, aquele mau cheiro de coisa velha, de mofo da casa dele, de ferrugem. Ele andava enferrujado. Como é que é isso, pastor? Aquela roupa suja, aquele corpo sujo, aquele espírito de sujeira da vida dele. Eu não sei se vocês estão me entendendo. Aquele sujo assim, aquela sujeira, aquele homem assim com cabelo mal penteado, a pele, não, a roupa dele, todo dia ele mexia com a mesma roupa. Então tem gente, meus irmãos, que carrega essa maldição. Então, eu conheço uma outra pessoa que ele, tudo que ele vê, ele quer comprar. Conheço ele, eu fui lá. Mas olha, assim, o pátio dele, a chácara dele, assim, ó, tem tanta coisa velha que você nem imagina. É ônibus velho, é trator velho, é caminhão velho, é caminhonete velha. Olha, vai falando que você nem imagina, coisa velha, tudo coisa velha, e ele quer comprar tudo. Acumulador. Como é que é?
2: Acumulador.
1: Acumulador de coisas velhas. Meus irmãos, e ele numa depressão, numa angústia, numa tristeza, enrolado com dívidas, enrolado com maldição. Hoje, um funcionário machuca, amanhã outro morrendo, outro enfiou o braço lá, não sei de que lá, e quando viu, ele morreu, outro machucou, e meu Deus do céu, é gente botando ele na justiça, é gente querendo aproveitar dele. Tem uma maldição naquela criatura. Daqui a pouco ele queria se matar, queria tirar a vida dele. Por quê? Porque vai acumulando tristeza, angústia, vai acumulando tudo que não presta em cima da vida dele. Chega uma hora que a pessoa vai estourar. A pessoa vai se arrebentar. Então, irmãos, irmãs que me ouvem agora, essa campanha de amanhã é uma campanha de milagre, de libertação, de nós enfrentar o poder do mal, enfrentar os demônios, aqueles demônios tranca-rua, demônios em chul, aquela tranqueira que está aí, aquele demônio de lodo, de ferrugem, aquela pessoa falida, aquela pessoa angustiada, sem expectativa de nada. Oh, como é ruim quando a pessoa está devendo e não pode pagar, está devendo e não tem de onde tirar. Como é ruim isso. Vai acumulando dívida, vai acumulando e juro sobre juro, e cartão, e prestação, e boleto, e tudo vencido, e banco cobrando, e gente cobrando. Isso é vida? Isso é vida? Não é vida. Então, irmãos, irmãs, tem uma passagem na Bíblia que Jesus fala assim: se pois o Filho vos libertar, João capítulo 8. Se pois o Filho, quem é esse Filho? Deus, o Filho de Deus. Se pois o Filho vos libertar, verdadeiramente sereis livre. Livre. Se a pessoa não tiver nas mãos de Deus, se a pessoa não tiver na presença de Deus, se a pessoa não tiver sendo abençoado por Deus, aí Satanás ele entra e ele faz uma bagunça na pessoa. Ele bagunça a pessoa. Se pois o Filho vos libertar, verdadeiramente sereis livres. João 8:36. Agora, para ele libertar, a pessoa tem que querer se livrar, tem que querer deixar Deus trabalhar na vida dele, trabalhar na vida dela, porque se ela não ceder, se ela não aceitar o plano que Deus tem com ele, com ela, como é que Deus vai agir? Deus só vai entrar num lugar, numa casa, num coração, aonde é chamado. Deus ele não é um invasor, Deus ele não é um ladrão. Deus, ele é chamado, ele vem. Se ele não é chamado, ele não vem. Deus, ele só entra quando a gente permita, ou permitamos, ou permitimos que ele entra. Senão, é sofrimento e gente falando que é crente. É isso que eu fico mais... como é que eu posso falar? Mais pensativo. Como é que a pessoa é crente e vive numa vidinha desgraçada? Como é que a pessoa é crente e vive numa pindaíba? Não tem nem o que comer dentro de casa. Por quê? Porque está ali a presença do mal. E por que que o mal está ali? E por que que o demônio está ali? Porque ela chama pelo demônio. Não, ninguém aqui chama demônio, não, pastor. Com as suas atitudes, você chama o demônio. Com a sua permissão, você chama o demônio. Aí ele entra. E quando ele entra, ele deixa as marcas. Por isso que essa quarta-feira, eu quero convocar Curitiba, eu quero convocar o Brasil, eu quero convocar o povo para nós fazer essa campanha. Que campanha é esta? Como é o nome da campanha? E agora? Cadê que o seu Natiel sabe? Como é o nome da campanha? Como é que é o nome da campanha? Deus proverá o meu milagre urgente. Deus proverá. E não, nós vamos agora ouvir testemunhos. O que nós vamos agora ouvir é pessoas contando bênção de Deus, milagre de Deus, depois que chegaram aqui na igreja Deus é Santo, depois que passaram a fazer as campanhas conosco. Olha o que elas vão contar agora, olha o que elas vão falar agora. Será que não é isso que está faltando na sua vida, na sua casa, na sua família? é deixar Deus entrar na sua casa, salvar a sua casa, libertar a sua casa. Vamos lá então.
3: Bom, meus irmãos e minhas irmãs, povo de Deus, nós estamos aqui com uma irmã que vai contar um grande milagre que ela recebeu de Deus aqui na igreja pentecostal Deus é Santo. Vamos agora falar com a irmã. O nome da irmã?
4: Sabrina.
3: Sabrina. Sabrina vai contar uma bênção muito grande. Sabrina, pode falar.
4: Então, eu fiz uma campanha no Pastor da Messias através de um caminhão do meu esposo, que foi roubado há 6 anos atrás. E eu apresentei os papéis pro pastor e falei, olha, pastor, já vai fazer 6 anos que tá na justiça e nada de sair, nada de vir uma resposta, o caminhão voltar, tá travado, bloqueado e nada. E a justiça só adia, adia e nunca vem. Aí o pastor pegou e falou para mim fazer a campanha e o dízimo certinho. E disse que Deus não ia voltar com o caminhão que foi roubado, ele ia dar um novo. Então eu fiz a campanha, dei o dízimo. E na segunda campanha do dízimo que eu dei, o meu esposo conseguiu comprar um guincho zerado. E não foi o que foi roubado, Deus deu um novo para ele. E agora ele tá trabalhando, graças a Deus, com um guincho novo.
3: Do jeito que foi falado, do jeito que foi revelado, Deus vai dar um caminhão novo. Deus vai dar um guincho novo. E agora já tá aqui a irmã contando. Demorou quanto tempo para Deus dar esse guincho?
4: Eu fiz a campanha 3 semanas, na 4ª semana o meu esposo já conseguiu.
3: Um mês. Olha aí, irmãos. Olha aí, povo de Deus, você que crê. Pode ser o que for, não importa. Pode ser o pior problema, a luta, doença, enfermidade, dívidas. Deus vai entrar com providência. O nome dele?
4: Mateus.
3: Seu nome?
4: Sabrina.
3: Manda um alô agora pro povo que tá te vendo.
4: Eu digo para as pessoas que estão olhando para ter fé, porque para Deus nada é impossível. Então a gente estava 6 anos triste, na verdade, com a nossa vida bem abatida, meu esposo também, porque era uma ferramenta de trabalho dele que foi roubada. Só que eu confiei em Deus, entreguei nas mãos dele. O pastor também disse para mim continuar firme as campanhas e deu bem certo, como o pastor falou. Na 4ª semana, o caminhão dele novo. E agora ele está trabalhando de noite o caminhão, pela graça do Senhor Jesus Cristo.
3: Tá vendo? Você que foi roubado, você que foi lesado, você que tá aí diante de uma batalha, igual ela, o marido estava, agora tá aí a resposta. Deus prometeu que dá o caminhão de volta e Deus deu. Vocês moram onde?
4: No Sítio Cercado.
3: Obrigado. Deus abençoe. Tá aí Brasil, tá aí povo de Deus, tá aí o que Deus está fazendo aqui na quarta-feira. Na igreja pentecostal Deus é Santo, aqui em Curitiba, na Avenida Marechal Floriano Peixoto, 6711. Irmãos que estão nos acompanhando, que estão nos assistindo, aqui está uma moça que duvidava que aparecia dinheiro na conta. A mãe dela fazendo campanha aqui na nossa igreja Deus é Santo, e um dia Deus me deu uma revelação que apareceu um dinheiro na conta da mãe dela ou na conta dela. Ela falou, isso é mentira, isso não é verdade. E agora ela vai contar aqui, conta aí, o nome seu?
5: Tatiane. Isso tinha acontecido com a minha mãe. Eu falei, da onde que aparece dinheiro assim do nada? Alguém vai te dar, não aparece dinheiro do nada. E apareceu 3.150, né, na conta dela. Aí na semana retrasada o pastor estava pregando aqui tudo e fez o apelo pelas cadeiras. E eu não tinha dinheiro para... E eu até não levantei a mão na hora, né, porque eu não tinha como dar o dinheiro na cadeira para ajudar com uma cadeira. E aqui o pastor falou, eu lembro exatamente, pela minha fé vai aparecer dinheiro na conta, algum jeito. Se não aparecer, tudo bem, você não dá nada. Mas pela minha fé, vai aparecer dinheiro e você vai contribuir. E na hora eu pensei, pelo menos um pé da cadeira. Porque o pastor falou, um pé, dois pés, meio pé, a cadeira inteira, o que der. E daí eu fiquei ali meio triste. Falei, nossa, eu queria poder dar uma cadeira inteira, não meio pé. Mas se Deus me abençoar, pelo menos meio pé vai dar certo. E daí eu, né, recebi até meu pagamento, não tinha nem dado para pagar as contas. Eu falei, meu Deus do céu. Aí eu entrei numa conta poupança que eu nem tenho dinheiro nada lá, não tinha nada. Então eu falei, ah, vou entrar aqui só para ver. Apareceu o valor de 3.400 e poucos reais na minha conta.
3: Quanto?
5: Não, 3.400
3: e poucos. De
5: uns quebradinhos.
3: Na sua conta?
5: Na minha conta. Até eu falei, na hora que eu olhei, falei, mãe, mãe, olha aqui. Fiquei, né, eufórica. Eu falei, olha aqui o que apareceu na conta. E foi revelado, o pastor falou na igreja que apareceu na conta de alguém.

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1: Bom, meus irmãos e minhas irmãs, povo de Deus, nós estamos aqui com uma irmã que vai contar um grande milagre que ela recebeu de Deus aqui na igreja pentecostal Deus é Santo. Vamos agora falar com a irmã. O nome da irmã?
2: Sabrina.
1: Sabrina. Sabrina vai contar uma bênção muito grande. Sabrina, pode falar.
2: Então, eu fiz uma campanha no Pastor da Messias através de um caminhão do meu esposo, que foi roubado há 6 anos atrás. E eu apresentei os papéis pro pastor, falei, olha, pastor, já vai fazer 6 anos que tá na justiça e nada de sair, nada de vir uma resposta, o caminhão voltar, tá travado, bloqueado e nada. E a justiça só adia, adia e nunca vem. Aí o pastor pegou e falou para mim fazer a campanha e o dízimo certinho. E disse que Deus não ia voltar com o caminhão que foi roubado, ele ia dar um novo. Então eu fiz a campanha, dei o dízimo. E na segunda campanha do dízimo que eu dei, o meu esposo conseguiu comprar um guincho zerado. E não foi o que foi roubado, Deus deu um novo para ele. E agora ele está trabalhando, graças a Deus, com um guincho novo.
1: Do jeito que foi falado, do jeito que foi revelado, Deus vai dar um caminhão novo. Deus vai dar um guincho novo. E agora já está aqui a irmã contando. Demorou quanto tempo para Deus dar esse guincho?
2: Eu fiz a campanha 3 semanas. Na 4ª semana, o meu esposo já conseguiu.
1: Um mês.
2: Um mês.
1: Olha aí, irmãos. Olha aí, povo de Deus. Você que crê. Pode ser o que for, não importa. Pode ser o pior problema, a luta, doença, enfermidade, dívidas. Deus vai entrar com providência. O nome dele?
2: Mateus.
1: Seu nome?
2: Sabrina.
1: Manda um alô agora pro povo que tá te vendo.
2: Eu digo para as pessoas que estão olhando para ter fé, porque para Deus nada é impossível. Então a gente estava 6 anos triste, na verdade, com a nossa vida bem abatida, meu esposo também, porque era uma ferramenta de trabalho dele que foi roubada. Só que eu confiei em Deus, entreguei nas mãos dele. O pastor também disse para mim continuar firme as campanhas e deu bem certo, como o pastor falou. Na 4ª semana, o caminhão dele novo. E agora ele está trabalhando de noite o caminhão, pela graça do Senhor Jesus Cristo.
1: Tá vendo? Você que foi roubado, você que foi lesado, você que tá aí diante de uma batalha, igual ela, o marido estava, agora tá aí a resposta. Deus prometeu que dá o caminhão de volta e Deus deu. Vocês moram onde?
2: No Sítio Cercado.
1: Obrigado, Deus abençoe. Tá aí Brasil, tá aí povo de Deus, tá aí o que Deus está fazendo aqui na quarta-feira na igreja pentecostal Deus é Santo, aqui em Curitiba, na Avenida Marechal Floriano Peixoto 6711.
3: O seu nome?
4: Salete.
3: Qual foi a bênção, Salete?
4: Eu tinha uma dívida no Itaú que para mim eu não podia pagar. Não é muito, mas, né, para mim, meu marido também não estava podendo pagar. E essa dívida estava me incomodando muito. E eu entreguei nas mãos de Deus, né? Era 16 mil que eu devia, né? E daí foi pago a dívida com 218 reais.
3: Peraí, irmã, devia 16 mil?
4: É.
3: E foi pago quanto?
4: 218.
3: Quem ouviu, diga glória a Deus. Ela é dizimista desta igreja. Ofertante nesta obra, tinha uma dívida no banco de 16 mil reais.
4: 16 mil.
3: Dessa dívida pagou só 200 e quantos mesmo?
4: E 18 reais.
3: Milagre financeiro.
4: Milagre financeiro.
3: Amém.
0: Meus amados irmãos, é tremendo o que Deus faz na igreja Deus é Santo. E é bom colocar os testemunhos, porque os testemunhos é a prova daquilo que nós falamos aqui. Porque às vezes a gente fala, ó, irmãos, vem para a igreja, faça campanhas, Deus abençoar, devolva o dízimo, Deus abençoar. E tem aqueles que criticam, tem aqueles que falam que é mentira, que nunca vai acontecer nada, que é papo furado de pastor, que todo pastor é enganador, é mentiroso, que o pastor quer roubar o dinheiro do povo, não é assim? Que alguém fala, é desse jeito? Então nós colocamos aqui os testemunhos para poder provar que aquilo que é falado aqui acontece. que não tem enganação, não tem mentira, não tem rolo, não tem coisa errada, não. Graças a Deus. Graças a Deus, se alguém faz coisa errada, se alguém faz coisa errada, e se alguém não é nós, não é a igreja, Deus é santo. Deus tem guardado essa obra. Deus tem guardado o pastor Darcy Messias, a diretoria, os obreiros, as obreiras, esse ministério. Graças a Deus por isso. Deus tem feito coisas grandes aqui, irmãos. O povo tem vindo para cá, o povo tem visto a diferença. O povo tem sido abençoado. As portas têm sido abertas. Pessoas têm sido curadas por Jesus, transformadas pelo poder de Deus. E nesta quarta-feira, você que de Curitiba, região metropolitana, você que conhece alguém que de Curitiba, quem sabe, você é de outra cidade, cidade longe, né? Quem sabe é você mora em outro estado, ou quem sabe até em outros países, mas você tem familiares aqui em Curitiba, tem conhecidos aqui em Curitiba, você pode incentivar essa pessoa a estar conosco nesta quarta-feira. Faça isso. Incentive alguém, mande uma mensagem, convida alguém para estar presente nesta quarta-feira aqui na sede da Igreja Deus é Santo em Curitiba, para iniciar a campanha da quarta-feira. Quarta-feira é campanha de prosperidade. E você acabou de ouvir o testemunho aí de uma irmã que o esposo comprou um caminhão novo. O esposo tinha tido um prejuízo, tinha roubado o caminhão dele, e ela veio na igreja depois disso, veio na igreja fazer campanhas, passou a dizimar, e Deus usando o pastor Darcy Messias, que ele ia ter um caminhão novo, que não ia ser mais aquele caminhão que tinha sido roubado, mas que ele ia ter um caminhão novo. E do jeito que o homem de Deus falou, aconteceu. E a irmã contou a bênção dela para a glória de Jesus Cristo. E o segundo testemunho da irmã, que devia 16 mil reais para o banco e pagou apenas 218 reais. Você pensa bem? Você dever 16 mil reais para o banco e destes 16 mil paga apenas 218 reais. Isso aconteceu aqui na quarta-feira, na campanha da prosperidade, na sede da Igreja Deus é Santo. E nós estamos aqui te convidando para estar conosco nesta quarta-feira, para iniciar a campanha da prosperidade, que vai dar início mais uma campanha, mais uma oportunidade de bênçãos para o povo de Deus. Está conosco nos três horários: 9 horas da manhã, 3 horas da tarde, 7 horas da noite. Lembrando que às 3 da tarde eu vou estar com os irmãos. Às 3 da tarde, eu, presbítero Jefferson, vou estar com os irmãos às 3 da tarde, nessa quarta-feira. E às 9 da manhã e às 7 da noite, pastor Darcy Messias. Às 9 horas da manhã e às 7 da noite, pastor Darcy Messias. 3 da tarde, eu vou estar com os irmãos aqui na sede em Curitiba. E Deus vai abençoar. Tá certo? Vem pra cá, povo de Deus, em nome de Jesus.

necessário tanta preocupação, ao ponto da gente ver em você uma tristeza imensa querendo dominar, destruir a sua vida. Não, nem tudo está perdido. Deus existe e Deus está bem próximo de você. Entrega o teu caminho ao Senhor e confia nele, e ele tudo fará. Joga essa tristeza para bem longe de você e abra os seus braços diante de Deus. Ele vai te confortar.

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1: Nós vamos ter uma campanha aqui em Curitiba, uma campanha que eu vejo Deus operar. Essa campanha eu faço ela há muitos anos, mas muitos anos mesmo. Essa campanha foi uma revelação que Deus me deu. Então, meus irmãos, eu tenho visto Deus pegar o homem, a mulher, da estaca zero, para a pessoa que está falida, doente, para a pessoa que está devendo que não pode pagar, aquela pessoa que carrega uma maldição, com dívidas. Tem gente que tem uma maldição com dívidas, que ela a vida toda foi pagar conta atrasada. Por que será? Há um demônio, há um espírito mau na vida dela, que não deixa ela ficar sem dever. Ela tem um vício de comprar fiado, comprar sem necessidade, só para ficar devendo, só para sujar o nome dela, tirar a paz da vida dela. Ela tem assim uma fraqueza, qualquer coisa que ela vê, ela quer comprar. Que aparecer pela frente, alguém ofereceu para ela, ela compra. Vai lá e vende para fulano de tal, vende para fulano, ele compra tudo. Tudo que chegar lá, ele compra. Nem que ele não vende, nem que ele não usa. Eu conheci um homem, não sei se ainda é vivo. Chegava na casa dele, no quintal dele, não tinha onde a gente pisar. Tinha um carreirinho assim, um caminhãozinho apertado. Porque ele tinha tanta coisa velha, tanto troço velho, enferrujado, que ele ia comprando e colocando ali. A casa dele era um ferro velho, de coisa velha, mas ele não vendia. Coisa velha, tanto troço velho, enferrujado, que ele ia comprando e colocando ali. A casa dele era um ferro velho,

0: de coisa velha, de mofo da casa dele, de ferrugem. Ele andava enferrujado. Como é que é isso, pastor? Aquela roupa suja, aquele corpo sujo, aquele espírito de sujeira da vida dele. Eu não sei se vocês estão me entendendo. Aquele sujo assim, aquela sujeira, aquele homem assim com cabelo mal penteado, a pele, não, a roupa dele, todo dia ele mexia com a mesma roupa. Então tem gente, meus irmãos, que carrega essa maldição. Então, eu conheço uma outra pessoa que ele, tudo que ele vê, ele quer comprar. Conheço ele, eu fui lá. Mas olha, assim, o pátio dele, a chácara dele, assim, ó, tem tanta coisa velha que você nem imagina. É ônibus velho, é trator velho, é caminhão velho, é caminhonete velha. Olha, vai falando que você nem imagina, coisa velha. Tudo coisa velha. E ele quer comprar tudo. Acumulador. Como é que é?
1: Acumulador.
0: Acumulador de coisas velhas. Meus irmãos, e ele numa depressão, numa angústia, numa tristeza, enrolado com dívidas, enrolado com maldição. Hoje, um funcionário machuca, amanhã outro morrendo, outro enfiou o braço lá, não sei de que lá, e quando viu, ele morreu. O outro machucou, e meu Deus do céu, é gente botando ele na justiça, é gente querendo aproveitar dele. Tem uma maldição naquela criatura. Daqui a pouco ele queria se matar, queria tirar a vida dele. Por quê? Porque vai acumulando tristeza, angústia, vai acumulando tudo que não presta em cima da vida dele. Chega uma hora que a pessoa vai estourar, a pessoa vai se arrebentar. Então, irmãos, irmãs que me ouvem agora, essa campanha de amanhã é uma campanha de milagre, de libertação, de nós enfrentar o poder do mal, enfrentar os demônios, aqueles demônios tranca-rua, demônios em chul, aquela tranqueira que está aí, aquele demônio de lodo, de ferrugem, aquela pessoa falida, aquela pessoa angustiada, sem expectativa de nada. Oh, como é ruim quando a pessoa está devendo e não pode pagar. Está devendo e não tem de onde tirar. Como é ruim isso. Vai acumulando dívida, vai acumulando e juros sobre juro, e cartão, e prestação, e boleto, e tudo vencido, e banco cobrando, e gente cobrando. Isso é vida? Isso é vida? Não é vida. Então, irmãos, irmãs, tem uma passagem na Bíblia que Jesus fala assim: se pois o Filho vos libertar, João capítulo 8, se pois o Filho, quem é esse Filho? Deus, Filho de Deus. Se pois o Filho vos libertar, verdadeiramente sereis livre, livre. Se a pessoa não tiver nas mãos de Deus, se a pessoa não tiver na presença de Deus, se a pessoa não estiver sendo abençoado por Deus, aí Satanás ele entra e ele faz uma bagunça na pessoa. Ele bagunça a pessoa. Se pois o Filho vos libertar, verdadeiramente sereis livres. João 8:36. Agora, para ele libertar, a pessoa tem que querer se livrar, tem que querer deixar Deus trabalhar na vida dele, trabalhar na vida dela. Porque se ela não ceder, se ela não aceitar o plano que Deus tem com ele, com ela, como é que Deus vai agir? Deus só vai entrar num lugar, numa casa, num coração, aonde é chamado. Deus ele não é um invasor, Deus ele não é um ladrão. Deus ele é chamado, ele vem. Se ele não é chamado, ele não vem. Deus ele só entra quando a gente permita, ou permitamos, ou permitimos que ele entre.

0: senão é sofrimento e gente falando que é crente. É isso que eu fico mais... como é que eu posso falar? Mais pensativo. Como é que a pessoa é crente e vive numa vidinha desgraçada? Como é que a pessoa é crente e vive numa pindaíba? Não tem nem o que comer dentro de casa. Por quê? Porque está ali a presença do mal. E por que que o mal está ali? E por que que o demônio está ali? Porque ela chama pelo demônio. Não, ninguém aqui chama demônio, não, pastor. Com as suas atitudes, você chama o demônio. Com a sua permissão, você chama o demônio. Aí ele entra. E quando ele entra, ele deixa as marcas. Por isso que essa quarta-feira, eu quero convocar Curitiba, eu quero convocar o Brasil, eu quero convocar o povo para nós fazer essa campanha. Que campanha é esta? Como é o nome da campanha? E agora? E agora? Cadê que o seu Natiel sabe? Como é o nome da campanha? Como é que é o nome da campanha? Deus proverá o meu milagre urgente. Deus proverá. E não, nós vamos agora ouvir testemunhos. O que nós vamos agora ouvir é pessoas contando bênção de Deus, milagre de Deus, depois que chegaram aqui na igreja Deus é Santo, depois que passaram a fazer as campanhas conosco. Olha o que elas vão contar agora, olha o que elas vão falar agora. Será que não é isso que está faltando na sua vida, na sua casa, na sua família? É deixar Deus entrar na sua casa, salvar a sua casa, libertar a sua casa. Vamos lá então.
1: Bom, meus irmãos e minhas irmãs, povo de Deus, nós estamos aqui com uma irmã que vai contar um grande milagre que ela recebeu de Deus aqui na igreja pentecostal Deus é Santo. Vamos agora falar com a irmã. O nome da irmã?
2: Sabrina.
1: Sabrina. Sabrina vai contar uma bênção muito grande. Sabrina, pode falar.
2: Então, eu fiz uma campanha no Pastor da Simicias através de um caminhão do meu esposo, que foi roubado há 6 anos atrás. E eu apresentei os papéis pro pastor e falei, olha, pastor, já vai fazer 6 anos que tá na justiça e nada de sair, nada de vir uma resposta, o caminhão voltar, tá travado, bloqueado e nada. E a justiça só adia, adia e nunca vem. Aí o pastor pegou e falou para mim fazer a campanha e o dízimo certinho. E disse que Deus não ia voltar com o caminhão que foi roubado, ele ia dar um novo. Então eu fiz a campanha, dei o dízimo. E na segunda campanha do dízimo que eu dei, o meu esposo conseguiu comprar um guincho zerado. E não foi o que foi roubado, Deus deu um novo para ele. E agora ele tá trabalhando, graças a Deus, com guincho novo.
1: Do jeito que foi falado, do jeito que foi revelado, Deus vai dar um caminhão novo. Deus vai dar um guincho novo. E agora já tá aqui a irmã contando. Demorou quanto tempo para Deus dar esse guincho?
2: Eu fiz a campanha 3 semanas, na 4ª semana o meu esposo já conseguiu.
1: Um mês. Olha aí, irmãos. Olha aí, povo de Deus, você que crê. Pode ser o que for, não importa. Pode ser o pior problema, a luta, doença, enfermidade, dívidas. Deus vai entrar com providência. O nome dele?
2: Mateus.
1: Seu nome?
2: Sabrina.
1: Manda um alô agora pro povo que tá te vendo.
2: Eu digo para as pessoas que estão olhando para ter fé, porque para Deus nada é impossível. Então a gente estava 6 anos triste, na verdade, com a nossa vida bem abatida, meu esposo também, porque era uma ferramenta de trabalho dele que foi roubada. Só que eu confiei em Deus, entreguei nas mãos dele. O pastor também disse para mim continuar firme as campanhas e deu bem certo, como o pastor falou. Na 4ª semana, o caminhão dele novo. E agora ele está trabalhando dia e noite o caminhão, pela graça do Senhor Jesus Cristo.
1: Tá vendo? Você que foi roubado, você que foi lesado, você que está aí diante de uma batalha, igual ela, o marido estava, agora está aí a resposta. Deus prometeu que dá o caminhão de volta e Deus deu. Vocês moram onde?
2: No Sítio Cercado.
1: Obrigado. Deus abençoe. Está aí Brasil, está aí povo de Deus, está aí o que Deus está fazendo aqui na quarta-feira, na Igreja Pentecostal Deus é Santo, aqui em Curitiba, na Avenida Marechal Floriano Peixoto, 6711.
0: Irmãos que estão nos acompanhando, que estão nos assistindo, aqui está uma moça que duvidava que aparecia dinheiro na conta. A mãe dela fazendo campanha aqui na nossa igreja, Deus é Santo, e um dia Deus me deu uma revelação que apareceu um dinheiro na conta da mãe dela ou na conta dela. Ela falou, isso é mentira, isso não é verdade. E agora ela vai contar aqui, conta aí, o nome seu?
3: Tatiane. É, isso tinha acontecido no, com a minha mãe. Eu falei, ah, da onde que aparece dinheiro assim do nada? Alguém vai te dar, não aparece dinheiro do nada. E apareceu 3.150, né, na conta dela. Aí na semana retrasada o pastor estava pregando aqui tudo e fez o apelo pelas cadeiras. E eu não tinha dinheiro para... E eu até não levantei a mão na hora, né, porque eu não tinha como dar o dinheiro para ajudar com uma cadeira. E aqui o pastor falou, eu lembro exatamente, pela minha fé vai aparecer dinheiro na conta, algum jeito. Se não aparecer, tudo bem, você não dá nada. Mas pela minha fé, vai aparecer dinheiro e você vai contribuir. E na hora eu pensei, ah, não, vou, né, pelo menos um pé da cadeira. Porque o pastor falou, um pé, dois pés, meio pé, a cadeira inteira, o que der. E daí eu fiquei ali meio triste. Falei, nossa, eu queria poder dar uma cadeira inteira, não meio pé. Mas se Deus me abençoar, pelo menos meio pé vai dar certo. E daí eu, né, recebi até meu pagamento, não tinha nem dado para pagar as contas. Eu falei, meu Deus do céu. Aí eu entrei numa conta poupança que eu nem tenho dinheiro nada lá, não tinha nada. Eu falei, ah, vou entrar aqui só para ver. Apareceu o valor de 3.400 e poucos reais na minha conta.
0: Quanto?
3: Não, 3.400
0: e poucos.
3: Uns quebradinhos.
0: Na sua conta?
3: Na minha conta. Eu até falei, na hora que eu olhei, falei, mãe, olha aqui. Fiquei, né, eufórica. Eu falei, olha aqui o que apareceu na conta. E foi revelado, o pastor falou na igreja que apareceu na conta.

Eu fico o tempo todo pensando no céu. Como será esse lugar divino? E a face do Senhor, como será? Deve ser muito lindo.

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1: Irmã que vai contar um grande milagre que ela recebeu de Deus aqui na Igreja Pentecostal Deus é Santo. Vamos agora falar com a irmã. O nome da irmã?
2: Sabrina.
1: Sabrina. Sabrina vai contar uma bênção muito grande. Sabrina, pode falar.
2: Então, eu fiz uma campanha no Pastor das Messias através de um caminhão do meu esposo, que foi roubado há 6 anos atrás. E eu apresentei os papéis pro pastor e falei, olha, pastor, já vai fazer 6 anos que tá na justiça e nada de sair, nada de vir uma resposta, o caminhão voltar, tá travado, bloqueado e nada. E a justiça só é dia a dia e nunca vem. Aí o pastor pegou e falou para mim fazer a campanha e o dízimo certinho. E disse que Deus não ia voltar com o caminhão que foi roubado, ele ia dar um novo. Então eu fiz a campanha, dei o dízimo. E na segunda campanha do dízimo que eu dei, o meu esposo conseguiu comprar um guincho zerado. E não foi o que foi roubado, Deus deu um novo para ele. E agora ele está trabalhando, graças a Deus, com um guincho novo.
1: Do jeito que foi falado, do jeito que foi revelado, Deus vai dar um caminhão novo. Deus vai dar um guincho novo. E agora já está aqui a irmã contando. Demorou quanto tempo para Deus dar esse guincho?
2: Eu fiz a campanha 3 semanas, na 4ª semana o meu esposo já conseguiu.
1: Um mês.
2: Um mês.
1: Olha aí, irmãos. Olha aí, povo de Deus, você que crê. Pode ser o que for, não importa. Pode ser o pior problema, a luta, doença, enfermidade, dívidas. Deus vai entrar com providência. O nome dele?
2: Mateus.
1: Seu nome?
2: Sabrina.
1: Manda um alô agora pro povo que tá te vendo.
2: Eu digo para as pessoas que estão olhando para ter fé, porque para Deus nada é impossível. Então a gente estava 6 anos triste, na verdade, com a nossa vida bem abatida, meu esposo também, porque era uma ferramenta de trabalho dele que foi roubada. Só que eu confiei em

0: né, para mim, meu marido também não estava podendo pagar, e essa dívida estava me incomodando muito, e eu entreguei nas mãos de Deus, né. Era 16 mil que eu devia, né? E daí foi pago a dívida com 218 reais.
1: Pera aí, irmã, devia 16 mil?
0: É.
1: E foi pago quanto?
0: 218.
1: Quem ouviu, diga glória a Deus. Ela é dizimista desta igreja, ofertante nesta obra. Tinha uma dívida no banco de 16 mil reais.
0: 16 mil.
1: Dessa dívida pagou só 200 e quantos mesmo?
0: E 18 reais.
1: Milagre financeiro.
0: Milagre financeiro.
2: Amém. Meus amados irmãos, é tremendo o que Deus faz na igreja. Deus é santo. E é bom colocar os testemunhos, porque os testemunhos é a prova daquilo que nós falamos aqui. Porque às vezes a gente fala, ó, irmãos, vem para a igreja, faça campanhas, Deus abençoar, devolva o dízimo, Deus abençoar. E tem aqueles que criticam, tem aqueles que falam que é mentira, que nunca vai acontecer nada, que é papo furado de pastor, que todo pastor enganador é mentiroso, que o pastor quer roubar o dinheiro do povo, não é assim que alguém fala? Não é desse jeito? Então nós colocamos aqui os testemunhos para poder provar que aquilo que é falado aqui acontece. Que não tem enganação, não tem mentira, não tem rolo, não tem coisa errada, não. Graças a Deus. Graças a Deus, se alguém faz coisa errada, se alguém faz coisa errada, e se alguém não é nós, não é a igreja, Deus é santo. Deus tem guardado essa obra. Deus tem guardado o pastor Darcy Messias, a diretoria, os obreiros, as obreiras, esse ministério. Graças a Deus por isso. Deus tem feito coisas grandes aqui, irmãos. O povo tem vindo para cá, o povo tem visto a diferença. O povo tem sido abençoado. As portas têm sido abertas. Pessoas têm sido curadas por Jesus, transformadas pelo poder de Deus. E nesta quarta-feira, você aqui de Curitiba, região metropolitana, você que conhece alguém aqui de Curitiba, quem sabe você é de outra cidade, cidade longe, né? Quem sabe você mora em outro estado, ou quem sabe até em outros países.

E do jeito que o homem de Deus falou, aconteceu. E a irmã contou a bênção dela para a glória de Jesus Cristo. E o segundo testemunho da irmã, que devia 16 mil reais para o banco e pagou apenas 218 reais. Você pensa bem? Você dever 16 mil reais para o banco e desses 16 mil paga apenas 218 reais. Isso aconteceu aqui na quarta-feira, na campanha da prosperidade, na sede da Igreja Deus é Santo. Nós estamos aqui te convidando para estar conosco nesta quarta-feira, para iniciar a campanha da prosperidade, que vai dar início mais uma campanha, mais uma oportunidade de bênçãos para o povo de Deus. Está conosco nos três horários: 9 horas da manhã, 3 horas da tarde, 7 horas da noite. Lembrando que às 3 da tarde eu vou estar com os irmãos. Às 3 da tarde, eu, presbítero Jefferson, vou estar com os irmãos às 3 da tarde, nessa quarta-feira. E às 9 da manhã e às 7 da noite, pastor Darcy Messias. Às 9 horas da manhã e às 7 da noite, pastor Darcy Messias. 3 da tarde, eu vou estar com os irmãos aqui na sede em Curitiba. E Deus vai abençoar. Tá certo? Vem para cá, povo de Deus, em nome de Jesus.

0: Valeu, meu pai.
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Você que já recebeu um milagre na igreja, Deus é santo. Venha compartilhar o seu testemunho. Não guarde essa bênção apenas para você. Existem pessoas dentro da igreja que recebem uma bênção, alcançam um milagre, veem a mão de Deus agir, mas ficam em silêncio. E isso é sério. Quando alguém recebe algo de Deus e não testemunha, não está apenas deixando de contar uma vitória. Está interrompendo um propósito espiritual. O testemunho não é opcional. Ele é parte do milagre. Existem pessoas dentro da igreja que recebem uma bênção, alcançam um milagre, veem a mão de Deus agir, mas ficam em silêncio. E isso é sério. Quando alguém recebe algo de Deus e não testemunha, não está apenas deixando de contar uma vitória. Está interrompendo um propósito espiritual. O testemunho não é opcional. Ele é parte do milagre. Agora entenda isso com clareza. O testemunho protege a bênção. O silêncio pode enfraquecer aquilo que você recebeu. Quantas pessoas estão esperando ouvir o que Deus fez na sua vida para não desistirem? Quantos estão precisando de uma prova viva de que o milagre é real? E você tem essa prova, mas está guardando. Deus não te abençoou para você esconder. Ele te levantou para você falar, testemunhar, declarar. Se você recebeu cura, testemunhe. Porta aberta, testemunhe. Libertação, testemunhe. Provisão, testemunhe. Ir na frente do púlpito. Testemunhar não é vergonha, é honra. Vergonha é Deus fazer e a pessoa fingir que não aconteceu. A partir de hoje, mude sua postura. Se Deus fez, conte. Se Deus operou, declare. Se Deus te abençoou, glorifique diante de todos, porque quem testemunha fortalece a própria fé, ativa novas bênçãos e se torna instrumento para milagres na vida de outros. Não retenha o que Deus fez. Transforme sua vitória em testemunho.

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1: Graças a Deus, Senhor meu Deus, Senhor meu Pai, em nome do Senhor Jesus, meu Deus, há uma necessidade de orar, há uma necessidade tão grande de orar, de viver orando de dia e de noite, como os homens do passado que orava de dia e de noite, Senhor. As mulheres, aqueles homens que estão registrados no livro da Bíblia, de Hebreus, capítulo 11, o livro dos heróis da fé, aquele povo orava de dia e de noite, Senhor, aquele povo jejuava de dia e de noite, pregava de dia e de noite, Jesus, oh meu Deus, eu tenho que orar, eu tenho que orar por esse povo, meu Deus, eu tenho que orar por essas almas, por essas vidas que tem nos ajudado, meu Deus, oh meu Deus, olha os irmãos aí que tanto tem me ajudado, meu Deus do céu, oh Senhor da glória, Espírito Santo, meu Deus, em nome de Jesus, em nome de Jesus Cristo, Senhor, em nome de Jesus Cristo, meu Deus, vai rompendo todas as barreiras, todas as muralhas, todo o levante de Satanás. Satanás, o Senhor te repreenda agora. O sangue de Jesus tem poder para te repreender. O sangue do meu Deus é poderoso para te queimar. Senhor, repreende as enfermidades, as doenças, os males. Repreende a opressão dentro desta casa. Repreende, Senhor, a fortaleza do mal dentro desta casa. Ó Deus, repreenda, Senhor, repreenda, Espírito Santo, todas as forças do mal, todas as potestades, os poderes do mal. Meu Deus, repreenda agora que levantar contra nós. Senhor, repreenda. Meu Deus, vai amarrando, vai acorrentando. Meu Deus, vai acorrentando agora os demônios, os espíritos que têm segurado a mão do povo. Quantas pessoas que têm se fechado as mãos, o coração. Quantas pessoas, meu Deus, que Satanás tem tirado elas da igreja, das igrejas. Quantas pessoas, meu Deus, que eram fiéis. Pessoas que lutavam de dia e de noite, fazendo a tua obra, trabalhava de dia e corria para a igreja à noite. Ó Deus, quantas pessoas que trabalhavam à noite e corria de dia, fazendo a tua obra. Meu Deus, em nome de Jesus Cristo, meu Deus, quantas pessoas, Senhor, que tinham prazer de lutar, de orar, de jejuar, de pregar, tinha prazer de dirigir uma igreja, de viajar fazendo a tua obra, ganhando as almas para o teu reino. Não tem coisa melhor do que ganhar almas, não tem coisa melhor do que ver a obra crescer. Deus, não tem coisa melhor, não tem alegria, meu Deus, maior do que ver a obra de Deus crescer. Senhor Jesus, oh meu Deus, levanta, meu Deus, Salva, meu Deus. Levanta, meu Deus, as almas. Salva as almas. Meu Deus, salva as almas. Salva as almas. Salva as almas, Senhor. Abre o coração do povo. O coração fechado, amarrado, trancado. O coração agarrado com as coisas desta vida, com as coisas deste mundo. Que tudo acaba, tudo perece, tudo vai ficar aqui, vai ficar no cemitério, vai ficar para os outros. Meu Deus, tudo um dia vai acabar. Oh Senhor, oh Espírito Santo, faz nós entender isso, faz os irmãos entender isto, que ninguém leva nada. Que ilusão no coração do homem. Como o homem é fácil de ser seduzido, iludido pelas coisas materiais, que um dia vai ficar tudo para trás. Oh meu Deus, eles se matam, eles morrem, eles brigam pelas coisas materiais. Eles mentem por causa do bem-estar material. Senhor da glória, Espírito Santo, meu Deus, quanta gente trabalha de dia e de noite, não tem tempo para te servir, não tem tempo para Deus, não tem hora para servir a Deus. Oh meu Deus, não tem hora para comer, nem para a família, para descansar, não tira as férias, nada, só trabalhar. Meu Deus, quantas pessoas que perderam o prazer das coisas espirituais, tornaram escravo do trabalho, escravo do serviço, escravo do dinheiro, escravo do salário, do emprego, da empresa, escravo do horário, escravo do relógio, escravo do tempo. Não tem tempo para nada, não tem tempo para nada. Deus do céu, Deus da glória, liberta as almas, Senhor. Quantas estão paradas, afastadas, desviadas do evangelho. Quantas estão morrendo sem salvação, e vão morrer sem salvação, e não vai levar nada. Só vai levar a alma para o abismo, para o Hades, para ser atormentada de dia e de noite. Meu Deus, oh Jesus, oh Espírito Santo de Deus, oh meu Deus, salva as almas, Senhor, transforma os corações, Jesus, transforma os corações, Jesus, transforma as vidas, Jesus, liberta as almas, me liberta, liberta cada dia minha alma, liberta meu coração, liberta minha mente, meu Deus, liberta cada um de nós cada dia. Vai santificando, vai trazendo pureza, vai trazendo alegria na minha alma, na alma dos irmãos, meu Deus. Senhor da glória, abençoe, meu Deus, as aberturas das igrejas, Deus é Santo. Oh Jesus, oh Jesus, prepara a condição, prepara irmãos, prepara pessoas do coração aberto, a mão aberta, para nos ajudar, pessoas católicas, evangélicas, de todas as religiões. Meu Deus, prepara, Senhor, prepara, Espírito Santo. Oh meu Deus, oh Deus, tu és dono do ouro e da prata. Envia recurso, envia condições financeiras, envia, meu Deus, condições para nós poder ter horários de programa de rádio de dia e de noite, nós ter pessoas para trabalhar, pessoas para evangelizar, viajar, abrir igreja, dirigir igreja. Ó Senhor da glória, ó Deus do céu, abençoa os irmãos que nós já temos, dando a eles saúde, força, graça, alegria. Ó meu Deus, abençoa os irmãos que estão lutando comigo, ajudando nós a fazer esta obra. Ó Deus, recompensa eles, dá eles alegria, dá-lhes gozo na sua alma. Meu Deus, mostra para eles como vale a pena nós nos desgastarmos nosso corpo na obra de Deus. Ó Deus, como é gostoso a gente cansar, a gente às vezes se estressar fazendo a tua obra. Ó Deus da glória, ó Espírito Santo da verdade, meu Deus, implanta dentro de nós a força, o poder, a graça, a unção, a autoridade, a fé e a coragem. Não deixe nós nos abatermos nas lutas, nas provações, nas tribulações, nas dificuldades, nas necessidades. Ó Deus, ó Senhor, abençoa teu povo, que tem sido um canal de bênção para esta obra. Quantas pessoas que têm me ajudado, quantas pessoas que estão nos ajudando, Senhor, e quantas outras que vão nos ajudar. Ó Deus, abençoa a vida deles, abençoa o dia a dia deles, o trabalho, a saúde, meu Deus, a família, os negócios, a vida espiritual. Ó meu Deus do céu, meu Deus, derrama força. Derrama força, Senhor. Dai-nos força, meu Deus. Ô, Jeová, eu quero sentir dentro de mim força, autoridade, poder. Meu Deus, a carne está fraca, mas o Espírito está pronto, meu Deus. Ô, Deus da glória, dai aos irmãos força, espiritualidade, santidade. Dai a mim, ó Deus, dai a nós, meu Deus. Ó Senhor da glória, meu Deus, Jesus querido, Jesus poderoso. Eu me lembro das passagens da Bíblia Sagrada, quando o Senhor passava noites e noites nos montes, nas vigílias das madrugadas, com Pedro, Tiago e João. Eram os três que estavam contigo, meu Deus. Ó Deus da glória, eram os três escolhidos para a oração. Meu Deus, Jesus, eu me lembro da Bíblia, quando fala de Paulo, de Filipe, aqueles homens que deram a vida, que deram o tempo deles na tua obra. Ó Deus, Elias, Eliseu, que lutaram. Ó Senhor da glória, aqueles homens de Deus como Abraão, que se envolveram de dia e de noite no trabalho, na obra de Deus, como Moisés, que lutava com aquele povo, trazendo o povo do Egito para Canaã, como Noé, que lutou fazendo a arca, trabalhando a tua obra. Meu Deus, aqueles homens que deram a vida, morreram te servindo, dirigindo igrejas, conduzindo um rebanho, meu Deus. Ó Senhor da glória, Deus, aqueles homens que foram provados, experimentados, como Davi, que lutou de dia e de noite diante de Israel. Ó Deus de Samuel, ó Deus da Bíblia Sagrada, ó Deus do céu, ó Deus da glória, Senhor, fica conosco. Espírito Santo, mostra para nós como vale a pena nós lutarmos, nós batalharmos de dia e de noite na tua obra, meu Deus. Senhor da glória, haja aprovação, haja crescimento, meu Deus, que nossos olhos possam ver o trabalhar do Senhor. Ó, meu Deus, ó, meu Pai, ó, Espírito Santo, me orienta, fala comigo, me revela, me mostra o caminho da vitória, me mostra o caminho, meu Deus, me mostra o caminho da vitória cada dia. Vai revelando, vai mostrando, vai agindo, meu Deus. Ó, meu Deus, abençoa o teu povo que agora estão orando,
2: estão clamando, estão buscando. Ó Deus da glória, ah, meu Deus, dá a eles a recompensa, faz as coisas fluir na vida deles, faz as portas se abrir, faz a saúde deles mudar, meu Deus, faz os negócios dar certo, Senhor, Espírito Santo, faz a coisa fluir, meu Deus, porque a tua palavra diz, operando Deus, quem impedirá, meu Deus? Senhor Jesus disse, sem mim nada podeis fazer. Ó, meu Deus, não deixa nosso trabalho sem vão, não deixa, Senhor, nossa luta sem vão, os companheiros de batalha que estão lutando. Ó, meu Deus, ó, Jeová, faz nós nos alegrarmos com a obra de Deus, com a obra de Deus, faz nós ver o campo, a seara sendo abençoada. Ó Deus, abençoe os ceifeiros, abençoe os trabalhadores da última hora, meu Deus. Ó Jeová, ó meu Deus, não deixe o povo esquecer dos compromissos, dos votos, das responsabilidades com a obra do Senhor, meu Deus, com o ide do Senhor, que não é fácil, não é fácil deixar nossa família, nossos pais, irmãos, e sairmos pelo mundo, levando a tua palavra. Ó Deus, faz nós ver, faz nós enxergar o céu, já nesta vida, faz nós ver, ó Deus, a glória que há de ser revelada, a recompensa, meu Deus, para que cada dia nós possamos nos envolver mais e mais na tua obra. Ó Deus, ó Deus, ó Deus, a Bíblia diz que o nosso trabalho não será em vão no Senhor. Ó Deus, a Bíblia diz, ó Senhor, que aquele que planta, colhe. Eu quero colher os frutos da justiça. Eu quero ver, meu Deus, meu trabalho, a minha vida, que eu estou dando a tua obra. Eu quero ver a recompensa. Eu quero ver as almas. Eu quero ver a obra crescer. Eu quero ver Deus levantar obreiros. Ó Jesus, me dá sabedoria, me dá capacidade para me liderar o rebanho, para me lutar, saber administrar, resolver os problemas, julgar os problemas com sabedoria. Ó Jesus querido, me ajuda. Olha o povo orando agora comigo. Abençoa os irmãos que estão orando, que estão buscando conosco. Dai aos irmãos a recompensa, a saúde, a força, a alegria e a paz, meu Deus. Ó Deus meu, ó Deus maravilhoso, a tua presença é que nos encoraja, a tua presença é que nos alegra, meu Deus. Oh, aleluia, aleluia, Jeová, o grande clama lavastéria. Oh, aleluia, Jeová, oh, graças a Deus, meu Deus, me usa com poder para revelar, para curar, para que as bênçãos aconteçam, meu Deus. Jesus, eu te peço, abençoa os irmãos que estão me ajudando. Abençoa as irmãs de todas as igrejas que estão nos ajudando. Abençoa os irmãos da Deus é Santo. Abençoa todos, meu Pai. Que a tua bênção seja com eles, desde agora e para sempre. Amém, Jesus. Graças a Deus, amém.

0: internet.
1: Eu tô ouvindo.
2: Nós vamos ter uma campanha aqui em Curitiba. Uma campanha que eu vejo Deus operar. Essa campanha eu faço ela há muitos anos, mas muitos anos mesmo. Essa campanha foi uma revelação que Deus me deu. Então, meus irmãos, eu tenho visto Deus pegar o homem, a mulher, da estaca zero, aquela pessoa que está falida, doente, aquela pessoa que está devendo que não pode pagar, aquela pessoa que carrega uma maldição, com dívidas. Tem gente que tem uma maldição com dívidas, que ela a vida toda foi pagar conta atrasada. Por que será? Há um demônio, há um espírito mau na vida dela, que não deixa ela ficar sem dever. Ela tem um vício de comprar fiado, comprar sem necessidade, só para ficar devendo, só para sujar o nome dela, tirar a paz da vida dela. Ela tem assim uma fraqueza, ela tem uma fraqueza, qualquer coisa que ela vê, ela quer comprar. Que aparecer pela frente, alguém ofereceu para ela, ela compra. Vai lá e vende a fulana de tal, vende a fulano, ele compra tudo, tudo que chegar lá ele compra. Nem que ele não vende, nem que ele não usa. Eu conheci um homem, não sei se ainda é vivo. Chegava na casa dele, no quintal dele, não tinha onde a gente pisar. Tinha um carreirinho assim, um caminhãozinho apertado, porque ele tinha tanta coisa velha, tanto troço velho, enferrujado, que ele ia comprando e colocando ali. A casa dele era um ferro velho, de coisa velha, mas ele não vendia, porque aquilo que ele comprava, ele não sabia vender. Ele amontoando lá, ia enferrujando, ia molhando, e o ferrugem ia comendo. Mas ele vivia numa situaçãozinha que só o sangue de Cristo, aquela catinga de coisa velha, aquele mau cheiro de coisa velha, de mofo da casa dele, de ferrugem. Ele andava enferrujado. Como é que é isso, pastor? Aquela roupa suja, aquele corpo sujo, aquele espírito de sujeira da vida dele. Eu não sei se vocês estão me entendendo. Aquele sujo assim, aquela sujeira, aquele homem assim com cabelo mal penteado, a pele, não, a roupa dele, todo dia ele vestia com a mesma roupa. Então tem gente, meus irmãos, que carrega essa maldição. Então, eu conheço uma outra pessoa que ele, tudo que ele vê, ele quer comprar. Conheço ele, eu fui lá. Mas olha, assim, o pátio dele, a chácara dele, assim, ó, tem tanta coisa velha que você nem imagina. É ônibus velho, é trator velho, é caminhão velho, é caminhonete velha. Olha, vai falando que você nem imagina, coisa velha. Tudo coisa velha. E ele quer comprar tudo. Acumulador. Como é que é?
3: Acumulador.
2: Acumulador de coisas velhas. Meus irmãos, e ele numa depressão, numa angústia, numa tristeza, enrolado com dívidas, enrolado com maldição. Hoje, um funcionário machuca, amanhã outro morrendo, outro enfiou o braço lá, não sei de que lá, e quando viu, ele morreu, o outro machucou, e meu Deus do céu, é gente botando ele na justiça, é gente querendo aproveitar dele. Tem uma maldição naquela criatura, daqui a pouco ele queria se matar, queria tirar a vida dele. Por quê? Porque vai acumulando tristeza, angústia, vai acumulando tudo que não presta em cima da vida dele. Chega uma hora que a pessoa vai estourar, a pessoa vai se arrebentar. Então, irmãos, irmãs que me ouvem agora, essa campanha de amanhã, É uma campanha de milagre, de libertação, de nós enfrentar o poder do mal, enfrentar os demônios, aqueles demônios tranca-rua, demônios em chul, aquela tranqueira que está aí, aquele demônio de lodo, de ferrugem, aquela pessoa falida, aquela pessoa angustiada, sem expectativa de nada. Oh, como é ruim quando a pessoa está devendo e não pode pagar, está devendo e não tem de onde tirar. Como é ruim isso. Vai acumulando dívida, vai acumulando e juros sobre juro, e cartão, e prestação, e boleto, e tudo vencido, e banco cobrando, e gente cobrando. Isso é vida? Isso é vida? Não é vida. Então, irmãos, irmãs, tem uma passagem na Bíblia que Jesus fala assim: se pois o Filho vos libertar, João capítulo 8, se pois o Filho, quem é esse Filho? Deus, Filho de Deus. Se pois o Filho vos libertar, verdadeiramente sereis livre. Livre. Se a pessoa não tiver nas mãos de Deus, se a pessoa não tiver na presença de Deus, se a pessoa não tiver sendo abençoado por Deus, aí Satanás ele entra e ele faz uma bagunça na pessoa. Ele bagunça a pessoa. Se pois o Filho vos libertar, verdadeiramente sereis livres. João 8:36. Agora, para ele libertar, a pessoa tem que querer se livrar, tem que querer deixar Deus trabalhar na vida dele, trabalhar na vida dela. Porque se ela não ceder, se ela não aceitar o plano que Deus tem com ele, com ela, como é que Deus vai agir? Deus só vai entrar num lugar, numa casa, num coração, aonde é chamado. Deus ele não é um invasor, Deus ele não é um ladrão. Deus ele é chamado, ele vem. Se ele não é chamado, ele não vem. Deus ele só entra quando a gente permita, ou permitamos, ou permitimos que ele entra. Senão é sofrimento e gente falando que é crente. É isso que eu fico mais como é que eu posso falar? Mais pensativo. Como é que a pessoa é crente e vive numa vidinha desgraçada? Como é que a pessoa é crente e vive numa pindaíba? Não tem nem o que comer dentro de casa. Por quê? Porque está ali a presença do mal. E por que que o mal está ali? E por que que o demônio está ali? Porque ela chama pelo demônio. Não, ninguém aqui chama demônio, não, pastor. Com as suas atitudes, você chama o demônio. Com a sua permissão, você chama o demônio. Aí ele entra. E quando ele entra, ele deixa as marcas. Por isso que essa quarta-feira, eu quero convocar Curitiba, eu quero convocar o Brasil, eu quero convocar o povo, para nós fazer essa campanha. Que campanha é esta? Como é o nome da campanha? E agora? Cadê que o Salatiel sabe? Como é o nome da campanha? Como é que é o nome da campanha? Deus proverá o meu milagre urgente. Deus proverá. E não, nós vamos agora ouvir testemunhos. O que nós vamos agora ouvir é pessoas contando bênção de Deus, milagre de Deus, depois que chegaram aqui na igreja Deus é Santo, depois que passaram a fazer as campanhas conosco. Olha o que elas vão contar agora, olha o que elas vão falar agora. Será que não é isso que está faltando na sua vida, na sua casa, na sua família? É deixar Deus entrar na sua casa, salvar a sua casa, libertar a sua casa. Vamos lá então.
0: Bom, meus irmãos e minhas irmãs, povo de Deus, nós estamos aqui com uma irmã que vai contar um grande milagre que ela recebeu de Deus aqui na igreja pentecostal Deus é Santo. Vamos agora falar com a irmã. O nome da irmã?
1: Sabrina.
0: Sabrina. Sabrina vai contar uma bênção muito grande. Sabrina, pode falar.
1: Então, eu fiz uma campanha no Pastor da Cimicias através de um caminhão do meu esposo, que foi roubado há 6 anos atrás. E eu apresentei os papéis pro pastor, falei, olha, pastor, já vai fazer 6 anos que tá na justiça e nada de sair, nada de vir uma resposta, o caminhão voltar, tá travado, bloqueado e nada. E a justiça só adia, adia e nunca vem. Aí o pastor pegou e falou para mim fazer a campanha e o dízimo certinho. E disse que Deus não ia voltar com o caminhão que foi roubado, ele ia dar um novo. Então eu fiz a campanha, dei o dízimo. E na segunda campanha do dízimo que eu dei, o meu esposo conseguiu comprar um guincho zerado. E não foi o que foi roubado. Deus deu um novo para ele. E agora ele tá trabalhando, graças a Deus, com um guincho novo.
0: Do jeito que foi falado, do jeito que foi revelado, Deus vai dar um caminhão novo. Deus vai dar um guincho novo. E agora já tá aqui a irmã contando. Demorou quanto tempo para Deus dar esse guincho?
1: Eu fiz a campanha 3 semanas, na 4ª semana o meu esposo já conseguiu.
0: Um mês. Olha aí, irmãos. Olha aí, povo de Deus, você que crê. Pode ser o que for, não importa. Pode ser o pior problema, a luta, doença, enfermidade, dívidas. Deus vai entrar com providência. O nome dele?
1: Mateus.
0: Seu nome?
1: Sabrina.
0: Manda um alô agora pro povo que tá te vendo.
1: Eu digo para as pessoas que estão olhando para ter fé, porque para Deus nada é impossível. Então a gente estava 6 anos triste, na verdade, com a nossa vida bem abatida, meu esposo também, porque era uma ferramenta de trabalho dele que foi roubada. Só que eu confiei em Deus, entreguei nas mãos dele. O pastor também disse para mim continuar firme as campanhas e deu bem certo, como o pastor falou. Na 4ª semana, o caminhão dele novo. E agora ele está trabalhando de noite o caminhão, pela graça do Senhor Jesus Cristo.
0: Tá vendo? Você que foi roubado, você que foi lesado, você que tá aí diante de uma batalha, igual ela, o marido estava, agora tá aí a resposta. Deus prometeu que dá o caminhão de volta e Deus deu. Vocês moram onde?
1: No Sítio Cercado.
0: Obrigado. Deus abençoe. Tá aí Brasil, tá aí povo de Deus, tá aí o que Deus está fazendo aqui na quarta-feira. Na igreja pentecostal Deus é Santo, aqui em Curitiba, na Avenida Marechal Floriano Peixoto, 6711. Irmãos que estão nos acompanhando, que estão nos assistindo, aqui está uma moça que duvidava que aparecia dinheiro na conta. A mãe dela fazendo campanha aqui na nossa igreja Deus é Santo, e um dia Deus me deu uma revelação que apareceu um dinheiro na conta da mãe dela ou na conta dela. Ela falou, isso é mentira, isso não é verdade. E agora ela vai contar aqui, conta aí, o nome seu?
4: Tatiane. Isso tinha acontecido com a minha mãe. Eu falei, da onde que aparece dinheiro assim do nada? Alguém vai te dar, não aparece dinheiro do nada. E apareceu 3.150, né, na conta dela. Aí na semana retrasada o pastor estava pregando aqui tudo e fez o apelo pelas cadeiras. E eu não tinha dinheiro para... E eu até não levantei a mão na hora, né, porque eu não tinha como dar o dinheiro para ajudar com uma cadeira. E aqui o pastor falou, eu lembro exatamente, pela minha fé vai aparecer dinheiro na conta, algum jeito. Se não aparecer, tudo bem, você não dá nada. Mas pela minha fé, vai aparecer dinheiro e você vai contribuir. E na hora eu pensei, pelo menos um pé da cadeira. Porque o pastor falou, um pé, dois pés, meio pé, a cadeira inteira, o que der. E daí eu fiquei ali meio triste. Falei, nossa, eu queria poder dar uma cadeira inteira, não meio pé. Mas se Deus me abençoar, pelo menos meio pé vai dar certo. E daí eu, né, recebi até meu pagamento, não tinha nem dado para pagar as contas, eu falei, meu Deus do céu. Aí eu entrei numa conta poupança que eu nem tenho dinheiro nada lá, não tinha nada. Então eu falei, vou entrar aqui só para ver. Apareceu o valor de 3.400 e poucos reais na minha conta.
0: Quanto?
4: Não, 3.400
0: e poucos.
4: De uns quebradinhos.
0: Na sua conta?
4: Na minha conta. Até eu falei, na hora que eu olhei, falei, mãe, olha aqui. Fiquei, né, eufórica. Eu falei, olha aqui o que apareceu na conta. E foi revelado, o pastor pastor falou na igreja que ia aparecendo quando eu...

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2: Bom, meus irmãos e minhas irmãs, povo de Deus, nós estamos aqui com uma irmã que vai contar um grande milagre que ela recebeu de Deus aqui na igreja pentecostal Deus é Santo. Vamos agora falar com a irmã. O nome da irmã?
3: Sabrina.
2: Sabrina. Sabrina vai contar uma bênção muito grande. Sabrina, pode falar.
3: Então, eu fiz uma campanha no pastor Darcy Messias através de um caminhão do meu esposo, que foi roubado há 6 anos atrás. E eu apresentei os papéis pro pastor e falei, olha, pastor, já vai fazer 6 anos que tá na justiça e nada de sair, nada de vir uma resposta, o caminhão voltar, tá travado, bloqueado e nada. E a justiça só é dia a dia e nunca vem. Aí o pastor pegou e falou para mim fazer a campanha e o dízimo certinho. E disse que Deus não ia voltar com o caminhão que foi roubado, ele ia dar um novo. Então eu fiz a campanha, dei o dízimo. E na segunda campanha do dízimo que eu dei, o meu esposo conseguiu comprar um guincho zerado. E não foi o que foi roubado, Deus deu um novo para ele. E agora ele está trabalhando, graças a Deus, com um guincho novo.
2: Do jeito que foi falado, do jeito que foi revelado, Deus vai dar um caminhão novo. Deus vai dar um guincho novo. E agora já está aqui a irmã contando. Demorou quanto tempo para Deus dar esse guincho?
3: Eu fiz a campanha 3 semanas, na 4ª semana o meu esposo já conseguiu.
2: Um mês.
3: Um mês.
2: Olha aí, irmãos. Olha aí, povo de Deus, você que crê. Pode ser o que for, não importa. Pode ser o pior problema, a luta, doença, enfermidade, dívidas. Deus vai entrar com providência. O nome dele?
3: Mateus.
2: Seu nome?
3: Sabrina.
2: Manda um alô agora pro povo que tá te vendo.
3: Eu digo para as pessoas que estão olhando para ter fé, porque para Deus nada é impossível. Então a gente estava 6 anos triste, na verdade, com a nossa vida bem abatida, meu esposo também, porque era uma ferramenta de trabalho dele que foi roubada. Só que eu confiei em Deus, entreguei nas mãos dele. O pastor também disse para mim continuar firme as campanhas e deu bem certo, como o pastor falou. Na 4ª semana, o caminhão dele novo. E agora ele está trabalhando dia e noite o caminhão pela graça do Senhor Jesus Cristo.
2: Tá vendo? Você que foi roubado, você que foi lesado, você que tá aí diante de uma batalha, igual ela, o marido estava, agora tá aí a resposta. Deus prometeu que dá um caminhão de volta e Deus deu. Vocês moram onde?
3: No Sítio Cercado.
2: Obrigado. Deus abençoe. Tá aí Brasil, tá aí povo de Deus, tá aí o que Deus está fazendo aqui na quarta-feira na igreja pentecostal Deus é Santo, aqui em Curitiba, na Avenida Marechal Floriano Peixoto 6711.
1: O seu nome?
4: Salete.
1: Qual foi a bênção, Salete?
4: Eu tinha uma dívida no Itaú que para mim eu não podia pagar. Não é muito, mas, né, para mim, meu marido também não estava podendo pagar. E essa dívida estava me incomodando muito. E eu entreguei nas mãos de Deus, né? Era 16 mil que eu devia, né? E daí foi pago a dívida com 218 reais.
1: Peraí, irmã, devia.

0: 16 mil?
1: É.
0: E foi pago quanto?
1: 218.
0: Quem ouviu, diga glória a Deus. Ela é dizimista desta igreja, ofertante nesta obra, tinha uma dívida no banco de 16 mil reais.
1: 16 mil.
0: Dessa dívida pagou só 200 e quantos mesmo?
1: E 18 reais.
0: Milagre financeiro.
1: Milagre financeiro.
0: Amém. Meus amados irmãos, é tremendo o que Deus faz na igreja Deus é Santo. E é bom colocar os testemunhos, porque os testemunhos é a prova daquilo que nós falamos aqui. Porque às vezes a gente fala, ó, irmãos, vem para a igreja, faça campanhas, Deus abençoar, devolva o dízimo, Deus abençoar. E tem aqueles que criticam, tem aqueles que falam que é mentira, que nunca vai acontecer nada, que é papo furado de pastor, que todo pastor enganador é mentiroso, que o pastor quer roubar o dinheiro do povo, não é assim? Que alguém fala, não é desse jeito? Então nós colocamos aqui os testemunhos para poder provar que aquilo que é falado aqui acontece. Que não tem enganação, tem mentira, não tem rolo, não tem coisa errada, não. Graças a Deus. Graças a Deus, se alguém faz coisa errada, isso alguém não é nós. Não é igreja, Deus é santo. Deus tem guardado essa obra. Deus tem guardado o pastor Darcy Messias, a diretoria, os obreiros, as obreiras, esse ministério. Graças a Deus por isso. Deus tem feito coisas grandes aqui, irmãos. O povo tem vindo para cá, o povo tem visto a diferença. O povo tem sido abençoado. As portas têm sido abertas. Pessoas têm sido curadas por Jesus, transformadas pelo poder de Deus. E nesta quarta-feira, você que de Curitiba, região metropolitana, você que conhece alguém que de Curitiba, quem sabe, você é de outra cidade, cidade longe, né? Quem sabe você mora em outro estado, ou quem sabe até em outros países, mas você tem familiares aqui em Curitiba, tem conhecidos aqui em Curitiba, você pode incentivar essa pessoa a estar conosco nesta quarta-feira. Faça isso, incentive alguém, mande uma mensagem, convida alguém para estar presente nesta quarta-feira aqui na sede da igreja Deus é Santo em Curitiba, para iniciar a campanha da quarta-feira. Quarta-feira é campanha de prosperidade. E você acabou de ouvir o testemunho aí de uma irmã que o esposo comprou um caminhão novo. O esposo tinha tido um prejuízo, tinha roubado o caminhão dele, e ela veio na igreja depois disso. Veio na igreja fazer campanhas, passou a dizimar, e Deus usando o pastor Darcy Messias, que ele ia ter um caminhão novo, que não ia ser mais aquele caminhão que tinha sido roubado, mas que ele ia ter um caminhão novo. E do jeito que o homem de Deus falou, aconteceu. E a irmã contou a bênção dela para a glória de Jesus Cristo. E o segundo testemunho da irmã, que devia 16 mil reais para o banco, e pagou apenas 218 reais. Você pensa bem? Você dever 16 mil reais para o banco, e desses 16 mil, paga apenas 218 reais. Isso aconteceu aqui na quarta-feira, na campanha da prosperidade, na sede da igreja Deus é Santo. E nós estamos aqui te convidando para estar conosco nesta quarta-feira, para iniciar a campanha da prosperidade, que vai dar início, mais uma campanha, mais uma oportunidade de bênçãos para o povo de Deus. Está conosco nos três horários: 9 horas da manhã, 3 horas da tarde, 7 horas da noite. Lembrando que às 3 da tarde eu vou estar com os irmãos. Às 3 da tarde, eu, presbítero Jefferson, vou estar com os irmãos às 3 da tarde, nessa quarta-feira. E às 9 da manhã e às 7 da noite, pastor Darcy Messias. Às 9 horas da manhã e às 7 da noite, pastor Darcy Messias. 3 da tarde, eu vou estar com os irmãos aqui na sede em Curitiba, e Deus vai abençoar. Tá certo? Vem para cá, povo de Deus, em nome de Jesus.

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6: Bom, meus irmãos e minhas irmãs, povo de Deus, nós estamos aqui com uma irmã que vai contar um grande milagre que ela recebeu de Deus aqui na igreja pentecostal Deus é Santo. Vamos agora falar com a irmã. O nome da irmã?
7: Sabrina.
6: Sabrina. Sabrina vai contar uma bênção muito grande. Sabrina, pode falar.
7: Então, eu fiz uma campanha no Pastor das Messias através de um caminhão do meu esposo, que foi roubado há 6 anos atrás. E eu apresentei os papéis pro pastor e falei, olha pastor, já vai fazer 6 anos que tá na justiça e nada de sair, nada de vir uma resposta, o caminhão voltar, tá travado, bloqueado e nada. E a justiça só adia, adia e nunca vem. Aí o pastor pegou e falou para mim fazer a campanha e o dízimo certinho. E disse que Deus não ia voltar com o caminhão que foi roubado, ele ia dar um novo. Então eu fiz a campanha, dei o dízimo. E na segunda campanha do dízimo que eu dei, o meu esposo conseguiu comprar um guincho zerado. E não foi o que foi roubado, Deus deu um novo para ele. E agora ele tá trabalhando, graças a Deus, com um guincho novo.
6: Do jeito que foi falado, do jeito que foi revelado, Deus vai dar um caminhão novo. Deus vai dar um guincho novo. E agora já tá aqui a irmã contando. Demorou quanto tempo para Deus dar esse guincho?
7: Eu fiz a campanha 3 semanas, na quarta semana o meu esposo já conseguiu.
6: Um mês.
7: Um mês.
6: Olha aí, irmãos. Olha aí, povo de Deus, você que crê. Pode ser o que for, não importa. Pode ser o pior problema, a luta, doença, enfermidade, dívidas. Deus vai entrar com providência. O nome dele?
7: Mateus.
6: Seu nome?
7: Sabrina.
6: Manda um alô agora pro povo que tá te vendo.
7: Eu digo para as pessoas que estão olhando para ter fé, porque para Deus nada é impossível. Então a gente estava 6 anos triste, na verdade, com a nossa vida bem abatida, meu esposo também, porque era uma ferramenta de trabalho dele que foi roubada. Só que eu confiei em Deus, entreguei nas mãos dele. O pastor também disse para mim continuar firme as campanhas e deu bem certo, como o pastor falou. Na quarta semana, o caminhão dele novo. E agora ele está trabalhando dia e noite o caminhão pela graça do Senhor Jesus Cristo.
6: Tá vendo? Você que foi roubado, você que foi lesado, você que tá aí diante de uma batalha, igual ela, o marido estava, agora tá aí a resposta. Deus prometeu que dá o caminhão de volta e Deus deu. Vocês moram onde?
7: No Sítio Cercado.
6: Obrigado. Deus abençoe. Tá aí Brasil, tá aí povo de Deus, Está aí o que Deus está fazendo aqui na quarta-feira, na Igreja Pentecostal Deus é Santo, aqui em Curitiba, na Avenida Marechal Floriano Peixoto, 6711.
5: O seu nome?
8: Salete.
5: Qual foi a bênção, Salete?
8: Eu tinha uma dívida no Itaú, que para mim, eu não podia pagar. Não é muito, mas, né, para mim, meu marido também não estava podendo pagar. E essa dívida estava me incomodando muito. E eu entreguei nas mãos de Deus, né? Era 16 mil que eu devia, né? E daí foi pago a dívida com 218 reais.
5: Peraí, irmã, devia 16 mil?
8: É.
5: E foi pago quanto?
8: 218.
5: Quem ouviu, diga glória a Deus. Ela é dizimista desta igreja. Ofertante nesta obra, tinha uma dívida no banco de 16 mil reais.
8: 16 mil.
5: Dessa dívida pagou só 200 e quantos mesmo?
8: E 18 reais.
5: Milagre financeiro.
8: Milagre financeiro.
5: Amém. Meus amados irmãos, é tremendo o que Deus faz na igreja Deus é Santo. E é bom colocar os testemunhos, porque os testemunhos é a prova daquilo que nós falamos aqui. Porque às vezes... a gente fala, ó, irmãos, vem para a igreja, faça campanhas, Deus abençoar, devolva o dízimo, Deus abençoar. E tem aqueles que criticam, tem aqueles que falam que é mentira, que nunca vai acontecer nada, que é papo furado de pastor, que todo pastor enganador é mentiroso, que o pastor quer roubar o dinheiro do povo, não é assim? Que alguém fala, não é desse jeito? Então nós colocamos aqui os testemunhos para poder provar que aquilo que é falado aqui acontece. Que não tem enganação, não tem mentira, não tem rolo, não tem coisa errada, não. Graças a Deus. Graças a Deus, se alguém faz coisa errada, esse alguém não é nós. Não é igreja, Deus é Santo. Deus tem guardado essa obra. Deus tem guardado. Pastor Darcy Messias, a diretoria, os obreiros, as obreiras, esse ministério. Graças a Deus por isso. Deus tem feito coisas grandes aqui, irmãos. O povo tem vindo para cá, o povo tem visto a diferença. O povo tem sido abençoado. As portas têm sido abertas. Pessoas têm sido curadas por Jesus. Transformadas pelo poder de Deus. E nesta quarta-feira, você aqui de Curitiba, região metropolitana, você que conhece alguém que é de Curitiba, quem sabe, você é de outra cidade, cidade longe, né? Quem sabe você mora em outro estado, ou quem sabe até em outros países, mas você tem familiares aqui em Curitiba, tem conhecidos aqui em Curitiba, você pode incentivar essa pessoa a estar conosco nesta quarta-feira. Faça isso, incentive alguém. Mande uma mensagem, convida alguém para estar presente nesta quarta-feira, aqui na sede da Igreja Deus é Santo em Curitiba, para iniciar a campanha da quarta-feira. Quarta-feira é campanha de prosperidade. E você acabou de ouvir o testemunho aí de uma irmã que o esposo comprou um caminhão novo. O esposo tinha tido um prejuízo, tinha roubado o caminhão dele. E ela veio na igreja depois disso. Veio na igreja fazer campanhas, passou a dizimar. E Deus usando o pastor Darcy Messias, que ele ia ter um caminhão novo. Que não ia ser mais aquele caminhão que tinha sido roubado, mas que ele ia ter um caminhão novo. E do jeito que o homem de Deus falou, aconteceu. E a irmã contou a bênção dela para a glória de Jesus Cristo. E o segundo testemunho da irmã, que devia 16 mil reais para o banco e pagou apenas 218 reais. Você pensa bem? Você dever 16 mil reais para o banco e destes 16 mil, paga apenas 218 reais. Isso aconteceu aqui na quarta-feira, na campanha da prosperidade, na sede da Igreja Deus é Santo. Nós estamos aqui te convidando para estar conosco nesta quarta-feira, para iniciar a campanha da prosperidade, que vai dar início, mais uma campanha, mais uma oportunidade de bênçãos para o povo de Deus, está conosco nos três horários: 9 horas da manhã, 3 horas da tarde, 7 horas da noite. Lembrando que às 3 da tarde eu vou estar com os irmãos. Às 3 da tarde, eu, presbítero Jefferson, vou estar com os irmãos às 3 da tarde, nessa quarta-feira. E às 9 da manhã e às 7 da noite, pastor Darcy Messias. Às 9 horas da manhã e às 7 da noite, pastor Darcy Messias. 3 da tarde, eu vou estar com os irmãos aqui na sede em Curitiba. E Deus vai abençoar. Tá certo? Vem para cá, povo de Deus, em nome de Jesus.

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2: Nós vamos ter uma campanha aqui em Curitiba, uma campanha que eu vejo Deus operar. Essa campanha eu faço ela há muitos anos, mas muitos anos mesmo. Essa campanha foi uma revelação que Deus me deu. Então, meus irmãos, eu tenho visto Deus pegar o homem, a mulher, da estaca zero, aquela pessoa que está falida, doente, aquela pessoa que está devendo que não pode pagar, aquela pessoa que carrega uma maldição, com dívidas. Tem gente que tem uma maldição com dívidas, que ela a vida toda foi pagar conta atrasada. Por que será? Há um demônio, há um espírito mau na vida dela que não deixa ela ficar sem dever. Ela tem um vício de comprar fiado, comprar sem necessidade, só para ficar devendo, só para sujar o nome dela, tirar a paz da vida dela. Ela tem assim uma fraqueza. Ela tem uma fraqueza. Qualquer coisa que ela vê, ela quer comprar. Que aparecer pela frente, alguém ofereceu para ela, ela compra. Vai lá e vende para fulano de tal. Vende para fulano. Ele compra tudo. Tudo que chegar lá, ele compra. Nem que ele não vende, nem que ele não usa. Eu conheci um homem, não sei se ainda é vivo, Chegava na casa dele, no quintal dele, não tinha onde a gente pisar. Tinha um carreirinho assim, um caminhãozinho apertado, porque ele tinha tanta coisa velha, tanto troço velho, enferrujado, que ele ia comprando e colocando ali. A casa dele era um ferro velho, e coisa velha, mas ele não vendia, porque aquilo que ele comprava, ele não sabia vender. Ele amontoando lá, ia enferrujando, ia molhando, e o ferrugem ia comendo. Mas ele vivia numa situaçãozinha que só o sangue de Cristo, aquela catinga de coisa velha, aquele mau cheiro de coisa velha, de mofo na casa dele, de ferrugem. Ele andava enferrujado. Como é que é isso, pastor? Aquela roupa suja, aquele corpo sujo, aquele espírito de sujeira da vida dele. Eu não sei se vocês estão me entendendo. Aquele sujo assim, aquela sujeira, aquele homem assim com cabelo mal penteado, a pele, não, a roupa dele, todo dia ele vestia com a mesma roupa. Então tem gente, meus irmãos, que carrega essa maldição. Então, eu conheço uma outra pessoa que ele, tudo que ele vê, ele quer comprar. Conheço ele, eu fui lá. Mas olha, assim, o pátio dele, a chácara dele, assim, ó, tem tanta coisa velha que você nem imagina. É ônibus velho, é trator velho, é caminhão velho, é caminhonete velha. Olha, vai falando que você nem imagina, coisa velha. Tudo coisa velha. E ele quer comprar tudo. Acumulador. Como é que é?
3: Acumulador.
2: Acumulador de coisas velhas. Meus irmãos, e ele numa depressão, numa angústia, numa tristeza, enrolado com dívidas, enrolado com maldição. Hoje, um funcionário machuca, amanhã outro morrendo, outro enfiou o braço lá, não sei de que lá, e quando viu, ele morreu, o outro machucou, e meu Deus do céu, é gente botando ele na justiça, é gente querendo aproveitar dele. Tem uma maldição naquela criatura, daqui a pouco ele queria se matar, queria tirar a vida dele. Por quê? Porque vai acumulando tristeza, angústia, vai acumulando tudo que não presta em cima da vida dele. Chega uma hora que a pessoa vai estourar, a pessoa vai se arrebentar. Então, irmãos, irmãs que me ouvem agora, essa campanha de amanhã é uma campanha de milagre, de libertação, de nós enfrentar o poder do mal, enfrentar os demônios, aqueles demônios tranca-rua, demônios enxu, aquela tranqueira que está aí, aquele demônio de lodo, de ferrugem, aquela pessoa falida, aquela pessoa angustiada, sem expectativa de nada. Oh, como é ruim quando a pessoa está devendo e não pode pagar, está devendo e não tem de onde tirar. Como é ruim isso. Vai acumulando dívida, vai acumulando e juros sobre juro, e cartão, e prestação, e boleto, e tudo vencido, e banco cobrando, e gente cobrando. Isso é vida? Isso é vida? Não é vida. Então, irmãos, irmãs, tem uma passagem na Bíblia que Jesus fala assim: se pois o Filho vos libertar, João capítulo 8, se pois o Filho, quem é esse Filho? Deus, Filho de Deus, se pois o Filho vos libertar, verdadeiramente sereis livre. Se a pessoa não tiver nas mãos de Deus, se a pessoa não tiver na presença de Deus, se a pessoa não tiver sendo abençoado por Deus, aí Satanás, ele entra e ele faz uma bagunça na pessoa. Ele bagunça a pessoa. Se pois o Filho vos libertar, verdadeiramente sereis livres. João 8:36. Agora, para ele libertar, a pessoa tem que querer se livrar, tem que querer deixar Deus trabalhar na vida dele, trabalhar na vida dela. Porque se ela não ceder, se ela não aceitar o plano que Deus tem com ele e com ela, como é que Deus vai agir? Deus só vai entrar num lugar, numa casa, num coração, aonde é chamado. Deus, ele não é um invasor, Deus, ele não é um ladrão. Deus, ele é chamado, ele vem. Se ele não é chamado, ele não vem. Deus, ele só entra quando a gente permita, ou permitamos, ou permitimos que ele entra. Senão é sofrimento e gente falando que é crente. É isso que eu fico mais como é que eu posso falar? Mais pensativo. Como é que a pessoa é crente e vive numa vidinha desgraçada? Como é que a pessoa é crente e vive numa pindaíba? Não tem nem o que comer dentro de casa. Por quê? Porque está ali a presença do mal. E por que que o mal está ali? E por que que o demônio está ali? Porque ela chama pelo demônio. Não, ninguém aqui chama demônio, não, pastor. Com as suas atitudes, você chama o demônio. Com a sua permissão, você chama o demônio. Aí ele entra. E quando ele entra, ele deixa as marcas. Por isso que essa quarta-feira eu quero convocar Curitiba, eu quero convocar o Brasil, eu quero convocar o povo para nós fazer essa campanha. Que campanha é esta? Como é o nome da campanha? E agora? Cadê que o seu Natiel sabe? Como é o nome da campanha? Como é que é o nome da campanha? Deus proverá o meu milagre urgente. Deus proverá. E não, nós vamos agora ouvir testemunhos. O que nós vamos agora ouvir é pessoas contando bênção de Deus, milagre de Deus, depois que chegaram aqui na igreja Deus é Santo, depois que passaram a fazer as campanhas conosco. Olha o que elas vão contar agora. Olha o que elas vão falar agora. Será que não é isso que está faltando na sua vida? Na sua casa, na sua família? É deixar Deus entrar na sua casa, salvar a sua casa, libertar a sua casa. Vamos lá então.
4: Bom, meus irmãos e minhas irmãs, povo de Deus, nós estamos aqui com uma irmã que vai contar um grande milagre que ela recebeu de Deus aqui na igreja pentecostal Deus é Santo. Vamos agora falar com a irmã. O nome da irmã?
5: Sabrina.
4: Sabrina vai contar uma bênção muito grande. Sabrina, pode falar.
5: Então, eu fiz uma campanha no pastor da Messias através de um caminhão do meu esposo, que foi roubado há 6 anos atrás. E eu apresentei os papéis pro pastor, falei, olha, pastor, já vai fazer 6 anos que tá na justiça e nada de sair, nada de vir uma resposta, o caminhão voltar, tá travado, bloqueado e nada. E a justiça só adia, adia e nunca vem. Aí o pastor pegou e falou para mim fazer a campanha e o dízimo certinho. E disse que Deus não ia voltar com o caminhão que foi roubado, ele ia dar um novo. Então eu fiz a campanha, dei o dízimo. E na segunda campanha do dízimo que eu dei, o meu esposo conseguiu comprar um guincho zerado. E não foi o que foi roubado. Deus deu um novo para ele. E agora ele está trabalhando, graças a Deus, com um guincho novo.
4: Do jeito que foi falado, do jeito que foi revelado, Deus vai dar um caminhão novo. Deus vai dar um guincho novo. E agora já está aqui a irmã contando. Demorou quanto tempo para Deus dar esse guincho?
5: Eu fiz a campanha 3 semanas, na 4ª semana o meu esposo já conseguiu.
4: Um mês. Olha aí, irmãos. Olha aí, povo de Deus, você que crê. Pode ser o que for, não importa. Pode ser o pior problema, a luta, doença, enfermidade, dívidas. Deus vai entrar com providência. O nome dele?
5: Mateus.
4: Seu nome?
5: Sabrina.
4: Manda um alô agora pro povo que tá te vendo.
5: eu digo para as pessoas que estão olhando para ter fé, porque para Deus nada é impossível. Então, a gente estava 6 anos triste, na verdade, com a nossa vida bem abatida, meu esposo também, porque era uma ferramenta de trabalho dele que foi roubada. Só que eu confiei em Deus, entreguei nas mãos dele. O pastor também disse para mim continuar firme as campanhas e deu bem certo, como o pastor falou. Na quarta semana, o caminhão dele novo. E agora ele está trabalhando de noite o caminhão, pela graça do Senhor Jesus Cristo.
4: Tá vendo? Você que foi roubado, você que foi lesado, você que está aí diante de uma batalha, igual ela, o marido estava, agora está aí a resposta. Deus prometeu que dá o caminhão de volta e Deus deu. Vocês moram onde?
5: No Sítio Cercado.
4: Obrigado. Deus abençoe. Está aí Brasil, está aí povo de Deus, está aí o que Deus está fazendo aqui na quarta-feira. Na igreja pentecostal Deus é Santo, aqui em Curitiba, na Avenida Marechal Floriano Peixoto, 6711. Irmãos que estão nos acompanhando, que estão nos assistindo, aqui está uma moça que duvidava que aparecia dinheiro na conta. A mãe dela fazendo campanha aqui na nossa igreja Deus é Santo, e um dia acompanhando, que estamos assistindo, aqui está uma moça que duvidava que aparecia dinheiro na conta. A mãe

0: pela minha fé, vai aparecer dinheiro na conta, algum jeito. Se não aparecer, tudo bem, você não dá nada. Mas pela minha fé, vai aparecer dinheiro e você vai contribuir. E na hora eu pensei, ah, não, vou, né, pelo menos um pé da cadeira. Porque o pastor falou, um pé, dois pés, meio pé, a cadeira inteira, o que der. E daí eu fiquei ali meio triste. Falei, nossa, eu queria poder dar uma cadeira inteira, não meio pé. Mas se Deus me abençoar, pelo menos meio pé vai dar certo. E daí eu, né, recebi até meu pagamento, não tinha nem dado para pagar as contas. Eu falei, meu Deus do céu. Aí eu entrei numa conta poupança que eu nem tenho dinheiro nada lá, não tinha nada. Então eu falei, ah, vou entrar aqui só para ver. Apareceu o valor de 3.400 e poucos reais na minha conta.
1: Quanto?
0: Não, 3.400
1: e poucos.
0: De uns quebradinhos.
1: Na sua conta?
0: Na minha conta. Até eu falei, na hora que eu olhei, falei, mãe, olha aqui. Fiquei, né, eufórica. Eu falei, olha aqui o que apareceu na conta. E foi revelado, o pastor. O pastor falou na igreja que apareceu na.
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1: João capítulo 10. O versículo que eu quero ler com vocês é o versículo de número. Primeiro, vamos lá, leia para mim aí. Todo mundo, a minha Bíblia é diferente. Fala assim, ó. Na verdade, quem não entra pela porta das ovelhas. Deixa eu ler para vocês na minha Bíblia. Acompanhe a de vocês. Aqui diz assim: eu lhes asseguro que aquele que não entra no aprisco das ovelhas pela porta, mas sobe por outro lugar, é ladrão. E aquele que entra pela porta é o pastor das ovelhas. O porteiro abre-lhe a porta e as ovelhas ouvem a sua voz. Ele chama as suas ovelhas pelo seu nome, e como é que fala aí? E as leva para fora. Depois de conduzir para fora todas as suas ovelhas, vai diante delas e estas o segue, porque conhece a sua voz. Aqui diz o seguinte: mas nunca seguirão um estranho, na verdade fugirão dele, porque não conhece a voz de estranhos. Jesus usou esta comparação, mas eles não compreenderam o que lhes falava. Pode assentar. Glória a Deus. Se você tiver força para dar glória a Deus, para bater palma, tem força aí ainda? Glória a Jesus. O que que Jesus está falando aqui na Bíblia? Ovelhas. Ele está falando de ovelha, aquelas ovelhas lá do pasto, não. Jesus não morreu por ovelhas. Jesus não morreu por animais. Ele morreu por nós. Morreu por mim, por você, por nós. E está falando de ovelhas. Quando ele é pastor, ele é pastor de ovelhas. E ovelhas não anda por aí seguindo a voz de quem não é pastor. Escuta isso aqui: ovelha, ela é ovelha. Se ela é ovelha, ela sabe quem é pastor.
3: Aleluia.
1: Ela sabe quem é pastor. Um crente verdadeiro, ele olha para o pastor verdadeiro e descobre: esse é verdadeiro e esse não é verdadeiro, esse é falso. Quem entendeu, levante a mão. Um pastor verdadeiro, ele olha para as ovelhas verdadeiras e olha e sabe separar ovelhas verdadeiras e ovelhas que não são ovelhas. Porque a missão dele, a prática dele, a experiência dele é tão grande que ele sabe separar, que ele sabe dividir. É isso que Jesus queria dizer para aquele povo. As ovelhas não escutam a voz de estranho.

0: As ovelhas não dão ouvido à voz de estranhos. A ovelha verdadeira, ela ouve a voz do pastor verdadeiro. O pastor que se preocupa com as ovelhas. Pastor que se preocupa com as ovelhas. Não é o pastor que se preocupa com dinheiro, com a lã das ovelhas. Esse não é pastor. Esse que toma o dinheiro do povo não é pastor. Ele é um ladrão. Ele é um salteador. Ele não tem nada de Deus na vida dele. Ele usa a Bíblia. Ele usa a fé. Ele usa os dons por interesse próprio, para fazer o seu pé de meia, para enriquecer em cima das pessoas que estão ali sendo enganadas por ele. Quem é verdadeiro não vai ficar ali. E logo ele vê, isso aqui não é meu lugar. Aqui falta algo. Aqui não tem algo que a minha alma precisa. Eu quero ouvir uma palavra aqui hoje, e não estou vendo essa palavra. Até agora o homem lá de cima do altar só falou de dinheiro. Até agora ele só falou de riqueza. Só falou que Deus vai curar. Só falou que Deus vai dar dinheiro, vai dar casa, vai dar carro. Só falou que Deus vai dar as coisas desta vida. Peraí. E Deus não tem nada para mim lá em cima? Deus só tem aqui? Hein? Deus não tem nada para mim após a morte? Quer dizer que morreu, acabou? Quem tem a visão de um pastor de uma igreja, diz logo. Porque aqui é passageiro. Ele vai dizer, aqui é passageiro. Aqui passa logo. Você já notou o que é a eternidade? Eu fiz uma comparação do tamanho do tempo. Ó, eu não sei se vocês vão entender isso. O tamanho do tempo é mais ou menos o tamanho do mundo. Você sabe aonde é o final do mundo? Você sabe aonde é o final desse espaço chamado mundo, cheio de planetas? Você sabe quantos milhões tem a Terra, milhões de quilômetros da Terra até o Sol? Você sabe quantos milhões? Presta atenção. Passou agora um cometa, um troço aí, raspando a Terra. Quem ficou sabendo disso aí? Um dia desse aí. Falaram aí. Quem ficou sabendo? Passou raspando a Terra. Sabe quantos quilômetros? 42 milhões de quilômetros. Raspando a Terra. Raspando a Terra. A 42 milhões de distância. Você já viu a velocidade dele? Quem prestou atenção aí que os cientistas falaram qual a velocidade? Hein? 7 mil quilômetros por hora, meu. Se não estou enganado, 7 mil. Você sabe quanto tempo, escuta aqui, ó, andando a 7 mil quilômetros por hora, você sabe quanto tempo ele vai ficar andando para passar perto da Terra novamente? Daqui a 50 mil anos, daqui a 50 mil anos, ele vai passar novamente raspando a Terra a 42 milhões de quilômetros de distância. Aí eu penso, gente, se eu observo aqui, olha, aqui eu vejo a distância, 42 milhões de quilômetros, diz que é raspando a Terra. Que tamanho é esse mundo? Se daqui 50 mil anos ele andando assim, ó, sem parar, a 7 mil quilômetros por hora, um avião anda 800 quilômetros, a 800 quilômetros, e ele anda 7 mil quilômetros, segundo o que está escrito lá. Você está vendo o que é o mundo? Agora, vou falar do tempo. O tempo de Deus. Escuta aqui. Bíblia diz que mil anos para Deus, mil anos é como um dia, mil anos é como um dia, mil anos para Deus é como um dia para nós. Pensa bem, mil anos para Deus é como um dia. Agora você imagina, meus irmãos, se lá não tem fim, se aqui não tem fim, ó, os cientistas não sabem o fim do mundo, o tamanho do mundo. Você imagina, lá não tem fim o tempo, a matemática lá é, não tem fim, e nós aqui, o que, que nós somos? Um pensamento assim, ó, olha para cá, ó, em relação ao tempo da eternidade. Porque se morresse, morresse, acabasse, eu ia fazer o que aqui? Ei, se morreu, acabou, o que, que vocês estão fazendo aqui, irmão? Perdendo o seu tempo. Ah, não pode beber. Ah, não pode fumar. Ah, não pode ter duas, três, quatro mulheres. É pecado. Ah, não pode usar drogas. Ah, não pode usar isso. Ah, não pode pintura, não pode vaidade. Mas por quê? Por que não pode? Por que não pode? Por que não pode? É porque nós estamos plantando não para esta vida, nós estamos plantando para a eternidade. Escuta isso aqui, da glória a Deus. Nós estamos fazendo para a eternidade, irmão. Vocês estão entendendo ou vocês não estão entendendo nada? Se morresse, acabasse, eu queria saber de ser crente nada. Ai, não vai ter juízo final mesmo, morreu, acabou, igual um cachorro, igual um porco. Porco não tem alma, cachorro não tem alma, gato não tem alma. Eu vou perder tempo ficar aqui em cima do altar fazendo o quê? Besteira? Debaixo de uma ilusão? Uma coisa que eu não tenho certeza? Ah, eu quero saber. Mas por que eu estou aqui? Porque eu sei que está ordenado ao homem morrer uma vez. Depois disso, como é que fala a Bíblia? Segue-se o juízo. Quem entendeu, levante a mão. Lá vai comparecer diante de Deus todo mundo. Você que quer, você que não quer, vai comparecer lá. Eu não vejo assim, vai comparecer lá. Você vendo ou não vendo, vai comparecer lá. Ah, mas eu não entendo isso, não quero entender. Vai comparecer lá os ateus, os macumbeiros, os padres, os pastores. Vai comparecer lá os crentes fiéis. Os infiéis vão comparecer diante de Deus. Aleluia. Cada um para receber a sua obra. Quem fez a obra boa aqui na terra vai receber lá o galardão da justiça, o galardão da recompensa, o galardão da fidelidade. E quem não quis nada com Deus, o que, que vai receber lá? Pensa bem. Ele vai receber a condenação dele para ser lançado dentro do inferno. E o inferno vai ser lançado dentro de um lago de fogo. Um lago de fogo. Assim diz a Bíblia. Ah, eu não creio nisso. Não tem problema, vai comparecer do mesmo jeito. É aí que vai comparecer mesmo. Abra sua Bíblia rapidinho para nós dar glória a Deus. O livro de Marcos, no capítulo 16. Mas dando glória a Deus aí, irmão. Dando aleluia. Marcos, capítulo 16. No versículo de número 15 e 16 também. Vamos para a Bíblia. Vamos para a Bíblia, meus irmãos. Marcos 16, 15 e 16. O que diz aí na Bíblia, vocês? Vamos lá, todo mundo. E disse-lhes: ide por todo mundo e pregai o evangelho a toda criatura. Agora olha aí o que você tem que prestar atenção. Me fala aí. Quem crer e for batizado será? E quem não crer? Será o quê? Será o quê? Mas eu não roubei, ó.
1: Aleluia, Jesus.
0: Eu não matei. Eu não fiz nada de errado. Só não era crente. Só não cria. Eu não creio em Deus. Eu não creio em Deus. Eu nunca vi ele. Aqui diz que vai ser condenado ao inferno. É aquele que diz assim: olha, eu tenho meu pensamento, eu tenho meu jeito de, minha forma de ver as coisas. Vocês veem de um jeito, eu vejo de outro jeito. Do meu jeito. Vai para o inferno. Vai para o inferno. Por quê? Porque nós não temos que ver do nosso jeito. Nós não temos que ver e nem viver do nosso jeito. Nós temos que ver e viver do jeito de Deus. Ele fez você e eu para ser do jeito dele, para viver do jeito dele, para obedecer o jeito dele, irmão. Glória a Jesus. Aí quando a gente está na igreja para servir a Deus, quando a gente está na igreja para servir a Deus, a gente está para não servir a nós. Aí nós negamos nós mesmos. Nós olhamos para uma coisa, não posso. Outra, não posso. Que não é. O que eu posso fazer, eu faço. O que eu não posso fazer. Toda hora, não, não, não a vontade, não os pensamentos, não os desejos, não olhar, não escutar. Em troca de quê? Presta atenção. Em troca de quê? Isso aí tem que ter uma recompensa. É o que nós vemos agora. Quem crer e for batizado será salvo. E quem não crer será o quê? Condenado. Pode ser quem for. Não, mas eu nunca roubei, eu sou melhor do que os crentes. Os crentes estão lá na igreja, lá, mas ó, cabelão, não sei o quê, mas é linguarudo, fofoqueiro, guarda mágoa, guarda ódio. Eu não. Eu sou bonzinho. Não vai salvar, porque você não vai salvar você. Você não é o teu salvador. Você depende, eu dependo do Salvador. Quem morreu por mim não foi eu. Quem morreu por mim foi Ele, o Senhor. Ele é o meu Salvador e eu dependo dEle. Eu tenho que sujeitar Ele. Eu digo para mim mesmo, toda hora eu digo para mim mesmo. Eu falo assim: Darcy Messias, eu não concordo com você. Eu não concordo com as minhas atitudes. Eu, Darcy Messias, não concordo. Eu não concordo comigo. Eu concordo com isso aqui, ó. Quem está entendendo, diga amém. Eu concordo com a Bíblia. Eu não concordo com a minha opinião. Você não tem que ficar concordando com a sua opinião. Você está perdido. Você está perdidinha. Você está perdidíssimo. Eu não concordo com a minha vontade, mas eu concordo com a vontade de Deus. Amém, igreja? Eu concordo com a vontade de Deus. Quando fui para a igreja, escuta isso aqui. Quando fui para a igreja, eu tive uma proposta de fazer um teste no Goiás, o time de Goiás. E eu jogava junto com os jogadores veteranos do Goiás, aqueles que foram dispensados pela idade. E eles falaram assim: Darcy, você vai passar na peneira bonitinho. Você joga demais, Darcy. Eu vou te apresentar lá pro não sei quem lá do Goiás. Eu vou levar você lá. Eu sou amigo do fulano. E você vai passar direitinho, que você joga demais. Vamos. Ah, vamos, rapaz. Aí vem a outro. Não, ele passa. Passa ou não passa? Passa. Esse cara joga demais. Esse cara joga demais. Esse menino joga demais. Você vai. Nessa altura, eu já jogava em time amador, de carteirinha assinada, tudo documentado. Vamos, vamos. Eu não, vamos não, vamos não. Aí quando eu falei assim: agora eu vou. Naquela semana, eu vou. Foi naquela semana que eu fui para a igreja. Foi naquela semana que Deus me chamou. Foi naquela semana que eu larguei tudo para trás. Tudo, ficou tudo para trás. Você imagina? E aí, meus irmãos, eu passava no cantinho do campo de futebol. Não era um estádio cercado, era um campo cercado de tela, onde nós treinava. E quando eles via eu passar com a Bíblia na mão, eles paravam o jogo. Eles paravam o treino. Parava. Olha lá quem vem lá. Aí, gente, eu não concordo com esse rapaz. Esse cara ficou louco. Esse Darcy ficou louco, incutiu com o negócio de igreja, de religião, de crente. Rapaz, isso é para velho, cara. Vem para cá, larga esse negócio de igreja, rapaz. Você tem um
2: futuro brilhante no futebol. Vamos, rapaz, para aí, vem para cá. Corria todo mundo para me pegar, para me botar dentro do campo. Falei, não, agora minha vida é outra. Ah, eu não acredito, meu Deus do céu. E você? Eu não acredito. Virou crente. Esses crentes que não podem jogar futebol. Não... Ah, Darcy, por favor, cara, larga esse negócio aí. Vamos treinar. Você vai fazer um teste aí no Goiás? Vamos. Eu, bem calmo, dizia não. Eu fui chamado por Deus. Agora o meu negócio é outra coisa. Meu negócio agora é um outro chamado. Deus me chamou. Não foi para jogar bola. Deus me chamou. Foi para ser um crente. Olha eu aqui como crente. Olha eu aqui como servo de Deus. A partir de hoje eu vou servir a Deus. Eu vou ser crente. Mas, gente, os meus amigos de bola ficavam quase chorando. Quase chorando. Porque eles não entendiam. Eles não entendiam. Como muita gente não entende. Está aqui na igreja, mas você não entende que Deus tem com você. Você vai sofrer primeiro, sofrer, perder tempo sofrendo. Você tem que ganhar tempo gozando a alegria. Você tem que ganhar tempo e não perder tempo.
1: Aleluia.
2: Você tem que desfrutar que você talvez não está vendo hoje. Você não está vendo, você está perdendo e não está vendo. Tem que desfrutar o que Deus tem para você nesta vida e depois a salvação. Ô, irmão, abre os olhos. Ô, moça, abre os olhos. Irmão, enxergue, irmão. Enxergue. E aí foi a minha luta. Meu Deus do céu, no comecinho. E aquela batalha na minha mente. Aquela batalha, aquela luta. Porque eu queria... Porque eu, na minha vontade, queria jogar bola. Mas do outro lado, eu queria servir a Deus. A luta. Comecinho não foi fácil. A luta. Eu vi aquela cena de bola batendo no chão. Aquele troço ficava na minha cabeça o dia todo. Quem entendeu, levante a mão. Eu escutava as músicas. No comecinho, quando eu aceitei Jesus, meus primos falaram assim, vamos para o baile hoje. Olha a tentação. Vamos para o baile hoje. Não, eu não posso não. Eu sou crente. Você não vai dançar não, rapaz. Olha a tentação do diabo. Você está vendo? Vamos ao baile hoje. Não, não vou não. Vamos, rapaz. Você não vai dançar. Aí. Não vou não. Bora. Rapaz, não precisa dançar não. Então tá bom, então vamos embora. Você imagina. Ó, pega essa faca aqui, bota aqui. O outro com outra faca, porque se os caras vierem em nós metem a faca neles. Olha o crente com a faca na cintura. Olha o crente com o punhal. Você está vendo que tentação do diabo? Você está vendo? Aí eu me lembro como se fosse hoje. Tinha um tal de Zi. O Zi era o mais perturbado de nós. Aí o Zi foi dançar com a moça lá. O Zi era magrinho. E a faca aqui, e ele dançando. E a moça, que negócio é isso aí? A moça, que história está me arranhando aqui? Não, fica calmo, não é nada não. Esse troço está me incomodando aqui, rapaz, chega para lá. Não tem nada não. A faca, o cabo da faca, perturbando a moça. A moça pensando que era outra coisa. Ah, meus irmãos amados, dá vontade de rir. Como Satanás pega a pessoa, se não tiver força, se não tiver Deus, ele leva a pessoa para o mau caminho. Quem entendeu? Levante a mão. Igual o boi está comendo para morrer. O boi está comendo, ó. O porco está comendo para morrer. Entendeu? Quem entendeu? O frango está comendo muito, aquela fome. Não sabe que está comendo para morrer. 45 dias, 40 dias, ele está morrendo. Comendo para morrer. Aquela pressa. O boi comendo para morrer. Aleluia. O porco comendo para morrer. Assim também a pessoa esforçando para fazer as coisas erradas para morrer eternamente. E nós temos que esforçar para viver eternamente. Para fazer a vontade de Deus eternamente. Porque aqui é passageiro. Aqui é passageiro. Aqui é tudo passageiro. Você imagina? Passa rápido. Se o cometa passou aí a 7 mil quilômetros por hora, eu comparo a nossa vida desse jeito também. Você era menininha um dia desse, minha irmã. Ei, você era menininho. Estava brincando de carrinho. Aquela ilusão. Cavalinho de pau. Ei, um dia desse. Ei, irmã, você estava um dia desse com a bonequinha. Brincando. Né? Brincando, um dia desse você estava aí. Brincando. Agora você está velha, cabeça branca. Olha a minha cabeça branca também. Velho. Ninguém gosta de chamar de velho, né? Já estamos velhos, irmão. Vocês não viram? Olha o outro ali que diz que nasceu de ficar velho. O cabelo caiu tudo, cara, da cabeça dele. Ficando careca. Sinal de velhice. Mas não aceita, não. Então, a gente vai ficando velho sem perceber. E o tempo vai passando. E vai. Quando a gente quer abrir os olhos para a vida, a morte já chegou. Quem entendeu, levante a mão. Já... Lá na minha terra, um fazendeirão lá. Fala o homem trabalhador. Fala o homem direito. Fala o homem que todo mundo gostava dele. Comprava e pagava. Todo mundo queria trabalhar para ele. Um homem trabalhador. Homem muito maravilhoso. E a família dizia: pai, para. Você está velho, pai, está cansado. Não, meu filho, eu vou trabalhar mais um pouco. Quando eu sentir que não aguento mais, aí eu vou parar. Quando eu sentir que não aguento mais, eu vou parar. Minha fome é trabalhar. Minha fome é trabalhar. Meu fraco é trabalhar. Pai, para. Os netos, vou. Você está rico demais, desfruta. Não, meu filho, eu vou trabalhar mais um pouco. Aí, quando ele falou assim: hoje eu parei. Eu não vou mais trabalhar. A partir de hoje eu paro, gente. Família, quero reunir vocês. E quero dizer para vocês que hoje eu paro meu trabalho. Agora eu vou desfrutar do meu trabalho. Tá bom? A partir de hoje, então, vocês tocam o barco, tocam a fazenda, vocês tocam aí, tá bom? Eu vou agora passear. Eu vou passear, tá bom? Tá bom, pai? Tá bom? Parabéns pela atitude. Naquela semana, ele procurou o médico. Por que que ele parou? Porque ele não quis falar para ninguém. Por que que ele parou? Ele estava com um tumorzão dentro dele avançado. Ele não queria falar para ninguém. Não queria contar para ninguém. Quando ele, naquela semana, foi no médico, o médico falou assim: olha, seu fulano, se o senhor tivesse 26 meses antes, o senhor ia escapar. O senhor tem 30, máximo 60 dias de vida. Você não tem mais do que isso. O tumor está avançado demais. O tumor espalhou. O senhor não cuidou. Por que você não cuidou? Ah, eu não tinha tempo para trabalhar, para isso, não. Minha vida foi trabalhar. Pois é, o senhor tem de 30 a 45, máximo 60 dias. Sabe o que ele falou? Oh, Deus, dá-me vida para mim desfrutar. Dá-me vida para mim desfrutar o meu trabalho. Dá-me vida. Era tarde demais. Já não adiantou mais nada. A morte veio e levou ele. Por quê? Por quê? Um homem tão sábio, tão inteligente, aos olhos dele, mas não era inteligente aos olhos de Deus. Aos olhos de Deus. Ele é tão sábio e tão tolo. Sábio e tolo. Sábio de um jeito ignorante, com ele mesmo, tão tolo que ele não cuidou da sua saúde, tão tolo que ele não cuidou da sua vida, tendo tanto dinheiro, adiantou ter tanto dinheiro, adiantou ter tantos milhares, milhares de cabeça de gado, não adiantou nada. Quando ele quis abrir os olhos, era tarde demais. É assim que vai acontecer com muita gente. Quando quiser abrir os olhos, é tarde demais, não tem mais salvação para ele, porque ele e ela teve o tempo todo para decidir, não decidiu. Não, mamãe, eu vou decidir depois. Não, depois, e o depois não chegou mais. No dia que ele quis, a porta já tinha fechado. Então, nessa noite,
0: vamos usar a inteligência, vamos aproveitar a vida aqui na terra, na presença de Deus, vamos ganhar a bênção de Deus, ganhar a saúde, ganhar as coisas materiais, mas na presença de Deus, servindo a Deus, honrando a Deus, fazendo a vontade de Deus. Vamos, irmão. Deus tem tudo para nos dar. Abra sua Bíblia aí no livro de João, no capítulo 10, no versículo 9. 9 e 10. O que diz na sua Bíblia aí? 9 e 10. Ô irmão Paulo, lê bem alto para chutar aí.
3: Eu sou a porta, se alguém entrar por mim, salvar-se-á.
0: Ó, salvar-se-á.
3: E entrará.
0: E sairá.
3: E achará
0: pastagem. E agora? O diabo não vem senão
3: a roubar,
0: a matar,
3: destruir.
0: Eu vim para que tenha vida e tenha com abundância. O que é abundância? É vida, é fartura, é gozo na alma. Deus tem o melhor para nós nessa terra. Nessa terra tem o melhor. E além daqui, ele tem o melhor no céu. É lá que é o melhor. É o melhor dos melhores. É lá, irmão. Pensa bem. E eu digo assim: qual é o pecado crente ser rico? Qual é o pecado crente ter saúde? Qual é o pecado crente morar numa mansão? Andar no carro mais caro? Se Deus deu para ele, tem que desfrutar mesmo. Você trabalhou para isso, ele foi fiel, lutou. Por que não pode morar numa casa boa? Por que não pode morar num carro, ou numa mansão, num apartamento, num sobrado? Por que não pode viajar para outros países, né, irmã? É ou não é? Por que não pode viajar para outros países? Por que não pode viajar para o Nordeste, achar, desde que tem limite, o que pode e o que não pode? Qual é o pecado? Você ir na churrascaria comer do bom, do melhor. Qual é o pecado? Você dormir num hotel 5 estrelas. Você trabalhou para isto. Qual é o pecado? Você viajar no hotel, no avião, em classe. Como é que chama classe? Hein? Classe A. Qual é o pecado? Você trabalhou para isso. Hein, irmã? Qual é o pecado? Você ter um relógio bom, um celular bom, vestir uma roupa boa. Qual é o pecado? Cuidar da sua saúde. Foi Deus que te deu. Qual é o pecado, irmão? Ou Deus deu, foi para quem? Deus deu, foi para os filhos dele. Os filhos dele têm que desfrutar de abundância nessa terra. Foi Jesus que disse: 100 vezes a mais.
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Você que já recebeu um milagre na igreja, Deus é santo. Venha compartilhar o seu testemunho. Não guarde essa bênção apenas para você. Existem pessoas dentro da igreja que recebem uma bênção, alcançam um milagre, veem a mão de Deus agir, mas ficam em silêncio. E isso é sério. Quando alguém recebe algo de Deus e não testemunha, não está apenas deixando de contar uma vitória, está interrompendo um propósito espiritual. O testemunho não é opcional. Ele é parte do milagre. Existem pessoas dentro da igreja que recebem uma bênção, alcançam um milagre, veem a mão de Deus agir, mas ficam em silêncio. E isso é sério. Quando alguém recebe algo de Deus e não testemunha, não está apenas deixando de contar uma vitória. Está interrompendo um propósito espiritual. O testemunho não é opcional. Ele é parte do milagre. Agora entenda isso com clareza. O testemunho protege a bênção. O silêncio pode enfraquecer aquilo que você recebeu. Quantas pessoas estão esperando ouvir o que Deus fez na sua vida para não desistirem? Quantos estão precisando de uma prova viva de que o milagre é real? E você tem essa prova, mas está guardando. Deus não te abençoou para você esconder. Ele te levantou para você falar, testemunhar, declarar. Se você recebeu cura, testemunhe. Porta aberta, testemunhe. Libertação, testemunhe. Provisão, testemunhe. Ir na frente do púlpito. Testemunhar não é vergonha, é honra. Vergonha é Deus fazer e a pessoa fingir que não aconteceu. A partir de hoje, mude sua postura. Se Deus fez, conte. Se Deus operou, declare. Se Deus te abençoou, glorifique diante de todos, porque quem testemunha fortalece a própria fé, ativa novas bênçãos e se torna instrumento para milagres na vida de outros. Não retenha o que Deus fez, transforme sua vitória em testemunho.

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Senhor nosso Deus e Senhor nosso Pai, em nome de nosso Senhor Jesus Cristo, ó Deus, ó Pai dos céus, eu quero te pedir agora, em favor de cada um de nós, Senhor, trabalhe dentro de nós, trabalhe, Senhor, dentro do nosso coração, dentro do nosso entendimento, da forma do Senhor, do jeito do Senhor, Deus, porque o meu pensamento não é o teu pensamento. Quantas vezes nós lutamos, batalhamos do nosso jeito, da nossa vontade, e a nossa vontade sempre nós erramos, porque nós não sabemos o dia de amanhã. Quantas vezes nós planejamos as coisas, pensamos, queremos que as coisas aconteçam do nosso jeito, e acaba dando errado, e nós até ficamos revoltados, maldizendo, reclamando, porque não deu certo. Deus, faz nós entender essas coisas, faz nós compreender a tua vontade, o teu querer. Deus, faz nós sermos sábios, prudentes, tementes a Deus, pois a Bíblia diz que o temor do Senhor é o princípio, é o começo da sabedoria. Fala conosco, Deus, fala conosco, Deus, fala conosco, em nome de Jesus. Deus, em nome de Jesus, abra o nosso entendimento. Deus, abra o nosso coração. Deus, abra o nosso raciocínio, nosso intelecto, nossa mentalidade. Senhor, fala conosco, em nome de Jesus. Deus, faz nós entender. Faz de um jeito que não tem como nós sairmos, fugirmos da tua presença. Faz de um jeito tão perfeito, se nós quisermos sair da tua presença, que nós não vamos sair bem, que as coisas vão dar errado, para nós aprender, nós entender, compreender que nós estamos errando, que nós estamos fazendo as coisas erradas, e é por isso que está dando errado. Senhor da glória, em nome de Jesus, em nome de Jesus Cristo, meu Deus, em nome de Jesus Cristo, meu Deus, em nome de Jesus Cristo, meu Deus, repreenda em nós todo mal, todas as enfermidades incuráveis, todos os males incuráveis, todas as doenças incuráveis. Deus, não deixe nós gastar o nosso dinheiro com remédio, com exames, com consultas médicas. Deus, não deixe o diabo, o maligno, tocar em nosso corpo. Jesus, queima. Jesus, queima em nós todo mal, toda enfermidade, todo espírito de enfermidade que não sai com remédios, não sai com medicamentos, com tratamentos médicos. Ó Deus, com exames, com radioterapia, quimioterapia, meu Deus, meu Deus, não deixe nós chegarmos a um ponto de ficarmos no fundo de poço. Senhor, nos prepara, nos

dai-nos entendimento, dai-nos a sabedoria, dai-nos a graça. Deus, Deus, em nome de Jesus Cristo, teu Filho querido, prepara a nossa vida para nós vivermos bem, para nós termos uma vida saudável. Não deixa nós sofrer para aprender com os nossos próprios erros. Dai-nos o domínio próprio, dai-nos o entendimento para nós sermos prudentes, para nós sermos vigilantes. Ó Deus, faz nós sermos simples como as pombas e prudentes como as serpentes. Dai-nos o Espírito Santo, o Espírito de Deus, o poder, o entendimento. Deus, Deus, eu preciso de palavras que o Senhor quer ouvir de mim. Deus, dai-me da tua palavra, dai-me do teu entendimento. Perdoa meus pecados, minhas ignorâncias. Perdoa, meu Deus, a minha falta de sabedoria, minha falta de entendimento. Jesus, me ajuda. Ajuda o teu povo. Oh, meu Deus, quanta gente sofrendo porque não quer te obedecer. Meu Deus, quantas pessoas que estão correndo, fugindo das responsabilidades, dos mandamentos, dos ensinamentos de Deus, da palavra. Eles querem viver uma vida solta, em regalia, em liberdade, fazendo o que bem gosta e bem quer, sabendo que mais cedo ou mais tarde virá cobrança, virá disciplina. Senhor Jesus, vai queimando agora todo mal, toda seta maligna, toda seta, toda opressão, toda perturbação. Meu Deus, repreenda. Meu Deus, repreenda toda perturbação na mente. Jesus, cura a mente das pessoas. Cura a nossa mente. Cura o nosso entendimento. Sara nós por dentro. Sara, meu Deus, faz nós entender as coisas com mais facilidade. Faz nós termos facilidade de interpretar as coisas. Não deixa nós aprender com sofrimento. Eu não quero aprender com meu sofrimento. Eu não quero aprender com o castigo, com a repreensão de Deus. Então dai-me sabedoria antes que eu seja castigado, antes que eu seja repreendido. Senhor da glória, meu Deus, me ajuda. Ajuda a minha casa, meu lar e minha família. Dai-nos sabedoria, dai-nos temor e prudência, vigilância. Coloca a verdade no nosso coração, pureza, sinceridade, pudor. Põe nós, meu Deus, as qualidades de um verdadeiro cristão. Meu Deus, eu sei que não tenho um cristão perfeito, mas tenho um cristão de boas qualidades. Senhor, nos prepara. Senhor, nos dá sabedoria. Senhor, nos dá entendimento, Senhor. Senhor, nos dá entendimento, Senhor. Oh, meu Deus do céu, quantas pessoas que eu vejo, que eu conheço, que estão sofrendo. A minha preocupação é pessoas estão sofrendo e vai continuar sofrendo. A vida toda é sofrendo. A gente conhece eles há quantos anos e eles não têm nada, não ajunta nada, não são felizes. Pessoas que saíram da tua presença, pessoas que saíram da direção de Deus, que saíram da casa de Deus, da direção de Deus, Pai. Pessoas que têm chamado, pessoas que conhecem a tua palavra, pessoas que sabem as obrigações, os deveres, as missões deles. Deus, estão sofrendo, pagando o preço da rebeldia, da desobediência. Oh, meu Deus, até quando essas pessoas vão sofrer? E a Bíblia, a palavra diz: o meu povo erra por falta de conhecimento. Meu Deus, eu sei que a gente não sabe tudo, a gente não sabe quase nada. O pouquinho que a gente sabe, a gente fala, mas
Quantas pessoas que não querem ouvir a verdade, quantas pessoas que não querem o preço da verdade, o sacrifício da verdade, porque a verdade, ela parece pesada, mas que traz alívio depois. Senhor da glória, Senhor Jesus, Espírito Santo, abençoa os irmãos que têm me ajudado para essa rádio, os dizimistas, os ofertantes, aqueles que têm assumido um compromisso contigo, com a tua obra. Não deixa faltar nada para eles. Senhor, multiplica a sua renda. Não deixa a doença entrar dentro de casa. Não deixa o espírito de enfermidade. Não deixa a doença. Não deixa a morte. Não deixa os acidentes, as tragédias acontecer. Deus, dai-nos o livramento. Dai-nos o livramento. Jesus, dai-nos o livramento. Jesus, nos cobre com teu sangue precioso, nos cobre com teu sangue divino. Meu Deus, abençoa esse povo. Ó Jesus, tu sabes como abençoar. Jesus, teu sangue tem poder, teu nome tem poder para repreender os demônios, os espíritos que são invisíveis, que as pessoas não veem a ação deles, não veem a maldade deles. Oh, meu Deus do céu, faz as pessoas saber, entender como o diabo trabalha, como o inimigo é astuto, como ele age com astúcia, com ciladas, com mentiras, enganos, para poder prender as pessoas, amarrar as pessoas. Meu Deus dos céus, liberta as almas. Liberta as almas, Senhor, liberta as almas, salva as almas, Senhor, salva as almas. Oh, Jesus querido, o Senhor sabe como agir, o Senhor sabe como trabalhar, o Senhor sabe como fazer as coisas tão perfeitas. Oh, Jesus, vai trabalhando nossos corações, vai trabalhando a nossa vida. Meu Deus, repreenda esse câncer na boca dessa pessoa, esse câncer nos dentes. Ó Jesus, queima agora essa ferida na boca. Espírito Santo, queima agora. Queima agora, meu Deus, queima agora. Mata essa bactéria maligna. Arranca essa doença maligna. Arranca essa doença satânica na boca dessa pessoa. Que eu vejo agora, o Senhor me mostra agora. Jesus, Jesus Cristo poderoso. Toca agora nos dentes, na gengiva dessa pessoa. E cura ela. Liberta ela agora. Toca agora, o Senhor tem poder. O teu poder é maior. Não tem nada igual. Não existe nada igual ao poder de Deus. Aumenta a minha fé. Faz eu crer, confiar e passar isso para os outros, para que eles creiam, que eles orem com aquela fé viva, aquela confiança. Não deixa que haja dúvida, insegurança, incerteza nos corações. Meu Deus, toca agora, onde tiver uma enfermidade no nosso corpo escondido, que nós não sabemos. Jesus, toca agora, se há umas células cancerígenas no nosso corpo, no nosso organismo, repreende agora, queima agora, meu Deus, queima. Meu Deus, queima agora toda seta, todo espírito de enfermidade, toda doença crônica, toda doença incurável, toda doença que não tem cura, só tem tratamento, só tem controle, mas não tem cura. Só tem poder para curar agora, em nome de Jesus, em nome de Jesus Cristo, meu Deus, em nome de Jesus Cristo, amém e amém, Jesus.

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4: Eu quero avisar o povo de Deus que nesta quarta-feira uma poderosa campanha de milagres aqui na sede nacional das igrejas Pentecostal Deus é Santo, nesta quarta-feira, nos três horários. Vamos ouvir os milagres que Deus faz na igreja Deus é Santo e tenha você a fé edificada.
5: Bom, meus irmãos e minhas irmãs, povo de Deus, nós estamos aqui com uma irmã que vai contar um grande milagre que ela recebeu de Deus aqui na igreja Pentecostal Deus é Santo. Vamos agora falar com a irmã. O nome da irmã?
6: Sabrina.
5: Sabrina. Sabrina vai contar uma bênção muito grande. Sabrina, pode falar.
6: Então, eu fiz uma campanha no Pastor Darcy Messias através de um caminhão do meu esposo que foi roubado há 6 anos atrás. E eu apresentei os papéis pro pastor, falei: olha, pastor, já vai fazer 6 anos que tá na justiça e nada de sair, nada de vir uma resposta, o caminhão voltar, tá travado, bloqueado e nada. E a justiça só adia, adia e nunca vem. Aí o pastor pegou e falou para mim fazer a campanha e o dízimo certinho. E disse que Deus não ia voltar com o caminhão que foi roubado, ele ia dar um novo. Então eu fiz a campanha, dei o dízimo. E na segunda campanha do dízimo que eu dei, o meu esposo conseguiu comprar um guincho zerado. E não foi o que foi roubado, Deus deu um novo para ele. E agora ele tá trabalhando, graças a Deus, com um guincho novo.
5: Do jeito que foi falado, do jeito que foi revelado, Deus vai dar um caminhão novo. Deus vai dar um guincho novo. E agora já tá aqui a irmã contando. Demorou quanto tempo para Deus dar esse guincho?
6: Eu fiz a campanha 3 semanas, na quarta semana o meu esposo já conseguiu.
5: Um mês.
6: Um mês.
5: Olha aí, irmãos. Olha aí, povo de Deus, você que crê. Pode ser o que for, não importa. Pode ser o pior problema, a luta, doença, enfermidade, dívidas. Deus vai entrar com providência. O nome dele?
6: Mateus.
5: Seu nome?
6: Sabrina.
5: Manda um alô agora pro povo que tá te vendo.
6: Eu digo para as pessoas que estão olhando para ter fé, porque para Deus nada é impossível. Então a gente estava 6 anos triste, na verdade, com a nossa vida bem abatida, meu esposo também, porque era uma ferramenta de trabalho dele que foi roubada. Só que eu confiei em Deus, entreguei nas mãos dele. O pastor também disse para mim continuar firme as campanhas e deu bem certo, como o pastor falou. Na quarta semana, o caminhão dele novo. E agora ele está trabalhando de noite o caminhão, pela graça do Senhor Jesus Cristo.
5: Tá vendo? Você que foi roubado, você que foi lesado, você que tá aí diante de uma batalha, igual ela, o marido estava, agora tá aí a resposta. Deus prometeu que dá o caminhão de volta e Deus deu. Vocês moram onde?
6: No Sítio Cercado.
5: Obrigado. Deus abençoe. Tá aí Brasil, tá aí povo de Deus, tá aí o que Deus está fazendo aqui na quarta-feira na igreja pentecostal Deus é Santo, aqui em Curitiba, na Avenida Marechal Floriano Peixoto 6711.
1: O seu nome?
7: Salete.
1: Qual foi a bênção, Salete?
7: Eu tinha uma dívida no Itaú que pra mim eu não podia pagar. Não é muito, mas, né, para mim, eu, meu marido também não estava podendo pagar. E essa dívida estava me incomodando muito. E eu entreguei nas mãos de Deus, né? Era 16 mil que eu devia, né? E daí foi pago a dívida com 218 reais.
1: Peraí, irmã, devia 16 mil?
7: É.
1: E foi pago quanto?
7: 218.
1: Quem ouviu, diga glória a Deus. Ela é dizimista desta igreja. Ofertante nesta obra, tinha uma dívida no banco de 16 mil reais.
7: 16 mil.
1: Dessa dívida pagou só 200 e quantos mesmo?
7: E 18 reais.
1: Milagre financeiro.
7: Milagre financeiro.
1: Amém.
4: Meus amados irmãos, é tremendo o que Deus faz na igreja Deus é Santo. E é bom colocar os testemunhos, porque os testemunhos é a prova daquilo que nós falamos aqui. Porque às vezes... a gente fala, ó, irmãos, vem para a igreja, faça campanhas, Deus abençoar, devolva o dízimo, Deus abençoar. E tem aqueles que criticam, tem aqueles que falam que é mentira, que nunca vai acontecer nada, que é papo furado de pastor, que todo pastor enganador é mentiroso, que o pastor quer roubar o dinheiro do povo, não é assim? Que alguém fala, não é desse jeito? Então nós colocamos aqui os testemunhos para poder provar que aquilo que é falado aqui acontece. Que não tem enganação, não tem mentira, não tem rolo, não tem coisa errada, não. Graças a Deus. Graças a Deus, se alguém faz coisa errada, se alguém faz coisa errada, e se alguém não é nós, não é a igreja, Deus é Santo. Deus tem guardado essa obra. Deus tem guardado o pastor Darcy Messias, a diretoria, os obreiros, as obreiras, esse ministério. Graças a Deus por isso. Deus tem feito coisas grandes aqui, irmãos. O povo tem vindo para cá, o povo tem visto a diferença. O povo tem sido abençoado. As portas têm sido abertas. Pessoas têm sido curadas por Jesus, transformadas pelo poder de Deus. E nesta quarta-feira, você aqui de Curitiba, região metropolitana, você que conhece alguém aqui de Curitiba, quem sabe, você é de outra cidade, cidade longe, né? Quem sabe você mora em outro estado, ou quem sabe até em outros países, mas você tem familiares aqui em Curitiba, tem conhecidos aqui em Curitiba, você pode incentivar essa pessoa a estar conosco nesta quarta-feira. Faça isso, incentive alguém. Mande uma mensagem, convida alguém para estar presente nesta quarta-feira aqui na sede da igreja Deus é Santo em Curitiba, para iniciar a campanha da quarta-feira. Quarta-feira é campanha de prosperidade. E você acabou de ouvir o testemunho aí de uma irmã que o esposo comprou um caminhão novo. O esposo tinha tido um prejuízo, tinha roubado o caminhão dele. E ela veio na igreja depois disso. Veio na igreja fazer campanhas, passou a dizimar. E Deus usando o pastor Darcy Messias, que ele ia ter um caminhão novo. Que não ia ser mais aquele caminhão que tinha sido roubado, mas que ele ia ter um caminhão novo. E do jeito que o homem de Deus falou, aconteceu. E a irmã contou a bênção dela para a glória de Jesus Cristo. E o segundo testemunho da irmã que devia 16 mil reais para o banco e pagou apenas 218 reais. Você pensa bem? Você dever 16 mil reais para o banco e desses 16 mil, paga apenas 218 reais. Isso aconteceu aqui na quarta-feira, na campanha da prosperidade, na sede da Igreja Deus é Santo. E nós estamos aqui te convidando para estar conosco nesta quarta-feira, para iniciar a campanha da prosperidade, que vai dar início mais uma campanha, mais uma oportunidade de bênçãos para o povo de Deus. Está conosco nos três horários: 9 horas da manhã, 3 horas da tarde, 7 horas da noite. Lembrando que às 3 da tarde eu vou estar com os irmãos. Às 3 da tarde, eu, presbítero Jefferson, vou estar com os irmãos às 3 da tarde, nessa quarta-feira. 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

uma grande voz vinda do trono que dizia: eis que o tabernáculo de Deus está com os homens, pois com eles habitará, e eles serão o seu povo, e Deus mesmo estará com eles.

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2: Cadê a Bíblia de vocês? Livro de Crônicas, Primeiras Crônicas, no capítulo 29, versículo 1. Disse mais o rei Davi a toda a congregação: Salomão, meu filho, o único a quem Deus escolheu, é ainda moço e tenro, e esta obra é grande. O que Deus faz é grande, né? Porque não é palácio para homem, senão para o Senhor Deus. Eu, pois, com todas as minhas forças, já tenho preparado para a casa do meu Deus ouro, para as obras de ouro, prata, para as obras de prata, e cobre, e ferro, para de ferro, e madeira, e pedra sardônica, e as de engastes, e pedras ornamentais, e obra embutido, e toda sorte de pedras preciosas, e pedras, mármores em abundância. E ainda de minha própria vontade, para a casa do meu Deus, o ouro e a prata particular, que tenho demais, eu dou para a casa do meu Deus, afora tudo quanto tenho preparado para a casa do santuário: 3.000 talentos de ouro de Ofer, e 7.000 talentos de prata tenho preparado para a casa do santuário. 3.000 talentos de ouro de

Pode assentar. Senta com fé. Senta com glória a Deus. Senta com palma. Senta com alegria. Senta na presença do Senhor. Aleluia. Parece que nós falássemos aqui hoje, parece que uma coisa assim sem futuro. Parece que essa coisa só preencher o horário. Por que assim? Fala em ouro hoje. Não, porque o ouro e não sei o que, prata e riqueza. Meu Deus, parece que nós estamos falando em vão. Parece que nós estamos falando assim, em vão, com a boca vazia e com o coração vazio. Parece que a nossa fé de hoje não é a fé daquele povo de antigamente. Aquele povo que atraía as coisas grandes, aquele povo que tinha mais intimidade com Deus. Quando Deus falava para aquele povo acreditava, aquele povo abraçava aquela palavra. E como é que Deus falava? Deus não descia do céu e dizia, é isso, aquilo, aquilo, outro, não. Deus falava por meio dos seus profetas. Quem entendeu aí, levante a mão e dá glória a Deus. Deus falava por meio dos seus profetas. E os profetas daquela época eram profetas. Profetas. E quando falava, era Deus falando. Não era inventando revelações. Não, porque Deus está dizendo. Deus manda lhe dizer. Não, porque Deus manda. Essa brincadeira, essa palhaçada que eu vejo hoje, alguém falando, não porque Deus manda lhe dizer, porque Deus manda lhe dizer, tudo mentira. Deus manda lhe dizer, porque Deus está mandando lhe dizer, porque Deus, tudo mentira, tudo mentira. Porque quando é Deus que fala, a gente percebe. Quem concorda comigo, levante a mão. O coração arde. Quando é Deus que fala com a igreja, meu Deus, a gente sente que é Deus que está falando, não é o homem que está falando. Então Davi aqui está falando que foi construir o templo para Deus, a casa de Deus, que hoje as pessoas falam o templo de Salomão. Que mané Salomão? É o templo para o nosso Deus, é para Ele. Isso aqui não é templo de Darcy Messias, isso aqui é templo para adorar o Senhor nosso Deus, para adorar o Deus Todo-Poderoso e Verdadeiro. Glória a Jesus. Então Davi dizia, olha, eu tenho ouro demais, eu tenho muito ouro. Mas como é que ele conseguiu esse ouro? Se Davi não tinha nada, Davi era pobre, morava no meio do mato, trabalhava o pai dele cuidando das ovelhas. Davi era empregado, o pai nem salário ganhava, ganhava só comida. E como é que esse homem de repente tem aqui, no versículo que nós vamos ler agora aqui, ó, esse versículo 4, 3 mil talentos de ouro, é 105 toneladas de ouro. 105 toneladas de ouro. Você transformar talentos em peso de hoje é 105 mil quilos de ouro. É ouro para chuchu, meu Deus do céu. É ouro para valer. Mas como é que Davi conseguiu esse ouro? Essa pergunta. Como é que Davi conseguiu tanto ouro que só de oferta ele deu 105 mil quilos de ouro na casa de Deus, só de oferta, e disse que tinha ouro demais? Essa é a pergunta que hoje pode ficar no coração de todos nós. Mas como é que eu vou conseguir isto? Como é que eu vou conseguir uma casa boa? Como é que eu vou conseguir o meu próprio negócio? Como é que eu vou conseguir isso, meu Deus? Mas como? Eu não olho, eu não vejo de onde virá esse dinheiro. Por que será? Porque isso só pode acontecer para nós atrair as bênçãos se nós tiver um mecanismo chamado fé. Se nós não tiver fé, nós não vamos conseguir nada, nada, nada, nada. Nós vamos entrar aqui hoje e vamos sair do mesmo jeito. Vamos sair daqui doente, sair daqui com problema.

0: sai daqui. Talvez até pior. Por quê? Porque nós estamos só nós só. Na carne, na dúvida, desanimado. Olha para lá, olha para cá, só vê problema, só vê dívidas, só vê doença, só vê luta dentro de casa. E a porta do escape ninguém está vendo. Porque eu vou voltar a falar, isso aqui só vemos se nós tiver fé, fé. E eu pergunto aqui, quem é que tem fé? Todo mundo levanta a mão que tem. Você quer ver? Quem é que tem fé? Levante a mão aí. Cadê a mão levantada? Olha como é que é fácil levantar a mão. Olha como é que é fácil levantar a mão. Cadê a fé? A mão levantada, eu vi. E cadê a fé? Me mostra a fé. Me mostra a fé agora. Eu quero saber cadê a fé. Pastor, mas fé, ela é invisível. A fé é invisível, tá? Mas cadê as obras? As obras não são invisíveis. As obras não são invisíveis. Pastor, o que é obras? Obras é o fruto da fé. Porque a fé não anda sozinha. A verdadeira fé não anda sozinha. A verdadeira fé, ela anda com as obras. Porque as obras sem a fé é morta. E a fé sem as obras também é morta. Então nós não temos aqui fé viva, fé morta que não faz nada. Cadê o milagre? Cadê o milagre? Cadê o milagre? Mas eu quero dizer para você o seguinte, meu irmão. Eu ainda tenho para você uma boa notícia. A fé, ela vem do altar. A fé, ela vem de ouvir a palavra e a palavra de Deus. A fé, ela vem de ouvir. Ela vem de ouvir. Ela bate palma aí com o filho aí, mano. Pelo amor de Deus, mano. Ela vem de ouvir. E ouvir o quê? A palavra de Deus. Se não for palavra de Deus, não vai tocar no povo. Se não for a palavra de Deus, não vai mexer com você. Não vai mexer com ninguém. Vai ficar do mesmo jeito. Porque, não sei, como é que eu vou arrumar dinheiro? Como é que eu vou ficar curado dessa doença? O médico diz que não tem cura. Como é que eu vou ver meu filho liberto? Meu marido, minha esposa? Como é que eu vou pagar minhas contas? Sei lá. Estou tão desanimado, estou tão desanimada, tão triste. Meu Deus do céu, sei lá. Tem hora que eu penso até em tirar minha vida. Eu penso em ir embora, dar um fim na minha vida. Isso eu estou cansado de escutar essas palavras de derrota. Estou cansado de ouvir alguém falar isso. Eu vou desistir de tudo, vou dar um fim na minha vida. Por que que não fala, eu vou orar, eu vou jejuar e Deus vai me dar a vitória. Eu vou orar, eu vou levantar de madrugada, fazer campanha e Deus vai repreender o Satanás, o diabo, nome de Jesus. Sabe como é que Davi ficou rico? Davi ficou rico porque ele teve coragem de enfrentar um leão. Riqueza, bênção, não é para qualquer gente não. Davi enfrentou o leão e matou o leão. Davi enfrentou o urso, matou o urso. Mas de quê? Com quê? Não tinha nada na mão. Davi tinha alguma coisa nele que ninguém via, que era fé. Davi ficou rico, sabe como? Porque ele chegou no acampamento e disse assim: por que que vocês estão com medo? Você não está vendo lá o gigante assombrando aqui nós? Querendo matar nós? Você está vendo o grito do gigante chamado Golias? Não estou vendo nada. Eu estou vendo ele derrotado aqui hoje. Eu estou vendo ele vencido aqui hoje. Mas como? Como? Olha o tamanho dele. Quando a gente está desanimado, a gente olha só para os problemas. Olha o tamanho dele. Olha o tamanho nosso. Olha as almas dele. olha as armas. Nossa, sabe quando a pessoa foca no problema, só vê o problema? Sabe quando ele foca na doença e não na cura? Sabe quando ele foca na luta e não no resultado da luta? Ele vê só a luta, vê só o problema. A cabeça dele, os olhos dele, está vendo só o problema. Davi disse: não, hoje vocês vão ver ele cair no chão. Mas como, Davi? Como? Se eu derrubar ele, o que eu vou ganhar? Se eu matar ele, o que eu vou ganhar? Crente tem que ser assim, ó. Crente não pode orar só para orar. Se eu orar, o que Deus vai me dar? Se eu jejuar, o que Deus vai me dar? Se eu dar o meu dízimo, o que Deus vai me dar? Se eu dar minha oferta, o que Deus vai me dar? Se eu fazer minha campanha, o que Deus vai me dar? Você tem que focar no problema, não, é na solução. O problema você já vem com ele, você já sai de casa com ele, você já levanta com ele. Problema você está vendo noite e dia. Hoje eu quero apresentar a vocês, não é o problema, eu quero apresentar a vocês, é a solução do problema, é o resultado da sua fé aqui hoje. Amém, igreja? Olha as palmas. Parece que eu estou falando assim, tem gente que está assim tão derrotado que não levanta a cabeça assim para. Opa, é para mim esse negócio aí. Não, ó.
1: Glória a Deus.
0: Parece que o culto vai começar do mesmo jeito. Parece que o culto vai começar do mesmo jeito, terminar do mesmo jeito. Parece que nós vamos ficar aqui, vai dar 11 horas e parece que nós vamos levantar e ir embora do mesmo jeito. Parece que na cabeça de muita gente aqui hoje, esse culto vai terminar do mesmo jeito. Mas na minha cabeça, não. Na minha cabeça, eu vejo que não vai terminar do mesmo jeito. Na minha cabeça, eu vejo que Deus vai fazer esse culto. No final desse culto, nós levantar embora, mas embora abençoado, ungido e consagrado, e com a vitória. E com a vitória. Amém? Vai o amém aí. Amém? Então, Davi olhou e falou assim: isso aí, meu Deus, isso aí não é nada, meu Deus, e eu vou derrubar ele agora. O que eu vou ganhar? O rei falou que quem derrubar o gigante vai casar com a filha dele. O rei falou que vai ficar rico, vai enriquecer. O rei falou que a família, que os parentes não vão pagar impostos. Repete. O rei falou que quem matar o gigante vai ficar rico. O rei falou que quem matar o gigante vai casar com a filha dele. O rei falou que quem matar o gigante vai livrar dos impostos. É mesmo? É. Então, hoje a minha vitória chegou. Hoje é o dia da minha vitória. Faltava isso, faltava esse momento, faltava essa oportunidade. Às vezes você olha a luta, mas é no meio da luta que vem a vitória. Então veja bem, é no meio da luta, é no meio da doença, é no meio da dificuldade, é no meio da tristeza, é no meio da tribulação, é no meio da aflição que a gente conhece a Deus. Pode ter certeza disso. É que a gente conhece a Deus. Pode ter certeza disso. Que a gente conhece o poder de Deus. Se não tiver doente, como é que Deus vai curar? Pensa bem. Se não tiver pecador, como é que Deus vai salvar? Se não tiver endemoniado, oprimido e macumbado, como é que Deus vai fazer milagres, libertações? Aí você pensa que o seu problema é o fim. Não, é o começo de uma nova vida. Deus mandou você aqui hoje. Deus tocou em você para vir aqui hoje. Não foi para você ouvir palavra de derrota, não. Não foi para você ficar no mesmo jeito, não. Eu acredito nisto. Se Deus tocou em vocês para vocês virem aqui hoje, é para a sua vida mudar, meu irmão. Tem alguém para dizer amém na meia aí ou não? Deixa Deus mexer com você e dizer: meu Deus do céu, eu estou abençoado. Agora eu vou sair daqui e já vou sair daqui com a cabeça mudada. Sair daqui com os pensamentos mudados. Deus vai fazer alguma coisa por mim. Começa a olhar para cima assim, ó, não para baixo. Deus vai fazer alguma coisa por mim. Deus vai fazer alguma coisa na minha casa, na minha família. Não sei qual é o seu problema. Deus vai fazer alguma coisa. Não, não aceito não. Você vai dizer assim para você: eu não aceito não. Não concordo não. Não concordo. Tem gente que vem para cá para ouvir Deus falar com ele. E tem gente que na hora da mensagem fica andando. Parece que está na casa dele, na casa dela, parece que está no banheiro dele, bem assim, desligado do culto. Mas tem gente que está assim, ó. Eu, essa palavra é para mim hoje. Esse negócio é para mim hoje. Eu não vou embora sem sair daqui, sem o meu milagre. Eu não aceito. Está falando para ele mesmo: eu não aceito, não aceito. Pessoas assim que Deus quer. Davi falou: eu não aceito esse miserável afrontar o povo de Deus. Eu não aceito. Ele vai cair para a terra hoje. Então eu vou levar você lá no rei. Lá no rei: rei, tem um rapaz aqui que diz que vai derrubar um gigante. Quem é esse rapaz? É um tal de Davi. É um menino, um rapazinho. Ah, coitado, esse menino. Ah, isso é besteira. Não, mas ele disse que vai conseguir. Ah, o rei estava tão desfalecido, igual alguém que hoje aqui estava bem assim para baixo. O rei estava lá para baixo. Aí Davi chega e fala: rei, rei, ô rei, por favor, não desfaleça o coração de ninguém. Olha a palavra dele: não desfaleça o coração de ninguém por causa daquele circunciso. Porque hoje, hoje Israel vai derrubar aquele gigante. Mas como, menino? Como? Olha o tamanho dele. Olha o tamanho seu. Olha as armas dele. Você nem arma tem. Olha as armaduras dele. Olha as vestimentas dele. Você não tem nada. É assim que fala o derrotado. É assim que fala o fracassado. Ele fica procurando alguma coisa para ver. Eu tenho que pegar na rosa, pegar no sal grosso. Eu tenho que comer isso, comer aquilo. É assim que fala o derrotado. Mas o vencedor, ele não precisa de ver nada. Ele precisa de sentir que Deus está na vida dele. Ele quer saber se Deus é com ele. Se Deus é com ele, quem será contra ele? Se Deus é por ela, quem será contra ela? As nossas armas são invisíveis, meus irmãos. Nossas armas não são visíveis. Nossas armas não são visíveis. Esse povo que vive atrás de coisas para pegar nas coisas, só se eu tocar, só se eu pegar, vem comer isso, vem beber isso. Esses são os derrotados, fracassados. Precisa de pegar alguma coisa. Vem comer isso, vem pegar o pão, pegar a água, vem pegar o azeite, vem pegar o sal grosso, pegar a rosa. Esses são os derrotados e fracassados. Nós aqui não precisamos dessas coisas, não. Nós precisamos é da presença de Deus na nossa vida. Nós precisamos é de Deus falar conosco, de Deus encorajar a igreja, de Deus ungir a igreja. A riqueza de Davi começou aquele dia. Aquele dia você tem que ter oportunidade. Se você procurar, ela aparece. Se você focar na oportunidade, a oportunidade vai aparecer. Se você falar: não, não tem jeito, não tem jeito mesmo. Ainda que apareça a oportunidade, você vai dizer: ah, mas é difícil, ah, não vou conseguir. Vê na sua porta: ah, mas hoje eu não estou preparado para isso não. Hoje não. Quer te vender para você esse carro, essa casa? Ah, hoje eu estou sem dinheiro. Você não quer não? Não. Vai lá e vê para o outro em 100 vezes, 50 vezes. Meu Deus, perdi uma oportunidade. Olha, a oportunidade veio. Você não pediu? Você não orou? Não fez campanha? Hein? Eu quero passar para você isso aqui, ó. Me dá um pouco aí, me dá metade aí, você paga o resto. Ah, não, é difícil. É por isso que está desse jeito, porque não sabe aproveitar as oportunidades. Gente, tem que ter fé, tem que ter coragem, não ficar com medo. Mas como é que eu vou pagar isto? Como é que eu vou pagar isto? Se a bênção vem, se a oportunidade vem, Deus não vai dar condições de você pagar isto? Espera aí, se Deus permitiu que alguém batesse na sua porta, isso aqui, ó, eu quero passar para você. Se Deus permitiu que a bênção viesse na tua direção, será que Deus não tem poder para te dar condições para assumir essa dívida e pagar? Peraí, ei irmão, será que não é isso que está fazendo você ficar, ó, para baixo? Hein? E Deus trazendo, e Deus mostrando, e você está dizendo, não consigo, é difícil, muda esse negócio, não empresta os seus lábios para falar coisas que não traz resultado, fecha a boca, abençoa você mesmo, abençoa você, diga, em nome de Jesus vai dar certo, Deus vai me abençoar, eu não quero nem saber, Deus vai me dar vitória, eu creio na vitória, incutir com isso, botar isso, alimentar isso no coração, e começar Deus, ó, agir na nossa vida, ó. Essas coisas fluir, as coisas encaminhar, as coisas, e só pode acontecer na vida de quem crê. Quem não crê vai ficar na pindaíba a vida toda. Quem não crê vai ficar comendo a janta porque vendeu o almoço. Mas quem tiver fé, não me pergunta de onde virá. Nosso Deus, Ele sabe de onde virá o resultado. Nosso Deus sabe de onde virá a saída, meus irmãos. Ele sabe. Mas anima-te. Encoraja-te. Ei, mas espera aí. Mas como é que você vai matar o gigante? Olha o derrotado Saul. Veste essa roupa aqui. Põe isso aqui. Põe aquilo outro. Põe aqui. Põe isso. Não, eu não preciso disso. Eu não preciso disso. Eu não sei andar com isso. Eu preciso é de Deus. Quem vai derrubar para mim é Deus. Eu estou aqui porque Deus está aqui comigo. Ele vai na minha frente. Quer ver? Olha aqui, ó. Essas cinco pedras aqui. O quê? Essas cinco pedras será suficiente para me derrubar o gigante. Mas como? Se a cabeça dele está coberta. Olha o capacete dele. De aço. Só tem um pedacinho na testa dele aqui. Como é que você vai acertar ele? Essas pedras vai matar ele. Ah, Davi, deixa, Deus vai comigo, você vai ver, deixa comigo. Aí Davi foi, ninguém acreditava. Talvez ninguém acredite em você, talvez ninguém crê porque você é crente. Ninguém acredita em você. Você fala, parece que você fala, eles fazem a zombar de você. Quem já percebeu isso aí? Você está doida, você está maluca, está fanática, curtiu demais com religião. Tem que levar você para o neuro, para o psicólogo, para fazer um tratamento com você, psiquiatra. Você está louca, está louco. Eu já ouvi demais, não sei se vocês já ouviram isso. Eu já ouvi isso, alguém fala isso para mim. Mas eu, graças a Deus, tenho confiado no meu Deus. E essa minha confiança é que me trouxe até aqui. Essa minha confiança me fez chegar até aqui. Então veja bem, com cinco pedras era o suficiente para Davi derrubar o gigante que ninguém acreditava. Ninguém. E ele foi com as pedras e chegou lá. E ó, em nome do Pai, do Filho e do Espírito Santo. E tá, pronto. Quando o gigante caiu, Davi não esperou o gigante recuperar, não. Davi foi sábio, Davi correu logo, pegou a arma do gigante e ó, e cortou as veias do pescoço dele, foi cortando ele ali, agonizando, e ele ó, e cortando, e quando o povo viu que a cabeça do gigante foi cortada, o povo correu, os inimigos correram. Você já viu? Que quando a gente está por baixo de todo mundo, ele afasta da gente, mas quando a gente ganha a vitória, aí aparece o povo, né? Aí Davi levantou a cabeça do gigante. Olha aqui a nossa vitória. E o povo de Israel, glória a Deus, aleluia, graças a Deus. Aí a mulherada, o povo, ai, esse Deus é poderoso. E os inimigos, ó, os inimigos fugir com medo. Irmão, nós temos que ter essa fé para nós e para mostrar para os outros que nós não somos crentes derrotados, mas nós somos crentes vencedores, porque maior é Deus na nossa vida, irmão. Maior é a nossa fé, meu irmão. Dá lugar para Deus aí, não fica aí dando lugar para o diabo, não. Não fica alimentando o Satanás, não. Nome do Senhor Jesus. marcha, te arruma força, te arruma ânimo, te arruma alegria, te arruma. Fala para Deus: Deus, me levanta, me levanta, me levanta, Senhor, me coraja, me anima, me mostra. Mas tem que orar. Se não orar, não vem não. Se você não é aqui de oração, se você não é de oração, aí não vai. Aí não vai. Se você não é de oração, a coisa não vai para você não. Você tem que botar o joelho no chão. Tem que falar com Deus. Tem que ter hora com Deus. Tem que ter tempo na presença de Deus. Tem que arrumar tempo para você estar na presença de Deus, conversando com Deus, orando, lendo a Bíblia, jejuando e fortalecendo a sua fé, fortalecendo o seu espírito. Assim como tem que fortalecer o corpo, o físico, assim também tem que fortalecer a alma. Alguém tem que fazer caminhada, exercitar, fazer exercício. Para quê? Para que o corpo não fique defasado, o corpo não fique inchado. A pessoa tem que fazer caminhada, corrida, e correr e tal, mesmo sem poder, mas daqui a pouco ele chega em casa disposto, toma um banho, vai dormir, a pressão baixa, o corpo dele é outro corpo. Por quê? Porque ele não deixa o corpo ficar sozinho, desanimado, querendo remédio, querendo cama. Não, ele faz alguma coisa. A fé é desse jeito também, as bênçãos é desse jeito. Se você cruzar o braço, é isso que o diabo queria, é isso que a doença queria, é isso que a macumba queria, é que nós cruzássemos os braços e dizer: agora acabou minha vida. Mas se você ouvir essa palavra aqui hoje e dizer: não vou me cruzar os braços, eu vou lutar, eu vou orar, eu vou jejuar, eu vou consagrar, Deus vai me mostrar. Deus é o mais interessado em te mostrar que Ele é Deus, para que alguém veja que o seu Deus é Deus grande, que faz coisas grandes, que faz coisas grandes, o Deus grande que faz coisas grandes. Amém, igreja? Amém.

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0: O Senhor te abrirá o seu bom tesouro, o céu, para dar chuva à tua terra no seu tempo e para abençoar toda a obra das tuas mãos. Deuteronômio 28, 12.
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0: 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Provérbios 10, 22.
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2: Eu quero avisar o povo de Deus que nesta quarta-feira uma poderosa campanha de milagres aqui na sede nacional das igrejas pentecostal Deus é Santo. Nesta quarta-feira, nos três horários. Vamos ouvir os milagres que Deus faz na igreja Deus é Santo e tenha você a fé edificada.
3: Bom, meus irmãos e minhas irmãs, povo de Deus, nós estamos aqui com uma irmã que vai contar um grande milagre que ela recebeu de Deus aqui na igreja pentecostal Deus é Santo. Vamos agora falar com a irmã. O nome da irmã?
4: Sabrina.
3: Sabrina vai contar uma bênção muito grande. Sabrina, pode falar.
4: Então, eu fiz uma campanha no pastor Darcy Messias através de um caminhão do meu esposo, que foi roubado há 6 anos atrás. E eu apresentei os papéis pro pastor, falei, olha, pastor, já vai fazer 6 anos que tá na justiça e nada de sair, nada de vir uma resposta, o caminhão voltar, tá travado, bloqueado e nada. E a justiça só adia, adia e nunca vem. Aí o pastor pegou e falou pra mim fazer a campanha e o dízimo certinho. E disse que Deus não ia voltar com o caminhão que foi roubado, ele ia dar um novo. Então eu fiz a campanha, dei o dízimo. E na segunda campanha do dízimo que eu dei, o meu esposo conseguiu comprar um guincho zerado. E não foi o que foi roubado, Deus deu um novo pra ele. E agora ele tá trabalhando, graças a Deus, com um guincho novo.
3: Do jeito que foi falado, do jeito que foi revelado, Deus vai dar um caminhão novo. Deus vai dar um guincho novo. E agora já tá aqui a irmã contando. Demorou quanto tempo pra Deus dar esse guincho?
4: Eu fiz a campanha 3 semanas, na quarta semana o meu esposo já conseguiu.
3: Um mês. Olha aí, irmãos. Olha aí, povo de Deus, você que crê. Pode ser o que for, não importa. Pode ser o pior problema, a luta, doença, enfermidade, dívidas. Deus vai entrar com providência. O nome dele?
4: Mateus.
3: Seu nome?
4: Sabrina.
3: Manda um alô agora pro povo que tá te vendo.
4: Eu digo para as pessoas que estão olhando para ter fé, porque para Deus nada é impossível. Então, a gente estava 6 anos triste, na verdade, com a nossa vida bem abatida, meu esposo também, porque era uma ferramenta de trabalho dele que foi roubada. Só que eu confiei em Deus, entreguei nas mãos dele. O pastor também disse para mim continuar firme as campanhas e deu bem certo, como o pastor falou. Na quarta semana, o caminhão dele novo. E agora ele está trabalhando dia e noite o caminhão, pela graça do Senhor Jesus Cristo.
3: Tá vendo? Você que foi roubado, você que foi lesado, você que tá aí diante de uma batalha, igual ela, o marido estava, agora tá aí a resposta. Deus prometeu que dá o caminhão de volta e Deus deu. Vocês moram onde?
4: No Sítio Cercado.
3: Obrigado. Deus abençoe. Tá aí Brasil, tá aí povo de Deus, tá aí o que Deus está fazendo aqui na quarta-feira, na igreja pentecostal Deus é Santo, aqui em Curitiba, na Avenida Marechal Floriano Peixoto, 6711.
5: O seu nome?
6: Salete.
5: Qual foi a bênção, Salete?
6: Eu tinha uma dívida no Itaú, que para mim, eu não podia pagar. Não é muito, mas, né, para mim, meu marido também não estava podendo pagar. E essa dívida estava me incomodando muito. E eu entreguei nas mãos de Deus, né? Era 16 mil que eu devia, né? E daí foi pago a dívida com 218 reais.
5: Peraí, irmã, devia 16 mil?
6: É.
5: E foi pago quanto?
6: 218.
5: Quem ouviu, diga glória a Deus. Ela é dizimista desta igreja. Ofertante nesta obra, tinha uma dívida no banco de 16 mil reais.
6: 16 mil.
5: Dessa dívida pagou só 200 e quantos mesmo?
6: E 18 reais.
5: Milagre financeiro.
6: Milagre financeiro.
2: Amém. Meus amados irmãos, é tremendo o que Deus faz na igreja Deus é Santo. E é bom colocar os testemunhos, porque os testemunhos é a prova daquilo que nós falamos aqui. Porque às vezes... a gente fala, ó, irmãos, vem para a igreja, faça campanhas, Deus abençoar, devolva o dízimo, Deus abençoar. E tem aqueles que criticam, tem aqueles que falam que é mentira, que nunca vai acontecer nada, que é papo furado de pastor, que todo pastor é enganador, é mentiroso, que o pastor quer roubar o dinheiro do povo, não é assim? Que alguém fala, não é desse jeito? Então nós colocamos aqui os testemunhos para poder provar que aquilo que é falado aqui acontece. Que não tem enganação, não tem mentira, não tem rolo, não tem coisa errada, não. Graças a Deus. Graças a Deus, se alguém faz coisa errada, se alguém faz coisa errada, e se alguém não é nós, não é igreja, Deus é Santo. Deus tem guardado essa obra. Deus tem guardado. Pastor Darcy Messias, a diretoria, os obreiros, as obreiras, esse ministério. Graças a Deus por isso. Deus tem feito coisas grandes aqui, irmãos. O povo tem vindo para cá, o povo tem visto a diferença. O povo tem sido abençoado. As portas têm sido abertas. Pessoas têm sido curadas por Jesus, transformadas pelo poder de Deus. E nesta quarta-feira, você aqui de Curitiba, região metropolitana, você que conhece alguém que de Curitiba, quem sabe, você é de outra cidade, cidade longe, né? Quem sabe você mora em outro estado, ou quem sabe até em outros países, mas você tem familiares aqui em Curitiba, tem conhecidos aqui em Curitiba, você pode incentivar essa pessoa a estar conosco nesta quarta-feira. Faça isso, incentive alguém. Mande uma mensagem, convida alguém para estar presente nesta quarta, conhecidos aqui em Curitiba. Você pode incentivar essa pessoa a estar conosco nesta quarta-feira. Faça isso. Incentive alguém.

passou a dizimar, e Deus usando o pastor Berce Messias, que ele ia ter um caminhão novo, que não ia ser mais aquele caminhão que tinha sido roubado, mas que ele ia ter um caminhão novo. E do jeito que o homem de Deus falou, aconteceu. E a irmã contou a bênção dela para a glória de Jesus Cristo. E o segundo testemunho da irmã, que devia 16 mil reais para o banco e pagou apenas 218 reais. Você pensa bem? Você dever 16 mil reais para o banco e destes 16 mil paga apenas 218 reais. Isso aconteceu aqui na quarta-feira, na campanha da prosperidade, na sede da Igreja Deus é Santo. E nós estamos aqui te convidando para estar conosco nesta quarta-feira, para iniciar a campanha da prosperidade, que vai dar início mais uma campanha, mais uma oportunidade de bênçãos para o povo de Deus. Está conosco nos três horários: 9 horas da manhã, 3 horas da tarde, 7 horas da noite. Lembrando que às 3 da tarde eu vou estar com os irmãos. Às 3 da tarde, eu, presbítero Jefferson, vou estar com os irmãos às 3 da tarde, nessa quarta-feira. E às 9 da manhã e às 7 da noite, pastor Darcy Messias. Às 9 horas da manhã e às 7 da noite, pastor Darcy Messias. 3 da tarde, eu vou estar com os irmãos aqui na sede em Curitiba. E Deus vai abençoar. Tá certo? Vem para cá, povo de Deus, em nome de Jesus.

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1: Eu vi as pessoas contar que aparecia dinheiro na conta, mas eu sou muito sincera em dizer que eu não acreditava nisso, né? Daí, 15 dias atrás, eu fui no banco pegar minha pensão, que eu pego por morte. A moça disse: mas só quer levar esse da sua pensão? Eu disse: sim, só tenho esse aí para receber. Ela disse: não, a senhora tem 18 mil reais para receber. Uma moça disse: quer levar o seu dinheiro? Eu disse: tá aí. Ela disse: tá, é 18 mil reais. Eu peguei e tô gastando, é meu, Deus me deu.
2: Minha bênção é que eu tinha um caso na justiça, né, uma causa na justiça, e ia ser impossível de eu receber essa bênção, né, de eu receber. E daí, quando, aí eu fiz a campanha de quarta-feira, aí quando foi na próxima quarta-feira, eles já me chamaram e falaram que eu tinha ganhado.
3: Apareceu dinheiro na minha conta.
4: Apareceu dinheiro na sua conta?
3: Também.
4: Quanto apareceu a mais, irmã?
3: R$2.000.
4: R$2.000 a mais.
5: Cheguei no banco 24 horas, passei o cartão, porque eu tinha que tirar um dinheiro para pagar uma viagem para mim e a minha filha. Aí, para minha surpresa, tinha R$8.000 na minha conta, sendo que eu teria uns R$200. Eu ia tirar os 100 e ia ficar com o dinheiro para o resto do mês. Mas Deus me abençoou com R$8.000.
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6: Nós vamos ter uma campanha aqui em Curitiba, uma campanha que eu vejo Deus operar. Essa campanha eu faço ela há muitos anos, mas muitos anos mesmo. Essa campanha foi uma revelação que Deus me deu. Então, meus irmãos, eu tenho visto Deus pegar o homem, a mulher, da estaca zero, aquela pessoa que está falida, doente, aquela pessoa que está devendo que não pode pagar, aquela pessoa que carrega uma maldição com dívidas. Tem gente que tem uma maldição com dívidas, que ela a vida toda foi pagar conta atrasada. Por que será? Há um demônio, há um espírito mau na vida dela que não deixa ela ficar sem dever. Ela tem um vício de comprar fiado, comprar sem necessidade, só para ficar devendo, só para sujar o nome dela, tirar a paz da vida dela. Ela tem assim uma fraqueza. Ela tem uma fraqueza. Qualquer coisa que ela vê, ela quer comprar. Que aparecer pela frente, alguém ofereceu para ela, ela compra. Vai lá e vende a fulana de tal. Vende a fulano. Ele compra tudo. Tudo que chegar lá, ele compra. Nem que ele não vende, nem que ele não usa. Eu conheci um homem, não sei se ainda é vivo. Chegava na casa dele, no quintal dele, não tinha onde a gente pisar. Tinha um carreirinho assim, um caminhãozinho apertado, porque ele tinha tanta coisa velha, tanto troço velho, enferrujado, que ele ia comprando e colocando ali. A casa dele era um ferro velho, de coisa velha, mas ele não vendia, porque aquilo que ele comprava, ele não sabia vender. Ele amontoando lá, ia enferrujando, ia molhando, e o ferrugem ia comendo. Mas ele vivia numa situaçãozinha que só o sangue de Cristo, aquela catinga de coisa velha, aquele mau cheiro de coisa velha, de mofo na casa dele, de ferrugem. Ele andava enferrujado. Como é que é isso, pastor? Aquela roupa suja, aquele corpo sujo, aquele espírito de sujeira da vida dele. Eu não sei se vocês estão me entendendo. Aquele sujo assim, aquela sujeira, aquele homem assim com cabelo mal penteado, a pele, não, a roupa dele, todo dia ele vestia com a mesma roupa. Então tem gente, meus irmãos, que carrega essa maldição. Então, eu conheço uma outra pessoa que ele, tudo que ele vê, ele quer comprar. Conheço ele, eu fui lá. Mas olha, assim, o pátio dele, a chácara dele, assim, ó, tem tanta coisa velha que você nem imagina. É ônibus velho, é trator velho, é caminhão velho, é caminhonete velha. Olha, vai falando que você nem imagina, coisa velha. Tudo coisa velha. E ele quer comprar tudo. Acumulador. Como é que é?
7: Acumulador.
6: Acumulador de coisas velhas. Meus irmãos, e ele numa depressão, numa angústia, numa tristeza, enrolado com dívidas, enrolado com maldição. Hoje, um funcionário machuca, amanhã outro morrendo, outro enfiou o braço lá, não sei de que lá, e quando viu, ele morreu, o outro machucou, e meu Deus do céu, é gente botando ele na justiça, é gente querendo aproveitar dele. Tem uma maldição naquela criatura, daqui a pouco ele queria se matar, queria tirar a vida dele. Por quê? Porque vai acumulando tristeza, angústia, vai acumulando tudo que não presta em cima da vida dele. Chega uma hora que a pessoa vai estourar, a pessoa vai se arrebentar. Então, irmãos, irmãs que me ouvem agora, essa campanha de amanhã é uma campanha de milagre, de libertação, de nós enfrentar o poder do mal, enfrentar os demônios, aqueles demônios tranca-rua, demônios enxu, aquela tranqueira que está aí, aquele demônio de lodo, de ferrugem, aquela pessoa falida, aquela pessoa angustiada, sem expectativa de nada. Oh, como é ruim quando a pessoa está devendo e não pode pagar, está devendo e não tem de onde tirar. Como é ruim isso. vai acumulando dívida, vai acumulando e juros sobre juros, e cartão, e prestação, e boleto, e tudo vencido, e banco cobrando, e gente cobrando. Isso é vida? Isso é vida? Não é vida. Então, irmãos, irmãs, tem uma passagem na Bíblia que Jesus fala assim: se pois o Filho vos libertar, João capítulo 8, se pois o Filho, quem é esse Filho? Deus, Filho de Deus. Se pois o Filho vos libertar, verdadeiramente sereis livre. Livre. Se a pessoa não tiver nas mãos de Deus, se a pessoa não tiver na presença de Deus, se a pessoa não tiver sendo abençoado por Deus, aí Satanás ele entra e ele faz uma bagunça na pessoa. Ele bagunça a pessoa. Se pois o Filho vos libertar, verdadeiramente sereis livres. João 8:36. Agora, para ele libertar, a pessoa tem que querer se livrar, tem que querer deixar Deus trabalhar na vida dele, trabalhar na vida dela. Porque se ela não ceder, se ela não aceitar o plano que Deus tem com ele, com ela, como é que Deus vai agir? Deus só vai entrar num lugar, numa casa, num coração, aonde é chamado. Deus ele não é um invasor, Deus ele não é um ladrão. Deus ele é chamado, ele vem. Se ele não é chamado, ele não vem. Deus ele só entra quando a gente permita, ou permitamos, ou permitimos que ele entra. Senão é sofrimento e gente falando que é crente. É isso que eu fico mais como é que eu posso falar? Mais pensativo. Como é que a pessoa é crente e vive numa vidinha desgraçada? Como é que a pessoa é crente e vive numa pindaíba? Não tem nem o que comer dentro de casa. Por quê? Porque está ali a presença do mal. E por que que o mal está ali? E por que que o demônio está ali? Porque ela chama pelo demônio. Não, ninguém aqui chama demônio, não, pastor. Com as suas atitudes, você chama o demônio. Com a sua permissão, você chama o demônio. Aí ele entra. E quando ele entra, ele deixa as marcas. Por isso que essa quarta-feira, eu quero convocar Curitiba, eu quero convocar o Brasil, eu quero convocar o povo, para nós fazer essa campanha. Que campanha é esta? Como é o nome da campanha? E agora? Cadê que o senhor Natiel sabe? Como é o nome da campanha? Como é que é o nome da campanha? Deus proverá o meu milagre urgente. Deus proverá. E não, nós vamos agora ouvir testemunhos. O que nós vamos agora ouvir é pessoas contando bênção de Deus, milagre de Deus, depois que chegaram aqui na igreja Deus é Santo, depois que passaram a fazer as campanhas conosco. Olha o que elas vão contar agora, olha o que elas vão falar agora. Será que não é isso que está faltando na sua vida, na sua casa, na sua família? É deixar Deus entrar na sua casa, salvar a sua casa, libertar a sua casa. Vamos lá então.
8: Bom, meus irmãos e minhas irmãs, povo de Deus, nós estamos aqui com uma irmã que vai contar um grande milagre que ela recebeu de Deus aqui na igreja pentecostal Deus é Santo. Vamos agora falar com a irmã. O nome da irmã?
9: Sabrina.
8: Sabrina vai contar uma bênção muito grande. Sabrina, pode falar.
9: Então, eu fiz uma campanha no Pastor da Cimicida através de um caminhão do meu esposo, que foi roubado há 6 anos atrás. E eu apresentei os papéis pro pastor, falei, olha, pastor, já vai fazer 6 anos que tá na justiça e nada de sair, nada de vir uma resposta, o caminhão voltar, tá travado, bloqueado e nada. E a justiça só adia, adia e nunca vem. Aí o pastor pegou e falou para mim fazer a campanha e o dízimo certinho. E disse que Deus não ia voltar com o caminhão que foi roubado, ele ia dar um novo. Então eu fiz a campanha, dei o dízimo. E na segunda campanha do dízimo que eu dei, o meu esposo conseguiu comprar um guincho zerado. E não foi o que foi roubado, Deus deu um novo para ele. E agora ele tá trabalhando, graças a Deus, com um guincho novo.
8: Do jeito que foi falado, do jeito que foi revelado, Deus vai dar um caminhão novo. Deus vai dar um guincho novo. E agora já tá aqui a irmã contando. Demorou quanto tempo para Deus dar esse guincho?
9: Eu fiz a campanha 3 semanas, na 4ª semana o meu esposo já conseguiu.
8: Um mês.
9: Um mês.
8: Olha aí, irmãos. Olha aí, povo de Deus, você que crê. Pode ser o que for, não importa. Pode ser o pior problema, a luta, doença, enfermidade, dívidas. Deus vai entrar com providência. O nome dele?
9: Mateus.
8: Seu nome?
9: Sabrina.
8: Manda um alô agora pro povo que tá te vendo.
9: Eu digo para as pessoas que estão olhando para ter fé, porque para Deus nada é impossível. Então, a gente estava 6 anos triste, na verdade, com a nossa vida bem abatida, meu esposo também, porque era uma ferramenta de trabalho dele que foi roubada. Só que eu confiei em Deus, entreguei nas mãos dele. O pastor também disse para mim continuar firme as campanhas e deu bem certo, como o pastor falou. Na 4ª semana, o caminhão dele novo. E agora ele está trabalhando de noite o caminhão, pela graça do Senhor Jesus Cristo.
8: Tá vendo? Você que foi roubado, você que foi lesado, você que tá aí diante de uma batalha, igual ela, o marido estava, agora tá aí a resposta. Deus prometeu que dá o caminhão de volta e Deus deu. Vocês moram onde?
9: No Sítio Cercado.
8: Obrigado. Deus abençoe. Tá aí Brasil, tá aí povo de Deus, tá aí o que Deus está fazendo aqui na quarta-feira. Na igreja pentecostal Deus é Santo, aqui em Curitiba, na Avenida Marechal Floriano Peixoto, 6711. Irmãos que estão nos acompanhando, que estão nos assistindo, aqui está uma moça que duvidava que aparecia dinheiro na conta. A mãe dela fazendo campanha aqui na nossa igreja Deus é Santo, e um dia Deus me deu uma revelação que apareceu um dinheiro na conta da mãe dela ou na conta dela. Ela falou, isso é mentira, isso não é verdade. E agora ela vai contar aqui, conta aí, o nome seu?
10: Tatiane. Isso tinha acontecido com a minha mãe. Eu falei, ah, da onde que aparece dinheiro assim do nada? Alguém vai te dar, não aparece dinheiro do nada. E apareceu 3.150, né, na conta dela. Aí na semana retrasada o pastor estava pregando aqui tudo e fez o apelo pelas cadeiras. E eu não tinha dinheiro para... E eu até não levantei a mão na hora, né, porque eu não tinha como dar o dinheiro para ajudar com uma cadeira. E aqui o pastor falou, eu lembro exatamente, pela minha fé vai aparecer dinheiro na conta, algum jeito. Se não aparecer, tudo bem, você não dá nada. Mas pela minha fé, vai aparecer dinheiro e você vai contribuir. E na hora eu pensei, ah, não, vou, né, pelo menos um pé da cadeira. Porque o pastor falou, um pé, dois pés, meio pé, a cadeira inteira, o que der. E daí eu fiquei ali meio triste. Falei, nossa, eu queria poder dar uma cadeira inteira, não meio pé. Mas se Deus me abençoar, pelo menos meio pé vai dar certo. E daí eu, né, recebi até meu pagamento, não tinha nem dado para pagar as contas, então eu falei, meu Deus do céu. Aí eu entrei numa conta poupança que eu nem tenho dinheiro nada lá, não tinha nada. Então eu falei, ah, vou entrar aqui só para ver. Apareceu o valor de 3.400 e poucos reais na minha conta.
8: Quanto?
10: Não, 3.400
8: e poucos.
10: Uns quebradinhos.
8: Na sua conta?
10: Na minha conta. Até eu falei, na hora que eu olhei, falei, mãe, olha aqui. Fiquei, né, eufórica. Eu falei, olha aqui o que apareceu na conta. E foi revelado, o pastor falou na igreja que apareceu na conta.

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1: Graças a Deus, Senhor meu Deus, Senhor meu Pai, em nome do Senhor Jesus, meu Deus, há uma necessidade de orar, há uma necessidade tão grande de orar, de viver orando de dia e de noite, como os homens do passado que orava de dia e de noite, Senhor. As mulheres, aqueles homens que estão registrados no livro da Bíblia, de Hebreus, capítulo 11, o livro dos heróis da fé, aquele povo orava de dia e de noite, Senhor, aquele povo jejuava de dia e de noite, pregava de dia e de noite, Jesus, oh meu Deus, eu tenho que orar, eu tenho que orar por esse povo, meu Deus, eu tenho que orar por essas almas, por essas vidas que tem nos ajudado, meu Deus, oh meu Deus, olha os irmãos aí que tanto tem me ajudado, meu Deus do céu, oh Senhor da glória, Espírito Santo, meu Deus, em nome de Jesus, em nome de Jesus Cristo, Senhor, em nome de Jesus Cristo, meu Deus, vai rompendo todas as barreiras, todas as muralhas, todo o levante de Satanás. Satanás, o Senhor te repreenda agora. O sangue de Jesus tem poder para te repreender. O sangue do meu Deus é poderoso para te queimar. Senhor, repreende as enfermidades, as doenças, os males. Repreende a opressão dentro desta casa. Repreende, Senhor, a fortaleza do mal dentro desta casa. Ó Deus, repreenda, Senhor, repreenda, Espírito Santo, todas as forças do mal, todas as potestades, os poderes do mal. Meu Deus, repreenda agora, repreenda, Espírito Santo, todas as forças do mal, todas as potestades,

das igrejas, quantas pessoas, meu Deus, que eram fiéis, pessoas que lutavam de dia e de noite, fazendo a tua obra, trabalhava de dia e corria para a igreja à noite. Ó Deus, quantas pessoas que trabalhavam à noite e corria de dia, fazendo a tua obra. Meu Deus, em nome de Jesus Cristo, meu Deus, quantas pessoas, Senhor, que tinham prazer de lutar, de orar, de jejuar, de pregar, tinha prazer de dirigir uma igreja, de viajar fazendo a tua obra, ganhando as almas para o teu reino. Não tem coisa melhor do que ganhar almas, não tem coisa melhor do que ver a obra crescer. Deus, não tem coisa melhor, não tem alegria, meu Deus, maior do que ver a obra de Deus crescer. Senhor Jesus, oh meu Deus, levanta, meu Deus, salva, meu Deus, levanta, meu Deus, as almas, salva as almas, meu Deus, salva as almas, salva as almas, salva as almas, Senhor. Abre o coração do povo, o coração fechado, amarrado, trancado, o coração agarrado com as coisas desta vida, com as coisas deste mundo, que tudo acaba, tudo perece, tudo vai ficar aqui, vai ficar no cemitério, vai ficar para os outros. Meu Deus, tudo um dia vai acabar. Oh Senhor, oh Espírito Santo, faz nós entender isso, faz os irmãos entender isto, que ninguém leva nada. Que ilusão no coração do homem, como o homem fácil de ser seduzido, iludido pelas coisas materiais, que um dia vai ficar tudo para trás. Oh meu Deus, eles se matam, eles morrem, eles brigam pelas coisas materiais, eles mentem por causa do bem-estar material. Senhor da glória, Espírito Santo, meu Deus, quanta gente trabalha de dia e de noite, não tem tempo para te servir, não tem tempo para Deus, não tem hora para servir a Deus. Oh meu Deus, não tem hora para comer, nem para a família, para descansar, não tira as férias, nada, só trabalhar. Meu Deus, quantas pessoas que perderam o prazer das coisas espirituais, tornaram escravo do trabalho, escravo do serviço, escravo do dinheiro, escravo do salário, do emprego, da empresa, escravo do horário, escravo do relógio, escravo do tempo, não tem tempo para nada, não tem tempo para nada. Deus do céu, Deus da glória, liberta as almas, Senhor. Quantas estão paradas, afastadas, desviadas do Evangelho, quantas estão morrendo sem salvação, vão morrer sem salvação e não vai levar nada, só vai levar a alma para o abismo, para o Hades, para ser atormentada de dia e de noite. Meu Deus, oh Jesus, oh Espírito Santo de Deus, oh meu Deus, salva as almas, Senhor, transforma os corações, Jesus, transforma os corações, Jesus, transforma as vidas, Jesus, liberta as almas, me liberta, liberta cada dia minha alma, liberta meu coração, liberta minha mente, meu Deus, liberta cada um de nós cada dia, vai santificando, vai trazendo pureza, vai trazendo alegria na minha alma, na alma dos irmãos, meu Deus. Senhor da glória, abençoe, meu Deus, as aberturas das igrejas, Deus é santo. Oh Jesus, oh Jesus, prepara a condição, prepara

0: para nos ajudar, pessoas católicas, evangélicas, de todas as religiões. Meu Deus, prepara, Senhor, prepara, Espírito Santo. Oh, meu Deus, oh Deus, Tu és dono do ouro e da prata. Envia recurso, envia condições financeiras, envia, meu Deus, condições para nós poder ter horários de programa de rádio de dia e de noite, nós ter pessoas para trabalhar, pessoas para evangelizar, viajar, abrir igreja, dirigir igreja. Ó Senhor da glória, ó Deus do céu, abençoa os irmãos que nós já temos, dando a eles saúde, força, graça, alegria. Oh, meu Deus, abençoa os irmãos que estão lutando comigo, ajudando nós a fazer esta obra. Oh, Deus, recompensa eles, dá eles alegria, dá eles gozo na sua alma. Meu Deus, mostra para eles como vale a pena nós nos desgastar, desgastarmos nosso corpo na obra de Deus. Ó Deus, como é gostoso a gente cansar, a gente às vezes se estressar fazendo a tua obra. Ó Deus da glória, ó Espírito Santo da verdade, meu Deus, implanta dentro de nós a força, o poder, a graça, a unção, a autoridade, a fé e a coragem. Não deixe nós nos abatermos nas lutas, nas provações, nas tribulações, nas dificuldades, nas necessidades. Ó Deus, ó Senhor, abençoa teu povo que tem sido um canal de bênção para esta obra. Quantas pessoas que têm me ajudado, quantas pessoas que estão nos ajudando, Senhor, e quantas outras que vão nos ajudar. Ó Deus, abençoa a vida deles, abençoa o dia a dia deles, o trabalho, a saúde, meu Deus, a família, os negócios, a vida espiritual. Ó meu Deus do céu, meu Deus, derrama força. Derrama força, Senhor. Dai-nos força, meu Deus. Oh, Jeová, eu quero sentir dentro de mim força, autoridade, poder. Meu Deus, a carne está fraca, mas o Espírito está pronto, meu Deus. Oh, Deus da glória, dai aos irmãos força, espiritualidade, santidade. Dai a mim, ó Deus, dai a nós, meu Deus. Ó Senhor da glória, meu Deus, Jesus querido, Jesus poderoso. Eu me lembro das passagens da Bíblia Sagrada, quando o Senhor passava noites e noites nos montes, nas vigílias das madrugadas, com Pedro, Tiago e João. Eram os três que estavam contigo, meu Deus. Ó Deus da glória, eram os três escolhidos para a oração. Meu Deus, Jesus, eu me lembro da Bíblia, quando fala de Paulo, de Filipe, aqueles homens que deram a vida, que deram o tempo deles na tua obra. Ó Deus, Elias, Eliseu, que lutaram. Ó Senhor da glória, aqueles homens de Deus como Abraão, que se envolveram de dia e de noite no trabalho, na obra de Deus, como Moisés, que lutava com aquele povo, trazendo o povo do Egito para Canaã, como Noé, que lutou fazendo a arca, trabalhando a tua obra. Meu Deus, aqueles homens que deram a vida, morreram te servindo, dirigindo igrejas, conduzindo um rebanho, meu Deus. Ó Senhor da glória, Deus, aqueles homens que foram provados, experimentados, como Davi, que lutou de dia e de noite diante de Israel. Ó Deus de Samuel, ó Deus da Bíblia Sagrada, ó Deus do céu, ó Deus da glória, Senhor, fica conosco, Espírito Santo, mostra para nós como vale a pena nós lutarmos, nós batalharmos de dia e de noite na tua obra, meu Deus. Senhor da glória, haja aprovação, haja crescimento, meu Deus, que nossos olhos possam ver o trabalhar do Senhor, oh meu Deus, oh meu Pai, oh Espírito Santo, me orienta, fala comigo, me revela, me mostra o caminho da vitória, me mostra o caminho, meu Deus, me mostra o caminho da vitória cada dia, vai revelando, vai mostrando, vai agindo, meu Deus. Oh, meu Deus, abençoa o teu povo que agora estão orando, estão clamando, estão buscando. Oh, Deus da glória. Ah, meu Deus, dá a eles a recompensa. Faz as coisas fluir na vida deles. Faz as portas se abrir. Faz a saúde deles mudar, meu Deus. Faz os negócios dar certo, Senhor. Espírito Santo, faz a coisa fluir, meu Deus. Porque a tua palavra diz, operando Deus, quem impedirá? Meu Deus, o Senhor Jesus disse, sem mim nada podeis fazer. Ó, meu Deus, não deixa nosso trabalho sem vão, não deixa, Senhor, nossa luta sem vão, os companheiros de batalha que estão lutando, ó, meu Deus, ó, Jeová, faz nós nos alegrarmos com a obra de Deus, com a obra de Deus, faz nós ver o campo, a seara sendo abençoada, ó, Deus, abençoe os ceifeiros, abençoe os trabalhadores da última hora, meu Deus. Ô, Jeová, ô, meu Deus, não deixe o povo esquecer dos compromissos, dos votos, das responsabilidades com a obra do Senhor. Meu Deus, com o ide do Senhor, que não é fácil. Não é fácil deixarmos nossa família, nossos pais, irmãos, e sairmos pelo mundo levando a tua palavra. Ó Deus, faz nós ver, faz nós enxergar o céu já nesta vida. Faz nós ver, ó Deus, a glória que há de ser revelada, a recompensa, meu Deus, para que cada dia nós possamos nos envolver mais e mais na tua obra. Ó Deus, ó Deus, ó Deus, a Bíblia diz que o nosso trabalho não será em vão no Senhor. Ó Deus, a Bíblia diz, ó Senhor, que aquele que planta, colhe. Eu quero colher os frutos da justiça. Eu quero ver, meu Deus, meu trabalho, a minha vida, que eu estou dando a tua obra. Eu quero ver a recompensa. Eu quero ver as almas. Eu quero ver a obra crescer. Eu quero ver Deus levantar obreiros. Ó, Jesus, me dá sabedoria, me dá capacidade para me liderar o rebanho, para me lutar, saber administrar, resolver os problemas, julgar os problemas com sabedoria. Ó, Jesus querido, me ajuda. Olha o povo orando agora comigo. Abençoa os irmãos que estão orando, que estão buscando conosco. Dai aos irmãos a recompensa, a saúde, a força, a alegria e a paz, meu Deus. Ó, Deus meu, ó, Deus maravilhoso, a tua presença é que nos encoraja, a tua presença que nos alegra, meu Deus. Oh, aleluia, aleluia, Jeová, o grariando e clama a lavastéria. Oh, aleluia, Jeová, oh, graças a Deus, meu Deus, me usa com poder para revelar, para curar, para que as bênçãos aconteçam, meu Deus. Jesus, eu te peço, abençoa os irmãos que estão me ajudando. Abençoa as irmãs de todas as igrejas que estão nos ajudando. Abençoa os irmãos da Deus é Santo. Abençoa todos, meu Pai. Que a tua bênção seja com eles, desde agora e para sempre. Amém, Jesus. Graças a Deus, amém.
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2: Bom, meus irmãos e minhas irmãs, povo de Deus, nós estamos aqui com uma irmã que vai contar um grande milagre que ela recebeu de Deus aqui na igreja Pentecostal Deus é Santo. Vamos agora falar com a irmã. O nome da irmã?
3: Sabrina.
2: Sabrina. Sabrina vai contar uma bênção muito grande. Sabrina, pode falar.
3: Então, eu fiz uma campanha no pastor da Messias através de um caminhão do meu esposo, que foi roubado há 6 anos atrás. E eu apresentei os papéis pro pastor e falei: olha, pastor, já vai fazer 6 anos que está na justiça e nada de sair, nada de vir uma resposta, o caminhão voltar, tá travado, bloqueado e nada. E a justiça só é dia a dia e nunca vem. Aí o pastor pegou e falou para mim fazer a campanha e o dízimo certinho. E disse que Deus não ia voltar com o caminhão que foi roubado, ele ia dar um novo. Então eu fiz a campanha, dei o dízimo. E na segunda campanha do dízimo que eu dei, o meu esposo conseguiu comprar um guincho zerado. E não foi o que foi roubado, Deus deu um novo para ele. E agora ele tá trabalhando, graças a Deus, com um guincho novo.
2: Do jeito que foi falado, do jeito que foi revelado, Deus vai dar um caminhão novo. Deus vai dar um guincho novo. E agora já tá aqui a irmã contando. Demorou quanto tempo para Deus dar esse guincho?
3: Eu fiz a campanha 3 semanas, na quarta semana o meu esposo já conseguiu.
2: Um mês.
3: Um mês.
2: Olha aí, irmãos. Olha aí, povo de Deus, você que crê. Pode ser o que for, não importa. Pode ser o pior problema, a luta, doença, enfermidade, dívidas. Deus vai entrar com providência. O nome dele?
3: Mateus.
2: Seu nome?
3: Sabrina.
2: Manda um alô agora pro povo que tá te vendo.
3: Eu digo para as pessoas que estão olhando para ter fé, porque para Deus nada é impossível. Então a gente estava 6 anos triste, na verdade, com a nossa vida bem abatida, meu esposo também, porque era uma ferramenta de trabalho dele que foi roubada. Só que eu confiei em Deus, entreguei nas mãos dele. O pastor também disse para mim continuar firme as campanhas e deu bem certo, como o pastor falou. Na quarta semana, o caminhão dele novo. E agora ele está trabalhando de noite o caminhão, pela graça do Senhor Jesus Cristo.
2: Tá vendo? Você que foi roubado, você que foi lesado, você que tá aí diante de uma batalha, igual ela, o marido estava, agora tá aí a resposta. Deus prometeu que dá o caminhão de volta e Deus deu. Vocês moram onde?
3: No Sítio Cercado.
2: Obrigado. Deus abençoe. Está aí Brasil, está aí povo de Deus, está aí o que Deus está fazendo aqui na quarta-feira, na Igreja Pentecostal Deus é Santo, aqui em Curitiba, na Avenida Marechal Floriano Peixoto, 6711.
4: O seu nome?
5: Salete.
4: Qual foi a bênção, Salete?
5: Eu tinha uma dívida no Itaú que, para mim, eu não podia pagar. Não é muito, mas, né, para mim, meu marido também não estava podendo pagar. E essa dívida estava me incomodando muito. E eu entreguei nas mãos de Deus, né? Era 16 mil que eu devia, né? E daí foi pago a dívida com 218 reais.
4: Peraí, irmã, devia 16 mil?
5: É.
4: E foi pago quanto?
5: 218.
4: Quem ouviu, diga glória a Deus. Ela é dizimista desta igreja. Ofertante nesta obra. Tinha uma dívida no banco de 16 mil reais.
5: 16 mil.
4: Dessa dívida pagou só 200 e quantos mesmo?
5: E 18 reais.
4: Milagre financeiro.
5: Milagre financeiro.
1: Amém. Meus amados irmãos, é tremendo o que Deus faz na igreja Deus é Santo. E é bom colocar os testemunhos, porque os testemunhos é a prova daquilo que nós falamos aqui. Porque às vezes a gente fala, ó, irmãos, vem para a igreja, faça campanhas, Deus abençoar, devolva o dízimo, Deus abençoar. E tem aqueles que criticam, tem aqueles que falam que é mentira, que nunca vai acontecer nada, que é papo furado de pastor, que todo pastor enganador é mentiroso, que o pastor quer roubar o dinheiro do povo, não é assim? Que alguém fala, não é desse jeito? Então nós colocamos aqui os testemunhos para poder provar que aquilo que é falado aqui acontece. Que não tem enganação, não tem mentira, não tem rolo, não tem coisa errada, não. Graças a Deus. Graças a Deus, se alguém faz coisa errada, se alguém faz coisa errada, e se alguém não é nós. Não é igreja, Deus é Santo. Deus tem guardado essa obra. Deus tem guardado. Pastor Darcy Messias, a diretoria, os obreiros, as obreiras, esse ministério. Graças a Deus por isso. Deus tem feito coisas grandes aqui, irmãos. O povo tem vindo para cá, o povo tem visto a diferença. O povo tem sido abençoado. As portas têm sido abertas. Pessoas têm sido curadas por Jesus. Transformadas pelo poder de Deus. E nesta quarta-feira, você aqui de Curitiba, região metropolitana, você que conhece alguém aqui de Curitiba, quem sabe você é de outra cidade, cidade longe, né? Quem sabe você mora em outro estado, ou quem sabe até em outros países, mas você tem familiares aqui em Curitiba, tem conhecidos aqui em Curitiba, você pode incentivar essa pessoa a estar conosco nesta quarta-feira. Faça isso, incentive alguém. Mande uma mensagem, convida alguém para estar presente nesta quarta-feira aqui na sede da Igreja Deus é Santo em Curitiba, para iniciar a campanha da quarta-feira. Quarta-feira é campanha de prosperidade. E você acabou de ouvir o testemunho aí de uma irmã que o esposo comprou um caminhão novo. O esposo tinha tido um prejuízo, tinha roubado o caminhão dele. E ela veio na igreja depois disso. Veio na igreja fazer campanhas, passou a dizimar. E Deus usando o pastor Darcy Messias, que ele ia ter um caminhão novo. Que não ia ser mais aquele caminhão que tinha sido roubado, mas que ele ia ter um caminhão novo. E do jeito que o homem de Deus falou, aconteceu. E a irmã contou a bênção dela para a glória de Jesus Cristo. E o segundo testemunho da irmã que devia 16 mil reais para o banco e pagou apenas 218 reais. Você pensa bem? Você dever 16 mil reais para o banco e destes 16 mil paga apenas 218 reais. Isso aconteceu aqui na quarta-feira, na campanha da prosperidade, na sede da Igreja Deus é Santo. Nós estamos aqui te convidando para estar conosco nesta quarta-feira, para iniciar a campanha da prosperidade, que vai dar início, mais uma campanha, mais uma oportunidade de bênçãos para o povo de Deus, está conosco nos três horários: 9 horas da manhã, 3 horas da tarde, 7 horas da noite. Lembrando que às 3 da tarde eu vou estar com os irmãos. Às 3 da tarde, eu, presbítero Jefferson, vou estar com os irmãos às 3 da tarde, nessa quarta-feira. E às 9 da manhã e às 7 da noite, pastor Darcy Messias. Às 9 horas da manhã e às 7 da noite, pastor Darcy Messias. 3 da tarde, eu vou estar com os irmãos aqui na sede em Curitiba. E Deus vai abençoar. Tá certo? Vem pra cá, povo de Deus, em nome de Jesus.
6: Eu fico o tempo todo pensando no céu. 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Como será? 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

não é necessário tanta preocupação. Ao ponto da gente ver em você uma tristeza imensa querendo dominar, destruir a sua vida. Não. Nem tudo está perdido. Deus existe. E Deus está bem próximo de você. Entrega o teu caminho ao Senhor e confia nele. E ele tudo fará. Joga essa tristeza para bem longe de você e abra os seus braços diante de Deus. Ele vai te confortar.

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3: Nós vamos ter uma campanha aqui em Curitiba, uma campanha que eu vejo Deus operar. Essa campanha eu faço ela há muitos anos, mas muitos anos mesmo. Essa campanha foi uma revelação que Deus me deu. Então, meus irmãos, eu tenho visto Deus pegar o homem, a mulher, da estaca zero, aquela pessoa que está falida, doente, aquela pessoa que está devendo que não pode pagar, aquela pessoa que carrega uma maldição, com dívidas. Tem gente que tem uma maldição com dívidas, que ela a vida toda foi pagar conta atrasada. Por que será? Há um demônio, há um espírito mau na vida dela, que não deixa ela ficar sem dever. Ela tem um vício de comprar fiado, comprar sem necessidade, só para ficar devendo, só para sujar o nome dela, tirar a paz da vida dela. Ela tem assim uma fraqueza, qualquer coisa que ela vê, ela quer comprar. Que aparecer pela frente, alguém ofereceu para ela, ela compra. Vai lá e vende para fulano de tal. Vende para fulano, ele compra tudo. Tudo que chegar lá, ele compra. Nem que ele não vende, nem que ele não usa. Eu conheci um homem, não sei se ainda é vivo. Chegava na casa dele, no quintal dele, não tinha onde a gente pisar. Tinha um carreirinho assim, um caminhãozinho apertado. Porque ele tinha tanta coisa velha, tanto troço velho, enferrujado, que ele ia comprando e colocando ali. A casa dele era um ferro velho, de coisa velha. Mas ele não vendia. Porque aquilo que ele comprava, ele não sabia vender. Ele amontoa lá, ia enferrujando, ia molhando, e o ferrugem ia comendo. Mas ele vivia numa situaçãozinha que só o sangue de Cristo. Aquela catinga de coisa velha, aquele mau cheiro de coisa velha, de mofo da casa dele, de ferrugem. Ele andava enferrujado. Como é que é isso, pastor? Aquela roupa suja, aquele corpo sujo, aquele espírito sujeira da vida dele. Eu não sei se vocês estão me entendendo. Aquele sujo assim, aquela sujeira, aquele homem assim com cabelo mal penteado, a pele, não, a roupa dele, todo dia ele mexia com a mesma roupa. Então tem gente, meus irmãos, que carrega essa maldição. Então, eu conheço uma outra pessoa que ele, tudo que ele vê, ele quer comprar. Conheço ele, eu fui lá. Mas olha, assim, o pátio dele, a chácara dele, assim, ó, tem tanta coisa velha que você nem imagina. É ônibus velho, é trator velho, é caminhão velho, é caminhonete velha, Olha, vai falando que você nem imagina, coisa velha. Tudo coisa velha. E ele quer comprar tudo. Acumulador. Como é que é?
4: Acumulador.
3: Acumulador de coisas velhas. Meus irmãos, e ele numa depressão, numa angústia, numa tristeza, enrolado com dívidas, enrolado com maldição. Hoje, um funcionário machuca, amanhã outro, outro morrendo, outro enfiou o braço lá, não sei de que lá, e quando viu, ele morreu. Outro machucou, e meu Deus do céu, é gente botando ele na justiça, é gente querendo aproveitar dele. Tem uma maldição naquela criatura, daqui a pouco ele queria se matar, queria tirar a vida dele. Por quê? Porque vai acumulando tristeza, angústia, vai acumulando tudo que não presta em cima da vida dele. Chega uma hora que a pessoa vai estourar, a pessoa vai se arrebentar. Então, irmãos, irmãs que me ouvem agora, essa campanha de amanhã é uma campanha de milagre, de libertação, de nós enfrentar o poder do mal, enfrentar os demônios, aqueles demônios tranca-rua, demônios em chul, aquela tranqueira que está aí, aquele demônio de louco. Campanha de milagre, de libertação, de nós enfrentar o poder do mal, enfrentar os demônios, aqueles demônios tranca-rua, demônios

0: Isso é vida? Isso é vida? Não é vida. Então, irmãos, irmãs, tem uma passagem na Bíblia que Jesus fala assim: se pois o Filho vos libertar, João capítulo 8, se pois o Filho, quem é esse Filho? Deus, o Filho de Deus. Se pois o Filho vos libertar, verdadeiramente sereis livre. Livre. Se a pessoa não tiver nas mãos de Deus, se a pessoa não tiver na presença de Deus, se a pessoa não tiver sendo abençoado por Deus, aí Satanás ele entra e ele faz uma bagunça na pessoa. Ele bagunça a pessoa. Se pois o Filho vos libertar, verdadeiramente sereis livres. João 8:36. Agora, para ele libertar, a pessoa tem que querer se livrar, tem que querer deixar Deus trabalhar na vida dele, trabalhar na vida dela. Porque se ela não ceder, se ela não aceitar o plano que Deus tem com ele e com ela, como é que Deus vai agir? Deus só vai entrar num lugar, numa casa, num coração, aonde é chamado. Deus ele não é um invasor, Deus ele não é um ladrão. Deus ele é chamado, ele vem. Se ele não é chamado, ele não vem. Deus ele só entra quando a gente permita, ou permitamos, ou permitimos que ele entra. Senão é sofrimento e gente falando que é crente. É isso que eu fico mais como é que eu posso falar? Mais pensativo. Como é que a pessoa é crente e vive numa vidinha desgraçada? Como é que a pessoa é crente e vive numa pindaíba? Não tem nem o que comer dentro de casa. Por quê? Porque está ali a presença do mal. E por que que o mal está ali? E por que que o demônio está ali? Porque ela chama pelo demônio. Não, ninguém aqui chama demônio, não, pastor. Com as suas atitudes, você chama o demônio. Com a sua permissão, você chama o demônio. Aí ele entra. E quando ele entra, ele deixa as marcas. Por isso que essa quarta-feira, eu quero convocar Curitiba, eu quero convocar o Brasil, eu quero convocar o povo para nós fazer essa campanha. Que campanha é esta? Como é o nome da campanha? E agora? E agora? Cadê que o Salatiel sabe? Como é o nome da campanha? Como é que é o nome da campanha? Deus proverá o meu milagre urgente. Deus proverá. E não, nós vamos agora ouvir testemunhos. O que nós vamos agora ouvir é pessoas contando bênção de Deus, milagre de Deus, depois que chegaram aqui na igreja, Deus é santo, depois que passaram a fazer as campanhas conosco. Olha o que elas vão contar agora, olha o que elas vão falar agora. Será que não é isso que está faltando na sua vida, na sua casa, na sua família? É deixar Deus entrar na sua casa, salvar a sua casa, libertar a sua casa. Vamos lá então. Bom, meus irmãos e minhas irmãs, povo de Deus, nós estamos aqui com uma irmã que vai contar um grande milagre que ela recebeu de Deus aqui na igreja pentecostal Deus é Santo. Vamos agora falar com a irmã. O nome da irmã?
1: Sabrina.
0: Sabrina. Sabrina vai contar uma bênção muito grande. Sabrina, pode falar.
1: Então, eu fiz uma campanha no Pastor da Cimicias através de um caminhão do meu esposo, que foi roubado há 6 anos atrás. E eu apresentei os papéis pro pastor, falei: olha, pastor, já vai fazer 6 anos que tá na justiça e nada de sair, nada de vir uma resposta, o caminhão voltar, tá travado, bloqueado e nada. E a justiça só adia, adia e nunca vem. Aí o pastor pegou e falou para mim fazer a

0: campanha e o dízimo certinho. E disse que Deus não ia voltar com o caminhão que foi roubado, ele ia dar um novo. Então eu fiz a campanha, dei o dízimo, e na segunda campanha do dízimo que eu dei, o meu esposo conseguiu comprar um guincho zerado. Não foi o que foi roubado, Deus deu um novo para ele. E agora ele está trabalhando, graças a Deus, com um guincho novo.
1: Do jeito que foi falado, do jeito que foi revelado, Deus vai dar um caminhão novo. Deus vai dar um guincho novo. E agora já está aqui a irmã contando. Demorou quanto tempo para Deus dar esse guincho?
0: Eu fiz a campanha 3 semanas, na quarta semana o meu esposo já conseguiu.
1: Um mês.
0: Um mês.
1: Olha aí, irmãos. Olha aí, povo de Deus, você que crê. Pode ser o que for, não importa. Pode ser o pior problema, a luta, doença, enfermidade, dívidas. Deus vai entrar com providência. O nome dele?
0: Mateus.
1: Seu nome?
0: Sabrina.
1: Manda um alô agora pro povo que tá te vendo.
0: Eu digo para as pessoas que estão olhando para ter fé, porque para Deus nada é impossível. Então a gente estava 6 anos triste, na verdade, com a nossa vida bem abatida, meu esposo também, porque era uma ferramenta de trabalho dele que foi roubada. Só que eu confiei em Deus, entreguei nas mãos dele. O pastor também disse para mim continuar firme as campanhas e deu bem certo, como o pastor falou. Na quarta semana, o caminhão dele novo. E agora ele está trabalhando dia e noite o caminhão pela graça do Senhor Jesus Cristo.
1: Tá vendo? Você que foi roubado, você que foi lesado, você que está aí diante de uma batalha igual ela, o marido estava, agora está aí a resposta. Deus prometeu que dá o caminhão de volta e Deus deu. Vocês moram onde?
0: Sinto cercado.
1: Obrigado. Deus abençoe. Está aí Brasil, está aí povo de Deus, está aí o que Deus está fazendo aqui na quarta-feira. Na igreja pentecostal Deus é Santo, aqui em Curitiba, na Avenida Marechal Floriano Peixoto, 6711. Irmãos que estão nos acompanhando, que estão nos assistindo, aqui está uma moça que duvidava que aparecia dinheiro na conta. A mãe dela, fazendo campanha aqui na nossa igreja, Deus é Santo, e um dia Deus me deu uma revelação que apareceu um dinheiro na conta da mãe dela ou na conta dela. Ela falou: isso é mentira, isso não é verdade. E agora ela vai contar aqui. Conta aí, nome seu?
2: Tatiane. Isso tinha acontecido com a minha mãe. Eu falei: da onde que aparece dinheiro assim do nada? Alguém vai te dar, não aparece dinheiro do nada. E apareceu 3.150, né, na conta dela. Aí na semana retrasada, o pastor estava pregando aqui tudo e fez o apelo pelas cadeiras. E eu não tinha dinheiro para. E eu até não levantei a mão na hora, né, porque eu não tinha como dar o dinheiro para ajudar com uma cadeira. E aqui o pastor falou, eu lembro exatamente: pela minha fé. Vai aparecer dinheiro na conta, algum jeito. Se não aparecer, tudo bem, você não dá nada. Mas pela minha fé, vai aparecer dinheiro e você vai contribuir. E na hora eu pensei: ah, não, vou, né, pelo menos um pé da cadeira, porque o pastor falou: um pé, dois pés, meio pé, a cadeira inteira, o que der. E daí eu fiquei ali meio triste. Falei: nossa, eu queria poder dar uma cadeira inteira, não meio pé, mas se Deus me abençoar, pelo menos meio pé vai dar certo. E daí eu, né, recebi até meu pagamento, não tinha nem dado para pagar as contas. Eu falei: meu Deus do céu. Aí eu entrei numa conta poupança que eu nem tenho dinheiro nada lá, não tinha nada. Então eu falei: ah, vou entrar aqui só para ver. Apareceu o valor de 3.400 e poucos reais na minha conta.
1: Quanto?
2: Não, 3.400.
1: 3.400 e
2: poucos. Uns quebradinhos.
1: Na sua conta?
2: Na minha conta. Até eu falei, na hora que eu olhei, falei: mãe, mãe, olha aqui. Fiquei, né, eu fora. Eu falei: olha aqui o que apareceu na conta. E foi revelado, o pastor falou na igreja que apareceu na conta.

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6: Bom, meus irmãos e minhas irmãs, povo de Deus, nós estamos aqui com uma irmã que vai contar um grande milagre que ela recebeu de Deus aqui na igreja pentecostal Deus é Santo. Vamos agora falar com a irmã. O nome da irmã?
7: Sabrina.
6: Sabrina. Sabrina vai contar uma bênção muito grande. Sabrina, pode falar.
7: Então, eu fiz uma campanha no pastor da Messias através de um caminhão do meu esposo, que foi roubado há 6 anos atrás. E eu apresentei os papéis pro pastor e falei, olha pastor, já vai fazer 6 anos que tá na justiça e nada de sair, nada de vir uma resposta, o caminhão voltar, tá travado, bloqueado e nada. E a justiça só adia, adia e nunca vem. Aí o pastor pegou e falou para mim fazer a campanha e o dízimo certinho. E disse que Deus não ia voltar com o caminhão que foi roubado, ele ia dar um novo. Então eu fiz a campanha, dei o dízimo. E na segunda campanha do dízimo que eu dei, o meu esposo conseguiu comprar um guincho zerado. E não foi o que foi roubado, Deus deu um novo para ele. E agora ele tá trabalhando, graças a Deus, com um guincho novo.
6: Do jeito que foi falado, do jeito que foi revelado, Deus vai dar um caminhão novo. Deus vai dar um guincho novo. E agora já está aqui a irmã contando. Demorou quanto tempo para Deus dar esse guincho?
7: Eu fiz a campanha 3 semanas. Na quarta semana, o meu esposo já conseguiu.
6: Um mês.
7: Um mês.
6: Olha aí, irmãos. Olha aí, povo de Deus. Você que crê. Pode ser o que for, não importa. Pode ser o pior problema, a luta, doença, enfermidade, dívidas. Deus vai entrar com providência. O nome dele?
7: Mateus.
6: Seu nome?
7: Sabrina.
6: Manda um alô agora pro povo que tá te vendo.
7: Eu digo para as pessoas que estão olhando para ter fé, porque para Deus nada é impossível. Então a gente estava 6 anos triste, na verdade, com a nossa vida bem abatida, meu esposo também, porque era uma ferramenta de trabalho dele que foi roubada. Só que eu confiei em Deus, entreguei nas mãos dele. O pastor também disse para mim continuar firme as campanhas e deu bem certo, como o pastor falou. Na quarta semana, o caminhão dele novo. E agora ele está trabalhando de noite o caminhão, pela graça do Senhor Jesus Cristo.
6: Tá vendo? Você que foi roubado, você que foi lesado, você que tá aí diante de uma batalha, igual ela, o marido estava, agora tá aí a resposta. Deus prometeu que dá o caminhão de volta e Deus deu. Vocês moram onde?
7: No Sítio Cercado.
6: Obrigado. Deus abençoe. Está aí Brasil, está aí povo de Deus, está aí o que Deus está fazendo aqui na quarta-feira, na Igreja Pentecostal Deus é Santo, aqui em Curitiba, na Avenida Marechal Floriano Peixoto, 6711.
5: O seu nome?
8: Salete.
5: Qual foi a bênção, Salete?
8: Eu tinha uma dívida no Itaú que, para mim, eu não podia pagar. Não é muito, mas, né, para mim, eu, meu marido também não estava podendo pagar. E essa dívida estava me incomodando muito. E eu entreguei nas mãos de Deus, né? Era 16 mil que eu devia, né? E daí foi pago a dívida com 218 reais.
5: Peraí, irmã, devia 16 mil?
8: É.
5: E foi pago quanto?
8: 218.
5: Quem ouviu, diga glória a Deus. Ela é dizimista desta igreja. Ofertante nesta obra, tinha uma dívida no banco de 16 mil reais.
8: 16 mil.
5: Dessa dívida pagou só 200 e quantos mesmo?
8: E 18 reais.
5: Milagre financeiro.
8: Milagre financeiro.
5: Amém. Meus amados irmãos, é tremendo o que Deus faz na igreja Deus é Santo. E é bom colocar os testemunhos, porque os testemunhos é a prova daquilo que nós falamos aqui. Porque às vezes... é, a gente fala, ó, irmãos, vem para a igreja, faça campanhas, Deus abençoar, devolva o dízimo, Deus abençoar. E tem aqueles que criticam, tem aqueles que falam que é mentira, que nunca vai acontecer nada, que é papo furado de pastor, que todo pastor enganador é mentiroso, que o pastor quer roubar o dinheiro do povo, não é assim? Que alguém fala, não é desse jeito? Então nós colocamos aqui os testemunhos para poder provar que aquilo que é falado aqui acontece. Que não tem enganação, não tem mentira, não tem rolo, não tem coisa errada, não. Graças a Deus. Graças a Deus, se alguém faz coisa errada, se alguém faz coisa errada, e se alguém não é nós, não é a igreja, Deus é Santo. Deus tem guardado essa obra. Deus tem guardado o pastor Darcy Messias, a diretoria, os obreiros, as obreiras, esse ministério. Graças a Deus por isso. Deus tem feito coisas grandes aqui, irmãos. O povo tem vindo para cá, o povo tem visto a diferença. O povo tem sido abençoado. As portas têm sido abertas. Pessoas têm sido curadas por Jesus, transformadas pelo poder de Deus. E nesta quarta-feira, você aqui de Curitiba, região metropolitana, você que conhece alguém que é de Curitiba, quem sabe, você é de outra cidade, cidade longe, né? Quem sabe é você mora em outro estado, ou quem sabe até em outros países, mas você tem familiares aqui em Curitiba, tem conhecidos aqui em Curitiba, você pode incentivar essa pessoa a estar conosco nesta quarta-feira. Faça isso, incentive alguém. Mande uma mensagem, convida alguém para estar presente nesta quarta-feira aqui na sede da Igreja Deus é Santo em Curitiba, para iniciar a campanha da quarta-feira. Quarta-feira é campanha de prosperidade. E você acabou de ouvir o testemunho aí de uma irmã que o esposo comprou um caminhão novo. O esposo tinha tido um prejuízo, tinha roubado o caminhão dele. E ela veio na igreja depois disso. Veio na igreja fazer campanhas, passou a dizimar. E Deus usando o pastor Darcy Messias, que ele ia ter um caminhão novo. Que não ia ser mais aquele caminhão que tinha sido roubado, mas que ele ia ter um caminhão novo. E do jeito que o homem de Deus falou, aconteceu. E a irmã contou a bênção dela para a glória de Jesus Cristo. E o segundo testemunho da irmã, que devia 16 mil reais para o banco e pagou apenas 218 reais. Você pensa bem? Você dever 16 mil reais para o banco e desses 16 mil, paga apenas 218 reais. Isso aconteceu aqui na quarta-feira, na campanha da prosperidade, na sede da Igreja Deus é Santo. E nós estamos aqui te convidando para estar conosco nesta quarta-feira, para iniciar a campanha da prosperidade que vai dar início, mais uma campanha, mais uma oportunidade de bênçãos para o povo de Deus, está conosco nos três horários: 9 horas da manhã, 3 horas da tarde, 7 horas da noite. Lembrando que às 3 da tarde eu vou estar com os irmãos. Às 3 da tarde, eu, presbítero Jefferson, vou estar com os irmãos às 3 da tarde, nessa quarta-feira. E às 9 da manhã e às 7 da noite, pastor Darcy Messias. Às 9 horas da manhã e às 7 da noite, pastor Darcy Messias. 3 da tarde, eu vou estar com os irmãos aqui na sede em Curitiba. E Deus vai abençoar. Tá certo? Vem para cá, povo de Deus, em nome de Jesus.

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2: Nós vamos ter uma campanha aqui em Curitiba, uma campanha que eu vejo Deus operar. Essa campanha eu faço ela há muitos anos, mas muitos anos mesmo. Essa campanha foi uma revelação que Deus me deu. Então, meus irmãos, eu tenho visto Deus pegar o homem, a mulher, da estaca zero, aquela pessoa que está falida, doente, aquela pessoa que está devendo que não pode pagar, aquela pessoa que carrega uma maldição, com dívidas. Tem gente que tem uma maldição com dívidas, que ela a vida toda foi pagar conta atrasada. Por que será? Há um demônio, há um espírito mau na vida dela que não deixa ela ficar sem dever. Ela tem um vício de comprar fiado, comprar sem necessidade, só para ficar devendo, só para sujar o nome dela, tirar a paz da vida dela. Ela tem assim uma fraqueza, ela tem uma fraqueza, qualquer coisa que ela vê, ela quer comprar. Que aparecer pela frente, alguém ofereceu para ela, ela compra. Vai lá e vende para fulano de tal, vende para fulano, ele compra tudo, tudo que chegar lá ele compra. Nem que ele não vende, nem que ele não usa. Eu conheci um homem, não sei se ainda é vivo, Chegava na casa dele, no quintal dele, não tinha onde a gente pisar. Tinha um carreirinho assim, um caminhãozinho apertado, porque ele tinha tanta coisa velha, tanto troço velho, enferrujado, que ele ia comprando e colocando ali. A casa dele era um ferro velho, de coisa velha, mas ele não vendia, porque aquilo que ele comprava, ele não sabia vender. Ele amontoando lá, ia enferrujando, ia molhando, e o ferrugem ia comendo. Mas ele vivia numa situaçãozinha que só o sangue de Cristo. Aquela catinga de coisa velha, aquele mau cheiro de coisa velha, de mofo da casa dele, de ferrugem. Ele andava enferrujado. Como é que é isso, pastor? Aquela roupa suja, aquele corpo sujo, aquele espírito de sujeira da vida dele. Eu não sei se vocês estão me entendendo. Aquele sujo assim, aquela sujeira, aquele homem assim com cabelo mal penteado, a pele, não, a roupa dele, todo dia ele vestia com a mesma roupa. Então tem gente, meus irmãos, que carrega essa maldição. Então eu conheço uma outra pessoa que ele, tudo que ele vê, ele quer comprar. Conheço ele, eu fui lá. Mas olha, assim, o pátio dele, a chácara dele, assim, ó, tem tanta coisa velha que você nem imagina. É ônibus velho, é trator velho, é caminhão velho, é caminhonete velha. Olha, vai falando que você nem imagina, coisa velha. Tudo coisa velha. E ele quer comprar tudo. Acumulador. Como é que é?
3: Acumulador.
2: Acumulador de coisas velhas. Meus irmãos, e ele numa depressão, numa angústia, numa tristeza, enrolado com dívidas, enrolado com maldição. Hoje, um funcionário machuca, amanhã outro morrendo, outro enfiou o braço lá, não sei de que lá, e quando viu, ele morreu, outro machucou, e meu Deus do céu, é gente botando ele na justiça, é gente querendo aproveitar dele. Tem uma maldição naquela criatura. Daqui a pouco ele queria se matar, queria tirar a vida dele. Por quê? Porque vai acumulando tristeza, angústia, vai acumulando tudo que não presta em cima da vida dele. Chega uma hora que a pessoa vai estourar, a pessoa vai se arrebentar. Então, irmãos, irmãs que me ouvem agora, essa campanha de amanhã é uma campanha de milagre, de libertação, de nós enfrentar o poder do mal, enfrentar os demônios, aqueles demônios tranca-rua, demônios enxu, aquela tranqueira que está aí, aquele demônio de lodo, de ferrugem, aquela pessoa falida, aquela pessoa angustiada, sem expectativa de nada. Oh, como é ruim quando a pessoa está devendo e não pode pagar. Está devendo e não tem de onde tirar. Como é ruim isso. Vai acumulando dívida, vai acumulando e juros sobre juro, e cartão, e prestação, e boleto, e tudo vencido, e banco cobrando, e gente cobrando. Isso é vida? Isso é vida? Não é vida. Então, irmãos, irmãs, tem uma passagem na Bíblia que Jesus fala assim: se pois o Filho vos libertar, João capítulo 8, se pois o Filho, quem é esse Filho? Deus, Filho de Deus. Se pois o Filho vos libertar, verdadeiramente sereis livre. Se a pessoa não tiver nas mãos de Deus, quem é esse Filho? Deus, Filho de Deus. Se pois o Filho vos libertar, verdadeiramente sereis livres.

0: Agora, para ele libertar, a pessoa tem que querer se livrar, tem que querer deixar Deus trabalhar na vida dele, trabalhar na vida dela. Porque se ela não ceder, se ela não aceitar o plano que Deus tem com ele e com ela, como é que Deus vai agir? Deus só vai entrar num lugar, numa casa, num coração, aonde é chamado. Deus ele não é um invasor, Deus ele não é um ladrão. Deus ele é chamado, ele vem. Se ele não é chamado, ele não vem. Deus ele só entra quando a gente permita, ou permitamos, ou permitimos que ele entra. Senão é sofrimento e gente falando que é crente. É isso que eu fico mais como é que eu posso falar? Mais pensativo. Como é que a pessoa é crente e vive numa vidinha desgraçada? Como é que a pessoa é crente e vive numa pindaíba? Não tem nem o que comer dentro de casa. Por quê? Porque está ali a presença do mal. E por que que o mal está ali? E por que que o demônio está ali? Porque ela chama pelo demônio. Não, ninguém aqui chama demônio, não, pastor. Com as suas atitudes, você chama o demônio. Com a sua permissão, você chama o demônio. Aí ele entra. E quando ele entra, ele deixa as marcas. Por isso que essa quarta-feira eu quero convocar Curitiba, eu quero convocar o Brasil, eu quero convocar o povo para nós fazer essa campanha. Que campanha é esta? Como é o nome da campanha? E agora? Cadê que o seu Natiel sabe? Como é o nome da campanha? Como é que é o nome da campanha? Deus proverá o meu milagre urgente. Deus proverá. E não, nós vamos agora ouvir testemunhos. O que nós vamos agora ouvir é pessoas contando bênção de Deus, milagre de Deus, depois que chegaram aqui na igreja Deus é Santo, depois que passaram a fazer as campanhas conosco. Olha o que elas vão contar agora. Olha o que elas vão falar agora. Será que não é isso que está faltando na sua vida, na sua casa, na sua família? É deixar Deus entrar na sua casa, salvar a sua casa, libertar a sua casa. Vamos lá então.
1: Bom, meus irmãos e minhas irmãs, povo de Deus, nós estamos aqui com uma irmã que vai contar um grande milagre que ela recebeu de Deus aqui na igreja pentecostal Deus é Santo. Vamos agora falar com a irmã. O nome da irmã?
2: Sabrina.
1: Sabrina vai contar uma bênção muito grande. Sabrina, pode falar.
2: Então, eu fiz uma campanha no Pastor da Messias através de um caminhão do meu esposo, que foi roubado há 6 anos atrás. E eu apresentei os papéis pro pastor, falei, olha, pastor, já vai fazer 6 anos que está na justiça e nada de sair, nada de vir uma resposta, o caminhão voltar, tá travado, bloqueado e nada. E a justiça só adia, adia e nunca vem. Aí o pastor pegou e falou para mim fazer a campanha e o dízimo certinho. E disse que Deus não ia voltar com o caminhão que foi roubado, ele ia dar um novo. Então eu fiz a campanha, dei o dízimo. E na segunda campanha do dízimo que eu dei, o meu esposo conseguiu comprar um guincho zerado. E não foi o que foi roubado, Deus deu um novo para ele. E agora ele está trabalhando, graças a Deus, com um guincho novo.
1: Do jeito que foi falado, do jeito que foi revelado, Deus vai dar um caminhão novo. Deus vai dar um guincho novo. E agora já está aqui a irmã contando. Demorou quanto tempo para Deus dar esse guincho?
2: Eu fiz a campanha 3 semanas, na 4ª semana o meu esposo já conseguiu.
1: Um mês. Olha aí, irmãos. Olha aí, povo de Deus, você que crê. Pode ser o que for, não importa. Pode ser o pior problema, a luta, doença, enfermidade, dívidas. Deus vai entrar com providência. O nome dele?
2: Mateus.
1: Seu nome?
2: Sabrina.
1: Manda um alô agora pro povo que tá te vendo.
2: Eu digo...

0: para as pessoas que estão olhando, para ter fé, porque para Deus nada é impossível. Então, a gente estava 6 anos triste, na verdade, com a nossa vida bem abatido, meu esposo também, porque era uma ferramenta de trabalho dele que foi roubada. Só que eu confiei em Deus, entreguei nas mãos dele. O pastor também disse para mim continuar firme as campanhas e deu bem certo, como o pastor falou. Na quarta semana, o caminhão dele novo. E agora ele está trabalhando de noite o caminhão, pela graça do Senhor Jesus Cristo.
1: Tá vendo? Você que foi roubado, você que foi lesado, você que tá aí diante de uma batalha, igual ela, o marido estava, agora tá aí a resposta. Deus prometeu que dá o caminhão de volta e Deus deu. Vocês moram onde?
0: Sítio Cercado.
1: Obrigado. Deus abençoe. Tá aí Brasil, tá aí povo de Deus, tá aí o que Deus tá fazendo aqui na quarta-feira. Na igreja pentecostal Deus é Santo, aqui em Curitiba, na Avenida Marechal Floriano Peixoto, 6711. Irmãos que estão nos acompanhando, que estão nos assistindo, aqui está uma moça que duvidava que aparecia dinheiro na conta. A mãe dela, fazendo campanha aqui na nossa igreja Deus é Santo, e um dia Deus me deu uma revelação que apareceu um dinheiro na conta da mãe dela ou na conta dela. Ela falou, isso é mentira, isso não é verdade. E agora ela vai contar aqui, conta aí, o nome seu?
2: Tatiane. É, isso tinha acontecido com a minha mãe. Eu falei, ah, da onde que aparece dinheiro assim do nada? Alguém vai te dar, não aparece dinheiro do nada. E apareceu 3.150, né, na conta dela. Aí na semana retrasada o pastor estava pregando aqui tudo e fez o apelo pelas cadeiras. E eu não tinha dinheiro para... E eu até não levantei a mão na hora, né, porque eu não tinha como dar o dinheiro para ajudar com uma cadeira. E aqui o pastor falou, eu lembro exatamente, pela minha fé vai aparecer dinheiro na conta, algum jeito. Se não aparecer, tudo bem, você não dá nada. Mas pela minha fé, vai aparecer dinheiro e você vai contribuir. E na hora eu pensei, ah, não, vou, né, pelo menos um pé da cadeira. Porque o pastor falou, um pé, dois pés, meio pé, a cadeira inteira, o que der. E daí eu fiquei ali meio triste. Falei, nossa, eu queria poder dar uma cadeira inteira, não meio pé. Mas se Deus me abençoar, pelo menos meio pé vai dar certo. E daí eu, né, recebi até meu pagamento, não tinha nem dado para pagar as contas. Eu falei, meu Deus do céu. Aí eu entrei numa conta poupança que eu nem tenho dinheiro nada lá, não tinha nada. Eu falei, ah, vou entrar aqui só para ver. Apareceu o valor de 3.400 e poucos reais na minha conta.
1: Quanto?
2: Não, 3.400
1: e poucos.
2: Uns quebradinhos.
1: Na sua conta?
2: Na minha conta. Até eu falei, na hora que eu olhei, falei, mãe, olha aqui. Fiquei, né, eufórica. Eu falei, olha aqui o que apareceu na minha conta. E foi revelado, o pastor falou na igreja que apareceu na conta.

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Você que já recebeu um milagre na igreja, Deus é santo. Venha compartilhar o seu testemunho. Não guarde essa bênção apenas para você. Existem pessoas dentro da igreja que recebem uma bênção, alcançam um milagre, veem a mão de Deus agir, mas ficam em silêncio. E isso é sério. Quando alguém recebe algo de Deus e não testemunha, não está apenas deixando de contar uma vitória, está interrompendo um propósito espiritual. O testemunho não é opcional. Ele é parte do milagre. Existem pessoas dentro da igreja que recebem uma bênção, alcançam um milagre, veem a mão de Deus agir, mas ficam em silêncio. E isso é sério. Quando alguém recebe algo de Deus e não testemunha, não está apenas deixando de contar uma vitória. Está interrompendo um propósito espiritual. O testemunho não é opcional. Ele é parte do milagre. Agora entenda isso com clareza. O testemunho protege a bênção. O silêncio pode enfraquecer aquilo que você recebeu. Quantas pessoas estão esperando ouvir o que Deus fez na sua vida para não desistirem? Quantos estão precisando de uma prova viva de que o milagre é real? E você tem essa prova, mas está guardando. Deus não te abençoou para você esconder. Ele te levantou para você falar, testemunhar, declarar. Se você recebeu cura, testemunhe. Porta aberta, testemunhe. Libertação, testemunhe. Provisão, testemunhe. Ir na frente do púlpito. Testemunhar não é vergonha, é honra. Vergonha é Deus fazer e a pessoa fingir que não aconteceu. A partir de hoje, mude sua postura. Se Deus fez, conte. Se Deus operou, declare. Se Deus te abençoou, glorifique diante de todos, porque quem testemunha fortalece a própria fé, ativa novas bênçãos e se torna instrumento para milagres na vida de outros. Não retenha o que Deus fez. Transforme sua vitória em testemunho.

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4: Eu quero avisar o povo de Deus que nesta quarta-feira uma poderosa campanha de milagres aqui na sede nacional das igrejas Pentecostal Deus é Santo, nesta quarta-feira, nos três horários. Vamos ouvir os milagres que Deus faz na igreja Deus é Santo e tenha você a fé edificada.
5: Bom, meus irmãos e minhas irmãs, povo de Deus, nós estamos aqui com uma irmã que vai contar um grande milagre que ela recebeu de Deus aqui na igreja Pentecostal Deus é Santo. Vamos agora falar com a irmã. O nome da irmã?
6: Sabrina.
5: Sabrina. Sabrina vai contar uma bênção muito grande. Sabrina, pode falar.
6: Então, eu fiz uma campanha no Pastor da Messias através de um caminhão do meu esposo, que foi roubado há 6 anos atrás. E eu apresentei os papéis pro pastor, falei: olha, pastor, já vai fazer 6 anos que tá na justiça e nada de sair, nada de vir uma resposta, o caminhão voltar, tá travado, bloqueado e nada. E a justiça só adia, adia e nunca vem. Aí o pastor pegou e falou para mim fazer a campanha e o dízimo certinho. E disse que Deus não ia voltar com o caminhão que foi roubado, ele ia dar um novo. Então eu fiz a campanha, dei o dízimo. E na segunda campanha do dízimo que eu dei, o meu esposo conseguiu comprar um guincho zerado. E não foi o que foi roubado, Deus deu um novo para ele. E agora ele tá trabalhando, graças a Deus, com um guincho novo.
5: Do jeito que foi falado, do jeito que foi revelado, Deus vai dar um caminhão novo. Deus vai dar um guincho novo. E agora já está aqui a irmã contando. Demorou quanto tempo para Deus dar esse guincho?
6: Eu fiz a campanha 3 semanas. Na quarta semana, o meu esposo já conseguiu.
5: Um mês.
6: Um mês.
5: Olha aí, irmãos. Olha aí, povo de Deus. Você que crê. Pode ser o que for, não importa. Pode ser o pior problema, a luta, doença, enfermidade, dívidas. Deus vai entrar com providência. O nome dele?
6: Mateus.
5: Seu nome?
6: Sabrina.
5: Manda um alô agora pro povo que tá te vendo.
6: Eu digo para as pessoas que estão olhando para ter fé, porque para Deus nada é impossível. Então, a gente estava 6 anos triste, na verdade, com a nossa vida bem abatida, meu esposo também, porque era uma ferramenta de trabalho dele que foi roubada. Só que eu confiei em Deus, entreguei nas mãos dele. O pastor também disse para mim continuar firme as campanhas e deu bem certo, como o pastor falou. Na quarta semana, o caminhão dele novo. E agora ele está trabalhando de noite o caminhão, pela graça do Senhor Jesus Cristo.
5: Está vendo? Você que foi roubado, você que foi lesado, você que está aí diante de uma batalha igual ela, o marido estava, agora está aí a resposta. Deus prometeu que dá o caminhão de volta e Deus deu. Vocês moram onde?
6: No cercado.
5: Obrigado, Deus abençoe. Está aí Brasil, está aí povo de Deus, está aí o que Deus está fazendo aqui na quarta-feira, na igreja pentecostal Deus é Santo, aqui em Curitiba, na Avenida Marechal Floriano Peixoto, 6711.
1: O seu nome?
7: Salete.
1: Qual foi a bênção, Salete?
7: Eu tinha uma dívida no Itaú que, para mim, eu não podia pagar. Não é muito, mas, né, para mim, meu marido também não estava podendo pagar. E essa dívida estava me incomodando muito. E eu entreguei nas mãos de Deus, né? Era 16 mil que eu devia, né? E daí foi pago a dívida com 218 reais.
1: Peraí, irmã, devia 16 mil?
7: É.
1: E foi pago quanto?
7: 218.
1: Quem ouviu, diga glória a Deus. Ela é dizimista desta igreja. Ofertante nesta obra, tinha uma dívida no banco de 16 mil reais.
7: 16 mil.
1: Dessa dívida pagou só 200 e quantos mesmo?
7: E 18 reais.
1: Milagre financeiro.
7: Milagre financeiro.
1: Amém.
4: Meus amados irmãos, é tremendo o que Deus faz na igreja, Deus é Santo. E é bom colocar os testemunhos, porque os testemunhos é a prova daquilo que nós falamos aqui. Porque às vezes, a gente fala, ó, irmãos, vem para a igreja, faça campanhas, Deus abençoar, devolva o dízimo, Deus abençoar. E tem aqueles que criticam, tem aqueles que falam que é mentira, que nunca vai acontecer nada, que é papo furado de pastor, que todo pastor enganador é mentiroso, que o pastor quer roubar o dinheiro do povo, não é assim? Que alguém fala, não é desse jeito? Então nós colocamos aqui os testemunhos para poder provar que aquilo que é falado aqui acontece. Que não tem enganação, não tem mentira, não tem rolo, não tem coisa errada, não. Graças a Deus. Graças a Deus, se alguém faz coisa errada, se alguém faz coisa errada, e se alguém não é nós, não é a igreja, Deus é Santo. Deus tem guardado essa obra. Deus tem guardado o pastor Darcy Messias, a diretoria, os obreiros, as obreiras, esse ministério. Graças a Deus por isso. Deus tem feito coisas grandes aqui, irmãos. O povo tem vindo para cá, o povo tem visto a diferença. O povo tem sido abençoado. As portas têm sido abertas. Pessoas têm sido curadas por Jesus, transformadas pelo poder de Deus. E nesta quarta-feira, você aqui de Curitiba, região metropolitana, você que conhece alguém que de Curitiba, quem sabe você é de outra cidade, cidade longe, né? Quem sabe você mora em outro estado, ou quem sabe até em outros países, mas você tem familiares aqui em Curitiba, tem conhecidos aqui em Curitiba, você pode incentivar essa pessoa a estar conosco nesta quarta-feira. Faça isso, incentive alguém. Mande uma mensagem, convida alguém para estar presente nesta quarta-feira aqui na sede da igreja Deus é Santo em Curitiba, para iniciar a campanha da quarta-feira. Quarta-feira é campanha de prosperidade. E você acabou de ouvir o testemunho aí de uma irmã que o esposo comprou um caminhão novo. O esposo tinha tido um prejuízo, tinha roubado o caminhão dele. E ela veio na igreja depois disso. Veio na igreja fazer campanhas, passou a dizimar. E Deus usando o pastor Darcy Messias, que ele ia ter um caminhão novo. Que não ia ser mais aquele caminhão que tinha sido roubado, mas que ele ia ter um caminhão novo. E do jeito que o homem de Deus falou, aconteceu. E a irmã contou a bênção dela para a glória de Jesus Cristo. E o segundo testemunho da irmã, que devia 16 mil reais para o banco e pagou apenas 218 reais. Você pensa bem? Você dever 16 mil reais para o banco e desses 16 mil, paga apenas 218 reais. E Isso aconteceu aqui na quarta-feira, na campanha da prosperidade, na sede da Igreja Deus é Santo. E nós estamos aqui te convidando para estar conosco nesta quarta-feira, para iniciar a campanha da prosperidade, que vai dar início mais uma campanha, mais uma oportunidade de bênçãos para o povo de Deus. Está conosco nos três horários: 9 horas da manhã, 3 horas da tarde, 7 horas da noite. Lembrando que às 3 da tarde eu vou estar com os irmãos. Às 3 da tarde, eu, presbítero Jefferson, vou estar com os irmãos às 3 da tarde, nessa quarta-feira. E às 9 da manhã e às 7 da noite, pastor Darcy Messias. Às 9 horas da manhã e às 7 da noite, pastor Darcy Messias. 3 da tarde, eu vou estar com os irmãos aqui na sede em Curitiba. E Deus vai abençoar. Tá certo? Vem para cá, povo de Deus, em nome de Jesus.

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6: Nós vamos ter uma campanha aqui em Curitiba, uma campanha que eu vejo Deus operar. Essa campanha eu faço ela há muitos anos, mas muitos anos mesmo. Essa campanha foi uma revelação que Deus me deu. Então, meus irmãos, eu tenho visto Deus pegar o homem, a mulher, da estaca zero, aquela pessoa que está falida, doente, aquela pessoa que está devendo que não pode pagar, aquela pessoa que carrega uma maldição, com dívidas. Tem gente que tem uma maldição com dívidas, que ela a vida toda foi pagar conta atrasada. Por que será? Há um demônio, há um espírito mau na vida dela, que não deixa ela ficar sem dever. Ela tem um vício de comprar fiado, comprar sem necessidade, só para ficar devendo, só para sujar o nome dela, tirar a paz da vida dela. Ela tem assim uma fraqueza, qualquer coisa que ela vê, ela quer comprar. Que aparecer pela frente, alguém ofereceu para ela, ela compra. Vai lá e vende para fulano ali e tal. Vende para fulano. Ele compra tudo. Tudo que chegar lá, ele compra. Nem que ele não vende, nem que ele não usa. Eu conheci um homem, não sei se ainda é vivo. Chegava na casa dele, no quintal dele, não tinha onde a gente pisar. Tinha um carreirinho assim, um caminhãozinho apertado. Porque ele tinha tanta coisa velha, tanto troço velho, enferrujado, que ele ia comprando e colocando ali. A casa dele era um ferro velho, que coisa velha. Mas ele não vendia. Porque aquilo que ele comprava, ele não sabia vender. Ele amontoa lá, ia enferrujando, ia molhando, e o ferrugem ia comendo. Mas ele vivia numa situaçãozinha que só o sangue de Cristo, aquela catinga de coisa velha, aquele mau cheiro de coisa velha, de mofo da casa dele, de ferrugem. Ele andava enferrujado. Como é que é isso, pastor? aquela roupa suja, aquele corpo sujo, aquele espírito de sujeira da vida dele. Eu não sei se vocês estão me entendendo. Aquele sujo assim, aquela sujeira, aquele homem assim com cabelo mal penteado, a pele, não, a roupa dele, todo dia ele vestia aquela mesma roupa. Então tem gente, meus irmãos, que carrega essa maldição. Então, eu conheço uma outra pessoa que ele, tudo que ele vê, ele quer comprar. Conheço ele, eu fui lá. Mas olha, assim, o pátio dele, a chácara dele, assim, ó, tem tanta coisa velha que você nem imagina. É ônibus velho, é trator velho, é caminhão velho, é caminhonete velha. Olha, vai falando que você nem imagina, coisa velha, tudo coisa velha, e ele quer comprar tudo. Acumulador. Como é que é?
7: Acumulador.
6: Acumulador de coisas velhas. Meus irmãos, e ele numa depressão, numa angústia, numa tristeza, enrolado com dívidas, enrolado com maldição. Hoje, um funcionário machuca, amanhã outro morrendo, outro enfiou o braço lá, não sei de que lá, e quando viu, ele morreu. Outro machucou, e meu Deus do céu, é gente botando ele na justiça, é gente querendo aproveitar dele. Tem uma maldição naquela criatura. Daqui a pouco ele queria se matar, queria tirar a vida dele. Por quê? Porque vai acumulando tristeza, angústia, vai acumulando tudo que não presta em cima da vida dele. Chega uma hora que a pessoa vai estourar, a pessoa vai se arrebentar. Então, irmãos, irmãs que me ouvem agora, essa campanha de amanhã é uma campanha de milagre, de libertação, de nós enfrentar o poder do mal, enfrentar os demônios, aqueles demônios tranca-rua, demônios em chuva, aquela tranqueira que está aí, aquele demônio de lodo, de ferrugem, aquela pessoa falida, aquela pessoa angustiada, sem expectativa de nada. Oh, como é ruim quando a pessoa está devendo e não pode pagar. Está devendo e não tem de onde tirar. Como é ruim isso. Vai acumulando dívida, vai acumulando e juros sobre juro, e cartão, e prestação, e boleto, e tudo vencido, e banco cobrando, e gente cobrando. Isso é vida? Isso é vida? Não é vida. Então, irmãos, irmãs, tem uma passagem na Bíblia que Jesus fala assim: se pois o Filho vos libertar, João capítulo 8, se pois o Filho, quem é esse Filho? Deus, o Filho de Deus. Se pois o Filho vos libertar, verdadeiramente sereis livre, livre. Se a pessoa não tiver nas mãos de Deus, se a pessoa não tiver na presença de Deus, se a pessoa não estiver sendo abençoado por Deus, aí Satanás ele entra e ele faz uma bagunça na pessoa. Ele bagunça a pessoa. Se pois o Filho vos libertar, verdadeiramente sereis livres. João 8:36. Agora, para ele libertar, a pessoa tem que querer se livrar, tem que querer deixar Deus trabalhar na vida dele, trabalhar na vida dela. Porque se ela não ceder, se ela não aceitar o plano que Deus tem com ele, com ela, como é que Deus vai agir? Deus só vai entrar num lugar, numa casa, num coração, aonde é chamado. Deus ele não é um invasor, Deus ele não é um ladrão. Deus ele é chamado, ele vem. Se ele não é chamado, ele não vem. Deus ele só entra quando a gente permita, ou permitimos que ele entra. Senão é sofrimento e gente falando que é crente. É isso que eu fico mais... como é que eu posso falar? Mais pensativo. Como é que a pessoa é crente e vive numa vidinha desgraçada? Como é que a pessoa é crente e vive numa pindaíba? Não tem nem o que comer dentro de casa. Por quê? Porque está ali a presença do mal. E por que que o mal está ali? E por que que o demônio está ali? Porque ela chama pelo demônio. Não, ninguém aqui chama demônio, não, pastor. Com as suas atitudes, você chama o demônio. Com a sua permissão, você chama o demônio. Aí ele entra. E quando ele entra, ele deixa as marcas. Por isso que essa quarta-feira, eu quero convocar Curitiba, eu quero convocar o Brasil, eu quero convocar o povo, para nós fazer essa campanha. Que campanha é esta? Como é o nome da campanha? E agora? E agora? Cadê que o senhor Latiel sabe? Como é o nome da campanha? Como é que é o nome da campanha? Deus proverá o meu milagre urgente. Deus proverá. E não, nós vamos agora ouvir testemunhos. O que nós vamos agora ouvir é pessoas contando bênção de Deus, milagre de Deus, depois que chegaram aqui na igreja Deus é Santo, depois que passaram a fazer as campanhas conosco. Olha o que elas vão contar agora. Olha o que elas vão falar agora. Será que não é isso que está faltando na sua vida, na sua casa, na sua família? É deixar Deus entrar na sua casa, salvar a sua casa, libertar a sua casa. Vamos lá então. Bom, meus irmãos e minhas irmãs, povo de Deus, nós estamos aqui com uma irmã que vai contar um grande milagre que ela recebeu de Deus aqui na igreja pentecostal Deus é Santo. Vamos agora falar com a irmã. O nome da irmã?
8: Sabrina.
6: Sabrina. Sabrina vai contar uma bênção muito grande. Sabrina, pode falar.
8: Então, eu fiz uma campanha no pastor da Messias através de um caminhão do meu esposo, que foi roubado há 6 anos atrás. E eu apresentei os papéis pro pastor e falei, olha, pastor, já vai fazer 6 anos que tá na justiça e nada de sair, nada de vir uma resposta, o caminhão voltar, tá travado, bloqueado e nada. E a justiça só é dia a dia e nunca vem. Aí o pastor pegou e falou para mim fazer a campanha e o dízimo certinho. E disse que Deus não ia voltar com o caminhão que foi roubado, ele ia dar um novo. Então eu fiz a campanha, dei o dízimo. E na segunda campanha do dízimo que eu dei, o meu esposo conseguiu comprar um guincho zerado. E não foi o que foi roubado, Deus deu um novo para ele. E agora ele está trabalhando, graças a Deus, com um guincho novo.
6: Do jeito que foi falado, do jeito que foi revelado, Deus vai dar um caminhão novo. Deus vai dar um guincho novo. E agora já está aqui a irmã contando. Demorou quanto tempo para Deus dar esse guincho?
8: Eu fiz a campanha 3 semanas, na 4ª semana o meu esposo já conseguiu.
6: Um mês.
8: Um mês.
6: Olha aí, irmãos. Olha aí, povo de Deus, você que crê. Pode ser o que for, não importa. Pode ser o pior problema, a luta, doença, enfermidade, dívidas. Deus vai entrar com providência. O nome dele?
8: Mateus.
6: Seu nome?
8: Sabrina.
6: Manda um alô agora pro povo que tá te vendo.
8: Eu digo para as pessoas que estão olhando para ter fé, porque para Deus nada é impossível. Então a gente estava 6 anos triste, na verdade, com a nossa vida bem abatida, meu esposo também, porque era uma ferramenta de trabalho dele que foi roubada. Só que eu confiei em Deus, entreguei nas mãos dele. O pastor também disse para mim continuar firme as campanhas e deu bem certo, como o pastor falou. Na 4ª semana, o caminhão dele novo. E agora ele está trabalhando dia e noite o caminhão, pela graça do Senhor Jesus Cristo.
6: Tá vendo? Você que foi roubado, você que foi lesado, você que está aí diante de uma batalha, igual ela, o marido estava, agora está aí a resposta. Deus prometeu que dá o caminhão de volta e Deus deu. Vocês moram onde?
8: No Sítio Cercado.
6: Obrigado. Deus abençoe. Está aí Brasil, está aí povo de Deus, está aí o que Deus está fazendo aqui na quarta-feira. Na igreja pentecostal Deus é Santo, aqui em Curitiba, na Avenida Marechal Floriano Peixoto, 6711. Irmãos que estão nos acompanhando, que estão nos assistindo, aqui está uma moça que duvidava que aparecia dinheiro na conta. A mãe dela, fazendo campanha aqui na nossa igreja, Deus é Santo, e um dia Deus me deu uma revelação que apareceu um dinheiro na conta da mãe dela ou na conta dela. Ela falou: isso é mentira, isso não é verdade. E agora ela vai contar aqui. Conta aí, o nome seu?
9: Tatiane. Isso tinha acontecido com a minha mãe. Eu falei: ah, da onde que aparece dinheiro assim do nada? Alguém vai te dar, não aparece dinheiro do nada. E apareceu 3.150, né, na conta dela. Aí na semana retrasada o pastor estava pregando aqui tudo e fez o apelo pelas cadeiras. E eu não tinha dinheiro para... E eu até não levantei a mão na hora, né, porque eu não tinha como dar o dinheiro na cadeira para ajudar com uma cadeira. E aqui o pastor falou, eu lembro exatamente, pela minha fé vai aparecer dinheiro na conta, algum jeito. Se não aparecer, tudo bem, você não dá nada. Mas pela minha fé, vai aparecer dinheiro e você vai contribuir. E na hora eu pensei, ah, não, vou, né, pelo menos um pé da cadeira. Porque o pastor falou, um pé, dois pés, meio pé, a cadeira inteira, o que der. E daí eu fiquei ali meio triste. Falei, nossa, eu queria poder dar uma cadeira inteira, não meio pé. Mas se Deus me abençoar, pelo menos meio pé vai dar certo. E daí eu, né, recebi até meu pagamento, não tinha nem dado para pagar as contas. Eu falei, meu Deus do céu. Aí eu entrei numa conta poupança que eu nem tenho dinheiro nada lá, não tinha nada. Eu falei, ah, vou entrar aqui só para ver. Apareceu o valor de 3.400 e poucos reais na minha conta.
6: Quanto?
9: Não,
6: 3.400 e poucos.
9: Uns quebradinhos.
6: Na sua conta?
9: Na minha conta. Até eu falei, na hora que eu olhei, falei, mãe, olha aqui. Fiquei, né, eufórica. Eu falei, olha aqui o que apareceu na conta. E foi revelado, o pastor falou na igreja que apareceu na conta de alguém.

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0: O Senhor te abrirá o seu bom tesouro, o céu, para dar chuva à tua terra no seu tempo e para abençoar toda a obra das tuas mãos. Deuteronômio 28, 12.
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0: 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Provérbios 10, 22.
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3: Bom, meus irmãos e minhas irmãs, povo de Deus, nós estamos aqui com uma irmã que vai contar um grande milagre que ela recebeu de Deus aqui na igreja pentecostal Deus é Santo. Vamos agora falar com a irmã. O nome da irmã?
4: Sabrina.
3: Sabrina. Sabrina vai contar uma bênção muito grande. Sabrina, pode falar.
4: Então, eu fiz uma campanha no pastor Darcy Messias através de um caminhão do meu esposo, que foi roubado há 6 anos atrás. E eu apresentei os papéis pro pastor e falei, olha, pastor, já vai fazer 6 anos que tá na justiça e nada de sair, nada de vir uma resposta, o caminhão voltar, tá travado, bloqueado e nada. E a justiça só adia, adia e nunca vem. Aí o pastor pegou e falou para mim fazer a campanha e o dízimo certinho. E disse que Deus não ia voltar com o caminhão que foi roubado, ele ia dar um novo. Então eu fiz a campanha, dei o dízimo. E na segunda campanha do dízimo que eu dei, o meu esposo conseguiu comprar um guincho zerado. E não foi o que foi roubado, Deus deu um novo pra ele. E é um certinho. E disse que Deus não ia voltar com o caminhão que foi roubado, ele ia dar um novo. Então eu fiz a campanha, dei o dízimo. E na segunda campanha do dízimo que eu dei, o meu esposo...

0: irmãos. Olha aí, povo de Deus, você que crê, pode ser o que for, não importa. Pode ser o pior problema, a luta, doença, enfermidade, dívidas. Deus vai entrar com providência. O nome dele?
1: Mateus.
0: Seu nome?
1: Sabrina.
0: Manda um alô agora pro povo que tá te vendo.
1: Eu digo para as pessoas que estão olhando para ter fé, porque para Deus nada é impossível. Então, a gente estava 6 anos triste, na verdade, com a nossa vida bem abatida, meu esposo também, porque era uma ferramenta de trabalho dele que foi roubada. Só que eu confiei em Deus, entreguei nas mãos dele. O pastor também disse para mim continuar firme as campanhas e deu bem certo, como o pastor falou. Na quarta semana, o caminhão dele novo. E agora ele está trabalhando de noite o caminhão, pela graça do Senhor Jesus Cristo.
0: Tá vendo? Você que foi roubado, você que foi lesado, você que tá aí diante de uma batalha, igual ela, o marido estava, agora tá aí a resposta. Deus prometeu que dá o caminhão de volta e Deus deu. Vocês moram onde?
1: No Sítio Cercado.
0: Obrigado. Deus abençoe. Tá aí Brasil, tá aí povo de Deus, tá aí o que Deus está fazendo aqui na quarta-feira, na igreja pentecostal Deus é Santo, aqui em Curitiba, na Avenida Marechal Floriano Peixoto, 6711.
2: O seu nome?
3: Salete.
2: Qual foi a bênção para Salete?
3: Eu tinha uma dívida no Itaú, que para mim, eu não podia pagar. Não é muito, mas, né, para mim, meu marido também não estava podendo pagar. E essa dívida estava me incomodando muito. E eu entreguei nas mãos de Deus, né? Era 16 mil que eu devia, né? E daí foi pago a dívida com 218 reais.
2: Peraí, irmã, devia 16 mil?
3: É.
2: E foi pago quanto?
3: 218.
2: Quem ouviu, diga glória a Deus. Ela é dizimista desta igreja. Ofertante nesta obra, tinha uma dívida no banco de 16 mil reais.
3: 16 mil.
2: Dessa dívida pagou só 200 e quantos mesmo?
3: E 18 reais.
2: Milagre financeiro.
3: Milagre financeiro.
2: Amém. Meus amados irmãos, é tremendo o que Deus faz na igreja Deus é Santo. E é bom colocar os testemunhos, porque os testemunhos é a prova daquilo que nós falamos aqui. Porque às vezes... a gente fala, ó, irmãos, vem para a igreja, faça campanhas, Deus abençoar, devolva o dízimo, Deus abençoar. E tem aqueles que criticam, tem aqueles que falam que é mentira, que nunca vai acontecer nada, que é papo furado de pastor, que todo pastor enganador é mentiroso, que o pastor quer roubar o dinheiro do povo, não é assim que alguém fala? Não é desse jeito? Então nós colocamos aqui os testemunhos para poder provar que aquilo que é falado aqui acontece. Que não tem enganação, não tem mentira, não tem rolo, não tem coisa errada, não. Graças a Deus. Graças a Deus, se alguém faz coisa errada, se alguém faz coisa errada, e se alguém não é nós, não é a igreja, Deus é Santo. Deus tem guardado essa obra. Deus tem guardado. Pastor Darcy Messias, a diretoria, os obreiros, as obreiras, esse ministério. Graças a Deus por isso. Deus tem feito coisas grandes aqui, irmãos. O povo tem vindo para cá, o povo tem visto a diferença. O povo tem sido abençoado. As portas têm sido abertas. Pessoas têm sido curadas por Jesus. Transformadas pelo poder de Deus. E nesta quarta-feira, você aqui de Curitiba, região metropolitana, você que conhece alguém que de Curitiba, quem sabe você é de outra cidade, cidade longe, né? Quem sabe você mora em outro estado, ou quem sabe até em outros países, mas você tem familiares aqui em Curitiba, tem conhecidos aqui em Curitiba, você pode incentivar essa pessoa a estar conosco nesta quarta-feira. Faça isso, incentive alguém. Mande uma mensagem, convida alguém para estar presente nesta quarta-feira aqui na sede da igreja Deus é Santo em Curitiba, para iniciar a campanha da quarta-feira. Quarta-feira é campanha de prosperidade. E você acabou de ouvir o testemunho aí de uma irmã que o esposo comprou um caminhão novo. O esposo tinha tido um prejuízo, tinha roubado o caminhão dele. E ela veio na igreja.

depois disso, veio na igreja fazer campanhas, passou a dizimar, e Deus usando o pastor Berce Messias, que ele ia ter um caminhão novo, que não ia ser mais aquele caminhão que tinha sido roubado, mas que ele ia ter um caminhão novo. E do jeito que o homem de Deus falou, aconteceu. E a irmã contou a bênção dela para a glória de Jesus Cristo. E o segundo testemunho da irmã, que devia 16 mil reais para o banco e pagou apenas 218 reais. Você pensa bem? Você dever 16 mil reais para o banco e destes 16 mil paga apenas 218 reais. Isso aconteceu aqui na quarta-feira, na campanha da prosperidade, na sede da Igreja Deus é Santo. E nós estamos aqui te convidando para estar conosco nesta quarta-feira, para iniciar a campanha da prosperidade, que vai dar início mais uma campanha, mais uma oportunidade de bênçãos para o povo de Deus. Está conosco nos três horários: 9 horas da manhã, 3 horas da tarde, 7 horas da noite. Lembrando que às 3 da tarde eu vou estar com os irmãos. Às 3 da tarde, eu, presbítero Jefferson, vou estar com os irmãos às 3 da tarde, nessa quarta-feira. E às 9 da manhã e às 7 da noite, pastor Darcy Messias. Às 9 horas da manhã e às 7 da noite, pastor Darcy Messias. 3 da tarde, eu vou estar com os irmãos aqui na sede em Curitiba. E Deus vai abençoar. Tá certo? Vem pra cá, povo de Deus, em nome de Jesus.

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1: Eu vi as pessoas contar que aparecia dinheiro na conta, mas eu sou muito sincera em dizer que eu não acreditava nisso, né? Daí, há 15 dias atrás, eu fui no banco pegar minha pensão, que eu pego por morte. A moça disse: mas só quer levar esse da sua pensão? Eu disse: sim, só tenho esse aí para receber. Ela disse: não, a senhora tem 18 mil reais para receber. Uma moça disse: quer levar o seu dinheiro? Eu disse: tá aí. Ela disse: tá, é 18 mil reais. Eu peguei e tô gastando, é meu, Deus me deu.
2: Minha bênção é que eu tinha um caso na justiça, né, uma causa na justiça, e ia ser impossível de receber essa bênção, né, de eu receber. E daí, quando, aí eu fiz a campanha de quarta-feira, aí quando foi na próxima quarta-feira, eles já me chamaram e falaram que eu tinha ganhado.
3: Apareceu dinheiro na minha conta.
4: Apareceu dinheiro na sua conta?
3: Também.
4: Quanto apareceu a mais, irmã?
3: R$2.000.
4: R$2.000 a mais.
5: Cheguei no banco 24 horas, passei o cartão, porque eu tinha que tirar um dinheiro para pagar uma viagem para mim e a minha filha. Aí, para minha surpresa, tinha R$8.000 na minha conta, sendo que eu teria uns R$200. Eu ia tirar os 100 e ia ficar com o dinheiro para o resto do mês. Mas Deus me abençoou com R$8.000.
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6: Nós vamos ter uma campanha aqui em Curitiba, uma campanha que eu vejo Deus operar. Essa campanha eu faço ela há muitos anos, mas muitos anos mesmo. Essa campanha foi uma revelação que Deus me deu. Então, meus irmãos, eu tenho visto Deus pegar o homem, a mulher, da estaca zero, a pessoa que está falida, doente, que a pessoa está devendo que não pode pagar, aquela pessoa que carrega uma maldição com dívidas. Tem gente que tem uma maldição com dívidas que ela a vida toda foi pagar conta atrasada. Por que será? Há um demônio, há um espírito mau na vida dela que não deixa ela ficar sem dever. Ela tem um vício de comprar fiado, comprar sem necessidade, só para ficar devendo, só para sujar o nome dela, tirar a paz da vida dela. Ela tem assim uma fraqueza, qualquer coisa que ela vê, ela quer comprar. Que aparecer pela frente, alguém ofereceu para ela, ela compra. Vai lá e vende para fulano de tal, vende para fulano, ele compra tudo. Tudo que chegar lá, ele compra. Nem que ele não vende, nem que ele não usa. Eu conheci um homem, não sei se ainda é vivo. Chegava na casa dele, no quintal dele, não tinha onde a gente pisar. Tinha um carreirinho assim, um caminhãozinho apertado. Porque ele tinha tanta coisa velha, tanto troço velho, enferrujado, que ele ia comprando e colocando ali. A casa dele era um ferro velho, de coisa velha. Mas ele não vendia. Porque aquilo que ele comprava, ele não sabia vender. Ele amontoando lá, ia enferrujando, ia molhando, e o ferrugem ia comendo. Mas ele vivia numa situaçãozinha que só o sangue de Cristo. Aquela catinga de coisa velha, aquele mau cheiro de coisa velha, de mofo da casa dele, de ferrugem. Ele andava enferrujado. Como é que é isso, pastor? Aquela roupa suja, aquele corpo sujo, aquele espírito de sujeira da vida dele. Eu não sei se vocês estão me entendendo. Aquele sujo assim, aquela sujeira, aquele homem assim com cabelo mal penteado, a pele, não, a roupa dele, todo dia ele vestia com a mesma roupa. Então tem gente, meus irmãos, que carrega essa maldição. Então, eu conheço uma outra pessoa que ele, tudo que ele vê, ele quer comprar. Conheço ele, eu fui lá. Mas olha, assim, o pátio dele, a chácara dele, assim, ó, tem tanta coisa velha que você nem imagina. É ônibus velho, é trator velho, é caminhão velho, é caminhonete velha. Olha, vai falando que você nem imagina, coisa velha, tudo coisa velha, e ele quer comprar tudo. Acumulador. Como é que é?
7: Acumulador.
6: Acumulador de coisas velhas. Meus irmãos, e ele numa depressão, numa angústia, numa tristeza, enrolado com dívidas, enrolado com maldição. Hoje, um funcionário machuca, amanhã outro morrendo. O outro enfiou o braço lá, não sei o que lá, e quando viu, ele morreu. O outro machucou. E, meu Deus do céu, é gente botando ele na justiça, é gente querendo aproveitar dele. Tem uma maldição naquela criatura. Daqui a pouco ele queria se matar, queria tirar a vida dele. Por quê? Porque vai acumulando tristeza, angústia, vai acumulando tudo que não presta em cima da vida dele. Chega uma hora que a pessoa vai estourar, a pessoa vai se arrebentar. Então, irmãos, irmãs que me ouvem agora, essa campanha de amanhã é uma campanha de milagre, de libertação, de nós enfrentar o poder do mal, enfrentar os demônios, aqueles demônios tranca-rua, demônios enxu, aquela tranqueira que está aí, aquele demônio de lodo, de ferrugem, aquela pessoa falida, aquela pessoa angustiada, sem expectativa de nada. Oh, como é ruim quando a pessoa está devendo e não pode pagar, está devendo e não tem de onde tirar. Como é ruim isso. vai acumulando dívida, vai acumulando e juros sobre juros, e cartão, e prestação, e boleto, e tudo vencido, e banco cobrando, e gente cobrando. E isso é vida? Isso é vida? Não é vida. Então, irmãos, irmãs, tem uma passagem na Bíblia que Jesus fala assim: se pois o Filho vos libertar, João capítulo 8, se pois o Filho, quem é esse Filho? Deus, Filho de Deus. Se pois o Filho vos libertar, verdadeiramente sereis livre. Livre. Se a pessoa não tiver nas mãos de Deus, se a pessoa não tiver na presença de Deus, se a pessoa não tiver sendo abençoado por Deus, aí Satanás ele entra e ele faz uma bagunça na pessoa. Ele bagunça a pessoa. Se pois o Filho vos libertar, verdadeiramente sereis livres. João 8:36. Agora, para ele libertar, a pessoa tem que querer se livrar, tem que querer deixar Deus trabalhar na vida dele, trabalhar na vida dela. Porque se ela não ceder, se ela não aceitar o plano que Deus tem com ele, com ela, como é que Deus vai agir? Deus só vai entrar num lugar, numa casa, num coração, aonde é chamado. Deus ele não é um invasor, Deus ele não é um ladrão. Deus ele é chamado, ele vem. Se ele não é chamado, ele não vem. Deus ele só entra quando a gente permita, ou permitamos, ou permitimos que ele entra. Senão é sofrimento e gente falando que é crente. É isso que eu fico mais como é que eu posso falar? Mais pensativo. Como é que a pessoa é crente e vive numa vidinha desgraçada? Como é que a pessoa é crente e vive numa pindaíba? Não tem nem o que comer dentro de casa. Por quê? Porque está ali a presença do mal. E por que que o mal está ali? E por que que o demônio está ali? Porque ela chama pelo demônio. Não, ninguém aqui chama demônio, não, pastor. Com as suas atitudes, você chama o demônio. Com a sua permissão, você chama o demônio. Aí ele entra. E quando ele entra, ele deixa as marcas. Por isso que essa quarta-feira, eu quero convocar Curitiba, eu quero convocar o Brasil, eu quero convocar o povo, para nós fazer essa campanha. Que campanha é esta? Como é o nome da campanha? E agora? Cadê que o senhor Natiel sabe? Como é o nome da campanha? Como é que é o nome da campanha? Deus proverá o meu milagre urgente. Deus proverá. E não, nós vamos agora ouvir testemunhos. O que nós vamos agora ouvir é pessoas contando bênção de Deus, milagre de Deus, depois que chegaram aqui na igreja Deus é Santo, depois que passaram a fazer as campanhas conosco. Olha o que elas vão contar agora, olha o que elas vão falar agora. Será que não é isso que está faltando na sua vida, na sua casa, na sua família? É deixar Deus entrar na sua casa, salvar a sua casa, libertar a sua casa. Vamos lá então.
8: Bom, meus irmãos e minhas irmãs, povo de Deus, nós estamos aqui com uma irmã que vai contar um grande milagre que ela recebeu de Deus aqui na igreja pentecostal Deus é Santo. Vamos agora falar com a irmã. O nome da irmã?
9: Sabrina.
8: Sabrina vai contar uma bênção muito grande. Sabrina, pode falar.
9: Então, eu fiz uma campanha no Pastor da Cimicesa através de um caminhão do meu esposo, que foi roubado há 6 anos atrás. E eu apresentei os papéis pro pastor, falei, olha, pastor, já vai fazer 6 anos que tá na justiça e nada de sair, nada de vir uma resposta, o caminhão voltar, tá travado, bloqueado e nada. E a justiça só adia, adia e nunca vem. Aí o pastor pegou e falou para mim fazer a campanha e o dízimo certinho. E disse que Deus não ia voltar com o caminhão que foi roubado, ele ia dar um novo. Então eu fiz a campanha, dei o dízimo. E na segunda campanha do dízimo que eu dei, o meu esposo conseguiu comprar um guincho zerado. E não foi o que foi roubado, Deus deu um novo para ele. E agora ele tá trabalhando, graças a Deus, com um guincho novo.
8: Do jeito que foi falado, do jeito que foi revelado, Deus vai dar um caminhão novo. Deus vai dar um guincho novo. E agora já tá aqui a irmã contando. Demorou quanto tempo para Deus dar esse guincho?
9: Eu fiz a campanha 3 semanas, na 4ª semana o meu esposo já conseguiu.
8: Um mês.
9: Um mês.
8: Olha aí, irmãos. Olha aí, povo de Deus, você que crê. Pode ser o que for, não importa. Pode ser o pior problema, a luta, doença, enfermidade, dívidas. Deus vai entrar com providência. O nome dele?
9: Mateus.
8: Seu nome?
9: Sabrina.
8: Manda um alô agora pro povo que tá te vendo.
9: Eu digo para as pessoas que estão olhando para ter fé, porque para Deus nada é impossível. Então, a gente estava 6 anos triste, na verdade, com a nossa vida bem abatida, meu esposo também, porque era uma ferramenta de trabalho dele que foi roubada. Só que eu confiei em Deus, entreguei nas mãos dele. O pastor também disse para mim continuar firme as campanhas e deu bem certo, como o pastor falou. Na 4ª semana, o caminhão dele novo. E agora ele está trabalhando de noite o caminhão, pela graça do Senhor Jesus Cristo.
8: Tá vendo? Você que foi roubado, você que foi lesado, você que tá aí diante de uma batalha, igual ela, o marido estava, agora tá aí a resposta. Deus prometeu que dá o caminhão de volta e Deus deu. Vocês moram onde?
9: No Sítio Cercado.
8: Obrigado. Deus abençoe. Tá aí Brasil, tá aí povo de Deus, tá aí o que Deus está fazendo aqui na quarta-feira. Na igreja pentecostal Deus é Santo, aqui em Curitiba, na Avenida Marechal Floriano Peixoto, 6711. Irmãos que estão nos acompanhando, que estão nos assistindo, aqui está uma moça que duvidava que aparecia dinheiro na conta. A mãe dela fazendo campanha aqui na nossa igreja Deus é Santo, e um dia Deus me deu uma revelação que apareceu um dinheiro na conta da mãe dela ou na conta dela. Ela falou, isso é mentira, isso não é verdade. E agora ela vai contar aqui, conta aí, o nome seu?
10: Tatiane. Isso tinha acontecido com a minha mãe. Eu falei, da onde que aparece dinheiro assim do nada? Alguém vai te dar, não aparece dinheiro do nada. E apareceu 3.150, né, na conta dela. Aí na semana retrasada o pastor estava pregando aqui tudo e fez o apelo pelas cadeiras. E eu não tinha dinheiro para... E eu até não levantei a mão na hora, né, porque eu não tinha como dar o dinheiro para ajudar com uma cadeira. E aqui o pastor falou, eu lembro exatamente, pela minha fé vai aparecer dinheiro na conta, algum jeito. Se não aparecer, tudo bem, você não dá nada. Mas pela minha fé, vai aparecer dinheiro e você vai contribuir. E na hora eu pensei, ah, não, vou, né, pelo menos um pé da cadeira. Porque o pastor falou, um pé, dois pés, meio pé, a cadeira inteira, o que der. E daí eu fiquei ali meio triste. Falei, nossa, eu queria poder dar uma cadeira inteira, não meio pé. Mas se Deus me abençoar, pelo menos meio pé vai dar certo. E daí eu, né, recebi até meu pagamento, não tinha nem dado para pagar as contas, eu falei, meu Deus do céu. Aí eu entrei numa conta poupança que eu nem tenho dinheiro nada lá, não tinha nada. Então eu falei, ah, vou entrar aqui só para ver. Apareceu o valor de 3.400 e poucos reais na minha conta.
8: Quanto?
10: Não, 3.400
8: e poucos.
10: Uns quebradinhos.
8: Na sua conta?
10: Na minha conta. Até eu falei, na hora que eu olhei, falei, mãe, olha aqui. Fiquei, né, eufórica. Eu falei, olha aqui o que apareceu na conta. E foi revelado, o pastor falou na igreja que apareceu na conta.

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1: 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Mas a verdadeira prosperidade nasce quando alinhamos nossa vida com a vontade de Deus. Quando colocamos o Senhor em primeiro lugar, tudo começa a entrar no seu devido lugar. 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
1: Eu quero avisar o povo de Deus que nesta quarta-feira uma poderosa campanha de milagres aqui na sede nacional das igrejas Pentecostal Deus é Santo, nesta quarta-feira, nos três horários. Vamos ouvir os milagres que Deus faz na igreja Deus é Santo e tenha você a fé edificada.
2: Bom, meus irmãos e minhas irmãs, povo de Deus, nós estamos aqui com uma irmã que vai contar um grande milagre que ela recebeu de Deus aqui na igreja Pentecostal Deus é Santo. Vamos agora falar com a irmã. O nome da irmã?
3: Sabrina.
2: Sabrina. Sabrina vai contar uma bênção muito grande. Sabrina, pode falar.
3: Então, eu fiz uma campanha no Pastor das Messias através de um caminhão do meu esposo, que foi roubado há 6 anos atrás. E eu apresentei os papéis pro pastor e falei: olha, pastor, já vai fazer 6 anos que tá na justiça e nada de sair, nada de vir uma resposta, o caminhão voltar, tá travado, bloqueado e nada. E a justiça só adia, adia e nunca vem. Aí o pastor pegou e falou pra mim fazer a campanha e o dízimo certinho. E disse que Deus não ia voltar com o caminhão que foi roubado, ele ia dar um novo. Então eu fiz a campanha, dei o dízimo. E na segunda campanha do dízimo que eu dei, o meu esposo conseguiu comprar um guincho zerado. E não foi o que foi roubado, Deus deu um novo para ele. E agora ele está trabalhando, graças a Deus, com um guincho novo.
2: Do jeito que foi falado, do jeito que foi revelado, Deus vai dar um caminhão novo. Deus vai dar um guincho novo. E agora já está aqui a irmã contando. Demorou quanto tempo para Deus dar esse guincho?
3: Eu fiz a campanha 3 semanas, na quarta semana o meu esposo já conseguiu.
2: Um mês.
3: Um mês.
2: Olha aí, irmãos. Olha aí, povo de Deus, você que crê. Pode ser o que for, não importa. Pode ser o pior problema, a luta, doença, enfermidade, dívidas. Deus vai entrar com providência. O nome dele?
3: Mateus.
2: Seu nome?
3: Sabrina.
2: Manda um alô agora pro povo que está te vendo.
3: Eu digo para as pessoas que estão olhando para ter fé, porque para Deus nada é impossível. Então a gente estava 6 anos triste, na verdade, com a nossa vida bem abatida, meu esposo também, porque era uma ferramenta de trabalho dele que foi roubada. Só que eu confiei em Deus, entreguei nas mãos dele. O pastor também disse para mim continuar firme as campanhas e deu bem certo, como o pastor falou. Na quarta semana, o caminhão dele novo. E agora ele está trabalhando dia e noite o caminhão, pela graça do Senhor Jesus Cristo.
2: Tá vendo? Você que foi roubado, você que foi lesado, você que tá aí diante de uma batalha, igual ela, o marido estava, agora tá aí a resposta. Deus prometeu que dá o caminhão de volta e Deus deu. Vocês moram onde?
3: No Sítio Cercado.
2: Obrigado. Deus abençoe. Está aí Brasil, está aí povo de Deus, está aí o que Deus está fazendo aqui na quarta-feira, na Igreja Pentecostal Deus é Santo, aqui em Curitiba, na Avenida Marechal Floriano Peixoto, 6711.
1: O seu nome?
4: Salete.
1: Qual foi a bênção, Salete?
4: Eu tinha uma dívida no Itaú que, para mim, eu não podia pagar. Não é muito, mas, né, para mim, meu marido também não estava podendo pagar. E essa dívida estava me incomodando muito. E eu entreguei nas mãos de Deus, né? Era 16 mil que eu devia, né? E daí foi pago a dívida com 218 reais.
1: Peraí, irmã, devia 16 mil?
4: É.
1: E foi pago quanto?
4: 218.
1: Quem ouviu, diga glória a Deus. Ela é dizimista desta igreja, ofertante nesta obra. Tinha uma dívida no banco de 16 mil reais.
4: 16 mil.
1: Dessa dívida pagou só 200 e quantos mesmo?
4: E 18 reais.
1: Milagre financeiro.
4: Milagre financeiro.
1: Amém. Meus amados irmãos, é tremendo o que Deus faz na igreja Deus é Santo. E é bom colocar os testemunhos, porque os testemunhos é a prova daquilo que nós falamos aqui. Porque às vezes a gente fala, ó, irmãos, vem para a igreja, faça campanhas, Deus abençoar, devolva o dízimo, Deus abençoar. E tem aqueles que criticam, tem aqueles que falam que é mentira, que nunca vai acontecer nada, que é papo furado de pastor, que todo pastor enganador é mentiroso, que o pastor quer roubar o dinheiro do povo, não é assim? Que alguém fala, não é desse jeito? Então nós colocamos aqui os testemunhos para poder provar que aquilo que é falado aqui acontece. Que não tem enganação, não tem mentira, não tem rolo, não tem coisa errada, não. Graças a Deus. Graças a Deus, se alguém faz coisa errada, se alguém faz coisa errada, e se alguém não é nós, não é a igreja, Deus é Santo. Deus tem guardado essa obra. Deus tem guardado. Pastor Darcy Messias, a diretoria, os obreiros, as obreiras, esse ministério. Graças a Deus por isso. Deus tem feito coisas grandes aqui, irmãos. O povo tem vindo para cá, o povo tem visto a diferença. O povo tem sido abençoado. As portas têm sido abertas. Pessoas têm sido curadas por Jesus, transformadas pelo poder de Deus. E nesta quarta-feira, você aqui de Curitiba, região metropolitana, você que conhece alguém que de Curitiba, quem sabe você é de outra cidade, cidade longe, né? Quem sabe você mora em outro estado, ou quem sabe até em outros países, mas você tem familiares aqui em Curitiba, tem conhecidos aqui em Curitiba, você pode incentivar essa pessoa a estar conosco nesta quarta-feira. Faça isso, incentive alguém. Mande uma mensagem, convida alguém para estar presente nesta quarta-feira, aqui na sede da Igreja Deus é Santo em Curitiba, para iniciar a campanha da quarta-feira. Quarta-feira é campanha de prosperidade. E você acabou de ouvir o testemunho aí de uma irmã que o esposo comprou um caminhão novo. O esposo tinha tido um prejuízo, tinha roubado o caminhão dele. E ela veio na igreja depois disso, veio na igreja fazer campanhas, passou a dizimar, e Deus usando o pastor Berce Messias, que ele ia ter um caminhão novo, que não ia ser mais aquele caminhão que tinha sido roubado, mas que ele ia ter um caminhão novo. E do jeito que o homem de Deus falou, aconteceu. E a irmã contou a bênção dela para a glória de Jesus Cristo. E o segundo testemunho da irmã, que devia 16 mil reais para o banco e pagou apenas 218 reais. Você pensa bem? Você dever 16 mil reais para o banco e desses 16 mil pagar apenas 218 reais. Isso aconteceu aqui na quarta-feira, na campanha da prosperidade, na sede da Igreja Deus é Santo. Nós estamos aqui te convidando para estar conosco nesta quarta-feira, para iniciar a campanha da prosperidade, que vai dar início, mais uma campanha, mais uma oportunidade de bênçãos para o povo de Deus, está conosco nos três horários: 9 horas da manhã, 3 horas da tarde, 7 horas da noite. Lembrando que às 3 da tarde eu vou estar com os irmãos. Às 3 da tarde, eu, presbítero Jefferson, vou estar com os irmãos às 3 da tarde, nessa quarta-feira. E às 9 da manhã e às 7 da noite, pastor Darcy Messias. Às 9 horas da manhã e às 7 da noite, pastor Darcy Messias. 3 da tarde, eu vou estar com os irmãos aqui na sede em Curitiba. E Deus vai abençoar. Tá certo? Vem para cá, povo de Deus, em nome de Jesus.
5: Eu fico o tempo todo pensando no céu. 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Deve ser muito lindo.

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é necessário tanta preocupação. Ao ponto da gente ver em você uma tristeza imensa querendo dominar, destruir a sua vida. Não, nem tudo está perdido. Deus existe. E Deus está bem próximo de você. Entrega o teu caminho ao Senhor e confia nele. E ele tudo fará. Joga essa tristeza para bem longe de você e abra os seus braços diante de Deus. Ele vai te confortar.

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3: Nós vamos ter uma campanha aqui em Curitiba, uma campanha que eu vejo Deus operar. Essa campanha eu faço ela há muitos anos, mas muitos anos mesmo. Essa campanha foi uma revelação que Deus me deu. Então, meus irmãos, eu tenho visto Deus pegar o homem, a mulher, da estaca zero, aquela pessoa que está falida, doente, aquela pessoa que está devendo que não pode pagar, aquela pessoa que carrega uma maldição, com dívidas. Tem gente que tem uma maldição com dívidas, que ela a vida toda foi pagar conta atrasada. Por que será? Há um demônio, há um espírito mau na vida dela que não deixa ela ficar sem dever. Ela tem um vício de comprar fiado, comprar sem necessidade, só para ficar devendo, só para sujar o nome dela, tirar a paz da vida dela. Ela tem assim uma fraqueza. Ela tem uma fraqueza. Qualquer coisa que ela vê, ela quer comprar. Que aparecer pela frente, alguém ofereceu para ela, ela compra. Vai lá e vende para fulano de tal. Vende para fulano. Ele compra tudo. Tudo que chegar lá, ele compra. Nem que ele não vende, nem que ele não usa. Eu conheci um homem, não sei se ainda é vivo. Chegava na casa dele, no quintal dele, não tinha onde a gente pisar. Tinha um carreirinho assim, um caminhãozinho apertado. Porque ele tinha tanta coisa velha, tanto troço velho, enferrujado, que ele ia comprando e colocando ali. A casa dele era um ferro velho, que coisa velha. Mas ele não vendia. Porque aquilo que ele comprava, ele não sabia vender. Ele amontoando lá, ia enferrujando, ia molhando, e o ferrugem ia comendo. Mas ele vivia numa situaçãozinha que só o sangue de Cristo. Aquela catinga de coisa velha, aquele mau cheiro de coisa velha, de mofo da casa dele, de ferrugem. Ele andava enferrujado. Como é que é isso, pastor? Aquela roupa suja, aquele corpo sujo, aquele espírito de sujeira da vida dele. Eu não sei se vocês estão me entendendo. Aquele sujo assim, aquela sujeira, aquele homem assim com cabelo mal penteado, a pele, não, a roupa dele, todo dia ele vestia com a mesma roupa. Então tem gente, meus irmãos, que carrega essa maldição. Então, eu conheço uma outra pessoa que ele, tudo que ele vê, ele quer comprar. Conheço ele, eu fui lá. Mas olha, assim, o pátio dele, a chácara dele, assim, ó, tem tanta coisa velha que você nem imagina. É ônibus velho, é trator velho, é caminhão velho, é caminhonete velha. Olha, vai falando que você nem imagina, coisa velha. Tudo coisa velha. E ele quer comprar tudo. Acumulador. Como é que é?
4: Acumulador.
3: Acumulador de coisas velhas. Meus irmãos, e ele numa depressão, numa angústia, numa tristeza, enrolado com dívidas, enrolado com maldição. Hoje, um funcionário machuca, amanhã outro morrendo, outro enfiou o braço lá, não sei de que lá, e quando viu, ele morreu. Outro machucou, e meu Deus do céu, é gente botando ele na justiça, é gente querendo aproveitar dele. Tem uma maldição naquela criatura. Daqui a pouco ele queria se matar, queria tirar a vida dele. Por quê? Porque vai acumulando tristeza, angústia, vai acumulando tudo que não presta em cima da vida dele. Chega uma hora que a pessoa vai estourar, a pessoa vai se arrebentar. Então, irmãos, irmãs que me ouvem agora, essa campanha de amanhã é uma campanha de milagre, de libertação, de nós enfrentar o poder do mal, enfrentar os demônios, aqueles demônios tranca-rua, demônios em chuva, aquela tranqueira que está aí, aquele demônio de lodo, de ferrugem, aquela pessoa falida, aquela pessoa angustiada, sem expectativa de nada. Oh, como é ruim quando a pessoa está devendo e não pode pagar, está devendo e não tem de onde tirar. Como é ruim isso. Vai acumulando dívida, vai acumulando e juros sobre juro, e cartão, e prestação, e boleto, e tudo vencido, e banco cobrando, e gente cobrando. E isso é vida? Isso é vida? Não é vida. Então, irmãos, irmãs, tem uma passagem na Bíblia que Jesus fala assim: se pois o Filho vos libertar, João capítulo 8, se pois o Filho, quem é esse Filho? Deus, o Filho de Deus. Se pois o Filho vos libertar, verdadeiramente sereis livre. Livre. Se a pessoa não tiver nas mãos de Deus, se a pessoa não tiver na presença de Deus, se a pessoa não tiver sendo abençoado por Deus, aí Satanás ele entra e ele faz uma bagunça na pessoa. Ele bagunça a pessoa. Se pois o Filho vos libertar, verdadeiramente sereis livres. João 8:36. Agora, para ele libertar, a pessoa tem que querer se livrar, tem que querer deixar Deus trabalhar na vida dele, trabalhar na vida dela. Porque se ela não ceder, se ela não aceitar o plano que Deus tem com ele, com ela, como é que Deus vai agir? Deus só vai entrar num lugar, numa casa, num coração, aonde é chamado. Deus ele não é um invasor, Deus ele não é um ladrão. Deus ele é chamado, ele vem. Se ele não é chamado, ele não vem. Deus ele só entra quando a gente permita, ou permitamos, ou permitimos que ele entra. Senão é sofrimento e gente falando que é crente. É isso que eu fico mais como é que eu posso falar? Mais pensativo. Como é que a pessoa é crente e vive numa vidinha desgraçada? Como é que a pessoa é crente e vive numa pindaíba? Não tem nem o que comer dentro de casa. Por quê? Porque está ali a presença do mal. E por que que o mal está ali? E por que que o demônio está ali? Porque ela chama pelo demônio. Não, ninguém aqui chama demônio, não, pastor. Com as suas atitudes, você chama o demônio. Com a sua permissão, você chama o demônio. Aí ele entra. E quando ele entra, ele deixa as marcas. Por isso que essa quarta-feira eu quero convocar Curitiba, eu quero convocar o Brasil, eu quero convocar o povo para nós fazer essa campanha. Que campanha é esta? Como é o nome da campanha? E agora? E agora? Cadê que o senhor Natiel sabe? Como é o nome da campanha? Como é que é o nome da campanha? Deus proverá o meu milagre urgente. Deus proverá. E não, nós vamos agora ouvir testemunhos. O que nós vamos agora ouvir é pessoas contando bênção de Deus, milagre de Deus, depois que chegaram aqui na igreja Deus é Santo, depois que passaram a fazer as campanhas conosco. Olha o que elas vão contar agora, olha o que elas vão falar agora. Será que não é isso que está faltando na sua vida, na sua casa, na sua
5: família? Muito bem, amados irmãos, a paz do Senhor e Salvador Jesus Cristo a todos que nos acompanham agora. Estamos iniciando aqui a live do meio-dia, a oração do meio-dia. Está se dando início nesse exato momento. E nós iremos juntos aí buscar a presença do Senhor. Vamos clamar a Deus nesta... hoje, deixa eu ver... terça-feira. Nesta terça-feira, dia 4 de agosto. Estamos ao vivo aqui, é o cooperador Manuel fazendo a abertura desta live. Já peço para você, amado irmão, irmã, deixar aí o seu comentário, a sua participação, porque dentro de instantes nós iremos orar, nós vamos falar com Deus, e Deus há de abençoar e recompensar a vida de cada um e cada uma que está conosco nesta manhã, entrando na tarde da terça-feira. Eu creio, meus amados irmãos, que Deus tem vitória para nossas vidas, porque olha, nós temos visto quão maravilhoso Deus tem agido, Deus tem trabalhado em nosso meio, Deus vai trabalhar muito mais para a glória de Deus, o nosso Pai Celestial. E hoje, especialmente, nós vamos receber aqui o pastor Darcy Messias, pastor presidente e fundador aqui da igreja Deus é Santo, e Deus há de operar através da oração, do clamor. Deus há de fazer aqui uma grande obra nas nossas vidas em nome de Jesus. Tenho certeza que Deus vai operar em cada irmão que vai orar conosco, que vai clamar a Deus conosco. Obrigado. Nesta oração. Ó, já tá chegando comentário aqui, ó. Deixa eu ler os irmãos que estão aqui conosco participando. Tem irmãos comentando, tem irmãos interagindo aqui, ó, deixando a curtida, deixando o nome. Irmão, coloca o seu nome para nós orarmos, para nós clamarmos em favor de cada um e cada uma que está conosco. E Deus vai agir. Deus vai agir em nome do Senhor Jesus Cristo. Deus abençoe o irmão Luiz Henrique de Moraes. A paz do Senhor Jesus está aí. Irmão Luiz Henrique e toda a família. Irmã Clarice Santos também. Deus abençoe. Está conectada já conosco aqui na live. Transmissão ao vivo pelo YouTube. Vamos ver quem mais está conosco comentando. O povo está chegando na fé. A irmã Bruna pedindo oração pela Evelyn. Vamos orar, irmã Bruna. Deus vai dar vitória em nome de Jesus. Deus vai confirmar aí a bênção. Qual que é a cidade dos irmãos? Bom, Nilson de Terra Roxa, Paraná, está nos acompanhando. Seja bem-vindo, irmão Nilson. Vamos orar, vamos buscar juntos aí a presença de Deus, o nosso Pai. Ao fundo você vê as imagens da última convenção, convenção de julho, hein? Isso mesmo, convenção de julho, pastor orando no altar, os pastores clamando a Deus, orando, buscando a presença do Senhor. Então essa foi aí a última convenção. Deus operou de uma forma maravilhosa em nome de Jesus. Deus agiu, eu creio que Deus vai agir muito mais em nosso meio, para a glória de Deus, o nosso Pai Celestial. E eu peço que você, nosso amado irmão, comente, curta, compartilha, porque assim como Deus operou nas convenções, assim como Deus tem operado nos cultos, nessas orações, Deus vai operar na tua vida também. Poucos minutos nos separam do meio-dia. Tá aí o irmão Ed Pujaí, Deus abençoe, vamos orar pela vida do irmão, pelo casamento, Deus dá vitória. Tá aí também o irmão José Dirceu, de São Mateus do Sul, seja bem-vindo, irmão José Dirceu. Vamos orar, vamos buscar a presença do Senhor nosso Deus. Tá aí a irmã Jocélia Rocinho também, pedindo já oração pelo filho. Vamos orar, qual que é o nome do filho, irmã Jocélia? Coloca o nome do filho aí para nós poder clamar em favor dele. Tá aí a irmã Doraci Siqueira, pedindo oração, ela de Araucária, Deus abençoe, irmã Doraci. Vamos buscar a presença de Deus. Olha aí, irmão Valdir, a irmã Salete lá de Severiano Almeida, no Rio Grande do Sul. Estão também nos acompanhando. Deus abençoe, irmão Valdir. Deus abençoe, irmão Salete. Vamos buscar também a presença do Senhor. Deus vai agir de uma forma maravilhosa. Irmã Silvana Cavalheiro, é aqui de Curitiba, sempre também acompanhando as lives. Deus abençoe, irmã Silvana. Está nos acompanhando aí do Capão Raso. Está aí também, irmão, deixa eu ver aqui, Magno Ramos, ou melhor, Magna. Irmã Magna Ramos, pai do Senhor Jesus, está pedindo oração pela saúde e também pelo lar, pela família, né? Deus vai entrar com a providência. Ela está deixando aí já os nomes. Nós vamos orar por cada um, irmão Magna Ramos. Aí também a Manteire Figueiredo, pai do Senhor Jesus, Manteire. Vamos orar pela Diego e pela Thaís. Enfim, Deus abençoe os filhos dos irmãos, das irmãs, em nome de Jesus. A Matéria é de Bom Jesus, no Rio Grande do Sul, está nos acompanhando, Deus abençoe. A irmã Fátima Ângelo, pai do Senhor, irmã Fátima, Deus abençoe a irmã e a família, em nome de Jesus Cristo. Tá aí também a irmã Ladilene, irmã Ladilene, Deus abençoe, seja bem-vindo. Ela é de Ponta Grossa, pedindo oração pela mãe. Vamos orar, Deus vai entrar com a providência. A Mandiva Aparecida está aí conosco também, seja bem-vinda. Ah, deixa eu ver, irmão Cláudio Santos. Deus abençoe, irmão Cláudio, pedindo oração pelo Lucas Alves, pela Larissa, enfim, Deus abençoe. Vamos orar. A irmã Magna Ramos é do interior do Rio de Janeiro, divisa com Minas Gerais. Olha que bênção. Qual que é a cidade, irmã Magna? Interior do Rio de Janeiro, divisa com Minas Gerais. Os irmãos estão nos acompanhando. Que Deus abençoe nossos irmãos aí do Rio de Janeiro. Irmão Ivo, a paz do Senhor, irmão Ivo, Deus abençoe. Irmão Nilson Silva, também a irmã Patrícia Machado, que bênção aí conosco. Ela é de Araucária, Deus abençoe minha sogra, acompanhando, que bênção de Deus. Vamos orar pela irmã Patrícia, irmão Liel, a Enoa, enfim, toda a família. Irmã Neuza Oliveira, Deus abençoe, irmã Neuza, está nos acompanhando. Irmã Diva Aparecida, seja bem-vinda, irmã Diva, Deus abençoe. Ó, irmã Magna de Quatis, cidade do interior do Rio de Janeiro, Deus abençoe, irmãos aí do Rio de Janeiro, estão nos acompanhando. A Mancelete de Carambeí, também está nos ouvindo, está nos acompanhando. Que Deus abençoe, em nome de Jesus. Eu creio que Deus tem bênçãos e vitórias para confirmar nas nossas vidas, em nome de Jesus. Os irmãos que estão aí, né, comentando, estão interagindo, Deus vai agir, Deus vai operar de uma forma maravilhosa, em nome de Jesus. Eu estou aqui preparando os testemunhos, está aqui o Newton também preparando aqui os testemunhos que foram, né, gravados, que foram aí apresentados pelos irmãos, os cultos, e enfim, nós estamos aqui numa equipe de fé. Tá ele e a irmã Ana controlando os aplicativos, inclusive Deus abençoe, irmãos aí do aplicativo, que Deus recompense a fé de cada um e cada um em nome de Jesus. Que Deus abençoe e multiplique na vida dos irmãos que nos acompanham também pelo aplicativo, e Deus vai recompensar em nome de Jesus a fé de cada irmão, de cada irmã, de uma forma maravilhosa. E é isso mesmo, irmãos, estamos aí preparando para a oração, estamos preparando já para clamar a Deus, para buscar a presença do Senhor, e eu creio que Deus ele vai agir nesta oportunidade. Nós não vamos terminar essa live da mesma forma, nós vamos terminar melhor Nós vamos terminar melhor, pode ter certeza disso. Irmã, irmão, você que orar agora, você que está aí com dor, está doente, está enfermo, Jesus vai te curar. Irmão, você que dobrar o joelho agora e clamar a Deus, às vezes você não está podendo dobrar o joelho porque está no trabalho, né? Mas se você orar aí com fé, com tua mente, com teu coração ligado nos céus, Deus vai te honrar em nome de Jesus. Às vezes você está dirigindo, às vezes você está aí, enfim, está aí nos afazeres, mas ora com fé. Clama a Deus com fé e a bênção do Senhor e a vitória do Senhor vai chegar na sua vida em nome de Jesus. 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Às vezes as pessoas, né, usam o celular para tanta coisa, às vezes usa para tanta coisa, às vezes usa até o celular para perder tempo, né, para ficar ali, né, perdendo tempo, em vez de você perder tempo, né, usando o celular com coisas aí que não agrada a Deus, instala aí o aplicativo da Igreja Deus é Santo no seu celular, e aí você vai estar ganhando, né, com Deus, com a bênção de Deus na sua vida, no nome de Jesus Cristo. E é isso mesmo, meus irmãos, estamos alegres, felizes. Pai do Senhor Jesus, está aqui o pastor Raimundo Ribeiro também, né? É verdade. O pastor Raimundo esteve orando aí com os irmãos ontem. O Raimundo Ribeiro, né, também. Foi uma bênção de Deus. É verdade, né? E hoje, amados irmãos, nós vamos receber aqui, né, o pastor Darcy Messias, um homem de Deus aí, líder deste ministério, o pastor Messias.

Ô, povo de Deus, paz do Senhor Jesus, prazerão, graças a Deus. Ô, irmãos, que prazer estar com vocês mais uma vez. Eu estava viajando, eu fui para Goiás, fui pregar em Goiás, e de lá eu fui dar assistência ao pastor Noel, que acidentou. Você sabe que ele acidentou. Nós ficamos lá uns 3 dias com o pastor Noel, da sexta-feira à noite, no sábado, no domingo, domingo de tardezinha, domingo à noite já, quase à noite, nós saímos de lá. E preguei lá na cidade Posse. E, irmãos, só daqui para minha terra é 2 dias de viagem. Se envolve o dia de hoje e o dia de amanhã. E 2 dias para ir, 2 dias para voltar. Então você vê que é longe. São mil e... Tchel, quantos quilômetros de Curitiba a Posse, Goiás? Aí de lá nós somos para Iumas, mais 530 quilômetros. 1660. Então é chão, meus irmãos, chão para valer. Então envolve 2 dias para ir, 2 dias para voltar. E depois eu estive 3 dias lá com o pastor Noel, ele que acidentou, ele, a esposa dele e a nora, o filho que acidentaram. E graças a Deus que não morreram ninguém, não morreram ninguém. Mas passaram por cirurgias da coluna, cirurgia de ombro, cirurgia de braço, e a nora cirurgia de intestino. Então eu tive que estar lá com ele, lá uns 3 dias, para apoiar aquela família que está aí conosco. Mas nós vamos fazer agora é orar a Deus. Muita saudade de vocês, muita saudade aqui dos irmãos, graças a Deus. Eu sei que vocês estavam com um pouquinho de saudade de mim, mas eu não estava passeando, não estava nem passeio. Estava eu, pastor Ednei Saavedra e pastor Paulo, que fomos lá para Goiás para dar aquela assistência espiritual, aquela assistência ao pastor Noel, pastor Joel, que está conosco desde o primeiro dia da igreja Deus é Santo. E eles que acidentaram, nós estivemos lá no local do acidente, o carro deu perca total, escaparam por milagre de Deus, escaparam por milagre de Deus. Então estamos aqui. Agora vamos falar com Deus.

graças a Deus, bendito, louvado, engrandecido é o nosso Deus por mais esta rica oportunidade de estar aqui com os irmãos, com as irmãs. Graças a Deus, graças a Deus, graças a Deus, graças a Deus, bendito seja Deus, louvado, engrandecido é o nosso Deus. Bendito, bendito, bendito, bendito, bendito é o Senhor da glória. Graças a Deus, Pai. Graças a Deus por estar aqui com os irmãos. Estamos aqui com vida e com saúde nesta nossa viagem. Glória a Deus. Glória a Deus. Glória a Deus. Glória a Deus. Graças a

Deus, bendito seja o nome de Jesus, bendito seja Deus, ah, Deus poderoso, graças a Deus, graças a Deus, graças a Deus, graças a Deus, pela nossa viagem, graças a Deus, pela vida do pastor Noel, do pastor Joel, da irmã Sebastiana, pela vida da irmã Vitória, pela vida do Gabriel, meu Deus, graças a Deus, pela vitória da igreja, Deus é Santo, na convenção, graças a Deus, pela vitória do povo de Deus, a vitória da igreja, dos servos de Deus, da nossa igreja e também dos irmãos de outras igrejas que estão unidos na fé conosco. Oh, glória, graças a Deus, graças a Deus, graças a Deus, graças a Deus, graças a Deus, graças a Deus, graças a Deus, bendito seja Deus, louvado, engrandecido, glorificado, é o Senhor, é o meu Deus, é o Pai, é o Filho, é o Espírito Santo, meu Deus, graças a Deus pela minha viagem que eu fiz a Goiás e voltei, nós voltamos com vida e saúde, graças a Deus, bendito seja o nome de Jesus, oh, graças a Deus pelos irmãos que estão orando conosco agora, graças a Deus pelas irmãs, pelo povo que estão orando agora conosco, graças a Deus, em nome de Jesus agora, nós oramos, nós repreendemos os demônios, nós repreendemos as legiões, as castas, os principados e potestades, oh meu Deus, vai queimando, vai queimando, vai queimando agora, vai queimando as doenças incuráveis, meu Deus, vai queimando agora as enfermidades crônicas, as enfermidades que não têm cura pela medicina, pelo remédio, meu Deus, graças a Deus, graças a Deus pela vida do doutor Antônio, que estava conosco lá na cidade de Umas, a doutora Eliane, meu Deus, também pela Tauara, Senhor, obrigado, graças a Deus por aquela família, Senhor da Glória, Espírito Santo de Deus, Pai querido, Pai Santo, Pai amado, Pai poderoso, graças a Deus, em nome de Jesus agora, nós agradecemos a Deus pela minha família, pelo meu lar, pelo lar dos irmãos, pelo lar das irmãs, pela família, graças a Deus, Senhor da Glória, Espírito Santo da Verdade, ó Deus de Abraão, ó Deus de Isaac, ó Deus de Israel, agora, agora, Senhor, por bondade, por misericórdia de Deus, abençoa teu povo agora, me dá uma palavra de poder, uma palavra ungida, uma palavra santa, uma palavra gloriosa, grandiosa, em nome de Jesus, em nome de Jesus, em nome de Jesus, em nome de Jesus, meu Deus, meu Salvador, meu Divino, meu Santo, meu Poderoso Deus, em nome de Jesus, queima agora, queima agora, queima, queima, meu Deus, queima, queima a presença do mal, queima a presença dos demônios, queima a presença dos espíritos malignos, das legiões, das castas, dos principados, potestades, toda a força do inimigo, que seja agora neutralizada, amarrada, tirada, queimada, em nome de Jesus, Deus, em nome de Jesus Cristo, Deus, em nome de Jesus, Deus, em nome de Jesus Cristo, em nome de Jesus.
Deus, em nome de Jesus, paralisa, meu Pai, paralisa, meu Deus, paralisa, Senhor, essa macumbaria, essa feitiçaria, essa bruxaria, essa magia negra. Deus, paralisa, paralisa, Senhor, o efeito da macumba, o efeito da enfermidade mandada pelo mal. Jesus queima, Jesus queima, Jesus queima agora, vai queimando. Há poder no teu nome, meu Deus, há poder no sangue de Jesus Cristo, Deus, para queimar o mal, para queimar os demônios, as doenças, a macumbaria, a feitiçaria, a bruxaria, a magia negra. Jesus queima agora, queima, meu Deus, queima agora. Deus, toca agora nessa criança, essa criança doente, essa criança enferma, essa criança desenganada da medicina. Deus, toca agora, faz essa criança ser curada, faz essa criança ser curada pelo poder do nosso Deus. Toca agora, toca nessa criança. Ah, Jesus, queima, queima o câncer, queima agora, queima a epilepsia, queima a convulsão, meu Deus, queima agora, vai queimando a doença no coração, a doença no coração sai, a doença na coluna, a doença no pulmão, vai saindo agora, meu Deus, em nome de Jesus, meu Deus, em nome de Jesus, em nome de Jesus Cristo, meu Deus, em nome de Jesus Cristo, em nome de Jesus Cristo, meu Deus, arranca essa doença, arranca esse mal, arranca essa doença maligna, arranca essa doença crônica na cabeça, meu Deus, arranca agora, faz esse cisto, esse quiste, esse tumor na cabeça desaparecer, desapareça, desapareça, desapareça, em nome de Jesus, desapareça, desapareça, Satanás, desapareça, doença maligna, desapareça, doença diabólica, doença satânica, doença maligna, desapareça. Jesus queima agora, vai queimando, Jesus queima, queima essa doença crônica no pulmão, essa doença, meu Deus, que os médicos não acham, que a medicina, que os exames não acham, não encontram, em nome de Jesus agora, nós oramos, nós repreendemos, no nome de Jesus sai, no nome de Jesus sai, Jesus queima agora, queima, meu Deus, queima, meu Deus, queima agora, queima agora, queima, Jesus, queima, queima essa doença chamada câncer, essa doença chamada diabetes. Deus, repreenda, Deus, repreenda, Deus, repreenda agora, queima agora, essa doença maligna, essa doença que não tem cura, essa doença crônica, seja onde ela estiver, no intestino, na bexiga, aonde for problema de doença, sai, sai, sai, sai, sai, sai, sai, essa dor de cabeça, essa enxaqueca crônica, ó, meu Deus, vai repreendendo, ó, meu Deus, vai queimando. Jesus, o teu sangue tem poder, o sangue de Jesus Cristo é poderoso para queimar, para repreender, para jogar por terra toda investida do maligno, que sai, sai, meu Deus, da glória, meu Deus poderoso, Senhor dos exércitos, Jesus queima agora,
queima essa sinusite, essa rinite alérgica, essa enxaqueca, meu Deus, esse coração fraco, esse coração acelerado, meu Deus, toca agora, toca no coração, toca no pulmão, meu Deus, toca na vesícula, toca, meu Deus, vai tocando agora no pâncreas, Deus, vai repreendendo, Deus, vai repreendendo, Deus, vai repreendendo, vai queimando agora, ah, meu Deus, queima, ah, meu Deus, queima, ah, meu Deus, queima, Jesus, queima, Jesus, queima agora, Jesus, queima, Jesus, queima, Jesus, queima, Jesus, queima agora, há poder no teu nome, há poder no teu sangue, há poder no sangue e no nome de Jesus, meu Deus da glória, manifesta libertação, salvação nessa casa, salvação nesta família, salvação neste lar, meu Deus, salva esta casa, salva esta família, salva, meu Deus, vai salvando, vai libertando essa família, vai trazendo de volta essa família para a presença de Deus. Eu oro agora em favor dos nossos pastores, da nossa igreja, nossos obreiros, obreiras, membros, todos os obreiros, todas as obreiras, todos os membros da nossa igreja, Deus é santo, todos que frequentam a nossa igreja também, todos de outras igrejas, Deus é, de outros ministérios que estão unidos conosco na fé, haja milagre, haja milagre, haja milagre, haja milagre agora, meu Deus, usa, meu Deus, a minha vida dentro dessa casa, para que aonde chegar agora a nossa voz, seja também agora a tua presença, a tua presença, o teu Espírito Santo, meu Deus e meu Pai, em nome de Jesus, em nome de Jesus agora, seja a tua presença, seja o fogo que queima, o fogo que queima, o fogo que arde, meu Deus, vai repreendendo agora, vai queimando agora, queima, meu Deus, queima, queima agora, queima, queima, queima, queima, Jesus queima, Jesus queima, Jesus queima agora, queima esse mal, queima, queima essa macumba, queima essa doença, queima essa enfermidade, queima essa inveja, queima, meu Senhor, queima, toda malignidade, toda força dos demônios, toda força dos espíritos malignos, meu Deus, visita agora, visita essa casa, essa família, esses parentes, visita, meu Deus, visita agora, queima, queima todo mal, queima toda obra maligna, toda seta maligna, todo espírito maligno, toda opressão maligna, meu Deus queima, agora, vai queimando, Senhor, vai queimando, Jesus queima, Jesus queima, Jesus queima agora, queima, queima a morte, sai a morte, sai de dentro dessa casa, esse espírito de morte que entrou, que tem ceifado vidas, que tem feito vidas desaparecer, ó Deus, repreenda agora, o espírito da morte, o espírito da destruição, dentro dessa família, Jesus queima agora, há poder no teu nome, há poder no teu sangue, há poder no nome de Jesus, que saia a morte, saia a destruição, saia a malignidade, a opressão do demônio, que saia em nome de Jesus. Meu Deus, eu te peço agora a unção da prosperidade na vida dos dizimistas. Meu Deus,
meu Deus, a vida dos dizimistas que seja agora alcançadas pelo poder da prosperidade, meu Deus, pela prosperidade que vem de Deus, a prosperidade divina, a prosperidade que vem de Deus, que vem da palavra de Deus, Senhor da glória, Espírito Santo, meu Deus, visita agora todos os irmãos que têm ajudado a nossa igreja, todos os irmãos que têm ajudado o nosso ministério, meu Deus da glória, meu Deus poderoso, meu Deus santo, meu Deus bendito, meu Deus poderoso, Deus abençoa, Deus multiplica, Deus prospera, Deus repreenda o devorador, repreenda a miséria, abra as portas para os dizimistas, dá a eles o dom de prosperar, dá a eles o dom da riqueza, dá a eles o dom de Deus, o dom que vem de Deus, Senhor da glória, Espírito Santo, abençoa teu povo, abra as portas, meu Deus, aqui na terra, e abre a janela dos céus, ô glória a Deus, Deus, levanta o teu povo, faz as contas, faz as dívidas do teu povo desaparecer, sumir, meu Deus e meu Pai, em nome de Jesus, faz o teu povo ter as coisas, faz o teu povo ter aquilo que o casal quer ter, aquela casa, aquele apartamento, aquele sobrado, meu Deus, aquele emprego, aquele serviço de um bom salário, meu Deus, aquele emprego público, aquele serviço público federal, meu Deus, abençoa todos os irmãos que têm ajudado a nossa igreja, olha o irmão que tem a sua empresa, que tem o seu negócio, que tem a sua fábrica, a sua indústria, meu Deus, olha os dizimistas, Deus abençoa a vida deles, cobre eles com teu sangue, cobre eles com teu sangue, cobre, meu Deus, cobre os dizimistas, cobre eles com a riqueza, com a prosperidade, com a saúde, com a riqueza que vem de Deus, o crescimento financeiro, o crescimento material na presença de Deus, oh Deus, multiplica, ó Deus, dai o teu povo nessa terra, enquanto tiver nessa terra, dá o teu povo, meu Deus, o direito de comer e beber, de ter as coisas, não aquela vidinha regrada, aquela vidinha miserável, não, meu Deus, dá o teu povo, dá o teu povo, dá o teu povo, dá o teu povo aquilo que eles necessitam, em nome de Jesus, em nome de Jesus, meu Deus, abre os caminhos, abre as portas, meu Deus, em nome de Jesus, repreenda o devorador, a miséria, a maldição, em nome de Jesus, em nome de Jesus, em nome de Jesus, em nome de Jesus, na presença de Deus, faz os irmãos gozar o bem, os bens, na presença de Deus, Deus multiplica, Deus prospera, Deus dá o teu povo, meu Deus, aquilo que todo o teu povo que está aí lutando, orando, trabalhando honestamente, dá a eles o dom de prosperar, o dom da riqueza, o dom do crescimento, que aonde eles colocaram as mãos, que aonde colocaram os pés, a bênção de Deus seja com eles, para a glória do Pai, do Filho e do Espírito Santo, para a glória de Deus, para a glória de Deus, para a glória de Deus, amém, amém, amém. Aguarde um pouquinho que tem bênção para vocês em nome de Jesus. 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

Olha aqui. Segure aí que eu tenho uma palavra. Não é uma palavra vazia, uma palavra oca. Deus manda lhe dizer, não. Palavra de Deus. Palavra de Deus para a sua vida. Palavra que vai mudar a sua vida. Por exemplo, eu vou falar aqui agora, hoje é terça-feira, na nossa igreja Deus é Santo, a quarta-feira é o dia de falarmos da economia, de falarmos de prosperidade, de bênção, de vitória. A Bíblia diz, irmãos, a Bíblia diz que José era um varão próspero. José era um varão próspero. O que que é a prosperidade? O que que é prosperidade? Prosperidade, será que é riqueza, é ter dinheiro? Será que a prosperidade vem de riqueza? Ou a riqueza vem de prosperidade? Vocês podem me responder isso aí? A prosperidade vem da riqueza? Ou a riqueza vem de prosperidade? Porque José, embora não tendo nada, não tinha dinheiro, mas a Bíblia diz que José era um varão próspero. Pode olhar isso, Latiel, por favor. Aonde José chegava, que ele botava as mãos, havia prosperidade. O que que é prosperidade para vocês? Potifar descobriu que José era próspero, porque ele viu que tudo que José botou as mãos, houve crescimento, houve prosperidade. Tem gente que tem o dom de prosperar. Tem gente que tem o dom de prosperar. Aonde ele chega, aonde ele põe os pés, aonde ele põe as mãos, aquilo prospera. Tem gente que a vida dele é um fracasso. Ele pode ganhar na Mega Sena. Ele pode pegar um caminhão de dinheiro. Ele pode pegar um saco de dinheiro. Mas o dinheiro dele, o saco dele, é o saco furado. E o Senhor estava com José. Olha aí, ó. Gênesis capítulo 39, versículo 2. E o Senhor estava com José. E foi varão próspero. Estava na casa de seu senhor egípcio. E agora? Vendo, pois, o seu senhor. Olha só, hein? Vendo, pois, o seu senhor, que era um homem da terra, que o Senhor, que é o homem lá de cima, que é o nosso Deus, estava com ele, e tudo o que ele fazia, o Senhor prosperava em sua mão. Isso aqui é muito poderoso, meus irmãos. Vendo, pois, o seu Senhor, o Senhor da terra, que o Senhor do céu, que o Senhor Deus, estava com ele, e que tudo o que ele fazia, o Senhor prosperava em sua mão. E agora? José achou graça aos seus olhos e servia-o. E ele pôs sobre a sua casa e entregou na sua mão
tudo que tinha. Olha só. Tudo que ele tinha, tudo que o egípcio tinha, botou na mão de José. Porque ele sabia que José tinha o Senhor lá de cima. Volta de novo no 3 para mim, por favor, Salatiel. Que tudo que ele botava a mão, a coisa ia. Quem é que não quer ter um sócio desse jeito? Vendo, pois, o seu Senhor, que o Senhor estava com ele. Olha o segredo. É o Senhor estar conosco. Vendo, pois, o seu Senhor, que o Senhor estava com ele. E que tudo que ele fazia, Deus prosperava em suas mãos. O que, que ele fez? Botou tudo em suas mãos. Quem é que não quer ter um gerente assim? Quem é que não quer ter um encarregado assim, um trabalhador, uma trabalhadora, um funcionário assim? Que você bota na mão dele as coisas, ó, cresce. Quem é que não quer ter um caseiro assim? Quem é que não quer ter um caseiro, que Deus é com o caseiro? Quem é que não quer ter um caseiro que quando o patrão chega lá, aquela fazenda, aquela chácara está bonita, arrumada, organizada, os animais com saúde, é, a fazenda, a terra, tudo bonitinha, tudo organizada, as vacas produzindo bezerro, as ovelhas produzindo filhotes, as galinhas produzindo, e as hortas, a lavoura, tudo. Quem é que não quer ter um caseiro? Quem é que não quer ter um gerente? Quem é que não quer ter um sócio desse jeito? Quem é que não quer ter uma empregada, uma funcionária, uma doméstica, ou uma funcionária para cuidar dos filhos? Aquela menina alegre, sadio, porque aquela babá está cuidando deles com amor. Aquelas crianças se sentem tão bem quando aquela babá chega em casa. Abraça, alegre, feliz. As crianças não vivem doente. Quem é que não quer ter uma professora, um professor? Quem é que não quer ter uma pessoa que Deus é com ele? Porque a pessoa, quando Deus é com ele, ele não vai roubar, ele não vai mentir, ele não é ladrão, ele não é trapaceiro, ele não é enganador. Quem é que não quer ter um pastor? Ei, psst, por favor, eu vou orar para vocês agora, não sai daqui não, que vai vir uma bênção aqui hoje para vocês. Se eu fosse vocês, eu colocava mais alguém agora. Ligava para alguém agora urgentemente, 3 pessoas. Rapidinho, por favor, em nome de Jesus, bota 3 pessoas para receber essa palavra abençoadora. Essa palavra que vai levantar alguém. Tem gente agora que está precisando de ouvir essa palavra abençoadora. E essa palavra vai ter uma oração agora, uma oração que Deus vai abrir portas, oração que Deus vai prosperar. Bota alguém nessa live, alguém que está desorientado, alguém que está triste, alguém que perdeu tudo, alguém que perdeu o emprego, alguém que perdeu a empresa, o negócio, que quebrou, que faliu. Deus vai levantar nessa live de hoje alguém que quebrou, alguém que faliu, alguém que está endividado, alguém que tudo que ele faz não está dando certo. Coloca a mulher aí nessa live, coloca a mãe, coloca a sogra, coloca o sogro. Coloca a família toda agora, liga lá, manda esse. Manda no WhatsApp, vai lá, Salatiel. Chama o seu sogro aí. Chama a sua sogra. Vamos lá, chama esse povo seu. Chama esse povo seu, chama agora o povo aí. Chama aí o povo. Porque o pastor vai ministrar aqui hoje uma palavra próspera. Uma palavra que vai derrubar todas as palavras malignas. Alguém que semeou na sua vida palavras de miséria.
alguém que semeou na sua vida palavras: não vai dar certo, você não vai ter nada, você não vai ser nada, você não vai ter nada. Tem gente que está assim, debaixo de acusação, de medo, porque meu pai, porque minha mãe, porque meu sogro, minha sogra, porque meu padrasto semeou em mim palavra de maldição. O macumbeiro, a macumbeira, o bruxo, o feiticeiro, o colega de trabalho semeou, alguém falando, semeou aquela palavra de miséria: você não vai ser feliz, você não vai ter nada, sua vida vai ser uma miséria. Alguém falou isso: sua vida vai ser uma desgraça, vai ser um inferno, seu casamento vai ser um casamento triste, vocês não vão viver, vocês vão separar. Aquelas palavras malignas: você nunca vai ser feliz na vida, você nunca vai ser feliz. Essas palavras, às vezes, elas jamais serão esquecidas, jamais serão esquecidas, e a pessoa fica aí doente, doente, raquítica, desanimada, trabalha, luta, batalha, peleja, corre, levanta cedo, trabalha o ano todo, e quando chega no final, dezembro, só tem dívidas, canseira. Hoje nessa live, em nome de Jesus Cristo, nós vamos quebrar essa maldição. Vamos, com a fé em Deus, com a fé em Deus, com o poder de Deus, nós vamos quebrar essa maldição aqui hoje. Chega de viver na miséria, chega de viver sendo tapete dos outros, chega de viver sendo empregado, aquele empregado que não tem nada, chega de viver sendo servo, escravo do homem. Chega, em nome de Jesus, chega de ser escravizado. Chega de viver escravizada. Quando uma pessoa trabalha para os outros em maus tratos, como é que se fala aí? Que a polícia vai lá e resgata a pessoa, tira a pessoa daquele cativeiro. Escravidão, né? Chega de viver na escravidão do patrão, da patroa. Chega de viver na escravidão do marido. Chega de viver na escravidão da esposa. Chega de viver sendo escravo de alguém, escravo dos agiotas. Chega, em nome de Jesus Cristo, chega de viver na mão de agiota. Deus, liberta aqui hoje. Deus, liberta aqui hoje. Usa, Deus, a minha vida, a minha boca. Usa a minha vida. Usa a minha vida e me dá o poder da palavra. A palavra de prosperidade. A palavra próspera. A palavra rica. A palavra abençoadora. Dai-me, Senhor Deus, aqui hoje essa palavra, em nome de Jesus, para abençoar o povo ser abençoado. Oh, meu Deus, me dá palavras sábias, meu Deus, me dá palavra poderosa, meu Deus, me dá palavra ungida, meu Deus, me dá palavra rica, rica, palavras ricas em conteúdo. Deus, me dá palavra que hoje, palavras poderosas, palavras ungidas, palavras consagradas, para desmontar essa macumba, para repreender essa macumba, essa feitiçaria, essa bruxaria, essa magia negra, em nome de Jesus. Deus, em nome de Jesus, Deus, em nome de Jesus, aqui hoje, levanta alguém, levanta, Deus, levanta alguém, faz alguém sair dessa escravidão, faz alguém sair dessa miséria, faz alguém sair dessa vida desgraçada, essa vida amarrada, de doença, de miséria. Saia, Satanás, no nome de Jesus Cristo,
Deus, me dá uma palavra aqui hoje. Me dá uma palavra aqui hoje. Deus, me dá uma palavra aqui hoje. Deus, coloca na minha boca aqui agora, Deus, uma palavra profética. Uma palavra profética. Uma palavra profética. Em nome de Jesus. Que haja mudança de vida a partir de hoje aqui. Haja libertação. Haja transformação. Haja paz. Haja alegria nessa família. Haja mudança. Em nome de Jesus. Se alguém profetizou desgraça, se alguém profetizou morte, se alguém profetizou derrota, fracasso, em nome de Jesus hoje, essa profecia maligna do diabo vai cair por terra em nome de Jesus. Em nome de Jesus, Deus, levanta esse homem. Levanta esse homem que foi vítima de um trabalho pesado. Foi vítima de macumbaria. Tem gente aqui agora, meus irmãos. Meus irmãos, tem gente aqui agora que Deus me faz saber que você discutiu com o macumbeiro, que você discutiu com a macumbeira, e aquele macumbeiro, aquela macumbeira, jogou uma palavra na sua vida, uma palavra de destruição. Tem gente aqui agora que Deus me faz saber. Gente que brigou, que discutiu, que desentendeu com o macumbeiro. Tem gente aqui agora que Deus me faz saber que você fez negócio com o macumbeiro. Que você fez negócio com macumbeira. Você comprou de macumbeira. Você comprou algo dos macumbeiros, talvez você não sabia. Comprou terra, comprou casa. Isso aqui é muito poderoso, essa palavra aqui hoje, meu Deus do céu. Alguém que comprou uma casa, que aquela casa foi sacrificada aos demônios. Você não sabe disso. Aquela casa que alguém comprou, que alguém está aqui agora, me escutando, comprou uma casa, e aquela casa, alguém vendeu aquela casa para você, porque dentro da casa nunca houve paz, alegria, felicidade. Aquela casa é um inferno, uma perturbação. Ali já foi um terreiro de macumba. Ali já foi um terreiro de bruxaria. Tem gente que comprou casa que já foi um terreiro de macumba. Em nome de Jesus aqui hoje. Não, pastor Messias, eu não comprei de macumbeiro, não. Você comprou de macumbeiro e não sabe. Outro, você comprou de alguém que não era macumbeiro, mas essa casa já passou pela mão de macumbeiro. Macumbeiro já morou nessa casa que você mora hoje. Seja casa que foi alugada para o macumbeiro, seja casa que o macumbeiro comprou e depois ele vendeu para pessoas, foi parando na sua mão, e hoje você está aí dentro dessa casa, e essa casa parece um inferno. O sangue de Jesus tem poder. Tem gente, meus irmãos, que não está levando a sério, mas estou falando aqui a verdade. Tem gente que comprou casa, comprou terreno, comprou carro, e esse carro que você comprou, o carro era usado, e esse carro carregou macumba, esse carro foi sacrificado aos espíritos, esse carro levou muitas e muitas e muitas vezes oferendas para as encruzilhadas meia-noite. Trabalho, cachaça, farofa, bode, galo preto, galinha preta, sangue de animal preto. Esse carro, por isso, só vive dando defeito, problema, só te deu prejuízo. Em nome de Jesus Cristo hoje, em nome de Jesus Cristo agora, irmão, esse carro será consagrado
consagrado ao Senhor. Esse carro será consagrado ao Senhor aqui hoje. Essa casa será consagrada. Deus consagra essa casa. Essa casa que um dia foi de macumbeiro. Essa casa que um dia foi de feiticeiro. Essa terra, essa fazenda, esse sítio, essa chácara que foi de macumbeiros. Essa chácara que você não sabe, mas nessa chácara já foi sacrificado bode, galinha, para fazer trabalho de macumba. Aí dentro dessa chácara, dentro dessa fazenda, dentro dessa fazenda, não estou inventando revelação não, é o que está chegando para mim aqui agora, é o que Deus está me mostrando aqui agora, em nome de Jesus. Em nome de Jesus, o sangue de Jesus tem poder para tirar esse peso, essa barreira, essa tristeza, esse espírito de miséria, de doença, dentro dessa chácara, dentro dessa fazenda, dentro dessa casa, em nome de Jesus Cristo, em nome de Jesus, Senhor, esse carro que foi consagrado ao inimigo, esse carro foi comprado para carregar o trabalho da macumba, oferenda para levar para os cemitérios, encruzilhada, cachoeira, mata virgem. Unge esse carro aqui hoje. Unge esse carro com teu sangue. Unge com teu sangue. Unge com teu sangue. Repreenda, meu Deus, todo o trabalho de macumbaria, todo o trabalho de feitiçaria, todo o trabalho de bruxaria, repreenda. Deus, repreenda. O sangue de Jesus tem poder. O sangue de Jesus consagra essa casa, essa fazenda, esse sítio, essa loja, meu Deus. Essa loja, meu Deus, essa loja que dentro dessa loja tem gente, gente macumbeiro que trabalha aí. Essa loja que tem irmãos que trabalham nessa loja também, que é de pessoas que se envolvem com o mal, em nome de Jesus Cristo, Deus unge essa loja contra o trabalho da macumbaria, da feitiçaria, da bruxaria. Guarda os irmãos nessa loja, guarda, meu Deus, guarda, meu Senhor, guarda, em nome de Jesus, essa loja. Guarda essa empresa, unge, tira a força, dos demônios, em nome de Jesus Cristo, Salvador, em nome de Jesus, amém. Deixa eu contar a vocês aqui rapidinho, sai daqui não, que o negócio aqui tá bom. Ó, uma pessoa falou assim para outra, falou assim, ó, aqui nesse mercado, todo ano morre uma pessoa. Falou assim, aqui nesse mercado, todo ano morre um funcionário. Alguém falou para outra pessoa, mas quem falou? Eu não vou falar aqui quem falou, não posso falar. Ó, aqui é o seguinte, aqui dentro desse mercado, todo ano morre uma pessoa. Todo ano. Não é só aqui não. Na rede de mercado. Todo ano no mercado lá, tal lugar morre uma pessoa. Morre. É, de repente se pega num fio, morre. É, dá um choque. Ele acidenta. Olha, tem que morrer, a pessoa falando, tem que morrer porque é pacto feito com não sei com quem, não sei com quem, não sei com quem, mas tem que morrer. É que vocês não sabem, mas aqui tinha um hospital, hein? Hospital do Carmo.
Meus irmãos, ali tinha um pacto com o bicho da morte, que as pessoas que entravam ali, se não fosse muito crente, muito fiel, não sair dali viva. Eu não sei se isso aí sai no, na internet, isso aí, se pesquisar aí e tal, mas as conversas eram, olha, aqui dentro, sair daqui vivo só se for milagre de Deus. A pessoa tem que ter muito Deus, porque aqui tem um pacto. Tanto é que o hospital faliu, fechou as portas, porque lá tinha um pacto fortíssimo, fortíssimo com o bicho. Entrava lá, podia saber. Eu vi muita gente lá dentro, que chegou lá, andando e foi embora. Foi embora, sabe como? No caixão. Irmãos, a força do mal, a força oculta, a força invisível do mal é muito grande. E a gente, para ver isso, a gente tem que orar e jejuar, santificar, consagrar, para Deus mostrar para nós, para nós enxergar. Essas coisas só enxerga quem está na presença de Deus de verdade, que tem unção, que tem revelação, que tem joelho no chão, que tem vida com Deus. Se a pessoa não tiver vida com Deus, ele não vê essas coisas, não. Não vê. Aqui, ó, tinha uma danceteria aqui, ó, no Carmo, que lá morria gente direto. Falo que nós, a nossa igreja era ao lado. E quando foi um dia, pode olhar que vocês vão ver isso aí na internet. Quando foi um dia, irmãos, tinha uma pessoa lá dentro, uma pessoa estranha, uma pessoa esquisita dentro daquela decederia, e fazendo quebradeira lá, fazendo bagunça, derrubando mesa, derrubando cadeira. Pode olhar que você vai ver isso aí. Pescando que você vai ver. Aí aqueles guardas lá, não sei quantos guardas, aqueles homens bem grandões, chegou nele e conversou com ele. Falou: meu amigo, dá licença daqui, sai daqui. Aqueles guardas, cada um maior do que o outro. Aí ele falou assim: quem são vocês para me tirar daqui? Eu estou aqui porque eu fui mandado. E vocês não conseguem me tirar daqui. Irmãos, aqueles guardas pularam naquele homem, naquela criatura. E aquela criatura derrubou tudo quanto é guarda. Tudo quanto é guarda tinha ali. Apanhou, ficou quebrado, machucado no chão. E quando eles olharam assim, fez assim, sumiu aquela criatura. Não saiu pela porta, não. Desapareceu. Então, o poder do mal e o poder do bem existe. Quem tiver no lado do mal, o mal vai pegar ele. Precisou, Santiago? Danceteria do Carmo, Planeta Ibiza. Pesquisa aí, Planeta Danceteria, Planeta Ibiza, que vocês vão descobrir essa tragédia lá. Os guardas apanharam todos, e a pessoa bateu nos guardas, assim, sumiu, desapareceu. Então, o poder do mal existe. O poder do mal existe. Se a pessoa não for de Deus, o mal derrota ele. Eu tinha um primo meu, escuta aqui, e esse primo, meus irmãos, ele tinha um pacto com bicho. E
Ninguém conseguia vencer ele. Um dia, o camarada veio para cima dele com um revólver e deu vários tiros nele, nenhuma bala entrou. Nenhuma bala entrou. Escuta aqui. Quando foi um dia, ele mais um outro cara, outro camarada que eu conheci, que tinha um pacto forte, ele tava assim, ó, daqui a pouco ele sumia. Já viu isso? Ele desaparecia assim, no meio do povo, sumia. A pessoa passava perto dele, não via ele. Aí quando foi um dia, eu falei assim, vamos chupar a cana ali, chamou nós para chupar a cana. E o dono da roça da cana era valente para valer. Eu era moleque, nós entramos naquela roça de cana, chupando cana lá, tirando cana. O dono da roça passou perto de nós e não viu nós. Você fica quieto, todo mundo quieto. Não mexa. Ele passou perto de nós assim, ó, e não viu nós. Por quê? Porque aqueles dois camaradas, eles tinham um pacto com o bicho. Ninguém vencia eles. Eles eram terríveis. Mas todos os dois morreram mal. Morreram feio, de morte terrível. Então, meus irmãos e minhas irmãs, é por isso que nós temos que ter Deus na nossa vida. É por isso que nós temos que orar, jejuar, consagrar, santificar, se esforçar para andar direito na presença de Deus, para andar honesto na presença de Deus, porque se Deus for com nós, quem será contra nós? Então, nesta live de hoje, nós estamos aqui quebrando esses mistérios do mal, quebrando essas forças ocultas do mal, esses espíritos ocultos. Está na Bíblia. Você pode olhar aí, Salatiel, que na Bíblia fala desses espíritos ocultos, desses trabalhos, dessas coisas ocultas. Quer dizer, o próprio espírito é oculto. Se você olha lá na Bíblia, você vai ver: ai dos que consultam espíritos familiares, ai dos que consulta espíritos familiares, ai dos que vive buscando nessas entidades malignas respostas, consultas espirituais, ai de quem vive atrás disso. Achou, Satião? Livro de Isaías, capítulo 8, o que fala aí, por favor? Quando vós disserem, consultai os que têm espíritos familiares, e os adivinhos, que como é que fala aí? Chilreiam. O que é a palavra chilreia? Os adivinhos que chilreiam, e murmuram entre os dentes, não recorrerá ao seu povo, ao seu Deus, a favor dos vivos interrogar os mortos? Você já viu pessoas vivas interrogar os mortos? Você já viu essas pessoas que falam com os mortos lá? Mentira, os mortos não têm poder de falar com ninguém, mas é os espíritos malignos que vêm no lugar dessas pessoas que morreram, falando como se fossem pessoas da sua família, ou espíritos da sua família. Tagarelar. O que é tagarelar? Então veja bem, se nós estivermos na presença de Deus, se nós estivermos orando, jejuando, consagrando, santificando, e não deixando brecha para o inimigo, não tem ninguém que nos pega, não tem ninguém que nos atinge, não tem. Veja bem, se nós estivermos na presença de Deus, se nós estivermos orando, jejuando, consagrando, santificando, e não deixando brecha,

0: comunhão com Deus, santidade, zelo, pessoas de Deus, o que ela vai fazer, ela prospera. O que ela vai fazer, dá certo. O que ela vai fazer, Deus aprova. Mas se ela não tiver, e principalmente ela que já teve um dia, ela que um dia já foi um obreiro, uma obreira, um pastor, um crente fiel, e ele saiu da direção de Deus, é como se fosse um filho pródigo. Ele acaba com tudo, joga tudo fora. Fala, Salatiel, um comentário do povo, por favor.
1: Pai do Senhor, pastor Messias. O povo de Deus está comentando aqui, está interagindo, pastor. O povo está aqui na fé. E eu vou ler aqui no YouTube os irmãos que oraram com o pastor. Os irmãos que clamaram e falaram aqui, ó. Meu irmão Diácono Clóvis, meu bisavô tinha um pacto com o inimigo. Quando a polícia atirou nele, ele era um dos maiores fazendeiros da região de Curitibano. Se jogou na água e até hoje não encontraram o corpo. Aí tem mais irmãos aqui falando, sangue de Jesus tem poder. É verdade, pastor. Meu Deus, só o sangue de Jesus para queimar essas obras do mal, diz a irmã Josefa, a irmã Marizane, queima Jesus todo o mal da minha casa. Enfim, todo o demônio da macumba sai, diz a irmã Silete. Os irmãos estão comentando aqui, ó, a irmã Marinalva Santos falou, espiritismo isso aí, que mexe com essas coisas, né? E aí os demais irmãos falando que é verdade, pastor, aleluia, Jesus, glória a Deus, enfim, são esses os comentários, pastor Messias.
0: Por exemplo, antes de nós encerrar aqui, você não tinha os seus avós, você não tinha os seus bisavós, às vezes até os pais, que contavam essas coisas, ou envolvia com essas coisas, com simpatia, com benzimento, com envolvimento com os espíritos. Você não tinha os seus avós assim? Aquele pai, aquele avô, aquela avó que tinha envolvimento com os guias, com os orixás, com os caboclos, com as entidades do mal, as forças do mal? Você não tinha isso? Você não conheceu isso? Antigamente tinha muito isso, hoje não tem muito, sabe por quê? Porque o povo hoje, o povo se educou, estudou, o povo foi para a igreja, o povo hoje está na igreja, cada um tem uma igreja, seja ela boa ou ruim, forte ou fraca, certa ou errada, mas o povo está ali naquela igreja. Você já percebeu isso? Que essas coisas que aconteciam antigamente, elas não têm mais força hoje. Tem quando não tem homem de Deus ali, por perto. Quando tem um homem de Deus por perto, uma mulher de Deus, os espíritos, os demônios, as macumbas, elas não têm força. Só tem força se tiver pessoas ali que não são de Deus, pessoas consertadas, desmanteladas. Então, eu quero convidar vocês para fazer uma campanha comigo, começando a semana que vem. Nós vamos começar uma campanha aqui segunda-feira, na live. Nós vamos fazer aqui 7 dias. 7 dias de campanha. Deus vai me dar uma revelação aqui, a nós fazer uma campanha, e uma campanha que você vai ver coisa que você nunca viu. Você vai ver coisas que você nunca viu na vida. Nós vamos orar e jejuar. Nós vamos consagrar a nossa vida a Deus. Vamos começar segunda-feira agora que vem. Uma campanha que o Brasil, que o povo vai ver coisas que eles nunca viram. Coisas que nunca viram. Segunda-feira que vem. Prepara o povo de Deus para nós fazer aqui uma campanha de manhã, meio-dia e à noite. Uma campanha

0: que o Brasil, que o povo de Deus nunca viram o que vai acontecer. Em nome do Senhor Jesus. Pode preparar. Vamos lá, Slatião.
1: Ah, pastor, os irmãos agora estão comentando aqui. É, pastor, irmã Marinalva, meu avô virava moita e ninguém via mais ele. Atirava nele com a espingarda e não atingia. E a minha avó vivia procurando macumba, diz a irmã Marinalva Santos. A irmã Selma, eu ia no centro e recebia passe. Ia com a minha mãe na central de macumba. Uma vez passou e me disse que eu tinha que me desenvolver lá dentro. Então, ela falando que vivia nessas coisas também com a mãe dela. Aí os irmãos falando que eu vou fazer essa campanha em nome de Jesus. Aí os irmãos falando aqui, ó, glória a Deus, Pai do Senhor Pastor, que Deus abençoe o pastor grandemente e a sua vida e sua família, pastor. E os irmãos glorificando aqui, estão na fé, pastor.
0: Eu vou contar a vocês aqui, meu avô, pai da minha mãe, ele era macumbeiro. Ele tinha a minha avó. Minha avó era bem novinha, ele macumbou, ele encheu ela de filhos, novinha, 13 anos. Aí, quando foi um dia, ela falou assim: eu vou embora, não quero você mais não. Tudo bem, pode ir. Aí, ela virou as costas e foi embora. Quando ela virou as costas e foi embora, ele meteu o ramo nela. O que é meter o ramo? Ele fez um trabalho pesado. E aquela mocinha, ela andou no meio do mato, chorando. Ela voltou num lugar perigosíssimo, que tinha onça. Naquela época tinha muita onça. Pois ela veio de longe chorando atrás dele. Ah, chorando. Até chegou. Ela acabou de chegar na casa do pai dela, pois ela já veio chorando atrás dele. Meu avô, escuta aqui, irmão. Meu avô, ele falou pro meu pai, falou: tô aqui, ninguém me deu uma pinga. Ninguém me deu uma pinga. Só você que me deu uma pinga. Minha filha não vai casar com nenhum deles. Minha filha vai casar com você. Você imagina? Pois a minha mãe não gostava do meu pai, pois ela casou com ele, mesmo sem gostar do meu pai. Casaram, e era briga todo santo dia, e eles morreram separados. Através de uma pinga que meu pai deu para o meu avô fez um trabalho pesadíssimo, e a minha mãe casou com meu pai. Eu conheço aqui uma pessoa que ele podia falar isso aqui, mas ele não vai querer falar. Ele olhou para a moça e falou assim: puxa, que moça bonita. E a moça estava namorando com outro. O outro falou assim: quando que você me dá para mim tirar ela das mãos dele e te dar ela para você? Te dou tanto. Mas, num instantezinho, aquela moça terminou com outro rapaz lá. Não quero você mais. Ia casar com outro. Não quero você mais. Largou aquele rapaz e ajuntou com esse rapaz. Só que aí, nunca houve paz. Nunca houve alegria. Nunca houve sossego no meio dos dois. Então, irmãos, o que tem de casamento, de namoro destruído por obra de macumba? O que tem de namoro, casamento, que foram feitos assim, sem Deus? A moça apaixonou pelo rapaz, o rapaz apaixonou pela moça, assim, do nada. Por quê? Obra de macumba. Só que casa, mas não vive. Todo casamento que foi feito por obra de macumbaria não foi avante. Não vai avante. Por quê? Porque não foi Deus que uniu. O que Deus uniu, o homem não separa. Agora, aquilo que Deus não uniu, é fácil de separar, é fácil de acabar. Vocês estão entendendo? E amanhã, quarta-feira, eu vou estar aqui nos dois horários. Vou começar uma campanha com os irmãos, uma campanha de prosperidade. O que é prosperidade? Vocês vão saber. Prosperidade é uma pessoa abençoada. É uma pessoa que quando ela fala, aquilo acontece. Pode estar tudo enrolado, enroscado, amarrado, mas ela chega ali, ela faz uma oração, ela abençoa e aquilo dá certo. Aquilo que estava amarrado, enrolado, enroscado, aquilo acaba dando certo. Entendeu, irmãos? Amanhã, quarta-feira, às 9 da manhã, às 3 da tarde e 7 da noite, aqui nós vamos estar fazendo essa campanha. Eu vou falar o nome da campanha amanhã, quarta-feira. Tá bom? Irmãos, para finalizar, eu vou estar aqui hoje às 10 da noite. Em nome de Jesus, 10 da noite. Eu vou estar aqui com vocês hoje orando. E agora às 3 da tarde e 6 da tarde vai estar o pastor Raimundo orando com vocês. Tá bom, meus irmãos? Outra coisa, povo de Deus. Vocês estão ajudando a nossa igreja a pagar as contas? Vocês estão ajudando essa obra a pagar as contas? Estão dando a sua oferta, seu dízimo, sua contribuição para nós abrir igreja, pagar aluguel, pagar rádio, pagar luz, pagar água, pagar ajuda pastoral dos pastores que estão no campo? Vocês estão ajudando? Vocês têm ajudado? Se prepare, porque vocês vão comer, vão gozar do bom e do melhor. Como? Vocês vão ver. Ah, eu não acredito. Então, se você não acredita, isso não é para você. Agora, quem crê, vai desfrutar, vai comer, vai ter as coisas, vai ter, em nome do Pai, do Filho e do Espírito Santo, em nome de Jesus. Para a glória de Deus, ajude aonde alguém está te ajudando. Plante numa terra que você está vendo que essa terra é abençoada. Aí você leva o diz lá naquela igreja, coloca na mão daquele pastor. Aquele pastor pega o seu dinheiro, eu já vi isso, e vai gastar o seu dinheiro lá na praia. Ele, a esposa, cadê o pastor? Está de férias. Está gastando o dinheiro dele aonde? Lá na praia. Lá na praia. Lá em lugar de pastor. Cadê o pastor? Está viajando. Está para os Estados Unidos. Está de férias. Eu nunca peguei uma férias. Como é que é? Férias. Nunca. 45 anos de obra. Graças a Deus. Eu posso, às vezes, faltar uma semana. Como agora eu estava viajando. Fui lá para Goiás, foi apoiar o pastor Noel, fiquei lá 3 dias com ele lá. Então, daqui para lá é 2 dias de viagem, é 1 dia e mais parte do outro dia. Então, para você ir lá e voltar, é 4 dias de viagem. Agora, quem tem força, coragem, saúde, condições de ficar acordado noite e dia, amém. Mas não é o meu caso. Então, irmãos, estamos aqui lutando, batalhando, orando e Deus abençoando. E hoje à noite eu tenho uma palavra poderosa como essa que Deus deu aqui hoje. Desmistificando os mistérios de Deus. Vocês vão ver hoje à noite. Povo de Deus, paz do Senhor Jesus. Deus guarde a todos vocês. Vamos para o aplicativo agora. Agora eu vou para o aplicativo da igreja. Eu vou estar agora falando no aplicativo da Igreja Deus é Santo. Deus abençoe a todos. Paz do Senhor Jesus.

0: graças a Deus, meus irmãos, minhas irmãs, eu estou aqui na cidade de Curitiba. Eu estava viajando, mas cheguei. E nesta quarta-feira, dia 5 de agosto, eu quero fazer uma convocação ao povo que me escuta através do aplicativo e do site da nossa igreja Deus é Santo, porque às 9 da manhã, eu tenho uma palavra de Deus, uma palavra que vai te levantar. Você está muito desanimado. Você está muito desanimado, meu irmão. Minha irmã, você está muito desanimada. O inimigo quer te parar. O inimigo quer fazer você desistir. O inimigo quer fazer você não crer mais em Deus. Não crer nas promessas de Deus. Então, nesta quarta-feira, às 9 da manhã, às 3 da tarde e 7 da noite, nós aqui teremos início ou uma preparação já para uma campanha de prosperar, de crescer, de prosperar, de crescer na vida. Eu não acredito que Deus te colocou nessa terra para viver sofrendo, viver do pior, comer do pior. Não, eu creio que Deus, nosso Pai, te trouxe essa terra para você testemunhar, para você falar que Deus é Deus na sua vida. É Deus, dono do ouro da prata. Então, nesta quarta-feira, às 9 da manhã, às 3 da tarde e 7 da noite, em nome de Jesus, eu, pastor Messias, vou estar de manhã, às 9 e às 7 da noite. Pastor Jefferson vai estar à tarde, às 3 da tarde, mostrando, pelo poder de Deus, que Deus é grande, que Deus é o Senhor de todas as coisas, que tudo está nas mãos de Deus. Deus tem a chave, o domínio de tudo. Tudo é de Deus, tudo pertence a Deus. Nesta quarta-feira, às 9 da manhã, às 3 da tarde e 7 da noite, aqui na Igreja Pentecostal Deus é Santo, aqui na Avenida Marechal Floriano Peixoto, 6711, aqui no Auer. Você vai ver que esse desânimo, que essa amarração, está faltando o poder de Deus, está faltando a unção de Deus, está faltando uma palavra poderosa, uma palavra ungida, uma oração de quem crê, de quem confia no poder de Deus, de quem tem, pela bondade de Deus, intimidade com Deus, comunhão com Deus. Você vai ver a prosperidade, a fartura, a riqueza, o dom de Deus, o dom de Deus entrar na sua vida, o dom do crescimento, o dom da prosperidade, o dom da riqueza, o dom de comer do bom e do melhor, o dom de viver, e viver com fartura, e viver com alegria. Então, dia 5, neste dia 5, 9 da manhã, 3 da tarde, 7 da noite, aqui nós estaremos mostrando a vocês, pelo poder de Deus, que tudo posso naquele que nos fortalece. Você pode. Você pode. Quando Deus está contigo. Do jeito que você está, você não pode. Do jeito que você está desanimado, desanimado, você não pode. Mas, se Deus entrar na sua vida, Ele vai entrar. Você vai ver que tudo vai mudar. Venha para cá. Anima-te. Encoraja-te. Fortalece-te. O que você vai ouvir agora é prosperidade. É bênção de Deus. É bênção de prosperidade. É Deus com a igreja, Deus é santo. É Deus com os obreiros da nossa igreja, Deus é santo. Vamos ouvir para a glória de Deus.
1: Irmão, seu nome?
2: Maria. No início de dezembro, o pastor Darcy, esse santo homem de Deus, ele falou que eu ia receber uma benção. Daí, ainda deu até o tempo estipulado que eu ia receber uma benção, né? E eu estava querendo, irmão, uma cozinha nova. E a gente tem dinheiro, graças a Deus. Mas meu esposo começou a dizer assim: a geladeira está perfeitinha, o fogão está perfeitinho, está tudo perfeito, para que tirar e colocar outro novo? Mas você sabe que a gente é vaidoso, né? Gosta de tudo bonitinho, né? Aí eu falei com ele assim: não, mas eu quero uma cozinha nova e tal. E ele ali duro, dizendo: não, para que jogar dinheiro fora? Para que jogar dinheiro fora? Ah, tá tudo perfeito, não vão jogar dinheiro fora, não. E acabou que eu recebi a minha bênção. Recebi a minha benção, tudo novinho, eu fui na loja escolher, eu escolhi tudo bonitinho, do jeito que eu quero, meu esposo cedeu, ele é muito seguro, mas ele cedeu, sabe? Ele, conquistei ele e ele cedeu, e está tudo bonitinho lá agora, e eu estou só agradecendo a Deus. Recebi a minha benção que eu queria.
1: Glória a Deus. Glória a Jesus, né? Deus é grande, irmãos. O nome da irmã?
3: Dulcineia.
1: Irmã Dulcineia, qual foi a bênção que a irmã recebeu de Jesus aqui na igreja de Deus é Santo?
3: Tantas que eu, hoje eu vou ter que contar uma, depois eu vou contando as outras. Eu morava numa kitnet e eu teria que me mudar, mas não sabia como. Uma casa, aluguei uma casa, mas não tinha móveis nenhum. Eu falei: o que eu vou fazer agora? Comprar todos os móveis, tá? Aí, o meu parceiro que estava comigo comprou uma geladeira e eu só tinha isso. E, de repente, uma pessoa assim que me conhecia, faleceu o tio dela, e deixou todos os móveis, ela doou tudo para mim. Máquina de lavar, tudo, sabe? E eu ajoelhei assim, de madrugada e pedi a Deus. Falei: meu Deus, o que eu vou fazer? Eu não tenho nada. De repente, agora minha casa está mobiliada. E eu lembro que eu vim aqui e o pastor disse: você vai ganhar um presente de Deus. Isso é um presente de Deus.
1: Diga glória a Deus, igreja. Irmã Dulcineia, a irmã conta que a irmã morava numa casa sem móveis. Quem ouviu, diga glória a Deus. Ela alugou uma casa, mas não tinha móveis nenhum. Não tinha móveis nenhum. E ela vindo aqui, ela foi revelada que ela iria receber um presente de Deus. E Deus usou uma pessoa para dar a ela os móveis. Hoje a casa está imobiliada.
3: Verdade.
1: Foi um presente grande.
3: Foi um presente grande mesmo. E eu falei: não, eu tenho que ir lá. Hoje é meu dia de folga. Eu falei: não, hoje eu vou lá. Eu vou de qualquer jeito. Eu vim caminhando.
1: E a irmã não tinha condições nenhuma para comprar os móveis. E vindo aqui foi revelada por Jesus Cristo. E a casa hoje está cheia de móveis.
3: Ó, todos eu não tinha assim condições de comprar todos os móveis, tinha comprado aos poucos. Aí ganhei máquina de lavar, olha, máquina de lavar que é cara. Fogão com botijão cheio. Tudo, armário de cozinha, cama, guarda-roupa. Olha, outros móveis a mais. E era móveis bons, de embuia, sabe? Olha, eu tô feliz com a minha casa. E eu ajoelho todos os dias e agradeço a Deus. E eu vim aqui, eu lembro que o pastor falou: você vai ter um presente de Deus. Recebi.
1: Amém. Palma para Jesus. A alegria dela, tá vendo, irmãos?
4: Vim aqui na igreja aqui. Daí eu tinha perdido. Eu perdi tudo completamente, né? Casa, família. Daí eu não acreditava que um dia podia ter a minha casa, né? Porque é tão difícil para comprar uma casa. Daí Daqui, passou 2 meses agora, ganhei a casa completa, feitinho. Já estou dentro, ganhei. Deus me deu. Ele falou para mim uma vez que eu vim aqui, ele falou, não desanime, minha irmã, que você vai ganhar a chave na tua mão, abre a tua mão que eu vou colocar a chave. Eu abri e ele colocou a chave da casa na minha mão. Então, agradeço a Deus. Sem nada, não tinha nada.
5: Meu amado irmão, seu nome?
6: Marcos.
5: Irmão Marcos, qual foi a bênção?
6: A bênção foi que eu estava desempregado. O senhor falou que até a próxima quarta-feira eu ia estar empregado e não demorou 2 dias, consegui a bênção.
5: Conseguiu um emprego mesmo?
6: Consegui um emprego.
5: Deus me usou para profetizar a sua vitória.
6: Usou e foi coisa rápida.
5: E as pessoas que estão em casa agora te ouvindo, você acredita que o mesmo Deus que abençoou você, o abençoa também?
6: Com certeza, Deus vai abençoar.
5: Em nome de Jesus.
6: Em nome de Jesus.
5: É só vir para a igreja.
6: Só vir para a igreja e fazer a campanha.
5: Amém. Seu nome é?
6: Marcos.
5: Obrigado, meu irmão. Deus abençoe.
7: O que que Deus te deu nessa igreja depois que você está fazendo essa campanha aqui?
8: Prosperidade financeira. Minha empresa estava falida, mas falida. Depois que o pastor puxou minha orelha, pega firme. A empresa agora já está no lucro. Ainda tem algumas dívidas, estou negociando, estou acertando. Mas saí de uma falência assim que não tinha mais o que fazer.
7: Milagrão.
8: Milagrão mesmo. 50 e poucos mil de dívida num banco, R$4.560.
7: Mil Jesus.
8: 3 mil de outro, R$1.400. Então Deus está abrindo as portas, está diminuindo as dívidas para que eu possa quitar.
7: Vale a pena fazer campanha aqui?
8: Vale muito a pena, muito. Segunda, quarta, sexta, sábado, domingo. Quanto puder vir, venha e faça campanha. Venha de manhã, à noite, porque Deus é fiel.
7: Tem gente escutando agora, o seu testemunho está sendo gravado. Manda um conselho para aquelas pessoas que estão lá te escutando no fundo do poço. Manda uma palavra de fé para aquelas vidas agora.
8: Irmãos, eu estive no fundo do poço. Eu achava que em casa eu conseguiria me levantar. É só na casa do Senhor. Venha para a casa do Senhor com as suas últimas forças. Venha, que aqui você consegue fortalecer a sua fé, ter forças para continuar e receber os milagres e as vitórias.
7: Tem muita gente aí desanimada, igual você falou agora, sem força. Não tem força para orar, para jejuar, para fazer uma campanha, para ir para a igreja. Tem ou não tem?
8: Muito. Inclusive eu estava nesse estado. E graças a Deus, um bom pastor cuida das suas ovelhas. Através de um puxão de orelha, volto a dizer novamente, eu retomei, vim pedindo forças, vim orando, jejuando, voltei, mas tem que estar aqui dentro. Lá na sua casa você não consegue. Tem que vir para a casa do Senhor, tem que fazer as campanhas. Se puder vir de manhã, à noite, todos os cultos, venha, porque Deus é fiel e você vai receber o que Deus tem para ti.
7: Mora onde?
8: Aqui no Prado Velho.
7: Seu nome?
8: Moacir.
7: Deus abençoe. Eita, Jesus maravilhoso.
5: O nome do irmão e o milagre.
9: Meu nome é Geraldo Custódio da Silva. O milagre é o seguinte: eu tinha um carro, inclusive já estava com quase um ano, ele estava meio complicado para vender, por ser um carro meio fraco de ano. Mas aí, na quarta-feira passada, eu fiz um propósito com Deus. Falei: se eu vender esse carro nesse ano, eu vou me dar meu testemunho e vou dar uma oferta na casa do Senhor. Por incrível que apareça, parece uma brincadeira. Eu vendi pelo mesmo dólar que eu comprei um ano atrás, passei no bairro para tomar uma coca. Aí eu falei: você já vendeu o carro? Eu falei: ainda não. Quer vender para mim? Eu falei: vendo o carro aí para vender, eu compro e vendo o carro direto. Vendi o carro hoje para entregar hoje. Já está quase um ano. Foi um dos carros que eu barrei para poder vender, por ser um carro meio fraco de ano, né? Mas eu reformei o carro, deixei o carro bem intercável e chamou a atenção do próprio dono que vendeu para mim.
5: Você vendeu o carro para o antigo dono?
9: Comprei 20 de ouro.
10: Graças a Deus.
9: Com certeza, não tenho dúvida disso. E o outro testemunho também, um empréstimo que eu tinha feito também pelo Banco Santo André. Foi semana passada, a mulher me ligou, reduzindo a dívida para menos prestação, ainda me devolveu mais R$1.200.
5: Ai, meu Deus.
9: Nossa.
5: Então, o nome do teu contato com o banco, como é que foi?
9: ia reduzir a minha dívida, que eu pagava 206 conto a prestação que eu tinha descontado do meu benefício, caiu para 185 e me devolveu mais R$1.200.
11: Devolveu para o mão R$1.200 e baixou também lá o valor da parcela. 206% e 85. É milagre de Deus. E o irmão na campanha da quarta-feira está vendo Deus abençoar. Amém. É Deus abençoante. A igreja está calada, o povo parece que foi embora. Ô, glória.
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1: Vamos ler a santa palavra de Deus. Vocês estão bem, irmão? Vocês estão bem ou não? Quem está bem aí, diga glória a Deus. Aleluia. Lucas, capítulo 11. Lucas, capítulo 11. Nós vamos ler aqui o versículo de número 24. Lucas 11, 24. Diz assim: quando o espírito imundo tem saído do homem, como é que fala aí? Todo mundo, vamos, anda por lugares secos, buscando repouso, e não o achando, diz o quê? Tornarei para onde? De onde nunca podia ter saído. Ele fala assim, de onde nunca podia ter saído. E agora? E chegando, acha varrida e adornada. Então vai e leva consigo outros sete demônios, sete espíritos, piores do que ele. Entrando, habita ali. E a última condição, o último estado desse homem, dessa mulher, é pior do que o primeiro, pior do que quando chegou na igreja. E aconteceu que, dizendo ele essas coisas, uma mulher dentre a multidão levantou a voz e disse: bem-aventurado o ventre que te trouxe e os peitos que mamaste. Agora, como é que ele falou? Antes, bem-aventurados os que ouvem a palavra de Deus e a guardam. E aguardam. Pode assentar. Deixa a Bíblia aberta. Vocês têm força para dar glória a Deus, né? Quem não tem, fica calado mesmo. Glória a Jesus. Graças a Deus. Agora vocês observam que as coisas de Deus é diferente. As coisas de Deus é diferente, né? Você vê aqui ele falando aqui, e a mulher não entendia nada. Ao invés de enaltecer o Salvador, não, ela foi falar da mãe, a mãe de Jesus, no ventre dela. Bem-aventurado é a sua mãe, bem-aventurado é o ventre da sua mãe, bem-aventurado é o seio da sua mãe. Se veja que cabeça, que mentalidade das pessoas que vão se perdendo. Veja que as pessoas do mundo, elas não entendem nada das coisas de Deus. Não entendem nada. Por que estão indo no mundo? Porque não entendem. Estão indo no mundo sofrendo, apanhando, endemoniado, imacumbado, se manifestando com os demônios, o diabo matando ele, trancando as portas para ele, escravizando ele e ela, humilhando ele e ela. E eles não veem isso, não saem daquela vida, não saem daquela situação, estão cegas, não vê uma saída para a situação que estão vivendo. Ah, meu Deus, é de fazer dó de ver essas pessoas. Você quer implantar o evangelho na cabeça dela, você quer botar Deus na cabeça dela, você quer botar o Espírito Santo dentro dela, você quer botar o que está dentro de você dentro dela. E ela disse: não, muito obrigado. Ela dispensa, não quer, não aceita, mesmo sofrendo, mesmo sendo possuídas por macumbaria, por demônios, doente, demoniada, mas ela acha melhor ela ir para o hospital, Ela acha melhor ir para a farmácia, acha melhor ir para o postinho do que vir para a igreja, pagar o preço na presença de Deus, orar a Deus, servir a Deus, renunciar o mundo, renunciar o pecado, renunciar a desobediência. Eles não querem isso não. É uma cegueira maligna. Jesus falou aqui, olha aqui, ó. Quando o demônio, quando o espírito mau, ele sai de uma pessoa, ele anda por aí, vagando, procurando uma vida, procurando uma pessoa, mas ele não entra naquela pessoa, ele não consegue ficar ali. Por quê? Porque ele já acostumou no corpo daquela outra pessoa, a casa, igual a sua casa. Tem casa melhor do que a sua? Tem? Tem comida melhor do que a de vocês? Acho que tem, né? Tem cama melhor do que a de vocês? Não tem. Não tem cama melhor do que a minha, do que a sua. Às vezes eu viajo aí, e às vezes eu dormia por aí, por algum lugar por aí. Chego lá, cama boa, colchão bom, travesseiro bom, ar-condicionado. Mas eu olho assim, meu Deus, não é igual a minha cama. Eu não durmo bem igual a minha cama. Né? A gente vai comer por aí, nos restaurantes por aí, na casa das pessoas aí, por mais que eles façam tudo. Mas eu olho assim, meu Deus, não é igual a minha cama. Eu não durmo bem igual a minha cama. Né? A gente vai comer.

Mas não é igual o corpo seu, meu, que um dia ele possuiu. Ele não acha um corpo, ele não acha uma vida igual nós, porque não tem. Quem é igual você no mundo? Nunca houve. E nem haverá depois de você, de mim. Pode ter milhões de Darcy Messias, antes ou depois. Mas igual Darcy Messias, com esse jeito meu, nunca houve. Nunca. Esse jeito meu sim, jeito seu. Que jeito? Esse jeito nosso. Esse jeito que nós somos. Não tem ninguém igual nós. Então o demônio fica por aí caçando, procurando lugar para ele repousar. Fica ali um pouquinho, mas não é igual a minha casa. Eu vou voltar para casa, lá para a casa da Maria, lá para a casa do José. Que casa é essa? O corpo. Fica vagando por aí. As pessoas falam assim: ah, quando as pessoas morrem sem Deus, fica vagando. Não é que elas ficam vagando. Quem está vagando não é elas. Quem está vagando é o demônio. Aí é verdade, fica vagando por aí. Hoje aqui, amanhã ali. Aí dizendo assim: um dia eu volto. Um dia eu voltarei para minha casa. Um dia eu voltarei. Um dia eu volto. Um dia eu volto. Ele vem todo dia, toda hora, querendo bater na porta. Chega perto, mas quando ele chega, a casa está ocupada, a casa está cheia, a casa está cheia, não está desocupada. Glória a Deus. Aí ele vem toda hora, todo momento, ele faz tudo para nós desanimar, para nós sair da igreja, nós desviar, nós parar, para nós largar de orar, nós largar de jejuar, largar de vigiar, largar de ser crente fiel. Mas ele chega, não encontra lugar. Mas ele fica falando: um dia eu volto, um dia eu volto. E se eu voltar, ele vai pagar caro, viu? Já falando, vai pagar caro. Por quê? Porque ele me traiu, ela me traiu. E eu não vou voltar sozinho, não. Vou voltar com mais 7, pior do que eu, ele falando. Mais agressivo, ruim, para poder vencer, para poder continuar ali. Ele não volta sozinho. É aquela pessoa que um dia estava na cachaça, agora não bebe mais. Mas tem dia que aqueles pensamentos começam a voltar de novo. Querendo ou não querendo, aqueles pensamentos dos bailes, pensamento da discoteca, do bailão, da boate, aquela lembrança que não apaga nunca, a lembrança do passado, das noites, dos bailes. Ei, Joaquim, José, Pedro, eu sei do teu passado, viu? Eu sei quem você era no mundo. Você era meu, você era minha. Olha o que você fazia para mim no passado. Olha você lá no mundão se prostituindo, hein? Eu fazia você prostituir, usar drogas. Eu fazia você ficar à noite com duas, três, na bagunça, no sexo, na imoralidade. Aquela vida suja lá no passado. E o cão dizendo: um dia eu te pego, você vai ver. Um dia você vai largar a igreja. Um dia você vai entristecer. Um dia você vai desanimar. Eu vou jogar luta em você, jogar prova, tribulação, vou jogar perseguição, vou jogar calúnia em você. Eu vou fechar as portas, eu vou tentar. E se você der lugar, eu entro. Aí se a gente não der lugar, ele pode até vir, mas quando ele chega, tem um anjo de Deus ao nosso lado. Oh glória! Oh glória, glória, glória, glória! Toda vez que ele vem, a Bíblia diz que ele vive, rangendo os dentes como leão. Ah, eu te pego, desgraçado, você vai ver. Um dia você vai desanimar. Um dia você vai esfriar na fé, eu te pego. Um dia você vai ver, um dia eu te pego, um dia eu vou te pegar de volta. Será meu? Será minha? O que, que você está fazendo dentro de igreja, sua não sei o quê? Desgraçado. Você vai ver, eu te pego com doença um dia, eu te pego com fraqueza, eu te pego de um jeito ou de outro. E ele vem hoje, vem amanhã, vem depois. Ele não para, não. Quem para é o crente. Para de orar, de jejuar, de vigiar. Mas o cão não.

0: Ele vem rodeando, fica nosso derredor, noite, dia, dia e noite. Ah, meu irmão, mas se nós estivermos na presença de Deus, nós teremos cobertura. Oh, glória! Nós teremos cobertura, irmão. Bendito seja o nome do Senhor. Glória a Deus. Então veja bem, quando a gente vai para a igreja para servir a Deus, Deus está vendo isso. Deus está vendo quando a pessoa sai de casa com aquela alegria: hoje eu vou para o culto para ouvir a palavra de Deus, hoje eu vou para o culto que eu quero adorar a Deus por tudo que Deus já fez na minha vida. Deus não está vendo isso? Será que Deus não está vendo quando a irmã, quando o irmão está ali orando, agradecendo a Deus de dia e de noite, dentro do carro, no trabalho, pensando em Deus, pensando no culto, trabalhando, mas pensando nas coisas de Deus? Será que Deus não está vendo? Será que Deus não está enxergando isso? E quando a pessoa vem para a igreja na marra? E quando ela vem assim, com a cara fechada, chega no culto assim, aquela cara azeda, que não sente nada, vem só para marcar a carteirinha na marra? Será que Deus não está vendo isso? Será que o diabo também não está vendo isso? Será que o Satanás não está vendo isso? Aquela cara azeda, aquela cara assim de que não tem prazer nas coisas de Deus, vem na marra, quando vem, vem na marra. Ô, irmão, a recompensa de Deus é grande, o livramento de Deus é grande. Aleluia! Ô, glória! Ô, glória! Ô, glória! Por que que uns crescem, meus irmãos, e outros não crescem? Por que uns prospera no evangelho, no ministério dele, chega na igreja, não era nada, e hoje ele passa a ser, Deus vai abençoando ele, vai levantando ele, vai usando, vai dando prazer para ele, alegria, vai enchendo ele de graça, de alegria, de bênção, vai recompensando ele em tudo, a saúde dele, a vida financeira, o espiritual dele, é uma bênção. O diabo quer desgraçar a vida dele, não consegue. O macumbeiro quer infernizar a vida dele, mas não consegue, porque ele serve a Deus com alegria, ele tem prazer. Oh, glória! Oh, glória, oh, glória, oh, glória, oh, glória, aleluia. Ele reconhece: tudo que eu sou, eu devo a Deus. Tudo que eu sou, eu não sou, é Deus que é na minha vida. Ah, meu Deus, será que você tira um momento assim para ficar sós com Deus? Quem é que tira isso? Ah, eu acho que ninguém. Ou tira, quem que tira assim? Um minuto assim, dois minutos na vida, no dia, dizer assim: parei tudo aqui agora, não tem ninguém, só você, dentro do carro, dentro do quarto, quem sabe dentro do banheiro, hein? Tira assim um minuto, dois minutos, ficar só você, Deus. Glória a Deus, assim de verdade. Glória a Deus. Quem sou eu? Quem eu sou? Eu não sou nada, mas falando assim de verdade: quem sou eu? Quem era eu? Da onde eu vim, meu Deus? Tem hora que alguém às vezes me vê aí registrado dirigindo carro e vê: esse cara está doido, esse homem está ficando louco, porque é tão gostoso, você fica ali alegre, feliz, contente, e começa a glorificar, começa a dar glória a Deus, e a gente começa a sentir a alegria de Deus, e às vezes ele começa a ficar um pouco mais alta a voz: glória a Deus, glória a Jesus. E alguém diz: está doido, o crente ficou doido, o pastor está doido. Não é doido, meu irmão, é a alegria de Deus, é o prazer, é o gozo. Aleluia! Oh, glória! Aí alguém fala: não, é Maria. Que mané Maria? Não, bem-aventurado foi o seio de Maria que amamentou Jesus. Bem-aventurado é o ventre de Maria. Como é que é a reza que vocês começaram a rezar e pararam? Que maneira manda fogo, dona Zé? Estão falando aqui, mulher? Ué, manda fogo. Como é que é? Ave Maria, cheia de graça, o Senhor é convosco. Olha aí, ó. Bendito sois vós. Olha a reza deles aí. Bendito sois vós. Entre as. E agora? Bendito é o fruto do vosso ventre. Bendito é o fruto, aí tudo bem. Bendito é o fruto do vosso ventre, Jesus.
1: Mas primeiro vem. Como é que é? Ave Maria, cheia de graça. O Senhor, Ave Maria, cheia de graça. O Senhor é convosco. Como é que é o restante? Como é que é? Bendita sois vós entre as mulheres. Está vendo? Primeiro vem uma grandeza para Maria. Depois é que vai falar do ventre de Maria, né? Do que saiu do ventre dela. Ah, irmão, nem tinha Maria, já tinha Jesus, meus irmãos. Nem Maria existia, Jesus já estava aí. Ô glória, ô glória, ô glória. Ô glória. Quando Deus diz assim: façamos o homem a nossa imagem, a nossa semelhança. Não tinha ninguém, só tinha o Pai e o Filho. Só tinha o Pai, o Filho e o Espírito Santo. Não tinha ninguém. Façamos o homem. Aí alguém fala assim: não, é o anjo. Esse povo não sabe o que é Bíblia. Que lá não era Jesus, não era o anjo. Que mané anjo, rapaz? Quem é que anjo? Anjo fez alguma coisa? Mas eles não têm entendimento. Um dia desse eu estava lá na minha terra, e aí tem um primo meu que é católico, que só Deus tem misericórdia. Chega na casa dele, ao invés de ele começar a correr, ele fica olhando para a televisão. E o padre está rezando, e aquela coiseira, e se eu me chama aí um negócio que fala, é noite e dia, me quer? Aqui tem um lugar aqui, ó, uma casa aqui de Canção Nova. Meu Deus do céu! Se eu vou falar com ele, está olhando para a Canção Nova. Aí ele chegou lá, e aí falou para mim de religião, e querendo me dar um show em mim, querendo me dar uma aula de religião. Rapaz do céu. Aí veio falar para mim de religião. Você conhece quem é ele?
2: Mingo.
1: E aí, não, porque Maria era virgem. Como é que é? Maria era virgem. Maria morreu virgem. Falei: meu amigo, como é que Maria morreu virgem? Se ela deu a luz a Jesus. Peraí, rapaz, ele saiu por onde? Já foi bem grosso. Ele saiu por onde? Se ele saiu, meu querido, ela já não é mais virgem. Ela era virgem antes. Depois que ela deu a luz a Jesus, não era mais virgem. Não, porque não sei o quê, porque papapá, e dadararerê, e conversa vai, conversa vem. Falei: meu querido, você quer falar comigo? Você quer discutir Bíblia comigo? Então vamos para a Bíblia. Você quer discutir comigo Bíblia? Bora, pega a Bíblia aqui. Ah, não, porque Bíblia não. Não, eu quero Bíblia. Eu quero é Bíblia, rapaz. Não, porque Bíblia não. Eu falei: eu quero é Bíblia. Fora de Bíblia para mim é maldição, é anatema. Eu não quero papo com você se não for na Bíblia. Porque eu quero que você discuta comigo Bíblia. Aí ele aceitou. Falei: aqui, ó, está escrito aqui. Aqui diz a Bíblia que Maria teve fulano.
2: Quantos?
1: Beltrano, Ciclano e no mínimo duas mulheres. Ah, mas isso aqui não... Opa, rapaz, está aqui, ó. Não, aqui a Bíblia diz que José não teve relação sexual com Maria enquanto Jesus não nasceu. Olha aqui, rapaz. Aí ele gaguejou. Não, está aqui ou não está? Está aqui ou não está, rapaz? Aí eu aproveitei. Não, está aqui ou não está? Mas... Não, está ou não está? Irmão, nós temos que seguir a palavra, irmão. Porque passar disso é procedência maligna. Irmão, nós temos que seguir a palavra, irmão. Pega de vocês aí a Bíblia de novo para vocês verem. Você sair da palavra, meu querido, jogou tudo fora. Versículo de número 27. E aconteceu o que dizendo ele essas coisas, uma mulher dentro da multidão, levantando a voz, lhe diz: bem-aventurado o ventre que te trouxesse o que te trouxe, e os peitos, os seios que mamaste. Ah, que coisa! Aqui foi uma ameaça para o Senhor. Deixou Jesus lá embaixo. Humilhou o mestre. Desfez do mestre. Olha o que ele respondeu. Mas ele disse: antes, bem-aventurados os que ouvem a palavra de Deus e a guarde. Está vendo aqui o segredo? O segredo é esse aqui, ó. Segredo para nós ir para o céu é esse aqui, ó. É ouvir a palavra e guardar. Porque se você não ouvir, não vai guardar. Se eu não ouvir, se eu não pregar, se você não ouvir, como é que você vai guardar ela? Você não sabe, você não conhece ela, você não entende ela, você não vai compreender ela nunca. Então, bem-aventurado não é você vir aqui no culto de doutrina, não é você estar aqui sentado. Bem-aventurado não é você estar aqui. Bem-aventurado é quando você vai embora, que você guarda a palavra, que a palavra continue, que ela permanece. Não tem lá um hino, um versículo que fala lá? Que guardei, lá no livro de Salmos 119, que guardei a tua palavra para mim não pecar contra ti. Está vendo? Que não deixa eu pecar é a palavra. Que não deixa você pecar é a palavra. Que pecado? O pecado grave, o pecado de morte. O que não deixa nós pecar é o Espírito Santo. A vontade vem, o desejo vem, mas você não. Nome de Jesus. Por que não? Não é você, é o Espírito Santo que fala, é o Espírito Santo que corrige, é o Espírito Santo que lembra, é o Espírito Santo que chama atenção. Glória, glória a Deus.
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0: O Senhor te abrirá o seu bom tesouro, o céu, para dar chuva à tua terra no seu tempo e para abençoar toda a obra das tuas mãos. Deuteronômio 28, 12.
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0: graças a Deus, meus irmãos, minhas irmãs, eu estou aqui na cidade de Curitiba. Eu estava viajando, mas cheguei. E nesta quarta-feira, dia 5 de agosto, eu quero fazer uma convocação ao povo que me escuta através do aplicativo e do site da nossa igreja Deus é Santo, porque às 9 da manhã, eu tenho uma palavra de Deus, uma palavra que vai te levantar. Você está muito desanimado. Você está muito desanimado, meu irmão. Minha irmã, você está muito desanimada. O inimigo quer te parar. O inimigo quer fazer você desistir. O inimigo quer fazer você não crer mais em Deus. Não crer nas promessas de Deus. Então, nesta quarta-feira, às 9 da manhã, às 3 da tarde e 7 da noite, nós aqui teremos início ou uma preparação já para uma campanha de prosperar, de crescer, de prosperar, de crescer na vida. Eu não acredito que Deus te colocou nessa terra para viver sofrendo, viver do pior, comer do pior. Não, eu creio que Deus, nosso Pai, te trouxe essa terra para você testemunhar, para você falar que Deus é Deus na sua vida. É Deus, dono do ouro da prata. Então, nesta quarta-feira, às 9 da manhã, às 3 da tarde e 7 da noite, em nome de Jesus, eu, pastor Messias, vou estar de manhã, às 9 e às 7 da noite. Pastor Jefferson vai estar à tarde, às 3 da tarde, mostrando pelo poder de Deus, que Deus é grande, que Deus é o Senhor de todas as coisas, que tudo está nas mãos de Deus. Deus tem a chave, o domínio de tudo. Tudo é de Deus, tudo pertence a Deus. Nesta quarta-feira, às 9 da manhã, às 3 da tarde e 7 da noite, aqui na Igreja Pentecostal Deus é Santo, aqui na Avenida Marechal Floriano Peixoto, 6711, aqui no Auer. Você vai ver que esse desânimo, que essa amarração, está faltando o poder de Deus, está faltando a unção de Deus, está faltando uma palavra poderosa, uma palavra ungida, uma oração de quem crê, de quem confia no poder de Deus, de quem tem, pela bondade de Deus, intimidade com Deus, comunhão com Deus. Você vai ver a prosperidade, a fartura, a riqueza, o dom de Deus, o dom de Deus entrar na sua vida, o dom do crescimento, o dom da prosperidade, o dom da riqueza, o dom de comer do bom e do melhor, o dom de viver, e viver com fartura, e viver com alegria. Então, dia 5, neste dia 5, 9 da manhã, 3 da tarde, 7 da noite, aqui nós estaremos mostrando a vocês, pelo poder de Deus, que tudo posso naquele que nos fortalece. Você pode, quando Deus está contigo. Do jeito que você está, você não pode. Do jeito que você está desanimado, você não pode. Mas, se Deus entrar na sua vida, Ele vai entrar. Você vai ver que tudo vai mudar. Vem para cá. Anima-te. Encoraja-te. Fortalece-te. O que você vai ouvir agora é prosperidade. É bênção de Deus. É bênção de prosperidade. É Deus com a igreja, Deus é Santo. É Deus com os obreiros da nossa igreja, Deus é Santo. Vamos ouvir para a glória de Deus.
1: Qual é o seu nome?
2: Maria. No início de dezembro, o pastor Darcy, esse santo homem de Deus, ele falou que eu ia receber uma benção. Daí, ainda deu até o tempo estipulado que eu ia receber uma benção, né? E eu estava querendo, irmão, uma cozinha nova. E a gente tem dinheiro, graças a Deus. Mas meu esposo começou a dizer assim: a geladeira está perfeitinha, o fogão está perfeitinho, está tudo perfeito, para que tirar e colocar outro novo? Mas você sabe que a gente é vaidoso, né? Gosta de tudo bonitinho, né? Aí eu falei com ele assim: não, mas eu quero uma cozinha nova e tal. E ele ali duro, dizendo: não, para que jogar dinheiro fora? Para que jogar dinheiro fora? Ah, tá tudo perfeito, não vão jogar dinheiro fora, não. E acabou que eu recebi a minha bênção. Recebi a minha benção, tudo novinho. Eu fui na loja escolher, eu escolhi tudo bonitinho, do jeito que eu quero. Meu esposo cedeu, ele é muito seguro, mas ele cedeu, sabe? Ele conquistei ele e ele cedeu, e está tudo bonitinho lá agora. E eu estou só agradecendo a Deus. Recebi a minha benção que eu queria.
3: O nome da irmã?
4: Dulcineia.
3: Irmã Dulcineia. Qual foi a bênção que a irmã recebeu de Jesus aqui na igreja de Deus é Santo?
4: Tantas que eu hoje vou ter que contar uma, depois vou contar nas outras. Eu morava numa kitnet e eu teria que me mudar, mas não sabia como. Uma casa, aluguei uma casa, mas não tinha móveis nenhum. Eu falei: o que eu vou fazer agora? Comprar todos os móveis, tá? Aí o meu parceiro estava comigo, comprou uma geladeira e eu só tinha isso. E de repente, Uma pessoa assim que me conhecia, faleceu o tio dela, e deixou todos os móveis, ela doou tudo para mim. Máquina de lavar, tudo, sabe? E eu ajoelhei assim de madrugada e pedi a Deus. Falei: meu Deus, o que eu vou fazer? Eu não tenho nada. De repente, agora minha casa está mobiliada. E eu lembro que eu vim aqui e o pastor disse: você vai ganhar um presente de Deus. Isso é um presente de Deus.
3: Diga glória a Deus, igreja. Irmã Dulcineia, a irmã conta que a irmã morava numa casa sem móveis. Quem ouviu, diga glória a Deus. Ela alugou uma casa, mas não tinha móveis nenhum. Não tinha móveis nenhum. E ela vindo aqui, ela foi revelada que ela iria receber um presente de Deus. E Deus usou uma pessoa para dar a ela os móveis. Hoje a casa está imobiliada.
4: Verdade. Foi um presente grande mesmo. E eu falei: não, eu tenho que ir lá. Hoje é meu dia de folga. Falei: não, hoje eu vou lá. Eu vou de qualquer jeito. Vim caminhando.
3: E a irmã não tinha condições nenhuma para comprar os móveis. E vindo aqui foi revelada por Jesus Cristo. E a casa hoje está cheia de móveis.
4: Ó, todos eu não tinha assim condições de comprar todos os móveis. Tinha comprado aos poucos. Aí ganhei máquina de lavar. Olha, máquina de lavar que é cara. Fogão com botijão cheio, tudo, armário de cozinha, cama, guarda-roupa, olha, outros móveis a mais, e eram móveis bons, de embuia, sabe? Olha, eu tô feliz com a minha casa, e eu ajoelho todos os dias e agradeço a Deus. E eu vim aqui, eu lembro que o pastor falou: você vai ter um presente de Deus.
5: Aqui na igreja aqui, daí eu tinha perdi tudo completamente, né? Casa, família. Daí eu não acreditava que um dia podia ter a minha casa, né? Porque é tão difícil para comprar uma casa. Daí, daqui passou 2 meses agora, ganhei a casa completa, feitinho. Já estou dentro, ganhei. Deus me deu. Ele falou para mim uma vez que eu vim aqui, ele falou: não desanime, minha irmã, porque você vai ganhar a chave na tua mão. Abra tua mão que eu vou colocar a chave. Eu abri e ele colocou a chave da casa na minha mão. Então agradeço a Deus. Sem nada, não tinha nada.
1: Meu amado irmão, seu nome?
6: Marcos.
1: Irmão Marcos, qual foi a bênção?
6: A bênção foi que eu estava desempregado. O senhor falou que até a próxima quarta-feira eu ia estar empregado e não demorou 2 dias, consegui a benção.
1: Conseguiu um emprego mesmo?
6: Consegui um emprego.
1: Deus me usou para profetizar a sua vitória.
6: Usou e foi coisa rápida.
1: E as pessoas que estão em casa agora te ouvindo, você acredita que o mesmo Deus que abençoou você, o abençoe também?
6: Com certeza, Deus vai abençoar.
1: Em nome de Jesus.
6: Em nome de Jesus.
1: É só vir para a igreja.
6: Só vir para a igreja e fazer a campanha.
1: Amém. Amém. Seu nome é?
6: Marcos.
1: Obrigado, meu irmão. Deus abençoe.
7: O que que Deus te deu nessa igreja depois que você está fazendo essa campanha aqui?
8: Prosperidade financeira, minha empresa estava falida, mas falida. Depois que o pastor puxou minha orelha, pega firme, a empresa agora já está no lucro. Ainda tem algumas dívidas, estou negociando, estou acertando, mas saí de uma falência assim que não tinha mais o que fazer.
9: Milagrão.
8: Milagrão mesmo, 50 e poucos mil de dívida num banco... R$4.560.
9: Jesus.
8: 3 mil de outro, R$1.400. Então Deus está abrindo as portas, está diminuindo as dívidas para que eu possa quitar.
9: Vale a pena fazer campanha aqui?
8: Vale muito a pena, muito. Segunda, quarta, sexta, sábado, domingo. Quanto puder vir, venha e faça campanha. Venha de manhã, à noite, porque Deus é fiel.
7: Tem gente escutando agora. O seu testemunho está sendo gravado. Manda um conselho para aquelas pessoas que estão lá te escutando no fundo do poço. Manda uma palavra de fé para aquelas vidas agora.
8: Irmãos, eu estive no fundo do poço. Eu achava que em casa eu conseguiria me levantar. É só na casa do Senhor. Venha para a casa do Senhor com as suas últimas forças. Venha. Que aqui você consegue fortalecer a sua fé, ter forças para continuar e receber os milagres e as vitórias.
7: Tem muita gente aí desanimada, igual você falou agora, sem força. Não tem força para orar, para jejuar, para fazer uma campanha, para ir para a igreja. Tem ou não tem?
8: Muito. Inclusive eu estava nesse estado. E graças a Deus... Um bom pastor cuida das suas ovelhas. Através de um puxão de orelha, volto a dizer novamente, eu retomei, vim pedindo forças, vim orando, jejuando, voltei, mas tem que estar aqui dentro. Lá na sua casa você não consegue. Tem que vir para a casa do Senhor, tem que fazer as campanhas. Se puder vir de manhã, à noite, todos os cultos, venha. Porque Deus é fiel e você vai receber o que Deus tem para ti.
9: Mora onde?
8: Aqui no Prado Velho.
9: Seu nome?
8: Moacir.
7: Deus abençoe. Eita, Jesus maravilhoso.
1: O nome do irmão e o milagre.
10: Meu nome é Geraldo Custódio da Silva. Meu milagre é o seguinte: eu tinha um carro, inclusive já estava quase um ano, ele estava meio complicado para vender, por ser um carro meio fraco de ano. Mas aí, na quarta-feira passada, eu fiz um propósito com Deus. Eu falei, se eu vender esse carro aí nesse ano, eu vou me dar meu testemunho e vou dar uma oferta na casa do Senhor. Por incrível que apareça, parece uma brincadeira. Eu vendi pelo mesmo dólar que eu comprei um ano atrás, passei no bar para tomar uma coca. Aí eu falei, você já vendeu o carro? Eu falei, ainda não. Quer vender para mim? Eu falei, eu perco o carro, é para vender, eu compro e vendo o carro direto. Vendi o carro hoje para entregar hoje. Já está quase um ano para buscar, que eu varrei para poder vender ele, ser um carro bem fraco de ano, né? Mas eu reformei o carro, deixei o carro bem integrado e chamou a atenção do próprio dono que vendeu para mim.
1: Você vendeu o carro para o antigo dono?
10: Que eu comprei, eu vendi de um.
1: Com
10: certeza, não tenho dúvida disso. E o outro testemunho também, um empréstimo que eu tinha feito também, na irmã do Santo André. Foi semana passada, a mulher me ligou, reduzindo a dívida para menos prestação, ainda me devolveu mais R$1.200.
1: Milagre, hein? Nossa. Então, o nome do teu contato com o banco, como é que foi?
10: Digo que ia reduzir a minha dívida, que eu pagava 206 conto a prestação, que tinha descontado do meu benefício, caiu para 185, me devolveu mais R$1.200.
1: Então, eu vou
11: devolveu para o irmão R$1.200 e baixou também lá o valor da parcela, 206 para 185. É milagre de Deus. Irmão, na campanha da quarta-feira, está vendo Deus abençoar. Amém. É Deus abençoante.
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heróis da oração. Sem a oração, Noé não teria construído a arca. Abraão não seria pai da fé. Isaac não teria recebido uma virtuosa esposa. Sem a oração, Jacó não seria Israel. José não teria vencido. Moisés não seria grande como líder se o seu lugar preferido não fosse o Monte Horebe, Monte da Oração. Sem a oração, Elias não seria o homem do fogo. Eliseu não seria movido pelo sobrenatural de tal forma que até nos seus ossos havia unção. Sem a oração, Ana não teria tido um filho. Salomão não seria o homem mais sábio da terra. Sem a oração de Josué, o sol não teria parado. Sem a oração, Neemias não seria o grande construtor do muro de Jerusalém. Os três jovens hebreus não seriam libertos da fornalha. Daniel não seria milagrosamente guardado ou ser lançado na cova dos leões, se não fosse homem de oração. Assim como os heróis da fé, sejamos também heróis da oração.

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1: Graças a Deus, Senhor meu Deus, Senhor meu Pai, em nome do Senhor Jesus, meu Deus, há uma necessidade de orar, há uma necessidade tão grande de orar, de viver orando de dia e de noite, como os homens do passado que orava de dia e de noite, Senhor. As mulheres, aqueles homens que estão registrados no livro da Bíblia, de Hebreus, capítulo 11, livro dos heróis da fé, aquele povo orava de dia e de noite, Senhor, aquele povo jejuava de dia e de noite, pregava de dia e de noite. Jesus, oh meu Deus, eu tenho que orar. Eu tenho que orar por esse povo. Meu Deus, eu tenho que orar por essas almas, por essas vidas que tem nos ajudado, meu Deus. Oh, meu Deus, olha os irmãos aí que tanto tem me ajudado. Meu Deus do céu. Oh, Senhor da glória, Espírito Santo. Meu Deus, em nome de Jesus, em nome de Jesus Cristo, Senhor, em nome de Jesus Cristo, meu Deus, vai rompendo todas as barreiras, todas as muralhas, todo o levante de Satanás. Satanás, o Senhor te repreenda agora. O sangue de Jesus tem poder para te repreender. O sangue do meu Deus é poderoso para te queimar. Senhor, repreende as enfermidades, as doenças, os males. Repreende a opressão dentro desta casa. Repreende, Senhor, a fortaleza do mal dentro desta casa. Ó Deus, repreenda, Senhor, repreenda, Espírito Santo, todas as forças do mal, todas as potestades, os poderes do mal. Meu Deus, repreenda agora que levantar contra nós. Senhor, repreenda. Meu Deus, vai amarrando, vai acorrentando. Meu Deus, vai acorrentando agora os demônios, os espíritos que têm segurado a mão do povo. Quantas pessoas que têm se fechado as mãos, o coração. Quantas pessoas, meu Deus, que Satanás tem tirado elas da igreja, das igrejas. Quantas pessoas, meu Deus, que eram fiéis. Pessoas que lutavam de dia e de noite, fazendo a tua obra, trabalhava de dia e corria para a igreja à noite. Ó Deus, quantas pessoas que trabalhavam à noite e corria de dia, fazendo a tua obra. Meu Deus, em nome de Jesus Cristo, meu Deus, quantas pessoas, Senhor, que tinham prazer de lutar, de orar, de jejuar, de pregar, tinha prazer de dirigir uma igreja, de viajar fazendo a tua obra, ganhando as almas para o teu reino. Não tem coisa melhor do que ganhar almas. De jejuar, de pregar, tinha prazer de dirigir uma igreja, de viajar fazendo a tua obra,

abre o coração do povo, o coração fechado, amarrado, trancado, o coração agarrado com as coisas desta vida, com as coisas deste mundo, que tudo acaba, tudo perece, tudo vai ficar aqui, vai ficar no cemitério, vai ficar para os outros. Meu Deus, tudo um dia vai acabar. Oh Senhor, oh Espírito Santo, faz nós entender isso, faz os irmãos entender isto, que ninguém leva nada. Que ilusão no coração do homem, como o homem é fácil de ser seduzido, iludido pelas coisas materiais, que um dia vai ficar tudo para trás. Oh meu Deus, eles se matam, eles morrem, eles brigam pelas coisas materiais, eles mentem por causa do bem-estar material. Senhor da glória, Espírito Santo, meu Deus, quanta gente trabalha de dia e de noite, não tem tempo para te servir, não tem tempo para Deus, não tem hora para servir a Deus. Oh meu Deus, não tem hora para comer, nem para a família, para descansar, não tira as férias, nada, só trabalhar. Meu Deus, quantas pessoas que perderam o prazer das coisas espirituais, tornaram escravo do trabalho, escravo do serviço, escravo do dinheiro, escravo do salário, do emprego, da empresa, escravo do horário, escravo do relógio, escravo do tempo, não tem tempo para nada, não tem tempo para nada. Deus do céu, Deus da glória, liberta as almas, Senhor. Quantas estão paradas, afastadas, desviadas do evangelho, quantas estão morrendo sem salvação, vão morrer sem salvação, e não vai levar nada, só vai levar a alma para o abismo, para o Hades, para ser atormentada de dia e de noite. Meu Deus, oh Jesus, oh Espírito Santo de Deus, oh meu Deus, salva as almas, Senhor, transforma os corações, Jesus, transforma os corações, Jesus, transforma as vidas, Jesus, liberta as almas, me liberta, liberta cada dia a minha alma, liberta meu coração, liberta a minha mente, meu Deus, liberta cada um de nós cada dia, vai santificando, vai trazendo pureza, vai trazendo alegria na minha alma, na alma dos irmãos, meu Deus. Senhor da glória, abençoe, meu Deus, as aberturas das igrejas, Deus é Santo. Oh Jesus, oh Jesus, prepara a condição, prepara irmãos, prepara pessoas do coração aberto, a mão aberta, para nos ajudar, pessoas católicas, evangélicas, de todas as religiões. Meu Deus, prepara, Senhor, prepara, Espírito Santo. Oh meu Deus, oh Deus, tu és dono do ouro e da prata, envia recurso, envia condições financeiras, envia, meu Deus, condições para nós poder ter horários de programa de rádio de dia e de noite, nós ter pessoas para trabalhar, pessoas para evangelizar, viajar, abrir igreja, dirigir igreja. Ó Senhor da glória, ó Deus do céu, abençoa os irmãos que nós já temos, dando a eles saúde, força, graça, alegria. Oh meu Deus, abençoa os irmãos que estão lutando comigo, ajudando nós a fazer esta obra. Oh Deus, recompensa eles, dá eles alegria, dá eles gozo na sua alma. Meu Deus, mostra para eles como vale a pena nós nos desgastar, desgastarmos nosso corpo na obra de Deus. Ó Deus, como

é gostoso, a gente cansar, a gente às vezes se estressar fazendo a tua obra. Ó Deus da glória, ó Espírito Santo da verdade, meu Deus, implanta dentro de nós a força, o poder, a graça, a unção, a autoridade, a fé e a coragem. Não deixe nós nos abatermos nas lutas, nas provações, nas tribulações, nas dificuldades, nas necessidades. Ó Deus, ó Senhor, abençoa teu povo, que tem sido um canal de bênção para esta obra. Quantas pessoas que têm me ajudado, quantas pessoas que estão nos ajudando, Senhor, e quantas outras que vão nos ajudar. Ó Deus, abençoa a vida deles, abençoa o dia a dia deles, o trabalho, a saúde, meu Deus, a família, os negócios, a vida espiritual. Ó meu Deus do céu, meu Deus, derrama força, derrama força, Senhor, dai-nos força, meu Deus. Ô Jeová, eu quero sentir dentro de mim força, autoridade, poder. Meu Deus, a carne está fraca, mas o Espírito está pronto, meu Deus. Ô Deus da glória, dai aos irmãos força, espiritualidade, santidade. Dai a mim, ó Deus, dai a nós, meu Deus. Ô Senhor da glória, meu Deus, Jesus querido, Jesus poderoso, eu me lembro das passagens da Bíblia Sagrada, quando o Senhor passava noites e noites nos montes, nas vigílias das madrugadas, com Pedro, Tiago e João, eram os três que estavam contigo, meu Deus. Ô Deus da glória, eram os três escolhidos para a oração, meu Deus. Jesus, eu me lembro da Bíblia, quando fala de Paulo, de Filipe, aqueles homens que deram a vida, que deram o tempo deles na tua obra. Ó Deus, Elias, Eliseu, que lutaram. Ó Senhor da glória, aqueles homens de Deus, como Abraão, que se envolveram de dia e de noite no trabalho, na obra de Deus, como Moisés, que lutava com aquele povo, trazendo o povo do Egito para Canaã, como Noé, que lutou fazendo a arca, trabalhando a tua obra, meu Deus, aqueles homens que deram a vida, morreram te servindo, dirigindo igrejas, conduzindo um rebanho, meu Deus. Ó Senhor da glória, Deus, aqueles homens que foram provados, experimentados, como Davi, que lutou de dia e de noite diante de Israel. Ó Deus de Samuel, ó Deus da Bíblia Sagrada, ó Deus do céu, ó Deus da glória, Senhor, fica conosco. Espírito Santo, mostra para nós como vale a pena nós lutarmos, nós batalharmos de dia e de noite na tua obra, meu Deus. Senhor da glória, haja aprovação, haja crescimento, meu Deus, que nossos olhos possam ver o trabalhar do Senhor. Ó, meu Deus, ó, meu Pai, ó, Espírito Santo, me orienta, fala comigo, me revela, me mostra o caminho da vitória, me mostra o caminho, meu Deus, me mostra o caminho da vitória cada dia, vai revelando, vai mostrando, vai agindo, meu Deus. Ó, meu Deus, abençoa o teu povo que agora estão orando, estão clamando, estão buscando. Ó, Deus da glória, ah, meu Deus, dá a eles a recompensa, faz as coisas fluir na vida deles, faz as portas se abrir.
Faz a saúde deles mudar, meu Deus. Faz os negócios dar certo, Senhor. Espírito Santo, faz a coisa fluir, meu Deus. Porque a tua palavra diz, operando Deus, quem impedirá? Meu Deus, o Senhor Jesus disse, sem mim nada podeis fazer. Ó, meu Deus, não deixa nosso trabalho ser em vão. Não deixa, Senhor, nossa luta ser em vão. Os companheiros de batalha que estão lutando. Ó, meu Deus, ó, Jeová, faz nós nos alegrarmos com a obra de Deus. Com a obra de Deus. Faz nós ver o campo, a seara, sendo abençoada. Ó, Deus, abençoe os ceifeiros, abençoe os trabalhadores da última hora, meu Deus. Ó, Jeová, ó, meu Deus, não deixe o povo esquecer dos compromissos, dos votos, das responsabilidades com a obra do Senhor. Meu Deus, com o ide do Senhor, que não é fácil. Não é fácil deixarmos nossa família, nossos pais, irmãos, e sairmos pelo mundo levando a tua palavra. Ó Deus, faz nós ver, faz nós enxergar o céu já nesta vida. Faz nós ver, ó Deus, a glória que há de ser revelada, a recompensa, meu Deus, para que cada dia nós possamos nos envolver mais e mais na tua obra. Ó Deus, ó Deus, ó Deus, a Bíblia diz que o nosso trabalho não será em vão no Senhor. Ó Deus, a Bíblia diz, ó Senhor, que aquele que planta, colhe. Eu quero colher os frutos da justiça. Eu quero ver, meu Deus, meu trabalho, a minha vida, que eu estou dando a tua obra. Eu quero ver a recompensa. Eu quero ver as almas, eu quero ver a obra crescer, eu quero ver Deus levantar obreiros. Ó, Jesus, me dá sabedoria, me dá capacidade para me liderar o rebanho, para me lutar, saber administrar, resolver os problemas, julgar os problemas com sabedoria. Ó, Jesus querido, me ajuda. Olha o povo orando agora comigo. Abençoa os irmãos que estão orando, que estão buscando conosco. Dai aos irmãos a recompensa, a saúde, a força, a alegria e a paz, meu Deus. Ó Deus meu, ó Deus maravilhoso, a tua presença é que nos encoraja, a tua presença é que nos alegra, meu Deus. Ó, aleluia. Aleluia, Jeová, o grande clama a lavastéria. Oh, aleluia, Jeová, oh, graças a Deus, graças a Deus. Meu Deus, me usa com poder para revelar, para curar, para que as bênçãos aconteçam, meu Deus. Jesus, eu te peço, abençoa os irmãos que estão me ajudando, abençoa as irmãs de todas as igrejas que estão nos ajudando. Abençoa os irmãos da Deus é Santo. Abençoa todos, meu Pai. Que a tua bênção seja com eles, desde agora e para sempre. Amém, Jesus. Graças a Deus, amém.

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5: Você que já recebeu um milagre na igreja, Deus é Santo. Venha compartilhar o seu testemunho. Não guarde essa bênção apenas para você. Existem pessoas dentro da igreja que recebem uma bênção, alcançam um milagre, veem a mão de Deus agir, mas ficam em silêncio. E isso é sério. Quando alguém recebe algo de Deus e não testemunha, não está apenas deixando de contar uma vitória, está interrompendo um propósito espiritual. O testemunho não é opcional. Ele é parte do milagre. Existem pessoas dentro da igreja que recebem uma bênção, alcançam um milagre, veem a mão de Deus agir, mas ficam em silêncio. E isso é sério. Quando alguém recebe algo de Deus e não testemunha, não está apenas deixando de contar uma vitória. Está interrompendo um propósito espiritual. O testemunho não é opcional. Ele é parte do milagre. Agora entenda isso com clareza. O testemunho protege a bênção. O silêncio pode enfraquecer aquilo que você recebeu. Quantas pessoas estão esperando ouvir o que Deus fez na sua vida para não desistirem? Quantos estão precisando de uma prova viva de que o milagre é real? E você tem essa prova, mas está guardando. Deus não te abençoou para você esconder. Ele te levantou para você falar, testemunhar, declarar. Se você recebeu cura, testemunhe. Porta aberta, testemunhe. Libertação, testemunhe. Provisão, testemunhe. Ir na frente do púlpito. Testemunhar não é vergonha, é honra. Vergonha é Deus fazer e a pessoa fingir que não aconteceu. A partir de hoje, mude sua postura. Se Deus fez, conte. Se Deus operou, declare. Se Deus te abençoou, glorifique diante de todos, porque quem testemunha fortalece a própria fé, ativa novas bênçãos e se torna instrumento para milagres na vida de outros. Não retenha o que Deus fez. Transforme sua vitória em testemunho.

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4: Eu consegui desenrolar isso aqui, o advogado me pediu para tentar resolver, que disse que estava muito difícil, é uma empresa. Ele pediu 5 mil, ia tentar. Eu fiz um voto com Deus, eu fui lá, o contador me resolveu tudo por R$200. E consegui comprar esse Celta aqui, está aqui o documento, pago, estou comprando mais uma Mercedes. E fui no banco, devia um cheque que caiu ontem, de 275 mil. Eu levei 225 mil na hora que estava contando o dinheiro, na hora que ele foi me dar o recibo do depósito, fechou, que faltava 50 mil, fechou. Me deu o recibo de comprovante que ficou na conta, 280 mil.
5: Você ia pagar?
4: Eu ia pagar um cheque de 275 mil. Levei no Banco Bradesco. Eu levei 225, faltava 50. Na hora que o caixa contou o dinheiro para receber, aí ele passou lá e me deu o recibo, 280 mil.
6: Meu Deus. É muito milagre, né? 280 mil? Cheio.
7: Vamos lá, irmã, quem está falando?
8: Aqui é a Rejane.
7: Fala, minha irmã.
8: Irmã, a benção grande foi a casa própria.
7: A casa própria?
8: É, Deus deu um apartamento para mim.
7: Mas como foi isso?
8: Foi uma revelação que o senhor tinha feito há 3 anos atrás, eu da fé. E daí, irmão, Deus me deu ele com a prestação bem baixinha, irmão, que nem é prestação.
7: Meu Deus. Meu Deus. O senhor ganhou uma casa com os móveis dentro.
8: Isso, irmão. É só a mão de Deus mesmo.
7: Foi revelada?
8: Foi.
7: Como é que foi a revelação?
8: Não, é que eu tinha ido com a minha filha há 3 anos atrás, aí na igreja, aí numa quarta-feira também. E o senhor tinha revelado, eu mais duas pessoas, que Deus ia me dar casa própria. Daí, pois deu, irmão.
7: Hoje o senhor tem uma casa própria. A senhora veio na quarta-feira, foi revelada que Deus Isso. ia lhe dar uma casa própria.
8: Isso, irmão. E daí Deus, como diz ditado, que às vezes o inimigo luta, né, irmão? Mas eu, na fé, irmão, acreditava que Deus era Deus e Deus, tipo, era dono da hora da prata e a casa seria minha, pois foi no lugar bom e na avenida, irmão.
7: Quanto você paga hoje de prestação dessa casa?
8: R$ 73.
7: Não, pelo, então você não paga. R$ 73?
8: É verdade, irmão. Posso até levar o papel lá para o senhor ver na caixa. R$ 73.
7: E o que vale essa casa hoje?
8: Ah, tá. No valor de água, eu não dou o apartamento por menos de 150 mil.
7: Meu Deus do céu, irmã! R$ 70 ela paga por mês e o apartamento custa R$ 150.
8: Eu não dou, irmão, por 150 mil.
7: 150 mil reais?
8: Não dou, porque eu moro na avenida, irmão.
7: Isso aí é milagre.
8: É milagre.
7: Essa aí é milagre, irmãos! Ouvinte, isso é milagre.
8: Ninguém acredita, irmão. Quando eu falo, ninguém acredita.
7: Milagre é assim. Milagre é desse jeito.
8: Esse é milagre, irmão.
7: A senhora mora onde?
8: Eu moro aqui no Ganchinho, irmão, na avenida, na Eduardo Pinto da Rocha.
7: Meu Deus do céu.
8: Eu moro
7: bem
8: de perto do tubo.
7: E agora o senhor está vindo na quarta-feira aqui fazer outra campanha?
8: Eu estou fazendo agora essa campanha em favor da minha casa na justiça. Pode? Tenho certeza que eu vou receber.
7: Pode contar a vitória.
8: Eu
7: pode
8: tenho
7: contar.
8: Certeza.
7: Pode contar.
8: Não só eu estou indo, como estou levando gente, irmão.
7: E todo esse povo vai ser alcançado na quarta-feira aqui, em nome de Jesus.
8: Eu creio, irmão, que a minha Deus está bem pertinho.
7: Graças a Deus. O nome da senhora é?
8: Rejane.
7: Deus te abençoe e te dê vitória em nome
8: Amém.
7: De Jesus.
8: Pai, Senhor.
7: Paz do Senhor.
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10: A benção é que eu me enquadro nessa daí. Quando eu fui para comprar meu imóvel, eu comecei a fazer campanha, Deus revelou que ia me entregar a benção. E eu tava com um carro financiado, eu corri atrás do imóvel e Deus me entregou do jeito que eu queria. Comprei um apartamento, hoje tem um sobrado de 450 mil só através das campanhas. Hoje eu vendi meu apartamento depois que eu comprei e comprei um sobrado que vale 450 mil hoje. Não tinha condições, eu tava com carro financiado, tava devendo, não tinha nem um centavo no bolso. Deus abriu as portas e graças a Deus.
7: Como a irmã se chama?
11: Leide Aparecida Kaiser.
7: Quanta bênção recebida.
11: É que eu estou fazendo a campanha da prosperidade e comecei a mês de agosto. E eu não era nem cliente ainda, né? E via pedindo, meu Deus, abre as portas de serviço pro meu esposo fixo, né?
7: Há quanto tempo ele trabalhava assim?
11: Ah, uns 4 anos. Uns 4 anos mais ainda. E daí eu chegava ao final do ano fraquejava o serviço. Chegava ao final do ano sempre sem nada, né? Daí eu falei, meu Deus.
7: Sempre passando dificuldade financeira.
11: Passando dificuldade. Daí eu comecei a fazer essa campanha, às vezes não tinha nem o dinheiro para vir.
7: Nem um dinheiro não tinha pra vir.
11: Dinheiro pra vir, às vezes.
7: Quando começou a campanha da prosperidade, era católica.
11: Era a católica daí. E eu daí trazia a carteira minha e a dele. E hoje, graças a Deus, eu trago só a minha, pra Deus abrir as portas, que Deus abriu as portas de serviço pra ele. Maravilhoso, só agradeço a Deus, viu? E agora Deus chamou ele pra casa dele, tava junto comigo na igreja. Depois, acho que Deus esperou eu servir a ele, né?
7: Até sem
11: ele.
7: Dinheiro a senhora vinha pra igreja?
11: Não tinha nem dinheiro, só tinha o dinheiro da passagem. Tinha que emprestar, hein?
7: Emprestava pra vir na igreja.
11: Isso, e daí eu peguei emprestava e vim. Aí hoje mesmo eu tava ali sentadinha falando, meu Deus, eu vim com duas carteiras no começo da campanha e hoje tô vindo só com a minha, mas eu agradeço Deus e abrir as portas de serviço pra ele,
7: seu
11: né?
7: Seu esposo, ele passou 4 anos assim, aquele trabalho, uma hora tem, uma hora não tem.
11: Outra hora tinha, outra hora não tinha e hoje deu, né? Daí aí
7: faltava mantimento na sua casa?
11: Às vezes chegava até faltar, vê? Aí agora
7: faltava dinheiro, faltava um mantimento.
11: Dinheiro, as coisas para as crianças, né? Que a gente...
7: Dificuldade financeira
11: isso,
7: tinha.
11: Isso, bastante.
7: E depois que a irmã começou a fazer a campanha da prosperidade, mudou a sua vida?
11: E mudou, porque daí sim eu fui ver como Deus é maravilhoso, te aceitei Deus e agora quero ver agora no próximo batismo descer as águas.
7: Esse Jesus é maravilhoso.
11: Mais maravilhoso mesmo.
7: Hoje tem prosperidade.
11: Graças a Deus.
7: Não falta mais nada na sua
11: nada,
7: casa.
11: Nada.
7: Tudo isso através da campanha da prosperidade.
11: Isso da cabeça da campanha da prosperidade.
7: A senhora mora onde?
11: Eu moro em Colombo.
7: Seu nome?
11: Cleide Aparecida Kaiser.
7: O nome da irmã?
12: Maria Helena.
7: A benção?
12: A benção é pela minha filha e meu genro. Os dois estavam desempregados. Graças a Deus estão trabalhando. E tão bem. As portas se abriram. E justamente, muitas vezes eles não tinham alimentação. Os dois desempregados. Eu e meu marido começamos a ajudar eles. Graças a Deus, estão trabalhando, vão receber a cesta básica. Estão dois.
13: As portas se abriu. E a irmã tem feito campanhas aqui na quarta-feira em favor da filha e do genro. Os dois desempregados, passando necessidade, dependendo da ajuda da irmã para poder comer, né? Porque não tinha o alimento. Mas a irmã vindo na igreja, fazendo campanhas por esse casal, as portas se abriram para os dois. Os dois estão empregados hoje.
12: Estão trabalhando, graças a Deus.
13: E a irmã está feliz?
12: Muito, muito, muito feliz.
13: Jesus abre porta nessa igreja.
12: Com certeza.
13: Quem está desempregado, vem para cá buscar a bênção.
12: Com certeza, vem buscar porque
13: aqui Deus opera.
12: Aqui Deus opera. É maravilhoso.
13: Amém.
12: Amém.
13: Deus abençoe, Maria Helena.
14: Aparecida de Jesus Cardoso. A bênção que eu recebi na campanha da prosperidade, eu recebi, nós conseguimos 3 terrenos que nós moramos, que já tem a casa de alvenaria feita, e conseguimos mais 2 terrenos, e meu marido conseguiu comprar um carro. Da prosperidade. É o seguinte, eu fiquei aqui na Brasília de Tiberê, no albergue São João, porque eu não tinha onde ficar. Fiquei no meio das pessoas enfermas, né? Que ali são lugares de pessoas assim, né? E meu marido dormia no segundo andar, eu dormia no terceiro andar. E depois nós conseguimos uma pecinha, mas só cabia mesmo fogão. Era um lugar do homem guardar ferramentas. E nós dormimos 7 meses em cima do acolchoado, porque nós não tínhamos onde dormir. E depois que eu conheci Jesus, a minha vida mudou. Meu marido era alcoolizado, não tinha nem documento, nem nada. Jesus deu tudo para nós. Que estão me ouvindo, olha, não é papo, sabe? Verdadeiramente é o Senhor que está nesta igreja.
7: Seu nome?
15: Irmão Jurandir. Irmão, eu ouvi a rádio 2 anos e não tinha coragem de vir na igreja. Falei, tal, domingo eu vou. E passava domingo, não ia, e dava aquele desânimo. Daí peguei, falei, não, hoje eu vou. Aí fiz, peguei. Estava de bicicleta, irmão. Cheguei aqui na igreja, pensei para entrar, daí tudo bem. Entrei, conversei com acho que é o obreiro ali. Aí comecei, falei, não, eu quero fazer um propósito do dízimo. Eu quero dar o dízimo na igreja. Aí do momento que eu fiz aquele propósito, irmão, do dízimo ali, comecei a dar o dízimo, eu tinha vontade de ter um carro, sabe, irmão? Sempre uns carrinhos velhos que eu tinha, mas só vivia dando problema. Aí peguei, fui em umas lojas aí, avalizei e tal. Aí o banco, eu fiz um financiamento num banco, não queria aprovar o financiamento, né? Daí fui numa outra loja, daí um banco ligou para mim, falou, ó, o carro seu já está aprovado, pode vir aqui assinar esse papel que já deu certo, pode vir buscar o carro. E graças a Deus, mano, a partir daquele momento que eu fiz aquele propósito, tudo deu certo. E hoje está aí o carro, um Renault Clio, um carrinho bom para mim, né? E graças a Deus, a partir do momento, para quem andava de bicicleta, irmão, ter um carro aí assim já é muito bom. E não dava certo antes de eu dar o dízimo.
7: Tudo que fazia dava errado.
15: Tudo que fazia dava errado, meu. E não é só o carro, não. Deus preparou emprego para mim, que eu vivia só desempregado, não parava nos empregos. 2-3 meses no serviço, não dava certo. E agora, graças a Deus, e tô dando dízimo e quero continuar dando dízimo, porque vale a pena mesmo, viu?
7: Depois que você passou a dar o dízimo aqui na Igreja de Deus é Santo, tudo mudou na sua vida.
15: Graças a Deus, irmão, tudo mudou. As pessoas que me vê assim agora, falam assim, poxa vida, que mudança que ele teve, né? Às vezes as pessoas ficam até assim, você vê, para quem andava de bicicleta, irmão, não tinha dinheiro, desempregado, e agora assim já deu uma mudança, né?
16: Tem um carro bom.
15: Isso.
16: Emprego bom.
15: Um emprego bom, graças a Deus.
7: Foi depois que você deu o dízimo aqui na Deus é Santo?
15: Depois, que deu o dízimo e as ofertas.
7: Então o dízimo é sagrado?
15: Oh, com certeza, um dízimo é sagrado. Eu recomendo as pessoas que ouvi no rádio para dar o dízimo, as ofertas, campanha que faz na igreja, olha, vai ter recompensa.
7: Você é experiência disso, né?
15: Experiência disso. É como eu disse anterior. Fiquei 2 anos escutando a rádio em casa, não tinha coragem de vir. E falei, não, um dia eu vou. E agora eu cheguei e estou frequentando a igreja. Já ouvi diferença.
7: Pouco tempo está aqui, já vi diferença.
15: Pouco tempo, olha, muito pouco tempo mesmo. Eu não sabia, eu não esperava que isso ia acontecer tão rápido.
7: Você sentiu nessa igreja aqui, que aqui tem uma força muito grande, tem uma graça, um poder, tem algo diferente. Você notou isso, não?
15: Com certeza, graças a Deus. Olha, eu notei diferença, já fui em várias igrejas, assim, participar, mas nada lá, não me tocava, eu não via diferença, sabe? E aqui eu comecei a participar e ouvi a diferença, sim.
7: A Bíblia fala da diferença do justo e o ímpio, do que serve a Deus e do que não serve. Nós temos que fazer a diferença. Nós temos que ser diferente do mundo. E o mundo tem que ver isso, para que as pessoas venham aqui e dizem, aqui eu senti algo diferente. Concorda comigo?
15: Concordo, sim, pastor. Olha, tem que fazer a diferença mesmo, porque às vezes se frequenta muitos anos aí, muito tempo numa igreja aí, numa denominação, e nada acontece, você fica ali, fica e algo não acontece. E aqui, como eu já disse, é pouco tempo para muita bênção.
7: Você fica muito tempo por aí perdendo tempo, parado, desanimado, frequenta uma, vai para outra, você chega aqui em pouco tempo, recupera tudo.
15: Pouco tempo recupera tudo, porque eu quando eu estava escutando a rádio em casa, deitado na cama ali, no radinho do lado ali, falei, meu Deus, mas será que acontece isso, esse testemunho que essas pessoas falam lá, e será que é verdade mesmo? Eu ficava pensando aquilo, falei, mas se acontece com eles, eu vou fazer esse propósito isso nessa igreja, eu vou lá, eu quero ver a diferença mesmo, porque se acontece com eles, vai ter que acontecer comigo também. E daí, tá aí a diferença.
7: Para quem não tinha nada, hoje está aí o carro, está aí o bom emprego e a vida mudou também.
15: Graças a Deus, mudou. Olha, é igual eu falei, muito rápido mudou. Eu esperava isso, mas mais para frente aí. E agora, graças a Deus, é só alegria.
7: Está aí, meus amados irmãos, as pessoas que vêm aqui na igreja, Deus é Santo. Nós ensinamos dentro da palavra, mostramos a verdade, ensinamos o povo, e o povo, uma vez que obedece a palavra, uma vez que põe em prática, as coisas mudam, como mudou na vida desse irmão, que durante 2 anos ficava escutando o rádio, como a senhora, que está escutando o rádio aí há 2, 3, 4 anos, e não vem aqui para Deus é Santo, não faz campanha, não firma. Às vezes até já veio aqui, mas não se firmou, veio uma vez, não voltou mais, está aí passando necessidade, doente, desempregado, não tem nada na vida. Agora, eis aí a oportunidade de você firmar aqui na igreja, como irmão, está aí firme, trazendo dízimo, trazendo a oferta e testemunhando em pouco tempo, ele mostra grande resultado dos cultos, das campanhas, das ofertas, dos dízimos e da obediência. Você quer mudar? Você fica esperando em casa, não vai acontecer. Porque durante 2 anos, ele ficou em casa esperando e não aconteceu nada. E veio para a igreja, Deus é Santo, em pouco tempo, tudo mudou na vida dele. Que Deus abençoe. Obrigado.
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1: Nós vamos ler a Bíblia aqui no Novo Testamento, no livro de Lucas, Lucas capítulo de número 2. A Bíblia diz assim, ó. Os pastores de Belém. Ora, havia naquela mesma comarca pastores que estavam no campo e guardava durante as vigílias da noite. Como é que fala aí? Não, mas está muito baixo demais. Cadê o povo? Parece que o povo está vazio. E agora vocês, para me ouvir. Versículo 9, bem alto. E o anjo lhe disse: não temais, porque eis que aqui vos trago de grande alegria, que será para quem?
2: Todo
1: o povo. Pois na cidade, me ajuda aí, vamos lá. Pois na cidade, o Salvador. E isto vos será por sinal: achareis o menino envolto em panos e deitado numa manjedoura. E no mesmo instante apareceu com o anjo uma multidão dos exércitos celestiais. Como é que fala aí? Louvando a Deus e dizendo: glória a Deus nas alturas, paz na terra, boa vontade para com os homens. Cadê o povo? E aconteceu que os anjos para o céu disseram os pastores uns aos outros: vamos, pois, até Belém e vejamos isso que aconteceu, que o Senhor nos fez saber. E foram apressadamente. E o menino, e vendo o divulgaram a palavra, e todos que Maria guardava todas essas coisas, conferindo em seu coração. E voltaram os pastores, glorificando, louvando a Deus, por e visto como havia. Amém. Amém. Oh, glória. Senta, igreja. Glória a Deus, aleluia. Graças a Deus. Oh, glória. Vamos concentrar na Bíblia, na palavra de Deus. Então, quem foi que primeiro soube da notícia que Jesus nasceu? Foi quem? Eita, me dá uma tristeza isso aqui. Foi quem, meus irmãos? Os pastores. Os primeiros a saberem foram os pastores do nascimento do Salvador. Ah, pastor, mas aquele ali era pastor de ovelha. Não era pastor de almas. Não era pastor de almas. Pois é, mas almas também são ovelha. Almas também são ovelha. Embora ele estivesse apacentando ovelhas, mesmo ovelha do pasto, mas eles foram comunicados por Deus. Almas também são ovelha. Embora ele estivesse apacentando ovelhas, mesmo ovelha do pasto,

Jesus para o rebanho, e o rebanho se alegrar, e o rebanho receber a palavra, e o rebanho se encorajar, e o rebanho se animar. Então, quando eles estavam no mato, cuidando das ovelhas, em alta madrugada, quer dizer, é o papel do pastor. Às vezes alguém está dormindo e o pastor está acordado. O pastor está acordado. Às vezes alguém está comendo e o pastor está jejuando. Às vezes alguém está pensando nas coisas materiais e o pastor está pensando na alma das ovelhas, pensando na volta de Jesus, pensando no arrebatamento da igreja. O pastor está pensando, meu Deus, o que que eu vou falar hoje para a igreja? O que que o Senhor vai colocar na minha boca hoje para falar com o rebanho, com a igreja, que precisa comer, que precisa alimentar, que precisa do pasto verdejante, da palavra que nos segura? Então, meus irmãos, minhas irmãs, os pastores estavam lá cuidando do rebanho, das ovelhas, alta madrugada. Para quê? Para o lobo não, os lobos não pegar. Porque os lobos, no deserto ali, estavam ali só esperando um descuido dos pastores para atacar as ovelhas. Só um descuido dos pastores para atacar as ovelhas. Mas os pastores estavam ali, ó, rebanhando, caminhando, andando em volta das ovelhas, para os lobos não atacar de uma vez. Os lobos não pegaram uma ovelha de uma vez. Então, você olha na Bíblia, você vê Davi cuidando das ovelhas do seu pai. E quando o lobo atacou, quando o leão atacou, quando o urso atacou, Davi estava acordado. Davi estava pronto. Davi estava preparado. Só Davi tinha aquela condição de enfrentar o leão, e matar o leão com a força que estava nele, que não era a força dele, mas a força de Deus. A força que estava nele era de Deus. A força que estava nele era o poder de Deus. Aleluia, glória, glória, glória. Não tinha cabimento de um homem, novo menino, quebrar o leão, quebrar o pescoço do leão. Não tinha capacidade, homem nenhum, de pegar um urso. Olha que o urso e o leão, nenhum vence o outro. Eles brigam e um vai embora para lá, outro vai para cá, porque a força do leão é a força do urso, uma força terrível. Mas Davi tinha mais do que o leão. Davi tinha força mais do que o urso, porque não foi o urso que venceu Davi, não foi o leão que venceu Davi. Foi Davi que venceu o leão. Foi Davi que venceu o urso. Por quê? Porque Deus estava na vida de Davi. A unção de vitória, a unção de vencedor. Oh, coisa maravilhosa, irmão. É quando nós temos certeza. Quando nós temos certeza. Não é só botar o joelho no chão, mas nós temos certeza que Deus é conosco. Você já descobriu isso, que Deus é contigo? Será que você já descobriu isso? Você já descobriu isso? Ou você está aqui bem para baixo? Hein, irmão? Ou irmã, você está aqui bem para baixo? Pendurado na oração de alguém? Hein? Pendurado na fé de alguém? Você está aqui pendurado na comunhão de alguém com Deus? Cadê a sua fé? Cadê a sua comunhão com Deus? Cadê a sua intimidade com Deus? Manifesta-se aqui hoje na igreja, dando glória a Deus e sentindo a presença de Deus nessa noite, irmão. Mostra isto. Mostra isto. Pastor da igreja tem que ver, olhar para o rebanho e ver aquela irmã destacada. Pastor, olha para a igreja e vê aquele irmão destacado, aquele irmão cheio do Espírito Santo, aquele irmão cheio da graça de Deus, aquela irmã cheia do Espírito Santo, da fé, das boas obras, do zelo, e alguém olhar e dizer: essa mulher é mulher de Deus, esse homem.

0: nome de Deus. Deus está na vida dele. Deus está na vida dela. Glória a Jesus. Glória a Jesus. Ei, cadê o glória a Jesus dessa igreja? Glória a Jesus. Alguém tem que olhar para você, para mim, e dizer assim: olha, não mexe com essa mulher. Essa mulher é ungida. Não toca nessa mulher. Essa mulher é ungida. Essa mulher tem horas extra de joelho. Essa mulher tem tempo de joelho aí que ninguém sabe. Enquanto alguém está dormindo, essa mulher está de joelho falando com Deus, lá caladinha, ninguém está escutando o barulho dela, mas o barulho dela está lá no céu, chegando lá no céu. É lá que o barulho dela está chegando. Aleluia! Aleluia, irmã! Deus está querendo tocar em alguém aqui hoje, mas o povo está com o coração fechado. Alguém talvez não tenha a voz gritante, aquela voz seca, aquela voz dura, mas a palavra dele é doce, a oração dela é doce, é gostosa. Ela bota o joelho no chão, ela sente um gosto na alma. Oh, coisa boa quando a gente bota o joelho no chão e sente um gosto na vida, um gosto diferente, uma paz que não é passageira, uma paz que não é da carne, uma paz que é do Espírito, uma paz que vem de Deus, uma paz que vem do Espírito Santo, uma paz que vem da palavra. Oh, aleluia, aleluia, aleluia. Os pastores estavam ali, e quando os anjos de Deus, quando o anjo de Deus falou com ele acerca de Jesus, aqueles homens jubilaram, alegria. E aí, para completar a obra, a Bíblia diz aqui, abra sua Bíblia para você ver aí. Olha o que a Bíblia diz aqui. Aleluia. Aleluia, glória. Olha o que diz a Bíblia aqui. No versículo de número 9 em diante, eis que o anjo do Senhor veio sobre eles, e a glória do Senhor, olha que trem maravilhoso, como diz o goiano, a glória do Senhor cercou de resplendor, e tiveram grande temor, e o anjo lhe disse: não temais, porque eis aqui vos trago boas, não é boas, nova de grande alegria, que será para onde? Será para onde? Para quem? Todo mundo. Pois na cidade de Davi vos nasceu hoje o Salvador, que é Cristo o Senhor. Isto vos será por sinal: achareis o menino envolto em pano e deitado numa manjedoura. E agora, olha aqui que eu quero falar com vocês. Olha que coisa maravilhosa. E no mesmo instante, apareceu com o anjo uma multidão dos exércitos celestiais, louvando a Deus e dizendo: glória a Deus nas alturas, paz na terra, boa vontade para com os homens. Glória a Deus. E aconteceu que, ausentando-se deles os anjos para o céu, disseram os pastores uns aos outros: vamos, pois, até Belém e vejamos isto que aconteceu, que o Senhor nos fez saber. Naquela hora ali, desceu do céu coral de anjo, de seres celestiais, cantando hino, aquele hino mais bonito, cantando aquele louvor mais bonito, que ninguém nunca cantou. Aquele louvor mais bonito que... pode imaginar. A glória de Deus desceu ali. A glória de Deus desceu naquele lugar. Não foi só o recado de Deus, mas também desceu ali anjos daquele lugar. Aquele lugar foi tomado pela presença de Deus. Aquele lugar foi tomado pela glória de Deus. Aquele lugar foi tomado, meus irmãos, por um clarão, por uma luz divina que encheu aqueles homens. Aqueles homens ficaram maravilhados. Nunca tinha visto aquilo. Como eram pastores, eles correram e foram lá em Belém para ver o que tinha acontecido. Quando chegou lá, eles foram conferir. Estava lá o menino deitado numa manjedoura, num coxo. E eles falaram tudo para Maria, tudo para José. E a Bíblia diz que Maria ficou calada, conferindo uma coisa com outra. Porque ela já sabia que ia acontecer. Ela era sabedora. Ela já tinha recebido revelação de Deus, do anjo. Então, naquele dia, cumpriu a palavra que o anjo falou para ela, quando ela nem sabia que estava grávida. O anjo falou com ela essas coisas maravilhosas, e ela ficou esperando acontecer, igual nós estamos esperando acontecer aquilo que Deus já falou conosco, aquilo que Deus revelou, aquilo que Deus prometeu, aquilo que Deus tem falado, vai cumprir tudo, porque a palavra dele é fiel, a palavra dele não volta atrás. Oh glória, oh glória, oh glória, oh glória, oh glória, oh glória, oh glória. E nós estamos aguardando uma das grandes promessas que ele falou, aleluia, que é o arrebatamento da igreja, que é no piscar de olhos, a igreja vai desaparecer, a igreja vai sumir, a igreja vai fazer falta na terra, porque enquanto a igreja estiver na terra, a igreja está orando e Deus está respondendo, a igreja está orando e Deus está mandando chuva, bênção. Por quê? Por quê? Por causa da oração dos crentes fiéis. Os homens do mundo estão comendo na nossa sombra, estão vivendo a nossa sombra. Os homens do mundo estão vivendo a nossa fé. Mas a hora que a igreja for arrebatada, o preço vai ser grande para eles. Ô igreja, vós sois o sal da terra. Vós sois o sal da terra, diz a Bíblia, irmão. Vós sois o sal da terra. Vós sois a luz do mundo, igreja. Fica triste por causa de luta, não, irmão. Crente que não tem luta não é crente. Crente que não aceita luta não é crente. Porque Deus botou nós para lutar. Então nós não somos crente. Quem somos nós que nós não temos fé para lutar? A luta é para nós. Deus botou em nós a luta. Botou em nós a ferramenta. Botou em nós a espada, botou em nós as armas espirituais, a nós vencer o inimigo, e nos ensinou a lutar, irmão, e nos ensinou a lutar, irmã. O povo não dá glória a Deus, não? Deus ensinou a nós lutar. Deus ensinou a nós lutar, que luta. Olha aí, oração, jejum, fé, santidade. É isso que o diabo tem medo. O diabo tem medo é disto. O diabo não tem medo de mim, de você. O diabo não tem medo. Ele tem medo das ferramentas de Deus que está em nós. O diabo tem medo da unção de Deus que está em nós. O diabo tem medo é dos dons, do poder, da fé, da graça, da presença de Deus na nossa vida. É isso que faz o diabo fugir. É a presença do Espírito Santo, é o poder de Deus, é a autoridade de Deus na nossa vida. Meu Deus, cadê o povo da glória de Jesus aqui? Cadê o povo, irmão? Oh glória a Jesus, oh glória a Jesus, oh glória a Jesus, oh glória a Jesus. Eu estou sentindo coisa maravilhosa aqui. Coisa gostosa na minha alma. Coisa doce na minha alma. Aleluia. A igreja tem que orar. Igreja que não ora é uma igreja morta. Igreja que não ora é uma igreja fria. Uma igreja que não ora não cresce. Igreja que não ora não tem poder para expulsar demônio. Igreja que não ora não tem poder para curar doente. Igreja que não ora não tem força para vencer a luta. A igreja tem que orar, irmão. A igreja tem que buscar a Deus. Você tem que aprender isso. Nós estamos fazendo a coisa certa, irmão. Você quer conhecer os crentes verdadeiros? Vai no culto de oração. Você quer saber quem é os crentes verdadeiros? Vai no culto de doutrina. São os verdadeiros crentes que vão buscar poder, buscar a palavra de Deus, buscar ensinamento, buscar força, buscar instrução, buscar fé, porque a fé vem da palavra. A fé vem da palavra. A fé vem da palavra, irmão. E a unção vem da oração, do jejum. A fé vem de ouvir a palavra. Jesus disse que a unção, poder, autoridade vem é do jejum e da oração. Ele diz: essa caixa de demônio não sai com coisa nenhuma a não ser com jejum e com a oração. Isso é que faz o diabo sair, isso é que faz a doença sair. Oh, glória, glória, glória, glória, glória, glória. Jesus, por que nós não podemos expulsar o demônio, Jesus? Por causa da vossa pouca fé. Primeira coisa, está aí na Bíblia. O livro de Mateus fala isso. Por causa da vossa pouca fé. Aí ele fala assim: e esta casta não sai com coisa alguma a não ser com jejum e oração. Por que a vossa pouca fé? Porque quem não tem fé não jejuma. Quem não tem fé não ora, ele quer, mas não tem força. Não tem força. Ele está de noite acordado, Deus tira o sono dele. Deus tira o sono dela para orar, mas ela fica rodando para na cama. Roda para cá, roda para lá, roda para cá, roda para lá, roda para cá, roda para lá e não vai orar. Aí quando ela bota o joelho no chão, vem o sono. Você já viu isso? O bicho vem. Epa, vai orar não. Ele pode estar com insônia, pode estar com olho, mas senão olho vagalume. Mas quando ele fala assim: agora eu vou orar, quando ele bota o joelho no chão, pode saber, ainda mais se ele estiver debruçado em cima da cama, quando ele vier, dar com a língua de fora babando. Por quê? Porque o sono vem, aquele sono que não é o sono mandado por Deus. Quem entendeu, levante a mão. Você já viu quando a gente dorme na igreja na hora da mensagem? Já viu? Que tem gente. É só chegar na igreja, hein? Fecha os olhos e apaga. Por quê? É o bicho que põe a questão nele. Aleluia. Eu mesmo era isso. Quando eu era novo convertido, eu passava a noite todinha vendo vulto. Eu passava a noite todinha ouvindo voz do diabo. Passava a noite todinha sem dormir. Mas quando eu ia no culto, que eu chegava no culto, eu apagava. Chegava no culto, eu, como diz minha mãe, diriava. Apagava minha mente. E eu assim escutava o pastor pregando, mas aquilo não entrava em mim. Eu estava assim meio acordado e meio dormindo. Para mim não entender a palavra. Porque o diabo não queria que eu escutasse a palavra. Porque ele sabia que se eu escutasse a palavra de Deus, a minha fé ia crescer, a minha fé ia nascer e crescer dentro de mim. E ele sabia disso, ele sabia disso. A fé não vem de outro lugar, não. A fé vem daqui, ó, da palavra de Deus. A fé verdadeira vem da palavra de Deus. A fé verdadeira não vem de copo de água, não vem de garrafa de água. A fé verdadeira não vem de rosa, de sal grosso. A fé verdadeira não vem de óleo, de vir buscar o óleo. Não, não, não. A fé verdadeira vem, é assim, ó. Vem orar, vem ouvir a palavra. E quando você vem orar e ouvir a palavra, a fé surge. A fé é gerada. A fé nasce. A fé nasce dentro de nós, irmão. A fé nasce, a fé cresce. Igual uma criança. A fé é gerada dentro de nós. Quem gerou a fé? A palavra. A palavra de Deus gerou a fé. E aí a fé gerou a palavra e começa a crescer. Ninguém segura ele. não é luta, não é provação, não é calúnia, não é injúria, não é difamação, não é capeta, não é pomba gira, nem pombo giro, não é macumba, não é macumbeiro, não é feiticeiro, nada segura ele, porque o Espírito Santo tocou na fé dele, a fé dele foi tocada, a fé dele foi crescida, a fé dele foi aumentada, a fé dele é poderosa, a fé dele veio de Deus, a fé dele veio de Deus. Escuta a palavra de Deus, irmão. A palavra de Deus que gera fé em nós. Ah, e aí vem oração, vem o jejum. Para gerar poder. Gerar unção. Gerar milagre. Porque uma igreja tem que ter milagre. A igreja tem que ter milagre. Que fé é essa que não tem milagre? Que fé é esta que os demônios saem? Sinais seguirão os que crerem. Os sinais seguirão os que crerem. Em meu nome expulsarão demônios. Falarão novas línguas. Se a pessoa não tem fé, ele nunca é batizado com o Espírito Santo. Não tem fé. Ele é cru. Cru. Você vai orar por ele, tá? Glória a Deus, aleluia. E aquele irmão frio, parecendo um pé defunto. Frio, fria. Você bota a mão na cabeça dele, você não vê ele, aquela vontade, aquele desejo, aquela fome de sentir a presença de Deus. É aquele irmão frio. Aquela irmã fria, gelada. Gelada. Frio, frio, frio, frio. Ele não tem fé para falar a língua estranha. Não tem fé para ser batizado com o Espírito Santo. Não tem fé para orar por revelação. Não tem fé para orar por revelação. Às vezes ele tem um Espírito Santo, mas é bem pouquinho. Ele é batizado com o Espírito Santo, mas ainda tem dúvida. Será que eu venho batizado com o Espírito Santo? Você não sabe. Ué, se você não sabe que foi batizado, eu tenho dúvida, eu não sei. Tem hora que eu fico pensando, não sei se é coisa do meu coração. Não sei se é coisa da minha mente, eu não sei, eu quero orar por revelação, Deus fala, Deus mostra, mas eu não sei se é o diabo. Que é isso, crente? Que é isso? Falta Deus confirmar a obra, os sinais seguirão os que crê. Então, nesta noite de segunda-feira, eu quero fazer uma oração aqui com vocês aqui na frente, que agora todo mundo correndinho aqui. Eu quero que Deus use nossas mãos, mas eu quero ver gente aqui suado do poder de Deus, hein?
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0: graças a Deus, meus irmãos, minhas irmãs, eu estou aqui na cidade de Curitiba. Eu estava viajando, mas cheguei. E nesta quarta-feira, dia 5 de agosto, eu quero fazer uma convocação ao povo que me escuta através do aplicativo e do site da nossa igreja Deus é Santo, porque às 9 da manhã, eu tenho uma palavra de Deus, uma palavra que vai te levantar. Você está muito desanimado. Você está muito desanimado, meu irmão. Irmã, você está muito desanimada. O inimigo quer te parar. O inimigo quer fazer você desistir. O inimigo quer fazer você não crer mais em Deus. Não crer nas promessas de Deus. Então, nesta quarta-feira, às 9 da manhã, às 3 da tarde e 7 da noite, nós aqui teremos início ou uma preparação já para uma campanha de prosperar, de crescer, de prosperar, de crescer na vida. Eu não acredito que Deus te colocou nessa terra para viver sofrendo, viver do pior, comer do pior. Não, eu creio que Deus, nosso Pai, te trouxe essa terra para você testemunhar, para você falar que Deus é Deus na sua vida. É Deus, dono do ouro da prata. Então, nesta quarta-feira, às 9 da manhã, às 3 da tarde e 7 da noite, em nome de Jesus, eu, pastor Messias, vou estar de manhã, às 9 e às 7 da noite. Pastor Jefferson vai estar à tarde, às 3 da tarde, mostrando, pelo poder de Deus, que Deus é grande, que Deus é o Senhor de todas as coisas, que tudo está nas mãos de Deus. Deus tem a chave, o domínio de tudo. Tudo é de Deus, tudo pertence a Deus. Nesta quarta-feira, às 9 da manhã, às 3 da tarde e 7 da noite, aqui na Igreja Pentecostal Deus é Santo, aqui na Avenida Marechal Floriano Peixoto, 6711, aqui no Auer. Você vai ver que esse desânimo, que essa amarração, está faltando o poder de Deus, está faltando a unção de Deus, está faltando uma palavra poderosa, uma palavra ungida, uma oração de quem crê, de quem confia no poder de Deus, de quem tem, pela bondade de Deus, intimidade com Deus, comunhão com Deus. Você vai ver a prosperidade, a fartura, a riqueza, o dom de Deus, o dom de Deus entrar na sua vida, o dom do crescimento, o dom da prosperidade, o dom da riqueza, o dom de comer do bom e do melhor, o dom de viver, e viver com fartura, e viver com alegria. Então, dia 5, neste dia 5, 9 da manhã, 3 da tarde, 7 da noite, aqui nós estaremos mostrando a vocês, pelo poder de Deus, que tudo posso naquele que nos fortalece. Você pode. Você pode. Quando Deus está contigo. Do jeito que você está, você não pode. Do jeito que você está desanimado, desanimado, você não pode. Mas, se Deus entrar na sua vida, Ele vai entrar. Você vai ver que tudo vai mudar. Venha para cá. Anima-te. Encoraja-te. Fortalece-te. O que você vai ouvir agora é prosperidade. É bênção de Deus. É bênção de prosperidade. É Deus com a igreja, Deus é santo. É Deus com os obreiros da nossa igreja, Deus é santo. Vamos ouvir para a glória de Deus.
1: Qual é o seu nome?
2: Maria. No início de dezembro, o pastor Darcy, esse santo homem de Deus, ele falou que eu ia receber uma benção. Daí, ainda deu até o tempo estipulado que eu ia receber uma benção, né? E eu estava querendo, irmão, uma cozinha nova. E a gente tem dinheiro, graças a Deus. Mas meu esposo começou a dizer assim: a geladeira está perfeitinha, o fogão está perfeitinho, está tudo perfeito, para que tirar e colocar outro novo? Mas você sabe que a gente é vaidoso, né? Gosta de tudo bonitinho, né? Aí eu falei com ele assim: não, mas eu quero uma cozinha nova e tal. E ele ali duro, dizendo: não, para que jogar dinheiro fora? Para que jogar dinheiro fora? Ah, tá tudo perfeito, não vão jogar dinheiro fora, não. E acabou que eu recebi a minha bênção. Recebi a minha benção, tudo novinho. Eu fui na loja escolher, eu escolhi tudo bonitinho, do jeito que eu quero. Meu esposo cedeu, ele é muito seguro, mas ele cedeu, sabe? Ele conquistei ele e ele cedeu, e está tudo bonitinho lá agora. E eu estou só agradecendo a Deus. Recebi a minha benção que eu queria.
3: O nome da irmã?
4: Dulcineia.
3: Irmã Dulcineia. Qual foi a bênção que a irmã recebeu de Jesus aqui na igreja de Deus é Santo?
4: Tantas que eu hoje vou ter que contar uma, depois vou contar nas outras. Eu morava numa kitnet e eu teria que me mudar, mas não sabia como. Uma casa, aluguei uma casa, mas não tinha móveis nenhum. Eu falei: o que eu vou fazer agora? Comprar todos os móveis, tá? Aí o meu parceiro estava comigo, comprou uma geladeira e eu só tinha isso. E de repente, Uma pessoa assim que me conhecia, faleceu o tio dela, e deixou todos os móveis, doou tudo para mim. Máquina de lavar, tudo, sabe? E eu ajoelhei assim de madrugada e pedi a Deus. Falei: meu Deus, o que eu vou fazer? Eu não tenho nada. De repente, agora minha casa está mobiliada. E eu lembro que eu vim aqui e o pastor disse: você vai ganhar um presente de Deus. Isso é um presente de Deus.
3: Diga glória a Deus, igreja. Irmã Dulcineia, a irmã conta que a irmã morava numa casa sem móveis. Quem ouviu, diga glória a Deus. Ela alugou uma casa, mas não tinha móveis nenhum. Não tinha móveis nenhum. E ela vindo aqui, ela foi revelada que ela iria receber um presente de Deus. E Deus usou uma pessoa para dar a ela os móveis. Hoje a casa está imobiliada.
4: Verdade.
3: Foi um presente grande.
4: Foi um presente grande mesmo. E eu falei: não, eu tenho que ir lá. Hoje é meu dia de folga. Eu falei: não, hoje eu vou lá. Eu vou de qualquer jeito. Vim caminhando.
3: E a irmã não tinha condições nenhuma para comprar os móveis. E vindo aqui foi revelada por Jesus Cristo. E a casa hoje está cheia de móveis.
4: Ó, todos eu não tinha assim condições de comprar todos os móveis. Tinha que comprar aos poucos. Aí ganhei máquina de lavar. Olha, máquina de lavar que é cara. Fogão com botijão cheio, tudo, armário de cozinha, cama, guarda-roupa, olha, outros móveis a mais. E era móveis bons, de embuia, sabe? Olha, eu tô feliz com a minha casa. E eu ajoelho todos os dias e agradeço a Deus. E eu vim aqui, eu lembro que o pastor falou: você vai ter um presente de Deus.
5: Aqui na igreja, aqui, daí eu tinha perdido, eu perdi tudo completamente, né? Casa, família. Daí eu não acreditava que um dia podia ter a minha casa, né? Porque é tão difícil para comprar uma casa. Daí, daqui passou 2 meses agora, ganhei a casa completa, feitinho. Já estou dentro, ganhei. Deus me deu. Ele falou para mim uma vez que eu vim aqui, ele falou: não desanime, minha irmã. que você vai ganhar a chave na tua mão. Abra tua mão que eu vou colocar a chave. Eu abri e ele colocou a chave da casa na minha mão. Então agradeço a Deus. Sem nada, sem nada. Não tinha nada, nada, nada.
1: Meu amado irmão, seu nome?
6: Marcos.
1: Irmão Marcos, qual foi a bênção?
6: A bênção foi que eu estava desempregado. O senhor falou que até a próxima quarta-feira eu ia estar empregado e não demorou 2 dias, consegui a benção.
1: Conseguiu um emprego mesmo?
6: Consegui um
1: emprego. Deus me usou para profetizar a sua vitória.
6: Usou e foi coisa rápida.
1: E as pessoas que estão em casa agora te ouvindo, você acredita que o mesmo Deus que abençoou você, abençoe também?
6: Com certeza, Deus vai abençoar.
1: Em nome de Jesus.
6: Em nome de Jesus.
1: É só vir para a igreja.
6: Só vir para a igreja fazer a campanha.
1: Amém. Amém. Seu nome é?
6: Marcos.
1: Obrigado, meu irmão. Deus abençoe.
7: O que que Deus te deu nessa igreja depois que você está fazendo essa campanha aqui?
8: Prosperidade financeira, minha empresa estava falida, mas falida. Depois que o pastor puxou minha orelha, pega firme, a empresa agora já está no lucro. Ainda tem algumas dívidas, estou negociando, estou acertando, mas saí de uma falência assim que não tinha mais o que fazer.
9: Milagrão.
8: Milagrão mesmo, 50 e poucos mil de dívida num banco... R$4.560.
9: Mil Jesus.
8: 3 mil de outro, R$1.400. Então Deus está abrindo as portas, está diminuindo as dívidas para que eu possa quitar.
9: Vale a pena fazer campanha aqui?
8: Vale muito a pena, muito. Segunda, quarta, sexta, sábado, domingo. Quanto puder vir, venha e faça campanha. Venha de manhã, à noite, porque Deus é fiel.
7: Tem gente escutando agora. O seu testemunho está sendo gravado. Manda um conselho para aquelas pessoas que estão lá te escutando no fundo do poço. Manda uma palavra de fé para aquelas vidas agora.
8: Irmãos, eu estive no fundo do poço. Eu achava que em casa eu conseguiria me levantar. É só na casa do Senhor. Venha para a casa do Senhor com as suas últimas forças. Venha. Que aqui você consegue fortalecer a sua fé, ter forças para continuar e receber os milagres e as vitórias.
7: Tem muita gente aí desanimada, igual você falou agora, sem força. Não tem força para orar, para jejuar, para fazer uma campanha, para ir para a igreja. Tem ou não tem?
8: Muito. Inclusive eu estava nesse estado. E graças a Deus... Um bom pastor cuida das suas ovelhas. Através de um puxão de orelha, volto a dizer novamente, eu retomei, vim pedindo forças, vim orando, jejuando, voltei, mas tem que estar aqui dentro. Lá na sua casa você não consegue. Tem que vir para a casa do Senhor, tem que fazer as campanhas, se puder vir de manhã, à noite, todos os cultos, venha. Porque Deus é fiel e você vai receber o que Deus tem para ti.
9: Mora onde?
8: Aqui no Prado Velho.
9: Seu nome?
8: Moacir.
7: Deus abençoe. Eita, Jesus maravilhoso.
1: O nome do irmão e o milagre.
10: Meu nome é Geraldo Custódio da Silva. Meu milagre é o seguinte: eu tinha um carro, inclusive já estava com mais um ano, ele estava meio complicado para vender. Você é um carro meio fraco de ano. Mas aí, na quarta-feira passada, tive aqui, eu fiz um propósito com Deus. Falei, se eu vender esse carro aí nesse ano, eu vou vir dar meu testemunho e vou dar uma oferta na casa do Senhor. Por incrível que apareça, parece uma brincadeira. Eu vendi pelo mesmo dano que eu comprei um ano atrás, passei no bar para tomar uma coca, aí eu falei, você já vendeu o carro? Falei, ainda não. Quer vender para mim? Falei, eu perco o carro, é para vender, eu compro e vendo o carro direto. Vendi o carro ontem para entregar hoje. Já está mais um ano para buscar, que eu varrei para poder vender ele, ser um carro bem fraco de ano, né? Mas eu reformei o carro, deixei o carro bem integrado e chamou a atenção do próprio dono que vendeu para mim.
1: Hoje vendeu o carro para o antigo dono?
10: Que eu comprei, eu vendi de novo.
9: Com
10: certeza, não tenho dúvida disso. E o outro testemunho também é um empréstimo que eu tinha feito também na irmã do Santo André. Foi semana passada, a mulher me ligou, reduzindo a dívida para menos prestação, ainda me devolveu mais R$1.200.
1: Milagre, hein? Nossa. Então, vou ter contato com o banco, como é que foi?
10: Digo que ia reduzir a minha dívida, que eu pagava 206 conto a prestação, que eu tinha descontado do meu benefício, caiu para 185, me devolveu mais R$1.200.
1: Então, eu vou
11: devolveu para o mão R$1.200 e baixou também lá o valor da parcela, 206 para 185. É milagre de Deus. Irmão, na campanha da quarta-feira, está vendo Deus abençoar. Amém. É Deus abençoante.
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5: O nome da irmã?
6: Sofia, como muita igreja capaz do Senhor Jesus. Em primeiro lugar, foi uma cura especial que Deus me deu. E outra cura, outra libertação de uma dívida que eu tinha impagável. E não consegui, era no meu nome do falecido, o terreno. Há mais de 40 anos a gente tem esse terreno. E esse ano veio no meu nome o PTU, que nunca tinha vindo. Então, eu tenho que agradecer muito a Deus.
5: Ela devia uma conta de mais de 100 mil. Era isso mesmo, né?
6: 144.800.
5: 144.800 que o marido dela morreu, deixou para ela, não é isso?
6: Não, a dívida não, deixou só o terreno e o filho. A dívida foi depois que roubaram o documento do terreno e colocaram o meu nome no CEPRO com dois apartamentos no centro, que eu nunca fui lá e nunca vi.
5: 144.800.
6: Daí foi colocado na justiça e eu coloquei no altar, a vida inteira colocando no altar, que não tinha como pagar um advogado nem nada, que no começo eu paguei, depois não deu certo, o advogado fez tudo errado. Aí eu falei, eu não vou colocar mais dinheiro no advogado. Quando meu filho descobriu a situação, aí ele começou a pagar. Então, toda essa situação ficou em 28 com o advogado. Na hora, eu comecei a orar, a advogada tirou 2 mil assim, na cara limpa. Ela não conseguia fazer a documentação lá, teve que meu filho sentar no lugar dos dois lá e fazer a documentação, que eles não entendiam nada. A mulher começou a dar um calor naquela sala e eu clamando a Deus, orando a Deus, porque foi uma coisa muito errada.
5: Vocês ouviram aí? 140 e tantos mil. Sumiu a dívida.
6: Nós pagamos 82 mil. E acabou. E esse ano veio o PTU no meu nome.
7: Quer dizer que a dívida de 144 caiu para 80.
6: Para 82. E ela ainda deu um prazo que, se não tivesse pagado naquele dia, a dívida ia voltar com mais juro. E graças ao Senhor Jesus, Deus deu condições do meu filho pagar à vista.
8: Dá uma salva de palmas.
9: Deus faz. A igreja Deus é Santo mostra.
8: Como é que a irmã chama?
10: Cauane.
8: Vamos lá, conta o milagrão.
10: São vários milagres que eu já recebi aqui, né, na igreja, desde quando eu passei para cá, já faz 8 anos. E são várias curas, milagres. Deus deu vida novamente para o meu pai. E também bênçãos financeiras que eu recebi das mãos do Senhor. De, no total, assim, que eu já recebi fazendo voto, Deus usou ele mesmo, meu pai, para me dar R$4.000. Foi através de um voto que eu fiz. E novamente ele me deu 3.000. Daí novamente eu fiz outro voto de R$23. O Senhor usou ele novamente para dar R$1.000 para mim. E também a bênção do nosso terreno, que Deus revelou ao pastor, que estava vendo um terreno, e Deus ia entregar para alguém. E a gente estava ali com um pensamento de comprar aquele terreno, mas nós não tinha condição. E ali a gente fez uma troca com o rapaz, ele aceitou o carro e não precisou de mais nada para dar em dinheiro. Ficou em troca do carro e hoje o terreno vale mais do que o valor do carro. Já vale mais de 3 vezes a mais o carro que a gente tinha. Então essa foi a bênção que Deus entregou e muitas bênçãos que Deus tem feito através dessa igreja na minha vida.
8: Milagrão.
10: Milagrão. Em nome de Jesus.
8: Mora
10: em Araucária.
8: Palma para Deus, palma para Jesus.
11: Saúde a igreja com a paz do Senhor Jesus.
12: Amém.
11: Irmãos, vou contar uma bênção que eu recebi da mão do Senhor através do voto. Eu estava usando o pastor Darcy Messias, né, numa quarta-feira, entregando o voto, e olhou para mim e falou que Deus era para mim pegar aquele voto, que Deus ia dar uma bênção para o meu marido de herança. Daí ali eu fiquei pensando assim, peguei o voto e fui para casa. Passou uns diazinhos ali, a minha sogra pegou, me ligou para o meu marido para a gente ir lá assinar que tinha aparecido uma herança para ele do Rio Grande do Sul, da tataravó do pai dele, sabe? A tataravó que tinha deixado uma herança, que passou uma linha de trem ali por dentro do terreno, ficou muitos anos na justiça, e ali Deus preparou para o meu esposo, né? Então se cumpriu a revelação, Deus usou o servo dele. Imagine quantas gerações que passou para chegar na mão do meu esposo, né? Então nós temos que crer nas revelações do Senhor, quando o servo de Deus falar para a gente pegar o voto, para a gente tomar posse, porque é Deus usando o servo dele aqui, amém? E eu creio muito nas revelações, tudo que o pastor tem falado tem se cumprido na minha vida. Quando eu cheguei aqui, irmãos, eu não tinha casa própria, Deus preparou minha casa própria. Tenho meu carro, Deus deu uma vida estável para mim servir a Ele, né? Para mim fazer a obra dEle ali, em todas as partes, né, de carro. Então Deus tem me dado vitória, Deus tem me dado grandes bênçãos financeiras, espiritual, todas as áreas. Eu agradeço a Deus por isso, amém? Agradeço a oportunidade e as palmas que louvam o Senhor.
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8: O nome da senhora?
13: Meu nome é Dinorá. Eu vou contar uma benção. Eu morava em Santa Quitéria, aqui em Curitiba, 8 anos atrás, né? Daí eu troquei uma casa minha lá por outra aqui em São José. Só que aqui eu peguei um terreno bem grande e as casas eram tudo casa preta, assim, casa ruim, casa tudo abandonada, né? E eu falei com o Senhor, falei, Senhor, o que eu vou fazer agora? Agora eu não tenho dinheiro para mim reformar essas casas, mas eu comecei a fazer as campanhas aqui na Deus é Santo, pegando meus votos, cumprindo com meus votos, e levando tudo certinho, e pedindo a milagre de Deus e orando as madrugadas também de joelho, né? Não é só pedir, nós temos que orar também de ajoelhar, ler a palavra do Senhor e clamar a Deus, pedir para o Senhor, né? E eu tinha uma causa da justiça que fazia, era trabalhista, eu trabalhei no hospital 33 anos e eles me pagaram tudo pela metade, daí eu peguei um advogado e coloquei para me receber só que era meu, não que era dos outros, né? E aquela causa não saía, aquela causa de maneira nenhuma. Daí tanto fazer oração e fazer meus votos, minhas campanhas na Deus é Santo e na minha igreja também. Só que na minha igreja não recebia prosperidade, eu recebia aqui a minha bênção.
5: A senhora foi revelada aqui?
13: Fui revelada aqui que o Senhor ia me dar o dinheiro, que ia dar condições de eu fazer tudo que precisava, né? Todos meus sonhos seriam realizados. Aquela causa da justiça minha saiu 100 mil reais da minha causa.
5: 100 mil reais?
13: 100 mil, tirei meu dízimo na igreja e com o resto eu reformei todas as minhas casas. São 3 casas que eu tenho. O terreno tem 3 casas de alvenaria, muito boa, minhas casas.
5: Valeu a pena a senhora fazer campanha, vale a pena fazer campanha aqui na Deus é Santo. E esse povo que está em casa escutando, manda um alô para esse povo agora.
13: Ah, eu peço para todas as pessoas que estão me ouvindo, que venham fazer campanha na Deus é Santo, tanto faz na prosperidade, como na vida sentimental, como na vida financeira, em todas as áreas da saúde, vale a pena fazer. A Deus é Santo, aqui tem santidade, aqui tem a promessa, que promessa Jesus cumpre em tudo. É só fazer certas campanhas, crer no Senhor, que o pastor da SMC ele ora com muita fé, e nós também temos que ter fé e crê no Senhor que tudo dá certo.
5: A senhora mora onde?
13: Eu moro em São José dos Pinhais.
5: Vale a pena sair lá de São José e vir aqui na igreja de Deus é Santo?
13: Vale a pena. Eu cuido dos meus netos, minha nora trabalhar, mas eu dou um jeito na quarta-feira, eu deixo as crianças com meu esposo e eu venho. Vale muito a pena. Eu não vou deixar de vir nessa igreja nunca. Enquanto eu conseguir vir com minhas pernas aqui, eu vou vir.
5: Agora eu fico pensando, tem tanta gente que mora bem pertinho da igreja, fica dando desculpa, porque eu moro longe, né? E ela mora lá em São José dos Pinhais e vem fazer a campanha. Tá vendo? Que o que move a pessoa para ir para a igreja não é a distância, é a fé, meus irmãos. Obrigado, irmã Denorá.
13: Amém, Jesus.
5: Palma para Cristo, meus irmãos.
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5: Nome da irmã?
12: Daiana.
5: Conte a bênção.
12: A minha bênção é que essa semana eu tinha feito um orçamento de um box para o meu banheiro e dava 1.800, quase 1.900 na verdade. Daí eu falei, meu Deus, é muito caro, né? Daí fiquei pensando, falei, vamos, né, vou ter fé, vai dar tudo certo, eu sou dizimista certinha aqui na igreja. Daí orei, pedi para Deus, né, daí o meu esposo estava olhando no LX, né, daí ele falou assim para mim, olha o que eu achei, um box igualzinho que a gente vai colocar, o rapaz está pedindo R$400. Daí eu falei, sério? Eu falei, aham, daí eu falei, então vamos lá ver. Daí chegamos lá para ver, daí o box igualzinho que eu ia colocar de 1.900, eu paguei R$400.
5: Milagrão.
12: Vale. Graças a Deus. Vale a pena ser fiel, vale a pena ser dizimista. Eu venho na igreja toda quarta-feira, toda sexta, sou dizimista certinho e não me arrependo por nenhum minuto.
5: Vale a pena se esforçar, irmãos que tem em casa agora, fazer as campanhas, dizimar, insistir, perseverar, porque a recompensa é grande. A irmã mora onde?
12: Moro no SIC.
5: No SIC. No vale SIC. A pena vir aqui?
12: Vale a pena, graças a Deus.
5: Manda um alô para esse pessoal aí, que diga, mas que é longe, não dá. Manda um alô para esse povo desanimado aí.
12: Não, distância não é desculpa não, tem que vir na igreja, que é uma benção, não me arrependo e olha, faz anos que venho, faz anos que sou dizimista e só tenho a agradecer a Deus.
5: Obrigado, irmã.
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graças a Deus, paz do Senhor e Salvador Jesus Cristo, povo de Deus, povo da fé, irmãos de Curitiba, Paraná, de outros estados brasileiros, de outros países que nos acompanham através dessas lives. Prazerosamente, quem tem o prazer de cumprimentar todo o povo de Deus com a paz do Senhor Jesus, é o seu irmão em Cristo, presbítero Raimundo. Já estamos aqui na expectativa para oração, o clamor das 18 horas, meus irmãos, e já muitas pessoas conosco aqui pelo YouTube, já chegando, deixando seu like, já compartilhando, já preparando para a oração das 18 horas, o clamor das 18 horas. Luiz Henrique conosco aqui pelo YouTube, Jorge Firmino também, pastor Claudemir conosco aqui, disse de Oliveira também, Ministério Profundos aqui também, Elias também aqui conosco, Neto, cooperador Neto de Fazenda Rio Grande, Gisele da Rocha também aqui conosco, Mari Lopes também aqui conosco, José Disseu de São Mateus do Sul, Conceição Siqueira de Apiaí, São Paulo, Jussaras Vítima também de Rio Grande do Sul conosco aqui, Daniel Francisco também, Isaías de Laje, Santa Catarina, povo de Deus está chegando, já está deixando aí seu pedido de oração e Deus vai entrar com a providência na sua causa, na sua casa, no seu lar, na sua família, em nome de Oziel também, Martins conosco aqui, chegando para esta oração, Deus abençoe todo o povo de Deus aqui pelo YouTube. Vamos aqui pelo Facebook, Elias Vital, Salete Valdir, casal também do Rio Grande do Sul, Neuza Cavalheiro também aqui de Curitiba, Emerson Cavalheiro também aqui conosco por esta live. Maneuza já chegou, já compartilhou. Povo de Deus é assim mesmo, vai chegando, vai compartilhando, vai deixando o seu like, vai deixando aí seu pedido de oração, vai inscrevendo no canal, vai baixando o aplicativo da nossa igreja Pentecostal do Zé Santo. Vamos ver se dá tempo para nós ver quem está conosco pelo site. Um minutinho apenas, né? Ou um minutinho apenas para o início da oração. Vamos ver quem está no site conosco, quais localidades, estados e municípios. Vamos lá? Glória a Deus. Eu estou na fé para Deus operar milagres. Estou na fé para Deus derramar bênçãos e vitória. Pessoas que descobriram enfermidade agora, Deus vai fazer milagre, vai fazer subir os caroços, tumores, nome de Jesus, através desse clamor das 18 horas. Vamos lá, irmã Ana Glória da Silva Ribeiro. Glória a Deus, vamos lá, povo de Deus, vai deixando aí seu like, vai deixando aí seu pedido de oração, né? Rosana Aparecida também chegando aqui de Conselheiro Lafayette, Minas Gerais. Deus abençoe. Irmã Gisele da Rocha é de Ibituva, Paraná, né? Vamos lá, irmã Ana Glória, rapidamente para nós começar essa oração. Curitiba, capital dos paranaenses. Guarapuava, sudoeste. Colombo, Estados Unidos da América. Viamão, Rio Grande do Sul. Alvorada, Rio Grande do Sul. Caxias do Sul, Cajati, São Paulo, né? Vamos lá então para a oração, irmãos, momento de oração, vamos falar com Deus, 18 horas em ponto, vamos falar com Deus.

Graças a Deus, glória a Deus, aleluia, glorioso Deus, maravilhoso, eterno, soberano Pai. Ó meu Deus, em nome do Senhor e Salvador Jesus Cristo, meu Deus, em nome do Senhor e Salvador Jesus Cristo, ó Pai, nesta oração, meu Deus, o clamor das 18 horas, meu Deus, olha esse irmão, esta irmã, olha essa pessoa, meu Deus, que está crendo, meu Deus, no seu milagre, está crendo, meu Deus, na resposta, através da oração, deste clamor. Jesus, estenda tuas mãos poderosas, meu Deus, para guardar a entrada, para guardar a saída, para guardar, meu Deus e meu Pai, nossos caminhos, meu Deus, cobre com teu sangue agora, toma nas tuas mãos, oh Deus, esse lar, essa casa, essa residência, essa família, meu Deus, esses familiares, esta parentela, cobre com teu sangue agora, meu Deus, esse trabalho, esses negócios, meu Pai, esses projetos, esses planos, meu Deus, e meu Pai da glória, cobre com teu sangue, toma nas tuas mãos, meu Deus, toma nas tuas mãos agora, a vida, meu Deus, a vida, meu Senhor da glória, desta pessoa, meu Deus, que está apresentando a sua família, que está apresentando, meu Deus, meu Pai, a sua casa, o seu lar, o seu trabalho, os seus negócios, meu Deus, os seus projetos, a sua situação, meu Pai, entra com a providência. O Senhor é o Deus de providência, é o Deus que nunca falha, nunca erra. A promessa do Senhor na nossa vida tem cumprido todas as tuas palavras, meu Deus. Deus, tem sido, meu Deus, para o fortalecimento e o renovo daqueles que o segue, daqueles que o busca, daqueles que têm um compromisso com o Senhor, meu Pai. O Senhor também tem compromisso com ele, com ela. Deus, guarda esse lar, essa casa, essa família, Senhor, essa criança, meu Deus, esse adolescente, esse jovem, esse homem, essa mulher, meu Deus, cobre com teu sangue esta parentela. Jesus, estenda a tuas mãos, ó Pai, na vida, meu Deus, espiritual do teu povo, Senhor, fortalece, repreende a frieza, repreende o esfriamento espiritual, repreende a fraqueza, o desânimo, meu Deus, repreende a dúvida, repreende a incredulidade, Jesus, cobre com teu sangue, joga por terra a incredulidade, joga por terra, meu Deus, a fraqueza, a frieza, o esfriamento, Senhor, meu Deus, esta pessoa, Senhor da glória, que está fraca para orar, para jejuar, para santificar, para consagrar, meu Pai, para buscar ao Senhor, Deus, venha fortalecer, venha renovar, venha, meu Deus, trazer, oh Pai, um renovo espiritual na vida do teu servo, na tua serva, meu Pai, naquela pessoa, meu Pai, que está passando por momentos difíceis, por momentos, meu Deus, de batalha, de guerra, de lutas espirituais, meu Pai, cobre com teu sangue, cobre com teu sangue, entra, meu Deus, com a providência, faz o milagrão acontecer, meu Pai, na área espiritual, na área financeira, na área conjugal, sentimental, na área familiar, meu Pai, na libertação, na saúde, meu Deus, desta família, desta pessoa, olha quantas pessoas orando conosco, apresentando, meu Deus, os seus projetos, apresentando, meu Deus, as suas causas, os seus problemas, aquilo que ela não consegue resolver, solucionar, alcançar, realizar, pois é o Senhor, meu Deus, quem tem tudo em suas mãos, ó Pai, tudo vem do Senhor, tudo é do Senhor e tudo tornará para o Senhor, meu Pai, age, opera, meu Deus, a cura divina, traga um milagre urgente na saúde, meu Deus, traga um milagre urgente, meu Pai, na saúde desse homem, toca no coração, que está fraco, Senhor, olha essa pressão que tem baixado, meu Deus, olha essa pressão desregulada, Senhor, pressão baixa, pressão alta, Senhor, cobre com teu sangue, toma nas tuas mãos, repreende o infarte, meu Deus, vai repreendendo o infarte, o derrame, o AVC, quebra as maldições não quebradas, as maldições hereditárias, as maldições de invejas, meu Deus,
Deus vai quebrando todas as maldições com palavras, palavras contrárias, palavras negativas, palavras de derrota, de fracasso, palavra que não vai vencer, que não vai ser feliz, que não vai ser ninguém, que não vai ter êxito, que não vai ter sucesso. Mas o sangue de Jesus tem poder para repreender, para queimar, para jogar por terra agora essas palavras contrárias, essas orações contrárias. Vai queimando agora os planos e projetos do maligno inimigo. Meu Deus, quebra as maldições hereditárias, as maldições, meu Deus e meu Pai da glória, das potestades, os principados, os príncipes das trevas destes séculos. Meu Deus, quebra todas as maldições com oferenda. Meu Deus, o nome desta pessoa,

católica, com aquele fumo, com aquele charuto. O sangue de Jesus tem poder para repreender agora. Repreende agora. Repreende, meu Deus. Repreende o demônio do vício, da bebida alcoólica. Jesus quebra as maldições de drogas nesta família. Vai quebrando, meu Deus, as maldições nesta família, de pai para filho, Senhor, de geração em geração. Oh Pai, quebra essas maldições, meu Deus, tudo enquanto é malignidade, obra maligna que se levantou dentro desse lado, dessa casa, dessa família, contra essa criança que vive nos postinhos de saúde, nos postinhos 24 horas, nos UPAs, meu Deus, tomando medicação, sendo medicado, fazendo exames, meu Pai, da saúde para esta criança. Ah, meu Deus, saúde, Senhor da glória, para esse homem, essa mulher, essa pessoa que não consegue, meu Pai, vencer, meu Deus, o espírito de enfermidade. Repreenda agora. Que todo mal sai, sai, sai, sai, sai, sai. Toda enfermidade sai agora. Sai da cabeça, sai do corpo, sai do alto da cabeça, planta dos pés. Jesus faz um check-up, faz uma ressonância magnética, faz um raio-x, meu Pai, que só o Senhor pode saber aonde que está o problema, meu Deus, de saúde desta pessoa. Se está na cabeça, se está na garganta, se está no esôfago, no estômago, no intestino, se está no fígado, no pâncreas, meu Deus, se está, Senhor, na vesícula, na bexiga, nos ovários, no útero, na próstata, Senhor da glória, se está na pele, no sangue, nos ossos, meu Deus, vai curando, meu Deus, a doença na pele, o câncer de pele. Jesus queima todo o câncer de pele. Jesus queima o câncer de próstata, queima, Jesus, queima o câncer no intestino desta pessoa, câncer de mama, Jesus, vai queimando agora o câncer no pâncreas, meu Deus, repreende agora esse tumor aí, meu Deus, no próstata, queima, Jesus, queima o câncer no intestino desta pessoa, câncer de mama, Jesus, vai queimando agora o câncer no pâncreas.

A maldição de doença, essa diabetes, essa glicose, meu Deus, essa tireoide, cobre com teu sangue agora, essa artrite, artrose, trombose, queima, Jesus, queima, queima esse inchaço no fígado dessa pessoa, essas dores no abdômen, na barriga, meu Deus, vai quebrando essas maldições de enfermidade, meu Deus, quebra tudo enquanto é vírus, praga, peste. O sangue de Jesus tem poder para queimar, repreender e jogar por terra as maldições de doença, maldição de dívida, maldição familiar, maldição conjugal. Meu Deus, vai quebrando essas maldições, meu Pai, hereditárias. Joga por terra agora essas barreiras, impedimentos e muralhas, meu Pai, porta fechada, trancada, amarrada pelo tranca-rua. Cai por terra hoje. Hoje, o Senhor, meu Deus, tem a chave que abre e ninguém pode fechar, que fecha e ninguém pode abrir. Senhor, abre essa porta, meu Deus, para esta família, porta de emprego, com um salário melhor, com um salário bom, que venha suprir as necessidades desta família, que venha prover, meu Pai, todas as despesas desta casa, desta família. Repreende, repreende os juros abusivos, Senhor, meu Deus, juros bancários, oh meu Deus, os juros do cartão de crédito, do empréstimo, Senhor, que essa pessoa apurou e emprestou dinheiro do banco, meu Deus, da glória, do credor, até mesmo do agiota, Senhor, dá condições, meu Pai, condições, meu Deus, para pagar essas contas de juros abusivos, Senhor, quebra, Jesus, quebra todas as maldições de dívida, joga por terra agora, visita agora a conta bancária desse homem, dessa mulher, dessa família, faz aparecer, meu Pai, o dinheiro nesta conta, meu Deus, faz aparecer nesta conta corrente, conta poupança, conta salário, conta fácil, conta de aplicativo, conta digital, meu Pai, prospera, prospera, meu Pai, prospera. Olha essa fatura, meu Deus, do cartão de crédito, Senhor, meu Deus, visita agora essa fatura, meu Deus, dá condições para pagar essa fatura. Olha o cartão de crédito, Senhor, para essa pessoa controlar. Deus, visita agora a situação financeira, meu Deus, do teu servo, da tua serva. Olha esse homem que ora conosco, olha essa mulher que ora conosco, de outra denominação, de outro ministério, mas ela está crendo, ele está crendo no seu milagre, na resposta, na bênção da família, na bênção, meu Deus, do Senhor na vida dele, dela, da família, a bênção que enriquece, e o Senhor não acrescenta dores, meu Pai, obre com teu sangue, entra com a providência, recompensa, meu Pai, recompensa, meu Deus, esse irmão está semeando a sua fé, semeando, meu Deus, na oração, no clamor, na perseverança, Pai, olha, meu Deus, a membresia da Igreja Pentecostal dos Santos, as obreiras, obreiros, cooperadores e cooperadoras, oh, meu Deus, Deus da glória, meus familiares, meu Pai, olha os dirigentes, os diáconos, presbíteros e pastores, meu Deus, cobre com teu sangue, seus familiares, abençoa também, meu Pai, os diretores, abençoa o pastor presidente, o seu lar, a sua casa, a sua família, abençoa o pastor Messias, meu Pai, dando a ele, meu Pai, virtude, graça, meu Deus, saúde, meu Deus, ao teu servo, a ele perseverança, dá ele perseverança, dá ele, meu Deus, cada vez mais, meu Pai, entendimento, sabedoria, meu Pai, cobre com teu sangue o teu servo, livra do laço, da seta, do inimigo, do laço do inimigo, dos dados inflamados, do maligno, e o Senhor venha quebrar, meu Deus, quebrar, Jesus, todas as barreiras contra a vida do teu servo, contra a saúde, contra seus familiares, abençoa a sua casa, o seu lar, meu Pai, a sua esposa, os seus filhos, meu Deus, abençoa a sua nora, seu genro, seus netos, meu Pai, cobre com teu sangue, meu Deus, e meu Pai da glória, a obra da Igreja Pentecostal, Deus é santo.

Santo, o ministério da Igreja Pentecostal dos Santos, lá no estado de Goiás, de Minas Gerais, meu Pai, em todo o Paraná, meu Deus, cobre com teu sangue Santa Catarina, Rio Grande do Sul, meu Pai, em breve em outros estados, em breve em outras regiões, meu Pai, até mesmo outros países, meu Pai, esse evangelho, meu Pai, que foi revelado ao pastor Messias, meu Deus, meu Deus, meu Deus, meu Deus, ajuda, Senhor, a nós manter esta obra sadia na doutrina revelada ao teu servo, na palavra revelada a este ministério, nas orações, nos clamores, meu Pai, meu Deus, no zelo, na graça, na santidade, meu Pai, meu Deus, na santificação, porque a santificação, meu Pai, meu Deus, meu Deus, é a santificação que vai nos levar para ver o reino dos céus e a sua justiça. Sem a santificação, ninguém poderá ver o reino do Senhor. O reino do Senhor, meu Pai, cobre com teu sangue agora. Toma nas tuas mãos agora. Entra com a providência, meu Pai, nesta causa, na justiça. Meu Deus, olha esta audiência. Olha essas, meu Deus, meu Pai da glória. Audiências, meu Pai, que está para sair, meu Deus da glória, olha essa despesa hospitalar, olha essa despesa, meu Pai, de viagem, olha essa despesa, meu Pai, com remédios, com farmácia, entra com a providência, vai provendo, meu Pai, vai provendo, meu Deus, ô Jesus, olha esta aposentadoria, olha esse benefício do INSS, meu Deus, olha essa carta de consórcio, que ainda não foi contemplada, mas o Senhor poderoso, meu Deus, para dar vitória, ah, meu Deus, vai dando vitória ao teu servo, tua serva, cobre com teu sangue, meu Pai, e abençoa todos que estão orando conosco, Senhor, neste exato momento, perseverando, meu Deus, e confiando na sua vitória, em nome do Senhor e Salvador Jesus Cristo, amém? E amém, Jesus. Glória a Deus.

Graças a Deus, meus amados irmãos, glória a Deus, estamos alegres, contentes com o Senhor e crendo no nosso milagre em nome de Jesus, nome do Senhor Jesus Cristo. Olha quantas pessoas orando conosco para receber a sua vitória, se receber a sua bênção. No YouTube, várias pessoas comentando, cooperador Luiz Henrique, Jorge Firmino, Dirce Oliveira, olha quantas pessoas, Elias, né? Elias Neto, Gisele da Rocha, de Ibituva, Mari Lopes, né, também aqui conosco, José de Serro, Conceição Siqueira, de Apiaí, São Paulo, Manjussara de Caxias do Sul, Daniel Francisco conosco também, conosco também aqui Isaías de Lages, Santa Catarina, Conceição Siqueira, de Apiaí, São Paulo, Daniel Francisco, né? E quem mais? Osiel Martins conosco também aqui nessas orações. Rosana Aparecida de Conselheiro Lafayette, Minas Gerais. Deus abençoe o povo mineiro. Deus abençoe a todos que estão orando conosco. Deus abençoe o povo do sudoeste do Paraná. Deus abençoe o povo de Campos Gerais, né? Clarice conosco aqui também. Clarice de Mercês, Curitiba. Glória a Deus, Deus abençoe. Deus abençoe mesmo. Estamos na oração, estamos no clamor e eu creio que Deus vai entrar com a providência na causa dos irmãos que estão apresentando aqui, pedindo a sua oração. Nome de Jesus. Certo, povo de Deus? Eliane Oliveira também aqui conosco. Quem mais aqui pedindo oração? Nossa irmã Rosana Aparecida. Conceição Paiva, saúde, né? Saúde para Conceição, nome de Jesus. Itaci, conosco aqui também pelo YouTube, né? Lucineia Lima também conosco aqui. Deus abençoe. Deus vai entregar vitórias. Andrade também conosco. Deise Helena também aqui conosco. Glória a Deus. Os irmãos estão pedindo oração, nós vamos orar daqui a pouco mais uma oração. Nilson Silva também conosco, glória a Deus, né? O povo está na fé, o povo está crendo na sua vitória em nome de Jesus. Eu creio na resposta dessa oração. Nós já vamos ver também aqui pelo Facebook os irmãos que estão na fé pedindo oração. Lourdes dos Reis aqui no YouTube ainda, Lourdes dos Reis, né? Jane Chaves, glória a Deus. Quem mais? Operador Esther Souza de Ponta Grossa, glória a Deus, Deus abençoe o povo dos Campos Gerais, aleluia. Nilson Silva, Daniela Francisca, Regiane Santos também aqui conosco, Antônio Santos, meu Deus, muitas pessoas, né? Pastor Claudemir conosco, Neuza Maria também, Jussara de Caxias do Sul, sempre conosco aqui, também pedindo para o povo deixar o seu like, compartilhar essa live, né? Jorge Luiz também conosco aqui, Simone Alves também conosco, deixa aí seu like, deixa aí seu comentário, deixa aí seu pedido de oração. Luciano Oliveira também aqui chegando conosco, pedindo oração pela saúde. Deus abençoe, Deus dê saúde. Aqui no YouTube, nós estamos aqui maravilhado, o povo está compartilhando, chegando aqui Simone também, no YouTube, e aqui pelo Facebook, meus irmãos, Emerson Cavalheiro, né? Cavalheiro, Margarete Almeida, glória a Deus, Kate Oliveira, Emerson, o que mais, irmã na glória? Vamos lá, vai passando para nós aí, para nós lermos o nome das pessoas que estão conosco aqui, Neuza Cavalheiro, e deixando pé de oração pela família, Elisandra Almeida, Verônica Belisário, do sudoeste do Paraná. Vamos lá, Ana Glória, vamos lá. Acabou? Então vamos lá, vê no site, né? Kate Oliveira é de Lages, Santa Catarina. Deus abençoe o povo catarinense. Luciano Oliveira de Lima, ele é de Cortes, Pernambuco, né? Causa na justiça, creia somente, meu irmão, que o milagre vai chegar em nome de Jesus. Deus é poderoso para te dar vitória, né? Cria somente, ora conosco, clama conosco nesta live. Quando você menos pensar, a tua vitória será alcançada em nome de Jesus, né? Verônica Belisauro é de Chopinzinho, Paraná. Glória a Deus. Vamos lá no site, irmã Ana Glória.
Vamos no site, tem algum pedido de oração, tem algum comentário? Quais as regiões? Glória a Deus, graças a Deus, povo de Deus, creia somente que Deus é poderoso para te abençoar. Eu tenho certeza, nós estamos aqui, irmãos, nós estamos aqui na obra de Deus, e nós estamos trabalhando para melhorar aqui o sistema. Ontem nós não tivemos live às 3, né, 6, por causa do sistema aqui, né, que estava fora do ar. Então tem um aplicativo, né, tem um programa que não estava funcionando, e aí só o Salatiel, né, o homem das redes sociais, e o cooperador Manuel, ele restabilizou hoje. Então nós não tivemos a live das 3 horas, porque nós não sabíamos, ele saiu apressado e esqueceu de falar para nossa irmã Ana Glória, que estava já estabilizado, né? Pedindo perdão aos irmãos, mas já estamos aqui nos retratando com o povo das redes sociais. Site, irmã Ana Glória, rapidamente, nós vamos falar da quarta-feira do milagre financeiro.

Como é que é o nome? Simone? Mônica. Mônica Silva, da Argentina, pedindo oração pela vida espiritual, pela vida familiar, né? Saúde para os seus filhos, esposo Ezequiel. Deus abençoe, Deus vai alcançar em nome do Senhor Jesus Cristo. Mônica. É uma diva, né? Diva de Ponta Grossa, Deus abençoe a senhora e a sua família. Deus abençoe, recompense pela participação e pelas orações e por acompanhar nós orando conosco nessas lives do meio-dia, 3 da tarde, 6 da tarde, às 22 horas. Você não perde nada, só ganha ouvindo e orando conosco, compartilhando conosco essas orações. Em nome de Jesus. Quem mais, irmã da Glória? Paulo Renato também ali no site da nossa igreja. Muitas pessoas estão no site também. E oculta, né, sem deixar um comentário, sem deixar o pedido de oração, mas estão orando e recebendo as bênçãos do Senhor. Aqui no YouTube, mais chegando mais pessoas, né? Mônica Silva, paz do Senhor, né? Oração por minha família, saúde. Ela está aqui também no YouTube, irmã da Glória. Nossa irmã Mônica, estamos orando, irmã Mônica, vida espiritual para o esposo, para os seus filhos também. José Luiz também aqui conosco, ele é de Espírito Santo do Pinhal, São Paulo. Povo paulista também conosco aqui, né? Estado de São Paulo, em constante oração conosco, várias localidades paulistas conosco e a capital também. Isabel Varlan, né? Conosco também. Ana Raquel também conosco, Álvaro Souza também conosco, Tony Santos também, Antônio de Campo Largo. Deus abençoe todo o povo de Deus, estão aqui na fé para receber o milagre, e eu creio na resposta da oração deste clamor das 18 horas, irmãos. Olha, muitas pessoas estão recebendo as suas vitórias, né? Muitas pessoas estão recebendo a cura divina, recebendo de Deus a prosperidade, restauração na família, restauração no casamento. Olha, muitas pessoas têm contado bênção financeira que Deus preparou, compras de imóveis, de automóveis. Olha, irmãos, Deus tem operado em todas as áreas, curas, cura de diabetes, cura, olha, irmão, Deus tem feito maravilha nesse ministério. Vale a pena você orar conosco, vale a pena você ser mais um a somar aqui nas orações dessas lives, para você receber a sua recompensa. Não vem do homem, mas vem de Deus, em nome de Jesus, certo? Então ora com fé, que Deus trabalha em cima da tua fé, em cima da tua oração, em nome do Senhor Jesus Cristo. Mas eu quero falar, meu irmão, minha irmã, povo de Deus, povo da fé, povo de Curitiba e povo que acompanha também essas campanhas da quarta-feira pela internet, pelas redes sociais. Tem muitas pessoas que fazem campanha na quarta-feira de longe, de Mato Grosso. Pessoas que fazem campanha de Mato Grosso, isso mesmo, conosco na quarta-feira do Milagre Financeiro aqui da Igreja Pentecostal dos Santos, acompanhando pelo aplicativo, pelo site, pelas redes sociais, irmão, e tem recebido bênção. Mato Grosso, Pernambuco também recebe, Bahia faz campanha também conosco, Minas Gerais faz campanha conosco aqui da quarta-feira, recebendo bênção de Deus através dessas campanhas poderosas, campanha revelada pelo Espírito Santo ao pastor Darcy Messias. E o nome da campanha vai iniciar amanhã. O pastor Messias está na fé para esta quarta-feira, 9 da manhã, Deus operar milagres, Deus operar maravilhas. 3 da tarde, pastor Jefferson de Andrade, e às 7 da noite, novamente o homem de Deus, pastor Darcy Messias, com todo o povo de Deus. E eu creio que o milagre é certo na sua vida, quando você busca com fé, quando você tem aquela plena confiança no Senhor e Salvador Jesus Cristo, ele opera grandiosamente e poderosamente na nossa vida, porque nós temos ouvido testemunhos, relatos, coisas maravilhosas que têm nos surpreendido, né? Nós sabemos que Deus é o Deus do impossível. Aquilo que nós não podemos, ele faz, ele opera.
Ele faz da nossa vida. Então, se você crê, o milagre é seu. Você crê, toma posse da tua vitória em nome de Jesus. Certo, povo de Deus? Então, amanhã, 9 da manhã, pastor Darcy Messias, 3 da tarde, presbítero Jefferson de Andrade, 7 da noite, pastor Darcy Messias novamente, onde? Avenida Marechal Floriano Peixoto, 6711. Eu disse Avenida Marechal Floriano Peixoto, 6711, Vila Áurea, Curitiba, Paraná, bem próximo ao tubo da passarela, quase em frente ao tubo da passarela, a 60 metros da praça da passarela e a 150 metros, meus irmãos, do terminal de ônibus do Vila Áurea. O estacionamento para você guardar o seu veículo, o seu automóvel, fica na rua José Peixoto de Lacerda Venec, com a entrada pelos fundos da igreja, pela porta de número 2 da igreja pentecostal do Zé Santo. Você guarda o seu automóvel e você vai cultuar a Deus tranquilamente, recebendo as bênçãos do Senhor, certo, povo de Deus? Então venha, participe, busque a sua vitória, faça alguma coisa, toma uma atitude, não fica só ouvindo alguém contar testemunho, que foi abençoado, que Deus prosperou, que Deus fez isso, que Deus fez aquilo, e você passando pela mesma situação, pelo mesmo problema, e não toma nenhuma atitude. Toma uma atitude nessa quarta-feira, vem estar conosco, pastor Darcy Messias, na fé, na oração, no clamor, em santo jejum a Deus, nesta manhã de quarta-feira, para Deus operar milagre. Eu tenho certeza que o milagre vai acontecer nas nossas vidas, em nome de Jesus. Eu mesmo tenho sido uma pessoa muito abençoada na igreja pentecostal do Santo, além de Deus tem feito maravilhas, Deus tem entregado vitórias financeiras, saúde, Deus tem dado livramento para mim, para minha família. Eu sou um homem muito abençoado, eu posso pregar bênção para o povo de Deus, porque Deus tem me abençoado, meus irmãos. E a Bíblia diz que quem é abençoado, abençoa, quem é ungido, unja. Diga glória a Deus aí, povo de Deus do outro lado, escreve aí glória a Deus. Escreve aí seu comentário aí, participa desta live, interage aí com o povo de Deus, deixa seu like aí para você receber a tua bênção, a tua vitória, em nome de Jesus. É, interage aí, participa da live, dá o seu glória a Deus, deixa o seu aleluia, diga eu creio na minha vitória, eu creio na minha bênção, eu creio que Deus já preparou a minha vitória, nome de Jesus, toma posse da tua vitória, porque Deus quer abençoar todos. Deus quer abençoar todos. Ah, Deus fez só isso, eu estou precisando de mais isso. Deus não faz nada pela metade. Pode ter certeza, se Ele começou a te abençoar, Ele vai te abençoar grandiosamente em nome do Senhor Jesus Cristo. E eu já quero fazer mais uma oração para Deus confirmar essa vitória na sua vida. Eu quero fazer mais uma oração para Deus confirmar a nossa vitória desta terça-feira, desta oração, desse clamor das 18 horas, para Deus entrar com a providência e com a confirmação do nosso milagre em nome de Jesus. É saúde que você precisa? Deixe seu pedido de oração. Hein? É libertação na tua família? Deixa seu pedido de oração. É prosperidade? É crescimento financeiro? Deixa seu pedido de oração. Ah, eu estou precisando de uma vitória espiritual, irmão Raimundo. Deixa aí seu pedido de oração. Nós vamos visualizando e vamos orando, apresentando você, a sua casa e a sua família. Em nome de Jesus. Eu preciso de uma vitória na área da justiça, né? Eu tenho uma causa na justiça, irmão Raimundo. E está travado, os advogados não fazem nada, vamos orar para Deus quebrar essa barreira e te dar essa vitória, meu irmão, minha irmã, em nome de Jesus. Não creia somente no poder de Deus, é impossível para você, mas para Deus é possível sim, é possível. Eu creio que você vai receber essa vitória, eu creio que você vai receber esse milagre. Deus é galardoador daqueles que o busquem. Se você está buscando a Deus, creia somente no seu milagre, em nome de Jesus. Certo, povo de Deus? Certo, povo da fé? Então vamos lá,
orar para Deus confirmar essa vitória na nossa vida? Vamos lá para Deus confirmar a nossa bênção, o nosso milagre, em nome de Jesus. Senhor nosso Deus e Pai da glória, Deus de maravilhas, eu creio, Senhor, que o Senhor já preparou o nosso milagre, a nossa vitória. Eu creio que o Senhor já, meu Deus, entrou com a providência, meu Pai, porque o Senhor é o Deus de providência. Confirma, meu Deus, a vitória desse irmão, a vitória desta família, desse casal, meu Pai, desse jovem, meu Deus. Olha, meu Deus, e meu Pai, esse estagiário, meu Pai, Senhor da glória, da sabedoria, meu Pai, da sabedoria ao teu povo, meu Deus, em nome de Jesus, meu Pai, entra com a providência na área que nós mais precisamos, necessitamos, naquilo, meu Pai, que nós não podemos fazer, que nós não podemos realizar, nós não podemos alcançar, meu Pai, que nós não, meu Deus, podemos, ah, meu Deus, fazer. O Senhor pode todas as coisas, o Senhor pode todas as coisas, meu Pai, entra com a providência, faz o milagre acontecer na nossa vida, meu Pai, meu Deus, joga por terra agora o nosso adversário, faz justiça contra nosso adversário, como disse aquela pobre viúva, Senhor, meu Deus, faz justiça contra nosso adversário, Deus de maravilha, entra com a providência em todas as áreas, área familiar, conjugal, sentimental, na área, meu Deus, meu Pai, do crescimento financeiro, na área financeira, na área espiritual, na área da libertação, na área da saúde, meu Pai, cobre com teu sangue agora, toma nas tuas mãos, não deixa ninguém sem resposta, não deixa, meu Pai, o teu servo, a tua serva, que tem orado conosco, que tem clamado conosco, que tem apresentado, meu Deus, as suas causas, os seus problemas, meu Pai, aquilo que ela não pode resolver, solucionar, alcançar, porque é para o Senhor, meu Pai, aquilo que não está ao alcance do homem, ao alcance do ser humano, é o Senhor quem vai operar na nossa vida. Então opera, meu Pai, traga a resposta, traga o milagre urgente, traga a solução urgente, ó Pai, para esse irmão, esta irmã, para que nós venhamos, ó Pai, a testemunhar, testificar, glorificar cada vez mais o teu nome. Eu creio, meu Deus, no milagre, eu creio na vitória do teu povo, em nome de Jesus, amém. Glória a Deus. Se você crê na tua vitória, digita aí eu creio, digita o teu amém aí, digita o teu glória a Deus, aleluia, e compartilha também esta live para que chegue essas orações em mais residências, mais lares, né, mais trabalho, que muitas pessoas ouvem e ora do trabalho também, do seu automóvel, né, vai ali participando pelo aplicativo. Olha, muitas pessoas estão recebendo a sua vitória. Crê somente na sua, meu irmão, minha irmã, nome de Jesus. Vai digitando aí seu eu creio, acredito, né? Digita aí seu amém também. Ó, Raquel, né? Cooperadora Esther, Mônica, nossa irmã Mônica Silva da Argentina, tá orando conosco aí, porque Deus vai abençoar a sua vida lá na Argentina, em nome de Jesus. Deus vai entrar com a providência, saúde para os seus filhos, seu esposo, e vai dar uma bênção na casa dela, em nome do Senhor Jesus Cristo. Nossa irmã Conceição Siqueira, de Apiaí, São Paulo também, Deus vai alcançar, vai te abençoar aí, vai ter uma surpresa boa em nome de Jesus. Creia somente que o Senhor é poderoso para te abençoar. Isso mesmo, deixa seu like, deixa seu comentário, escreve aí, eu creio, glória a Deus, aleluia, e deixa o YouTube ver que você está gostando destas orações, que você está interagindo em nome de Jesus. Nossa irmã Jussara escreveu aqui, pastor Raimundo, o inimigo se levantou com enfermidade em quase toda a família, quase toda a família, irmã Jussara, nós vamos orar e o inimigo vai cair por terra em nome de Jesus. Nós já estamos em oração e creia somente que a vitória vai chegar na área da saúde. Toda raiz de enfermidade vai cair por terra em nome de Jesus. Toda raiz, escreva isso aí, toda raiz de enfermidade vai cair por terra em nome de Jesus. Creia somente, confia no Senhor, que Ele é poderoso para te dar vitória. Nome de Jesus. Certo, povo de Deus? Certo, povo da fé? Então, irmãos, olha, nós estamos aqui, ó, vocês estão vendo aí? Aí vocês vão ver assim
Olha como é que está a unha do presbítero Raimundo, toda suja. É cimento, irmão, cimento. Nós estamos aí em reforma na nossa sede nacional. E olha, nós estamos contentes, estamos alegres, estamos felizes com o povo de Deus que tem nos ajudado, né? Nós estamos pedindo ajuda agora, que nós estamos fazendo o banheiro aqui, né? Nós acabamos ali o hall de entrada da igreja Deus é Santo. Nós vamos tirar a foto para colocar aqui nessa live. Amanhã, na live do meio-dia, vai estar a foto aí, como está ficando ali o hall de entrada, né? É, nós colocamos a soleira nas portas dos banheiros ali. Fizemos o porcelanato ali, como é o salão principal, né? Da mesma cor, do mesmo porcelanato do salão principal. E nós estamos felizes com os irmãos que estão nos ajudando com oferta, né, oferta usada, devolvendo dízimo na Deus é Santo, para nós comprar material para que nosso irmão Tiago, lá de Ponta Grossa, dos Campos Gerais, então nós dois estamos aí na batalha, né? E nós estamos reformando aqui a nossa sede. Quando for em janeiro, que o povo vier na convenção, a sede vai estar mais bonita ainda, em nome de Jesus. E você vai vendo aonde vai as suas ofertas, mano. Sua oferta é para a obra de Deus, para a casa de Deus, né? A Bíblia diz que Davi ofertou 105 toneladas de ouro para a casa do Senhor, para a construção da casa do Senhor. Não sei quantas toneladas de prata, ferro, bronze, né? E outras coisas mais para a obra do Senhor. Irmãos, cada oferta que o povo de Deus manda para cá é contabilizada, cada centavo é contabilizado. Nós temos o cuidado, irmãos, de não esbanjar dinheiro, comprar as coisas desnecessárias de maneira nenhuma. De maneira nenhuma, irmãos. É que nós estamos precisando mesmo. É cimento, é argamassa, entendeu? É rejunte, é uma coisa aqui, é uma coisa ali. Nós estamos precisando agora comprar o vaso para o banheiro do salão 2 aqui da nossa sede, que é para as crianças, né? As crianças que vão utilizar mais. Então, para as crianças não estar subindo escada, irmãos, porque o banheiro mais próximo para as crianças é o que fica no primeiro piso, né? Então, se os irmãos sentirem o coração aí de mandar uma oferta, né, Deus vai te abençoar muito, muito, muito, muito, muito mesmo. É, Deus vai prosperar a sua vida. Ajuda nós a comprar esse vaso aí, ajuda para o banheiro das crianças aqui. 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Deus vai abençoar grandiosamente, poderosamente a sua vida financeira, sua vida familiar, a sua vida espiritual. Deus vai fazer alguma coisa para alegrar o seu coração. Então, oferta com alegria, que Deus vai te abençoar. Faça uma oferta alçada aí, devolve teu dízimo, faça uma experiência com Deus, devolve o dízimo esse mês na Igreja Pentecostal do Zé Santo, e você vai ver a diferença. Não é que nós somos melhores, não, e nem piores do que os outros, as outras igrejas, não. É que nós vamos orar em cima dessa oferta, em cima desse dízimo, desse propósito, e Deus vai multiplicar a tua vida financeira, a tua semente. Deus vai multiplicar a tua semente.
Deus te deu, então abençoa a obra dele, porque Deus dá semente ao que semeia e pão ao trabalhador. Deus dá semente. Quanto mais você semeia na obra de Deus, mais Deus te abençoa em nome de Jesus. Certo, povo de Deus? Quero falar também da sexta-feira da libertação, 9 da manhã, pastor Darcy Messias estará com todos nós, né? Nós estaremos aqui nossa sede nacional, juntamente com o pastor Messias, às 9 da manhã, no culto da libertação total, irmãos. Isso. E às 3 da tarde, este que vos fala nesse momento, que vos fala, que vos comunica nesse momento, o presbítero Raimundo, 3 da tarde de sexta-feira, eu estarei no Santo Altar de Deus. E às 7 da noite, novamente, o homem de Deus, pastor Darcy Messias, aqui nossa sede nacional, o endereço está aí na tela, Avenida Marechal Floriano Peixoto, 6711, Aue, Curitiba, próximo ao tubo da passarela, a 60 metros da praça da passarela, 150 metros do terminal de ônibus do Vila Aura. Igreja Pentecostal Deus é Santo, uma igreja de fé, uma igreja de milagres, de oração. E nós vamos ter a nossa vigília este mês de agosto, hein? Nós vamos ter a nossa vigília, o último final de semana do mês de agosto, nós teremos uma vigília aqui em nossa sede nacional, né? E Deus vai abençoar todos aqueles que comparecer. Venha. A vigília começa às 23 horas e 30 minutos e vai até o amanhecer. Isso mesmo. Quando for no amanhecer, tem um café aí para o povo de Deus que permanecer aí até o encerramento desta vigília, né? E Deus vai abençoar grandiosamente a sua vida espiritual. Venha buscar o revestimento espiritual na sua vida. O último final de semana do mês de agosto, nós teremos a nossa vigília e Deus vai abençoar todos em nome de Jesus. Certo, povo de Deus? Perdão. Certo? Venha, compareça, venha buscar o seu milagre. Luciana Santos também aqui digitando amém. Irmãos, creia somente na sua vitória. Creia somente no seu milagre. Deixa aí sua oferta. Deixa aí sua oferta. Deixa aí. Faça um pix. Faça um pix aí com a quantia para nos ajudar a comprar esse vaso para o banheiro das crianças aqui. E mande aí seu comprovante. Mande aí a sua mensagem dizendo: irmão Raimundo, eu mandei aí uma oferta para ajudar na compra do vaso sanitário para o banheiro das crianças. E Deus vai. Olha, Deus vai te dar uma vitória, Deus vai fazer uma surpresa na tua vida e essa surpresa é boa. Deus vai trazer uma boa notícia. Faça essa oferta e Deus vai te abençoar em nome de Jesus. Não é que você está comprando a bênção, é que você está abençoando para ser abençoada. Certo, povo de Deus? Deus abençoe a todos. Em nome de Jesus, 22 horas, o pastor Messias tem uma palavra, irmão. Tem uma palavra para todos. Todos nós, dentro desta live aqui das 22 horas, hoje o pastor Messias estará aqui com todo o povo de Deus e eu tenho certeza que Deus vai abençoar em nome de Jesus Cristo. Eu agradeço a Deus e a todos vocês que estão conosco até este presente momento. Deus vai recompensar grandiosamente. Nossa irmã Lucivânia Marques chegando por aqui. Deus abençoe nossa irmã Lucivânia de Goiás. Deus abençoe mesmo, né? Então, nós já estamos no encerramento desta live, irmãos. Deus abençoe todos. Agradeço primeiramente a Deus, ao pastor Messias, que nos concedeu esse horário de estar orando com esse povo maravilhoso das redes sociais. YouTube, Facebook, site, aplicativo. Irmãos, continua nessa fé que a resposta de Deus, ela virá na sua vida. Ela vai chegar. Ela vai te abençoar. Deus vai te abençoar em nome de Jesus. Certo? Não saia antes de deixar o teu like. Não saia antes de deixar o teu glória a Deus, aleluia, Deus vai abençoar em nome de Jesus, certo? Deus abençoe a todos, paz do Senhor e Salvador Jesus Cristo, despede o presbítero Raimundo.

0: sentindo o que eu tô sentindo, Paulo?
1: Eu tô sentindo uma coisa muito boa aqui, Silas.
0: O chão tremendo, as paredes se moveram. Todos os presos foram soltos.
1: É?
0: Só que tem...

Livro de Romanos. Livro de Romanos. Aos Romanos. Ao povo de Roma. No capítulo de número 8. Romanos, capítulo de número 8. Romanos, capítulo quanto falei? 8, versículo 31. Cântico de vitória. Deus é por nós, segundo o que está escrito aí o texto. Agora eu quero que vocês leiam para mim o versículo de número 31. 1, 2, 3 e já, vamos lá. Que diremos, pois, essas coisas? Se Deus é por nós, quem será contra nós? Aquele que nem mesmo seu próprio filho poupou, antes se entregou por nós, como nos dará também com ele todas as coisas? Só tem aí. Pode assentar e vamos dar uma melhor salva de palmas para Cristo nessa palavra que nós lemos agora. A melhor salva de palmas para Cristo. É para Cristo, irmão. Cadê as palmas? Aleluia! Então o apóstolo Paulo estava dizendo: que diremos, pois, essas coisas? Aí você vai perguntar, mas que coisa? Ele estava falando de lutas, ele estava falando de problemas, de tribulações, problemas que vêm para deixar a pessoa para baixo. O problema é que você tem que passar por ele para aprender. Não pensa vocês que os problemas são ruins. Negativo. Problema não é ruim, não. Problemas não são ruins. Por que que eles surgiram? Por que que eles vieram para cima de nós? Pensa bem. Porque nós não tivemos condições de resolver antes. De resolver para não chegar a esse ponto. Aprenda isso. Quando a pessoa, ela chega a tal situação, é porque ela não conseguiu controlar aquilo. Ela não conseguiu segurar aquilo. Aí a bomba explodiu. Pá. E aí? É o diabo? Não. É o Satanás? Não. Calma aí. Antes de abrir a boca. É o diabo? Não. É a macumba? É o feitiço? Peraí. Se essas coisas aconteceram, porque pegou em nós. E por que pegou em nós? Porque nós estávamos despreparados. Estava vazio de Deus. Não estava orando. Não estava jejuando. Não estava consagrando. Não estava santificando. Não estava do jeito que Deus quer. Escuta isso aqui. Aí a gente fica sofrendo. Aí a gente fica triste, sofrendo. Aquela cara de coitadinho, coitadinha, aquela cara de sofredor, lamentando. Ah, eu não mereço. Ai, meu Deus do céu. Então, o que estão fazendo contra mim? O que estão fazendo comigo é injustiça. Mas faltou sabedoria. Faltou inteligência. E o esperto aproveitou disso. O diabo aproveitou disto. O diabo não é bobo. E ele sabe. Ele sabe fazer as coisas dele. É nós que não sabemos fazer as coisas que tem que fazer. Então nós erramos, ele acerta em cima de nós. Ele deu o golpe em nós, porque nós não damos nele. Nós não defendemos. Eu estava vazio. Vazio de Deus. Você já viu quando a gente está desprovido da graça de Deus? Tudo quanto é coisa ruim nos pega. É igual gripe. É igual resfriado. A imunidade está lá embaixo, a gripe pegou. A imunidade estava lá embaixo, o resfriado pegou. A vitamina D estava lá embaixo. O zinco estava lá embaixo. E assim por diante, a vitamina C, aí a gripe nos pega. Assim é também na vida espiritual. Como é que você está, irmã? Ah, pastor. Aí, o bicho vai pegar. Como é que você está?
Aí eu, ó, aquela cara assim que se vê que a pessoa está vazia, está angustiada, aquele irmão está assim vazio, angustiado, está faltando alguma coisa na vida dele, está faltando algo. Esse algo que está faltando foi justamente aquilo que o diabo explorou, essa vaga, esse vazio que estava dentro do coração da pessoa. Ah, não estou bem. O que está acontecendo com você? Não sei. Olha aí, nem ele sabe. Mas o que está acontecendo? Por que que aconteceu? Ah, não sei. Ele está tão perdido. Ela está tão perdida. Ela não sabe nem por que que está acontecendo. Nem por que que aconteceu. E igual, irmã, eu não sei como é que eu entrei em tanto problema. Eu não sei como eu saí. Está vendo? Eu não sei como é que eu meti em tanto problema. Eu não sei como eu saí. E ele fala assim, não, eu não sabia como meter em tanto problema, mas eu sei que Deus entrou com providência e me libertou dos problemas. Deus me tirou. Então Paulo fala aqui, que diremos, pois, essas coisas? Se Deus é por nós, quem será contra nós? Quem será contra nós? Se Deus é por nós, quem será contra nós? Quer dizer, é nós que estamos sendo contra nós mesmo. Escuta isso aqui, irmão, isso aqui é muito profundo. Se Deus é por nós, se Deus é por nós, quem será contra nós? Pensa bem, se eu tenho um Deus na minha vida, eu vou ter medo de inimigo? Eu vou ter medo de macumbeiro? Hein? Se eu estou fazendo a coisa certa, eu vou ter medo de pessoas erradas? Eu estou com medo de inimigo, de invejosos que querem me pegar? Daniel estava lá orando. Aí os invejosos falaram assim, você não pode orar mais, porque descobriram que ele era vitorioso porque orava. Olha aí, a vitória de Daniel era na oração. 3 vezes estava lá orando. Aí os invejosos falaram assim, você não pode orar mais, porque descobriram que ele era vitorioso porque orava.

0: vamos fazer o seguinte, vamos inventar aqui uma lei para nós tirar ele de orar. Se nós conseguir bloquear ele, impedir dele orar, ele vai perder, ele vai cair por terra. Vamos fazer o seguinte, ó, vamos fazer uma lei que durante quantos dias? 30 dias? Era 30 dias? Quantos dias, irmãos? Hã? Se ele orar, ele vai ser comido pelos leões. Tá bom? Tá, vamos fazer uma lei, vamos fazer essa lei. Quem era? Os invejosos. E vamos levar diante do rei. Vamos fazer com que o rei assine. Se ele orar, ele vai ser jogado na cova dos leões. Tá bom, tá bom. Bora. Fizeram a lei e levaram o rei. Porque eles descobriram que o segredo de Daniel era a oração. Você já descobriu quais são os seus segredos que te dão vitória? Ei, pergunto a vocês. Você já descobriu qual é o segredo seu de você estar em pé? Eu é a vigilância. Eu é a oração, eu é o jejum, eu é a paciência, eu é a calma, eu é a perseverança, eu é a fidelidade. E aí, e você? Eu é o esforço, eu é o ânimo, eu é isso. Isso aqui, eu sou forte isso aqui. Deus é forte na minha vida nessa área. E você?
1: Ah, eu não sei.
0: Você não sabe nada. Eu não sei. Eu, meu dízimo certinho. Meu dízimo é certinho. E você? Meus votos, ó, é certinho. E você? Meus cultos, eu não quebro campanha. E você tem que descobrir qual é o teu ponto forte. Porque se você não descobriu, o diabo já sabe qual é o teu ponto fraco. O diabo já sabe qual é o teu ponto fraco. Aí levaram a lei pro rei. O rei assinou sem querer, mas fazer o quê? E aí, quando Daniel soube que não podia orar, você já sabe, aí que ele orava. 3 vezes ao dia ele abria a janela e certamente orava bem alto para os invejosos ver. Meu Deus, estou aqui orando, eu sei que o Senhor vai me livrar dos meus invejosos, meus inimigos, Senhor. Eu sei que o Senhor vai me guardar dos meus inimigos. Aí que eles ficaram furiosos. Aí que chegou no dia, hoje ele vai ser comido. Hoje ele vai ser despedaçado. E aí, Daniel nem tchum. Porque ele sabia em quem ele confiava. Se Deus é por nós, quem será contra nós? Se Deus é por mim, quem será contra mim? Dá glória a Deus aí, quem tem nada. Aleluia! Daniel nem... Por quê? Ele confiava no Deus dele. Tanto é que ele orava. Quem tem fé, ora. Quem não tem fé, não ora. Quem tem fé, jejua. Quem tem fé, é fiel. Quem tem fé, é fiel a Deus. Quem tem fé, persevera na doutrina santa de Jesus. Aí você já sabe, pegaram ele, levaram ele para jogar na cova dos leões. E a Bíblia diz que o rei torceu, tentou de todas as formas livrar Daniel, mas não conseguiu, porque era uma lei, mas ele aqui dentro dizia assim, o Deus dele vai guardar ele. O Deus dele vai livrar ele. Ele é fiel ao Deus dele. Ele é fiel ao Deus dele. O Deus dele vai livrar ele. O rei naquela noite não comeu. Aquela noite não dormiu. Aquela noite ficou sozinho. Não ficou no meio do povo, em um quarto ali. Certamente passou a noite ali rezando, orando. Passou a noite ali buscando. Talvez ele não sabia, mas ele falou assim: certamente Deus vai dar um livramento para Daniel. Tanto é que ele tinha fé que logo cedinho de madrugada ele saiu da casa dele, do quarto dele, onde ele estava, do palácio, e foi lá na cova dos leões. Ele sabia que Deus era com Daniel. Ele sabia que o Deus de Daniel

0: dia livrar Daniel das garras dos leões. Oh, aleluia!
1: Aí começou o dia, ele diz: Daniel, quem foi que falou? Daniel, servo do Deus Altíssimo. Agora olha o que vocês vão ver aí. O teu Deus a quem tu serve continuamente te... Daniel! Oh, Daniel, tu está vivo? Eu tenho certeza, Daniel, que tu está vivo, Daniel. Oh, Daniel, eu tenho certeza que o teu Deus é grande, que o teu Deus é poderoso. Oh, crente, você tem fé aí para dizer que o teu Deus é grande ou não? Aí, Daniel, lá dentro: oh, rei, estou vivo, graças a Deus. Vale a pena ser fiel. Oh, rei, o senhor sabe que eu não fiz isso por maldade. Deus sabe também. Me acho inocente na situação. Pois é, Daniel. Graças a Deus, Daniel, que tu está vivo. Aí você vê, depois jogar os inimigos de Daniel na cova dos leões, com mulher, com criança. A Bíblia diz que os leões voavam em cima assim, ó, ia pegando as crianças, as mulheres, os inimigos, matando tudo. Ainda que não podia comer, mas matava, porque era muito, muita gente, né? Por quê? Porque eles não tinham o Deus de Daniel. O Deus de Daniel não era para eles. Está vendo que vale a pena ser fiel? Você que não quer ser fiel, você que não quer pagar preço, você está perdendo tempo, minha irmã, meu irmão. Vale a pena servir o Deus de Daniel. Vale a pena ser fiel ao Deus de Daniel. Oh, glória a Jesus. Então, diga aí bem alto, diga aí assim: se Deus é por nós. Eu falei alto, vamos? Diga: se Deus é por nós. E agora? Agora fala assim: se Deus é por mim. Assim, bate a mão no peito, vai. Se Deus é por mim, quem será contra mim? De novo, diga. Se Deus é por mim, quem será contra mim? Agora, para Deus ser conosco, é preciso nós fazer alguma coisa. Se não fala, ó, não vai resolver nada, ó. Se Deus quiser, amém. Se Deus não quiser, amém. Isso não vai funcionar. Isso não funciona. Se for da vontade de Deus, vai dar certo. Se não for, vai dar errado. Isso não... Você tem que fazer alguma coisa. Daniel não ficou lá de braço cruzado, não. Daniel, a lei de ser fiel, a Bíblia diz que Daniel era fiel. Pode olhar lá. Pode olhar lá a história de Daniel. Diz que ele era fiel. Ele não comia qualquer comida. Ele não bebia qualquer bebida. Ele era um homem separado. Daniel, Sadraque, Mesaque e Abednego. Então eram quatro jovens. Quatro. Que era fiel. E olha os livramentos. Olha o que Deus fez na vida daqueles rapazes. Daniel foi jogado na cova dos leões. Sadraque, Mesaque, Abednego foi jogada aonde? Na fornalha de fogo ardente. Meu Senhor da glória. Hein? Escuta aqui. Ser fiel a Deus não é para qualquer gente, não. Quem já percebeu isso? Que ser fiel a Deus é para pouca gente. Quem concorda comigo? Levante a mão. Ser fiel a Deus é pouquíssima gente. Por quê? Você já sabe. Porque na prova, na luta, na perseguição, na calúnia, na injúria, na necessidade, não tem dinheiro, e aí está devendo, e aí ele fez as dívidas que não podia pagar, né? Aí fica culpando quem? Pensa bem. Faz as dívidas, e aí? Pensa bem, faz as dívidas que não pode pagar, se mete em confusão, se mete em briga, se mete em desavença, depois vai para a justiça, vai para o advogado, vai para a delegacia, e depois vai para onde? Nas mãos de Deus. Ah, meu Deus, misericórdia, se o Senhor não me livrar, vou para a cadeia, Se o senhor não me livrar, eu vou ser processado. Se o senhor não me livrar, eu vou ser protestado. Senhor, se o senhor não me livrar, eu vou ser preso. Tudo vai parar depois nas mãos de Deus. Quem entendeu, levante a mão. Ele faz a confusão dele, dela, e aí procura advogado, procura o médico, procura o pai, procura a mãe, procura o sogro, procura a sogra. Depois, a última palavra é a de Deus. De Deus. Oh, meu Deus. Chorando. Se não for o Senhor agora, eu estou perdido. Chorando, chorando, chorando. Não chorou antes? Oh, meu Deus, agora. Agora eu estou desenganado. Ai, ai, ai. Oh, meu Deus, você vai morrer. Ai, eu estou novo, estou nova. Senhor, minha mulher foi embora, me largou. Ai, ai, ai, ai, ai. Né? Aí faz aquele berreiro, aquele escândalo. Meu marido não me quer mais. Ai, ai, ai, meu Deus. Vou matar, vou tomar veneno. Eu vou magoar no pescoço. Eu vou dar um fim na minha vida. Meu namorado não quer mais ser. Minha noiva, meu noivo. Faz o maior berreiro. Né? Faz o maior escândalo. Por que que não arrumou logo antes a coisa? Briga com a mulher, briga com a namorada, briga com o namorado, confusão, e depois quer que a coisa vai dar certo. Não vai dar certo. Quem entendeu, levante a mão. Não vai. Briga, confusão, faz tudo errado, e depois, ah, agora sobrou pra minha cabeça. Se envolve com drogas, com cachaça, desviado do evangelho, rebelde, não quer nada com Deus, não quer, conhece a palavra, mas não quer obedecer, conhece a

0: ponto que não tem mais jeito de correr. Ah, meu Deus, eis-me aqui, agora não tem mais jeito. Mas precisava tanto tempo de sofrimento? Pensa, pensa. Precisava tanto tempo ficar largado, separado? Hein? Precisava disso? Precisava de terminar o namoro? Noivado? Divórcio? Aí vou divorciar. Mas vai resolver, não quero nem saber. Mas que vou. Aí depois, oh, loucura que eu fiz. Agora eu dei direito para ele. Ao invés de eu segurar ele, agora que eu liberei ele, que burrice que eu fiz. Agora que eu liberei ela, divorciei. Aí ela ficou do jeito que queria. Por que que não tentou orar, jejuar e consagrar para Deus restaurar o casamento? Hein? Por que que não se humilhou? Por que que não se humilhou? Por que que não foi sábio, baixou a cabeça? Ei, dá aí mais uma chance, dá mais uma oportunidade. Ah, te dei mil, rapaz, não quero você mais não. Pelo amor de Deus, eu prometo diante de Deus. Sabe como é que é as pessoas, né? De joelho, eu prometo que eu vou te amar, te, né? Igual um casalzinho de velho, né?
1: Amor.
0: Como é que é? Como é que fala o casalzinho de velho?
1: Amor, como é que é? Eu vou te amar-te, me quer? Eu vou amar-te.
0: Amor, eu vou amar-te. Vai à lua, vai onde você quiser, mas deixa eu dormir.
1: Você não está entendendo.
0: Então, irmãos, irmãs, essa noite é noite de nós refletir. Deus quer te ajudar, meu irmão. Ô, irmão, Deus quer te ajudar, meu irmão. Minha irmã, Deus quer te ajudar. Se você quiser, Ele vai te ajudar. Ele vai sair você, fazer você sair do meio desse embaraço que você está vivendo. Essa luta, essa vida desgraçada, enrolada, bagunçada, que você não sabe nem como é que você entrou. Se você quiser, se você dá lugar para Deus, se você render a Ele, Ele vai dar um jeitinho a Ele. Ele sabe como dar um jeito. Em situações que não tem mais jeito. Ele conhece o coração, conhece o meu, conhece o nosso, conhece nossa vida e sabe que a gente só vai render para Ele quando tá pescoço mole, né? Enquanto a gente está cheio de orgulho, eu não, agora não, hoje não. Mas quando Deus permite, vem a dor, vem o problema, vem a luta, vem a tribulação. Ai, meu Deus, não aguento mais. Estou aqui na tua presença. Agora eu vou reconciliar. Agora eu vou voltar a ser obreiro que eu era, a obreira que eu era, pastor. Eu vou me render, Senhor. Eu sei que tudo isso está acontecendo. É cobrança. Graças a Deus que você entendeu. É cobrança de Deus. Oh, irmão, se nessa noite você quiser, Deus está querendo há muito tempo. Se você quiser, Deus quer. Oh, glória! Se você quiser, Deus quer. Deus quer. Deus quer, Deus quer. Não deixa para a hora que a corda no pescoço, não. Não espera isso. Não aguento mais. Não. Fala a Deus, estou aqui, ó. Eu estou aqui. Vou me render, porque eu sei que Deus tem uma obra comigo. Quem é de vocês que tem certeza que Deus tem uma obra contigo? Levante a mão bem alta. Eu creio que Deus tem uma obra com cada um de nós aqui. Falta nós só nós entender isso, querer, né? Agora deixa eu falar aqui pela minha fé. Eu, Darcy Messias da Silva, creio de todo o meu coração, toda a minha alma, todo o meu entendimento. Se você, se a senhora, se o senhor, se a moça, se o rapaz que hoje colocar sua vida no centro das atenções de Deus, olha hoje como é que você está. E olha daqui dezembro, como é que você vai estar? Se você colocar a vida na vontade, no querer de Deus, você vai dizer assim: oh, maravilha, aquela palavra foi de Deus. Olha como é que eu estava aquele dia triste. Olha hoje como estou feliz. Olha hoje como estou grato a Deus. Olha o que Deus fez na minha vida de julho até dezembro. Olha o que Deus fez na minha vida. Deus mudou minha vida. Me lembro quando eu cheguei na igreja. Eu cheguei na igreja, eu não queria nada com Deus, nada. Igual você, meu irmão. Eu não queria nada com Deus, nada. Eu queria ir lá na igreja, pastorar por mim, me abençoar. E eu
1: ser um jogador de futebol. Eu era para ser jogador de futebol. Fui chamado. Sabia que o Marquinhos também foi chamado? Levanta a mão, Marquinhos. Olha para trás lá. Fica em pé, criatura de Deus. Você é meu sobrinho. Você também foi jogador de bola. Jogou futebol. E eu fui chamado. Mas naquela semana, Deus não deixou eu ir para a bola. Deus não deixou. Ele foi no time de Vila Nova e eu, Goiás. E aí, Deus me tirou. Tirou. Só que eu fiquei insistindo. Eu vestia o calção, botava o meião, botava a camisa, botava o número 9 nas costas, botava o joelho no chão, na terra mais quente. O sol estava quente e eu lá de joelho. Meu Deus, eu quero ser jogador. Eu quero. Eu vou dar o dízimo na igreja. Eu vou dar o dízimo, sol quente. Deus é meu testemunho. Eu procurava a pedra mais quente que tivesse, colocar o joelho em cima. Eu era louco, não sabia nada. Meu Deus, eu quero ser batizado com o Espírito Santo, jogando futebol. Glória, glória, glória, glória, glória. Não sentia nada, porque tudo era ignorância. Quem entendeu, levante a mão. Glória, glória, glória, glória, glória, glória, glória, glória, glória, glória. E eu lá, eu quero ser igual Baltazar, igual não sei quem. Vocês não sabem esse jogador antigo aí do passado, que era crente, que diz que era crente, né? Eu quero ser igual um goleiro fulano e tal, mas não adiantou nada. Deus não aprovou nada. Deus dizia assim para mim: eu quero você no altar, pregando a minha palavra, fazendo a minha obra. Oh, Deus maravilhoso! Olha a tentação. Aí eu saí da bola. Aí quando eu entrei na igreja, abracei a igreja, aí os políticos caíram em cima de mim. Olha a tentação. Meu Deus do céu. O prefeito, o vice-prefeito, o senador, a senadora, o ex-governador. Lembro como fosse hoje. Eu era caçado para estar no meio dos políticos. Às vezes era só os grandão lá, o senador, não sei quem, o prefeito e tal. Cadê o Darcy? Manda chamar ele. Imagina que tentação do diabo. Que luta, meus irmãos. E eu correndo deles, não corria não. E eles me achavam onde eu estivesse. Podia correr aonde eu tivesse. E eles me achavam. Você vai estar lá, mas eu não posso. Não, você vai e vai e vai. Meu Deus, quando eu vi, olha eu lá no meio daquela raça lá. Aquele trem lá. Aí quando foi um dia, e eu estava no culto, aí eu falei assim: irmãos, eu quero que vocês oram por mim, lá em Goiânia. Eu quero que vocês oram por mim, porque esse mês agora eu vou ter que decidir se candidatar a vereador da minha cidade. O prefeito me garantiu, irmão, que eu era o vereador mais bem votado. Falou: você vai ser o vereador mais votado. Eu banco a sua campanha. É aquela luta. Aí quando eu falei assim: irmãos, vocês oram para Deus falar comigo, sim ou não? Levantou uma mulherzinha lá no meio do povo lá, como diz o dizer, uma pé de fogo. Não, Senhor, Deus, não, Senhor, negativo. Deus diz que você não é para ser vereador, Deus diz que você é ser pregador do evangelho, e nada de mexer. Ai de ti que mexer com esse negócio de política. Ai de ti. Ai de você que se candidatar. Acabou naquele dia. Sai de mim, espírito de política. Nunca mais, graças a Deus. Então, meus irmãos, minhas irmãs que estão aqui hoje, a tentação vai ser grande. Não pense vocês que você aceitou Jesus, é crente, é obreiro, pastor, bispo, missionário, apóstolo. Não, a tentação vai ser até na última hora. Quem entendeu, levante a mão. O bicho vai lutar com todas as armaduras dele para querer tirar você do altar, eu do altar, de ser obreiro, de ser obreira, pastor mesmo, tomar santa ceia. Ele vai lutar, porque ele fala assim, ó, essa criatura vai ser um vaso nas minhas mãos. Ele não vai ser um vaso nas mãos do homem de branco, não. É uma disputa. Você sabia disso? Se você ler a Bíblia, você vai ver que o diabo não queria Judas Iscariotes. O diabo queria era quem? Pedro. Primeiro era
0: Pedro, tudo era Pedro. E o diabo sabia que Pedro ia ser um vaso na mão de Deus. E eles vão matar ele, acabar com ele, para que ele não venha ser apóstolo. O diabo queria que fosse Pedro e não Judas. É assim que o diabo faz. Só que a pessoa não está vendo que é o diabo que está enganando ele e ela. E o tempo está passando, ficando velho, ficando velha. Quando abre os olhos, é tarde demais. Então, nessa noite, Deus quer curar, abrir porta, dar dinheiro para vocês, dar negócio, crescer vocês, prosperar vocês. Mas Deus tem outra coisa melhor do que isso. É a salvação da nossa alma. É a vida eterna. Toda a igreja em pé.

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2: Nós vamos ter uma campanha aqui em Curitiba. Uma campanha que eu vejo Deus operar. Essa campanha eu faço ela há muitos anos, mas muitos anos mesmo. Essa campanha foi uma revelação que Deus me deu. Então, meus irmãos, eu tenho visto Deus pegar o homem, a mulher, da estaca zero, aquela pessoa que está falida, doente, aquela pessoa que está devendo que não pode pagar, aquela pessoa que carrega uma maldição, com dívidas. Tem gente que tem uma maldição com dívidas, que ela a vida toda foi pagar conta atrasada. Por que será? Há um demônio, há um espírito mau na vida dela que não deixa ela ficar sem dever. Ela tem um vício de comprar fiado, comprar sem necessidade, só para ficar devendo, só para sujar o nome dela, tirar a paz da vida dela. Ela tem assim uma fraqueza. Ela tem uma fraqueza. Qualquer coisa que ela vê, ela quer comprar. Que aparecer pela frente, alguém ofereceu para ela, ela compra. Vai lá e vende para fulano e tal. Vende para fulano, ele compra tudo. Tudo que chegar lá, ele compra. Nem que ele não vende, nem que ele não usa. Eu conheci um homem, não sei se ainda é vivo. Chegava na casa dele, no quintal dele, não tinha onde a gente pisar. Tinha um carreirinho assim, um caminhozinho apertado. Porque ele tinha tanta coisa velha, tanto troço velho, enferrujado, que ele ia comprando e colocando ali. A casa dele era um ferro velho, de coisa velha. Mas ele não vendia. Porque aquilo que ele comprava, ele não sabia vender. Ele amontoando lá, ia enferrujando, ia molhando, e o ferrugem ia comendo. Mas ele vivia numa situaçãozinha que só o sangue de Cristo, aquela catinga de coisa velha, aquele mau cheiro de coisa velha, de mofo da casa dele, de ferrugem. Ele andava enferrujado. Como é que é isso, pastor? Aquela roupa suja, aquele corpo sujo, aquele espírito sujeira da vida dele. Eu não sei se vocês estão me entendendo. Aquele sujo assim, aquela sujeira, aquele homem assim com o cabelo mal penteado, a pele. Não, a roupa dele, todo dia ele mexia com a mesma roupa. Então tem gente, meus irmãos, que carrega essa maldição. Então, eu conheço uma outra pessoa que ele, tudo que ele vê, ele quer comprar. Conheço ele, eu fui lá. Mas olha, assim, o pátio dele, a chácara dele, assim, ó, tem tanta coisa velha que você nem imagina. É ônibus velho, é trator velho, é caminhão velho, é caminhonete velha. Olha, vai falando que você nem imagina, coisa velha, tudo coisa velha, e ele quer comprar tudo.
3: Acumulador.
2: Como é que é?
3: Acumulador.
2: Acumulador de coisas velhas. Meus irmãos, e ele numa depressão, numa angústia, numa tristeza, enrolado com dívidas, enrolado com maldição. Hoje, um funcionário machuca, amanhã outro morrendo. Outro enfiou o braço lá, não sei de que lá, e quando viu, ele morreu. Outro machucou. E meu Deus do céu, é gente botando ele na justiça, é gente querendo aproveitar dele. Tem uma maldição naquela criatura. Daqui a pouco ele queria se matar, queria tirar a vida dele. Por quê? Porque vai acumulando tristeza, angústia, vai acumulando tudo que não presta em cima da vida dele. Chega uma hora que a pessoa vai estourar, a pessoa vai se arrebentar. Então, irmãos, irmãs que me ouvem agora, essa campanha de amanhã é uma campanha de milagre, de libertação, de nós enfrentar o poder do mal, enfrentar os demônios, aqueles demônios tranca-rua, demônios em chum, aquela tranqueira que está aí, aquele demônio de lodo, de ferrugem, aquela pessoa falida, aquela pessoa angustiada, sem expectativa de nada. Oh, como é ruim quando a pessoa está devendo e não pode pagar, está devendo e não tem de onde tirar. Como é ruim isso. Vai acumulando dívida, vai acumulando e juro sobre juro, e cartão, e prestação, e boleto, e tudo vencido, e banco cobrando, e gente cobrando. Isso é vida? Isso é vida? Não é vida. Então, irmãos, irmãs, tem uma passagem na Bíblia que Jesus fala assim: se pois o Filho vos libertar, João capítulo 8. Se pois o Filho, quem é esse Filho? Deus, o Filho de Deus. Se pois o Filho vos libertar, verdadeiramente sereis livre. Livre. Se a pessoa não tiver nas mãos de Deus, se a pessoa não tiver na presença de Deus, se a pessoa não tiver sendo abençoado por Deus, aí Satanás ele entra e ele faz uma bagunça na pessoa, ele bagunça a pessoa. Se pois o Filho vos libertar, verdadeiramente sereis livres. João 8:36. Agora, para ele libertar, a pessoa tem que querer se livrar, tem que querer deixar Deus trabalhar na vida dele, trabalhar na vida dela, porque se ela não ceder, se ela não aceitar o plano que Deus tem com ele, com ela, como é que Deus vai agir? Deus só vai entrar num lugar, numa casa, num coração, aonde é chamado. Deus ele não é um invasor, Deus ele não é um ladrão. Deus ele é chamado, ele vem. Se ele não é chamado, ele não vem. Deus ele só entra quando a gente permita, ou permitamos, ou permitimos que ele entra. Senão é sofrimento e gente falando que é crente. É isso que eu fico mais como é que eu posso falar? Mais pensativo. Como é que a pessoa é crente e vive numa vidinha desgraçada? Como é que a pessoa é crente e vive numa pindaíba? Não tem nem o que comer dentro de casa. Por quê? Porque está ali a presença do mal. E por que que o mal está ali? E por que que o demônio está ali? Porque ela chama pelo demônio. Não, ninguém aqui chama demônio, não, pastor. Com as suas atitudes, você chama o demônio. Com a sua permissão, você chama o demônio. Aí ele entra. E quando ele entra, ele deixa as marcas. Por isso que nessa quarta-feira, eu quero convocar Curitiba, eu quero convocar o Brasil, eu quero convocar o povo para nós fazer essa campanha. Que campanha é esta? Como é o nome da campanha? E agora? Cadê que o seu Matias sabe? Como é o nome da campanha? Como é que é o nome da campanha? Deus proverá o meu milagre urgente. Deus proverá. Então, nós vamos agora ouvir testemunhos. O que nós vamos agora ouvir é pessoas contando bênção de Deus, milagre de Deus, depois que chegaram aqui na igreja, Deus é Santo, depois que passaram a fazer as campanhas conosco. Olha o que elas vão contar agora, olha o que elas vão falar agora. Será que não é isso que está faltando na sua vida, na sua casa, na sua família? É deixar Deus entrar na sua casa. salvar a sua casa, libertar a sua casa. Vamos lá então. Bom, meus irmãos e minhas irmãs, povo de Deus, nós estamos aqui com uma irmã que vai contar um grande milagre que ela recebeu de Deus aqui na igreja pentecostal Deus é Santo. Vamos agora falar com a irmã. O nome da irmã?
4: Sabrina.
2: Sabrina. Sabrina vai contar uma bênção muito grande. Sabrina, pode falar.
4: Então, eu fiz uma campanha no pastor da CMCs através de um caminhão do meu esposo, que foi roubado há 6 anos atrás. E eu apresentei os papéis pro pastor e falei, olha pastor, já vai fazer 6 anos que tá na justiça e nada de sair, nada de vir uma resposta, o caminhão voltar, tá travado, bloqueado e nada. E a justiça só adia, adia e nunca vem. Aí o pastor pegou e falou para mim fazer a campanha e o dízimo certinho. E disse que Deus não ia voltar com o caminhão que foi roubado, ele ia dar um novo. Então eu fiz a campanha, dei o dízimo. E na segunda campanha do dízimo que eu dei, o meu esposo conseguiu comprar um guincho zerado. E não foi o que foi roubado, Deus deu um novo para ele. E agora ele tá trabalhando, graças a Deus, com um guincho novo.
2: Do jeito que foi falado, do jeito que foi revelado, Deus vai dar um caminhão novo. Deus vai dar um guincho novo. E agora já tá aqui a irmã contando. Demorou quanto tempo para Deus dar esse guincho?
4: Eu fiz a campanha 3 semanas, na 4ª semana o meu esposo já conseguiu.
2: Um mês. Olha aí, irmãos. Olha aí, povo de Deus, você que crê. Pode ser o que for, não importa. Pode ser o pior problema, a luta, doença, enfermidade, dívidas. Deus vai entrar com providência. O nome dele?
4: Mateus.
2: Seu nome?
4: Sabrina.
2: Manda um alô agora pro povo que tá te vendo.
4: Eu digo para as pessoas que estão olhando para ter fé, porque para Deus nada é impossível. Então a gente estava 6 anos triste, na verdade, com a nossa vida bem abatida, meu esposo também, porque era uma ferramenta de trabalho dele que foi roubada. Só que eu confiei em Deus, entreguei nas mãos dele. O pastor também disse para mim continuar firme as campanhas e deu bem certo, como o pastor falou. Na 4ª semana, o caminhão dele novo. E agora ele está trabalhando de noite o caminhão, pela graça do Senhor Jesus Cristo.
2: Tá vendo? Você que foi roubado, você que foi lesado, você que tá aí diante de uma batalha, igual ela, o marido estava, agora tá aí a resposta. Deus prometeu que dá o caminhão de volta e Deus deu. Vocês moram onde?
4: No Sítio Cercado.
2: Obrigado. Deus abençoe. Tá aí Brasil, tá aí povo de Deus, tá aí o que Deus está fazendo aqui na quarta-feira. Na igreja pentecostal Deus é Santo, aqui em Curitiba, na Avenida Marechal Floriano Peixoto, 6711. Irmãos que estão nos acompanhando, que estão nos assistindo, aqui está uma moça que duvidava que aparecia dinheiro na conta. A mãe dela, fazendo campanha aqui na nossa igreja Deus é Santo, e um dia Deus me deu uma revelação que apareceu um dinheiro na conta da mãe dela ou na conta dela. Ela falou, isso é mentira, isso não é verdade. E agora ela vai contar aqui, conta aí, o nome seu?
5: Tatiane. Isso tinha acontecido com a minha mãe. Eu falei, da onde que aparece dinheiro assim do nada? Alguém vai te dar, não aparece dinheiro do nada. E apareceu 3.150, né, na conta dela. Aí na semana retrasada o pastor estava pregando aqui tudo e fez o apelo pelas cadeiras. E eu não tinha dinheiro para... E eu até não levantei a mão na hora, né, porque eu não tinha como dar o dinheiro para ajudar com uma cadeira. E aqui o pastor falou, eu lembro exatamente, pela minha fé vai aparecer dinheiro na conta, algum jeito. Se não aparecer, tudo bem, você não dá nada. Mas pela minha fé vai aparecer dinheiro e você vai contribuir. E na hora eu pensei, pelo menos um pé da cadeira. O pastor falou, um pé, dois pés, meio pé, a cadeira inteira, o que der. E daí eu fiquei ali meio triste. Nossa, eu queria poder dar uma cadeira inteira, não meio pé. Mas Deus me abençoar, pelo menos meio pé vai dar certo. E daí eu, né, recebi até meu pagamento, não tinha nem dado para pagar as contas. Eu falei, meu Deus do céu. Aí eu entrei numa conta poupança que eu nem tenho dinheiro, nada lá, não tinha nada. Então eu falei, vou entrar aqui só para ver. apareceu o valor de 3.400 e poucos reais na minha conta.
6: Quanto?
5: Não, 3.400
6: e poucos.
5: Uns quebradinhos.
6: Na sua conta?
5: Na minha conta. Até eu falei, na hora que eu olhei, falei, mãe, olha aqui. Fiquei, né, eufórica. Eu falei, olha aqui o que apareceu na conta. E foi revelado, o pastor falou na igreja que apareceu na conta.

esteja vivendo, sabendo que Ele tem o controle das suas vidas, sabendo que Ele tem preparado um novo lugar para você, sabendo que Ele tem determinado um novo tempo para a tua, para a minha e para as nossas vidas. Eu sinto, sinto.

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2: Bom, meus irmãos e minhas irmãs, povo de Deus, nós estamos aqui com uma irmã que vai contar um grande milagre que ela recebeu de Deus aqui na igreja pentecostal Deus é Santo. Vamos agora falar com a irmã. O nome da irmã?
3: Sabrina.
2: Sabrina. Sabrina vai contar uma bênção muito grande. Sabrina, pode falar.
3: Então, eu fiz uma campanha no Pastor das Messias através de um caminhão do meu esposo, que foi roubado há 6 anos atrás. Eu apresentei os papéis pro pastor e falei, olha pastor, já vai fazer 6 anos que tá na justiça e nada de sair, nada de vir uma resposta, o caminhão voltar, tá travado, bloqueado e nada. E a justiça só dia a dia e nunca vem. Aí o pastor pegou e falou para mim fazer a campanha e o dízimo certinho. E disse que Deus não ia voltar com o caminhão que foi roubado, ele ia dar um novo. Então eu fiz a campanha, dei o dízimo. E na segunda campanha do dízimo que eu dei, o meu esposo conseguiu comprar um guincho zerado. E não foi o que foi roubado, Deus deu um novo para ele. E agora ele está trabalhando, graças a Deus, com um guincho novo.
2: Do jeito que foi falado, do jeito que foi revelado, Deus vai dar um caminhão novo. Deus vai dar um guincho novo. E agora já está aqui a irmã contando. Demorou quanto tempo para Deus dar esse guincho?
3: Eu fiz a campanha 3 semanas, na 4ª semana o meu esposo já conseguiu.
2: Um mês.
3: Um mês.
2: Olha aí, irmãos. Olha aí, povo de Deus, você que crê. Pode ser o que for, não importa. Pode ser o pior problema, a luta, doença, enfermidade, dívidas. Deus vai entrar com providência. O nome dele?
3: Mateus.
2: Seu nome?
3: Sabrina.
2: Manda um alô agora pro povo que está te vendo.
3: Eu digo para as pessoas que estão olhando para ter fé, porque para Deus nada é impossível. Então a gente estava 6 anos triste, na verdade, com a nossa vida bem abatida, meu esposo também, porque era uma ferramenta de trabalho dele que foi roubada. Só que eu confiei em Deus, entreguei nas mãos dele. O pastor também disse para mim continuar firme as campanhas e deu bem certo, como o pastor falou. Na 4ª semana, o caminhão dele novo. E agora ele está trabalhando dia e noite o caminhão pela graça do Senhor Jesus Cristo.
2: Tá vendo? Você que foi roubado, você que foi lesado, você que está aí diante de uma batalha, igual ela, o marido estava, agora está aí a resposta. Deus prometeu que dá o caminhão de volta e Deus deu. Vocês moram onde?
3: No Sítio Cercado.
2: Obrigado. Deus abençoe. Está aí Brasil, está aí povo de Deus, está aí o que Deus está fazendo aqui na quarta-feira. Na igreja pentecostal Deus é Santo, aqui em Curitiba, na Avenida Marechal Floriano Peixoto, 6711.
1: O seu nome?
4: Salete.
1: Qual foi a bênção, Salete?
4: Eu tinha uma dívida no Itaú que para mim eu não podia pagar. Não é muito, mas né, para mim, meu marido também não estava podendo pagar. E essa dívida estava me incomodando muito. E eu entreguei nas mãos de Deus, né? Era 16 mil que eu devia, né? E daí foi pago a dívida com 218 reais.
1: Peraí, irmã, devia 16 mil?
4: É.
1: E foi pago quanto?
4: 218.
1: Quem ouviu, diga glória a Deus. Ela é dizimista desta igreja. Ofertante nesta obra, tinha uma dívida no banco de 16 mil reais.
4: 16 mil.
1: Dessa dívida pagou só 200 e quantos mesmo?
4: E 18 reais.
1: Milagre financeiro.
4: Milagre financeiro.
1: Amém. Meus amados irmãos, é tremendo o que Deus faz na igreja Deus é Santo. E é bom colocar os testemunhos, porque os testemunhos é a prova daquilo que nós falamos aqui. Porque às vezes a gente fala, ó, irmãos, vem para a igreja, faça campanhas, Deus abençoar, devolva o dízimo, Deus abençoar. E tem aqueles que criticam, tem aqueles que falam que é mentira, que nunca vai acontecer nada, que é papo furado de pastor, que todo pastor enganador é mentiroso. que o pastor quer roubar o dinheiro do povo, não é assim? Que alguém fala, é desse jeito? Então nós colocamos aqui os testemunhos para poder provar que aquilo que é falado aqui acontece. Que não tem enganação, não tem mentira, não tem rolo, não tem coisa errada, não. Graças a Deus. Graças a Deus, se alguém faz coisa errada, se alguém faz coisa errada, esse alguém não é nós. Não é a igreja, Deus é santo. Deus tem guardado essa obra. Deus tem guardado. Pastor Darcy Messias, a diretoria, os obreiros, as obreiras, esse ministério. Graças a Deus por isso. Deus tem feito coisas grandes aqui, irmãos. O povo tem vindo para cá, o povo tem visto a diferença. O povo tem sido abençoado. As portas têm sido abertas. Pessoas têm sido curadas por Jesus, transformadas pelo poder de Deus. E nesta quarta-feira, você que de Curitiba, região metropolitana, você que conhece alguém que de Curitiba, quem sabe, você é de outra cidade, está de longe, né? Quem sabe você mora em outro estado, ou quem sabe até em outros países, mas você tem familiares aqui em Curitiba, tem conhecidos aqui em Curitiba, você pode incentivar essa pessoa a estar conosco nesta quarta-feira. Faça isso, incentive alguém, mande uma mensagem, convida alguém para estar presente nesta quarta-feira aqui na sede da igreja Deus é Santo em Curitiba, para iniciar a campanha da quarta-feira. Quarta-feira é campanha de prosperidade. E você acabou de ouvir o testemunho aí de uma irmã que o esposo comprou um caminhão novo. O esposo tinha tido um prejuízo, tinha roubado o caminhão dele, e ela veio na igreja depois disso. Veio na igreja fazer campanhas, passou a dizimar, e Deus usando o pastor Darcy Messias, que ele ia ter um caminhão novo, que não ia ser mais aquele caminhão que tinha sido roubado, mas que ele ia ter um caminhão novo. E do jeito que o homem de Deus falou, aconteceu. E a irmã contou a bênção dela para a glória de Jesus Cristo. E o segundo testemunho da irmã, que devia 16 mil reais para o banco e pagou apenas 218 reais. Você pensa bem? Você dever 16 mil reais para o banco e desses 16 mil paga apenas 218 reais. Isso aconteceu aqui na quarta-feira, na campanha da prosperidade, na sede da igreja Deus é Santo. E nós estamos aqui te convidando para estar conosco nesta quarta-feira, para iniciar a campanha da prosperidade, que vai dar início, mais uma campanha, mais uma oportunidade de bênçãos para o povo de Deus. Está conosco nos três horários: 9 horas da manhã, 3 horas da tarde, 7 horas da noite. Lembrando que às 3 da tarde eu vou estar com os irmãos. Às 3 da tarde, eu, presbítero Jefferson, vou estar com os irmãos às 3 da tarde, nessa quarta-feira. E às 9 da manhã e às 7 da noite, pastor Darcy Messias. Às 9 horas da manhã e às 7 da noite, pastor Darcy Messias. 3 da tarde, eu vou estar com os irmãos aqui na sede de Curitiba. E Deus vai abençoar. Tá certo? Vem para cá, povo de Deus, em nome de Jesus.